mensagem, a refletir sobre a mensagem que será cantada, porque através desta mensagem Deus já estará falando ao seu coração. Vamos ao primeiro louvor desta noite e logo após nós vamos estar orando e clamando a Deus.

0: clamo ao Senhor. Deus meu, ouve minha oração.
1: Momento da oração e eu já faço a você esse apelo, esse convite. Ore comigo. Eu quero orar pela sua vida, eu quero orar pela sua casa, orar pela sua família, para que a graça de Deus venha te alcançar. Aliás, ela já te alcançou, ela tem te alcançado dia após dia. Eu quero orar pela sua semana, quero orar pela sua vida, eu quero orar para que Deus venha agir não apenas ao seu favor, mas que Deus venha agir em você, que Deus venha trabalhar em você. Que às vezes nós precisamos que Deus haja em favor de nós, que Deus faça aquilo que não podemos, mas muitas das vezes nós precisamos que Deus faça em nós, haja em nós, não apenas ao favor, não apenas para nos ajudar, para nos abençoar, mas que Deus faça em nós uma grande obra. E eu quero orar por você. Eu não sei se você precisa que Deus haja por você ou se você precisa que Deus haja em você, mas nós vamos pedir para que Deus faça a vontade dele, pois ela é boa, perfeita e agradável. Oremos ao Senhor. Pai, nos colocamos na sua presença neste momento, de mãos levantadas damos graças ao Senhor e rendemos glória pelas bênçãos, pelos milagres e pelas muitas vitórias que o Senhor tem nos dado. O Senhor tem sido bom para conosco, o Senhor tem sido misericordioso, o Senhor tem sido maravilhoso, de forma que, Senhor, faltam a nós palavras em número e em significado para lhe agradecer. Nossas palavras são muito poucas, Senhor. Mas mesmo assim, Senhor, queremos expressar a nossa gratidão, não apenas por palavras, mas nesse momento de busca o Senhor, mais do que buscar suas mãos, mais do que buscar favores, nós buscamos a sua presença. Senhor, apenas a tua presença pode entrar em lares, em casas, e a tua presença pode agir em favor deste pai, desta mãe, em favor desta pessoa que agora ora comigo. Mas, Senhor, há pessoas que precisam não apenas que o Senhor haja em favor, mas há pessoas que precisam que o Senhor haja na vida delas, que o Senhor mude corações, que o Senhor mude temperamentos, que o Senhor mude padrões de comportamento. E é isso que eu quero orar, que o Senhor execute a sua boa obra. A sua boa obra, meu Pai, e os seus bons planos, os planos, Pai, que Jó descreve, que os seus planos não podem ser impedidos. Execute em nós os seus planos, execute em nós a sua vontade, execute, Pai, em favor desta vida e nesta vida, a sua boa vontade. Senhor, execute os teus planos sobre nós, visto que a tua palavra diz que aquele que começou a boa obra há de aperfeiçoá-la, aperfeiçoa nesta vida, nesta casa, nesta pessoa que está, Senhor, ainda que temporariamente afastada do Senhor, temporariamente, Senhor, porque eu creio que o Senhor vai aperfeiçoar essa obra. Senhor, utilize a minha fraca pessoa nesta noite, que eu diminua, mas que o Senhor cresça. É o meu pedido em nome de Jesus. Amém, Senhor.

0: Senhor Jesus, queridos ouvintes do programa de rádio A Voz da Libertação. Esse quem vos cumprimenta é o seu irmão em Cristo, pastor Amadir Lemos, pastor responsável pela sede estadual da Igreja Deus e Amor, aqui de Ponta Grossa. E olha, estou passando por nesse momento aqui através da programação para te fazer um convite todo especial. Sábado agora, dia 16 de maio, nós teremos uma grande vigília com a temática O Fogo Arderá Continuamente Sobre o Altar. O fogo do Espírito Santo arderá continuamente sobre o altar. Essa temática é para impactar, para renovar. A Bíblia, ela mesmo diz, o Senhor Deus, ele diz na sua palavra: eu amo os que me amam e os que de madrugada me buscam, estes me acharão. E eu tenho um convite especial para você, para este dia 16 de maio, a grande vigília do sobrenatural de Deus. Teremos a presença já marcada da evangelista Ariane de Carvalho, evangelista internacional que já esteve em vários países, aonde a serva de Deus estará ministrando uma palavra do coração de Deus para o nosso coração. A sede da Igreja Deus e Amor, a sede estadual de Ponta Grossa, será impactada com a glória de Deus. Quero convidar você que me ouve, que faz parte de um outro ministério, de uma outra igreja, você é o nosso convidado especial. Venha se encher da presença de Deus, venha se encher do Espírito Santo de Deus. Será um dia aonde nós viveremos o mais profundo do Senhor sobre as nossas vidas. Então, quero te convidar. Nós estamos aqui na rua Anita Garibaldi, número 100, aqui mesmo no bairro Nova Rússia, em Ponta Grossa. Você é o nosso convidado especial. Vigília do sobrenatural a partir das 23 horas. Que Deus em Cristo vos abençoe, aguardo vocês.
1: Nós já queremos fazer um convite para você. Você já está ouvindo os anúncios, você já está ouvindo os convites, você já está ouvindo louvores, e tudo isso são preparativos para o convite que eu quero fazer a você neste momento. Nós vamos ter um grande evento amanhã, final de semana, sábado, um dia propício, um dia maravilhoso, oportuno, e um dia que eu e você podemos ser abençoados por Deus. Nós vamos ter um culto amanhã, 16 de maio. Aliás, nós vamos ter duas grandes concentrações de fé e de presença de Deus. Nós vamos começar, mas antes de eu falar dessas duas concentrações, eu quero convidar você para os cultos de sábado. Sábado nós vamos ter culto em três horários: às 9, às 19 e às 23 horas, ou às 11 horas da noite. 9 horas, irmã Glória e irmão Nivaldo, naquele culto de oração, naquele culto de intercessão, e junto com eles, a equipe da oração, o ministério, nós carinhosamente chamamos eles de ministério da oração. São homens e mulheres que estão na intercessão, homens e mulheres que buscam a Deus, não apenas nos cultos, mas diariamente em casa, na igreja. São pessoas que têm uma intimidade profunda com Deus, e essas pessoas vão estar presentes nesse culto de sábado. Essa equipe de oração, essa multidão de oração estarão presentes, juntamente com a Glória, com o irmão Nivaldo. Eles estarão louvando, exaltando e glorificando ao nosso Deus. Esse culto vai começar 9 horas e você já está convidado para vir louvar, engrandecer e exaltar a Deus. Claro que nós vamos ter o culto às 9, mas também eu preciso lhe convidar para as 19 e às 23 horas. Nós, 19 e 23 horas, o culto vai ser com a temática O Fogo Arderá Sobre o Altar e Não Se Apagará. 19 horas, pregando a palavra de Deus, vindo da cidade de Curitiba, aqui no Paraná, presbítero Felipe Padilha, ele estará pregando a palavra do Senhor, orando pelos excelentes dons do Espírito Santo, e uma vez mais a glória de Deus vai ser derramada. 19 horas, neste final de semana, amanhã, presbítero Felipe Padilha, e às 23 horas nós teremos uma poderosa vigília, a vigília da juventude. O fogo arderá sobre o altar e não se apagará. 19 horas, Felipe presbítero Felipe Padilha, e às 23 horas, evangelista Ariane de Carvalho. Esse casal abençoado estarão conosco. Ele vai estar no culto da noite e a evangelista Ariane estará no culto da madrugada, às 23 horas, um culto de poder e milagre. O endereço é Rua Anita Garibaldi, número 100. Vem pra cá, vem receber a bênção de Deus.

0: antes que você esqueça, antes que você venha se desligar, antes que você perca essa informação, novamente quero reforçar, refrisar para você, com o intuito de você não esquecer o que aqui está sendo transmitido. Amanhã nós vamos ter 3 horários de culto, 9 horas em Monivaldo e Manglória, culto com o Ministério da Oração, culto de oração, às 19 horas, presbítero Felipe Padilha, pregando a palavra do Senhor, ungindo a todos com a santa unção. Venha, o culto do final de semana é um culto da família também, um culto abençoado. E traga a sua família, traga os seus entes queridos. Sábado, embora alguns trabalham, irmão Emanuel, eu não posso estar no horário da manhã, mas você pode estar à noite com a sua família. Traga a sua família. O culto é rápido, é um culto dinâmico. O culto começa às 7 horas da noite, 19 horas no caso, e o mais tardar, 9:30, já estará encerrando para você poder voltar para sua família, voltar para sua casa, voltar em segurança. Dá tempo de pegar o ônibus, dá tempo de fazer um lanche, dá tempo ainda de voltar, jantar em casa. Então, olha, esteja conosco amanhã, 19 horas, presbítero Felipe Padilha, pregando a palavra do Senhor. Esta é uma ocasião especial. Deus usa o presbítero Felipe de uma forma maravilhosa. Presbítero Felipe, que já esteve em alguns países, esteve recentemente no país do Japão, evangelizando e pregando a palavra do Senhor. Esteve também na Itália, isso, presbítero Felipe Padilha, que também é um missionário que já percorreu alguns países, Japão, Itália, alguns países da Europa. Presbítero Felipe já esteve e amanhã o Senhor deu a honra de ele estar conosco, deu a nós a honra de estar conosco amanhã na nossa sede estadual na rua Anita Garibaldi, número 100. Novamente, então, preciso refrisar, amanhã, sábado, 19 horas, culto especial, e a temática é: o fogo arderá sobre o altar e não se apagará. O convite não se estende apenas aos membros da igreja, mas se estende a você que é membro de outras denominações, outras igrejas, outras denominações evangélicas, por assim dizer, você que também é de outras religiões. As portas da nossa igreja estão abertas a você, ou ainda você que não tem nenhum credo religioso. Ou, meu Manuel, eu ainda estou indeciso, estou me descobrindo. Ou, meu Manuel, eu já me descobri, não creio em Deus e tal. Esse convite também se estende a você, se estende à sua casa. Você não vai perder nada estando conosco. Venha amanhã, então. Estamos bem localizados aqui na rua Anita Garibaldi, número 100, no bairro do Nova Rússia. Rua Anita Garibaldi, número 100. No bairro Nova Rússia, há uma palavra de Deus, a bênção de Deus reservadas a você, a sua casa, a sua família. Embora amanhã seja, possa estar chovendo, não olhe para a chuva, não olhe ao frio. É claro que aqueles que estão mais vulneráveis na saúde, aqueles que estão debilitados, Deus conhece, nós entendemos, mas você que tem saúde, você que tem condições, não perca a oportunidade. Olha, você pode chegar amanhã no culto, já ficar para a vigília, a bênção é completa. Então amanhã, 19 horas, novamente preciso te convidar, presbítero Felipe Padilha, pregando e orando por todos. Aliás, vamos ouvir um convite na voz do presbítero Felipe e daqui a pouco eu retorno com mais informações, não apenas do culto da noite, mas também da poderosa vigília jovem. Novamente, anote na sua agenda o endereço: rua Anita Garibaldi, número 100, bairro Nova Rússia. Amanhã eu espero você neste horário para junto cultuarmos a Deus.
1: A paz do Senhor Jesus, povo de Deus, da cidade de Ponta Grossa e regiões adjacentes. Quem fala com todos vocês é o seu irmão em Cristo, o presbítero Felipe Padilha, e está comigo também a minha esposa evangelista Ariane Carvalho.
2: E nós estamos passando por aí para fazer um convite especial para todos vocês que nos ouvem agora. Teremos neste final de semana e na nossa sede da Igreja Pentecostal Deus é Amor, em Ponta Grossa, um culto especial às 19 horas, onde vai estar ministrando a palavra de Deus, presbítero Felipe Padilha, e também teremos em seguida a vigília, não é verdade, presbítero Felipe?
1: Isso mesmo, meus irmãos. A partir das 23 horas, uma poderosa vigília com a ministração da minha esposa, evangelista Ariane Carvalho. E nós convidamos todos vocês. Será um sábado e uma madrugada de domingo repleto da glória de Deus e das bênçãos do Senhor. Venha, se faça presente, porque vai ser uma bênção. Você não pode perder.
2: Aguardamos a todos vocês. Até lá. Fiquem todos na paz do Senhor Jesus.

Santo de Deus, tu que habitas dentro do meu ser, consagra-me cada dia mais, pois para ti somente eu quero viver. 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

0: maravilhoso nós ouvimos agora, essa canção que fala sobre salvação, salvação. Jesus é o penhor da nossa salvação. Ou melhor, o Espírito Santo é o penhor da nossa salvação. O que que é penhor? Penhor significa garantia. Penhor significa uma garantia. Deus deu a mim, a você, uma garantia da nossa salvação, de que seremos salvos. E essa garantia é o seu Espírito, é a sua presença em nossas vidas. Essa é a maior garantia. Garantia de salvação não é carro, não é bênção, não é você ser próspero ou você estar na riqueza. Não é riqueza, pobreza, não é nenhum status social. Salvação, ela é comprovada, evidenciada, quando nós temos de fato a presença do Espírito Santo. Ele é a maior garantia e o maior sinal de que nós temos a nossa salvação. O Espírito Santo é a garantia de que eu e você somos salvos por Cristo Jesus. Canção abençoada, você acaba de ouvir na nossa programação, você está ouvindo o programa Voz da Libertação, programa da Igreja Pentecostal Deus e Amor. Deixa eu recapitular, antes do louvor você ouviu um áudio na voz do presbítero Felipe Padilha e também da evangelista Ariane de Carvalho, esse casal abençoado que estarão tanto no período da noite como no período da madrugada, às 23 horas, estarão conosco. O presbítero Felipe estará às 19 horas pregando e orando por todos. E às 23 horas, a evangelista Ariane de Carvalho estará orando e intercedendo a Deus pelas nossas vidas. 19 horas, presbítero Felipe, e 23 horas, evangelista Ariane. Vigília é uma oportunidade para buscarmos a Deus, buscarmos poder. Vigília é uma oportunidade de passarmos uma madrugada na presença de Deus. Quantas pessoas que passam as suas madrugadas, quantos jovens, pessoas de todas as pessoas adultas, passam as suas madrugadas nas baladas, nos bares, são por sua própria opção, cada um tem sua escolha, outras passam a madrugada no celular, no WhatsApp, assistindo, mexendo, navegando nas redes sociais, navegando na internet, e nós temos a nossa opção, nós escolhemos estar e gastar, abrir mão da nossa noite de sono para estar com Deus. Estar com Deus é abrir mão de algumas coisas. Para estar com Deus, precisamos abrir mão de algumas coisas. Nós estamos abrindo mão de algumas horas de sono para estar na presença de Deus. Nós abrimos mão de algumas horas de sono para cultuar a Deus. Se as pessoas que estão lá fora, sem Deus, elas têm a capacidade de abrir mão de algumas horas de sono para festejar, para se divertir, para estar nas redes sociais, perdem noites e noites de sono, porque eu e você não podemos abrir mão de uma noite de sono para cultuar a Deus, para adorar a Deus, para engrandecer a Deus? Eu lhe convido, eu quero lançar esse convite a você para que você esteja conosco amanhã às 23 horas, vigília dos jovens, vigília de poder, vigília onde nós vamos buscar os dons do Espírito Santo. Esse convite eu direciono a todas as pessoas, eu direciono a você jovem, direciono a você meu irmão, minha irmã de meia idade, você ancião, eu lhe convido a vir buscar a Deus. Será uma vigília realizada pela juventude, os grupos de jovens já estão convidados, faça suas caravanas, esteja conosco, você que me ouve, jovens de outros ministérios, não perca essa oportunidade, vem participar de uma vigília conosco, vem orar conosco, será uma vigília de oração, uma vigília de comunhão, será uma vigília inesquecível. Amanhã, evangelista Ariane de Carvalho, no horário das 23 horas, pregando e orando por todos. Inclusive, vamos ouvir uma rápida ministração na voz da serva do Senhor, e daqui a pouco eu já retorno com todos vocês.
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2: Pode aplaudir o Rei dos Reis e Senhor dos Senhores? Aplaude com vontade. Capricha aí, capricha nas palmas. Aplaude e glorifica também. Pode glorificar. Aleluias! Glória a Deus. Saúdo a todos com a paz do Senhor Jesus. Amém? Pode dar mais um aplauso para Jesus? Rei dos Reis, Senhor dos Senhores. Aleluia, glória a Deus. Levanta as duas mãos bem alta mas eu sei que esses adoradores, eles têm disposição, eles são corajosos, eles são valentes, e nós estamos aqui adorando a maior figura da história da humanidade, aquele que é Senhor no céu, na terra, e que domina sobre todo tipo de força. Ele domina sobre o bem e ele domina sobre o mal. Nós estamos adorando o Rei dos Reis e Senhor dos Senhores. Então levanta as tuas mãos bem alta, bem alta, bem alta. Levanta essa mão aí. Tem gente que queria ter mão para levantar. Tem gente que queria ter braço para levantar. Deus te deu dois braços.

Evangelho segundo escreveu João, capítulo 3, versículo 16. É a referência bíblica, tema dessa linda festa espiritual. O amor amou o mundo. Nós estamos vivendo em uma época tão difícil que as pessoas até falam de amor, o duro é acreditar. É ou não é? Falar de amor tem muita gente que fala. É que amor não é só palavras, o amor é ações. Ainda bem que o nosso amor, que amou o mundo, ele amou o mundo em silêncio e deu a maior lição de vida da história da humanidade. Ele não falou nada, mas a imagem dele até hoje transforma corações. O nome dele até hoje faz a diferença. E sabe por que a gente está aqui? Por causa dele. É por causa dele. Aleluia. E essa festa tão linda está fazendo a gente lembrar desse amor indescritível. Porque é difícil descrevê-lo. Mas ainda bem que a gente não veio aqui para descrever, mas a gente veio aqui para sentir o amor de Deus. E você vai sair daqui entendendo que você é amado por Ele. E você vai ter força para vencer qualquer obstáculo e luta. Porque você sabe que vai ter um dia que nós vamos estar em um lugar que Ele está preparando para nós. Que lá não vai ter choro, lá não vai ter morte, lá não vai ter lágrima, lá não vai ter decepção. Porque lá nós estaremos em um corpo glorificado, vivendo em uma dimensão totalmente diferente. E nós vamos passar a eternidade juntamente com Ele na glória. Quem está se preparando para lá da glória a Deus? Evangelho de João, capítulo 3, versículo 16, diz assim: porque Deus amou o mundo de tal maneira que deu o seu Filho unigênito, para que todo aquele que nele crê não pereça, mas tenha a vida eterna. Porque Deus amou o mundo de tal maneira que deu o seu Filho unigênito, para que todo aquele que nele crê não pereça, mas tenha a vida eterna. E nós vamos ler de novo, porque essa palavra é vida, esperança, fé. Oh, palavra de Deus. Palavra de Deus que traz à existência aquilo que não existe. Palavra de Deus que cura, palavra de Deus que restaura, palavra de Deus que renova, palavra de Deus que nos motiva a seguir. Aleluia! A palavra de Deus está sendo dita, está sendo lida, está sendo mencionada, está sendo cantada, e ela não volta vazia. Antes ela faz o que apraz e prospera naquilo pelo qual ela foi designada. Então se prepare, tem muita coisa que vai se produzir por meio da palavra que foi lançada nessa tarde. Essa semana vai ser produzido vida, vai ser produzido milagre, vai ser produzido restauração, vai ser produzido transformação, conversão, regeneração, porque a festa acaba, mas o trabalhar de Deus continua. O culto termina, mas a palavra de Deus vai continuar trabalhando. Por isso, abre o coração, porque a palavra de Deus já está sendo lançada. João 3,16: porque Deus amou o mundo de tal maneira que deu o seu Filho unigênito, para que todo aquele que nele crê não pereça, mas tenha a vida eterna. Senhor Deus e Pai, levantamos a nossa voz aos céus e clamamos. Pai querido, olha a quantidade de gente que veio aqui hoje, Pai querido, com o propósito de te adorar, de te glorificar, de te bendizer, de te engrandecer.

conosco. Obrigado, Senhor. Fala conosco. Em nome de Jesus, amém. Se você tem lugar para sentar, sente-se. Se você não tem lugar para sentar, permaneça de pé. Ou se sente mais confortável em pé, fique de pé. Aleluia. Glória a Deus. Aleluia. Olha para o irmão que está aí perto de você e diga: ei, irmão, não me envergonha não, viu? Fica ligado, não dorme e adora. Fala para ele aí, ó. Fala para ele, porque eu faço parte de um povo pentecostal. Quem é pentecostal aí, levanta a mão e dá glória a Deus. Quem é pentecostal, levanta a mão e diga aleluia. Pode dar um aplauso caprichado para esse Deus maravilhoso. Irmãos, a palavra de Deus por si só, ela é poderosa. E nós sabemos da responsabilidade que temos aqui hoje de transmitir esta palavra tão poderosa. Mas ela é uma responsabilidade que enche o nosso coração de alegria. Porque imagina, nós estamos aqui para falar e para ouvir acerca da palavra desse Deus que tem poder de, por meio da sua palavra, transformar situações que parecem impossíveis de serem transformadas, gerar milagre onde parece impossível de se produzir milagre. A palavra de Deus, ela tem poder de trazer à existência aquilo que não existe. O nosso Deus, ele chama as coisas que não são como se já fossem. Está escrito lá em Romanos capítulo 4, versículo de número 17. E hoje nós sabemos que é uma grande responsabilidade pregar a palavra de Deus aqui, como os irmãos que estão aí com o coração aberto para ouvir essa palavra. Mas eu confesso para os irmãos que, embora seja algo que realmente a gente sabe que é de grande responsabilidade, eu me sinto feliz por poder estar aqui pregando a palavra de Deus. E eu sei que nessa tarde de domingo, onde o Senhor me deu o privilégio de estar falando das boas novas dele, da palavra dele para toda essa gente que nos escuta agora, eu tenho certeza que aqui no nosso meio tem muitos anunciadores, pregadores, pastores, evangelistas, missionários, gente que tem cumprido o ide de Jesus. E eu sei que quando a festa terminar, nós vamos sair daqui com o nosso coração saltitante de alegria para anunciar ainda com mais força, em voz ainda mais alta, essas boas novas de salvação que transformam o mundo. Hoje nós viemos aqui por causa de Jesus, por causa da sua palavra. Por que que você está sentado aí até agora? Por que que você está de pé aí até agora? Eu sei que tem coraçãozinhos aí, ó, que estavam acelerados, batendo em um ritmo acelerado, ansioso para querer ouvir a palavra. Eu sei, tem gente aí que você estava dizendo: meu Deus, eu quero ouvir a palavra, eu estou com sede da palavra, eu quero ouvir a voz de Deus. Deus já falou através dos louvores, Deus já falou através das ministrações, mas o meu coração está dizendo: o Senhor fala, porque eu quero sair daqui forte, eu quero sair daqui alimentado, eu quero sair daqui renovado. E eu quero lhe dizer: ei, ele só está virando a terra, viu? Ele está virando a terra aí, ó, porque a semente já está começando a ser derrubada, mas ele vai derrubar a semente em terreno fértil. Essa semente não vai cair entre os pedregais, não. Essa semente vai cair numa terra bem preparada. Tem gente aí que daqui 10 anos, se Jesus não voltar, você vai lembrar dessa festa, porque você que estava prostrado, Deus vai te colocar de pé para marchar, porque a palavra dele é vida. Ele está preparando a terra aí, porque a palavra vai ser lançada e vai produzir frutos. Quantos creem, levante a mão da glória a Deus. Quantos creem, levante a mão e diga aleluia. O Senhor está revirando a terra, está preparando a terra, porque uma terra bem preparada, quando recebe a semente, a palavra de Deus, ela produz de
de uma forma que não tem nada. Uma raiz, uma árvore bem enraizada, querido, pode vir o inverno, pode vir a chuva, pode vir o vento, mas aquela árvore permanece de pé, produzindo frutos. Ei, antes de entrar no texto bíblico, inclusive o Senhor me faz lembrar de uma passagem bíblica que diz que os dias daqueles que buscam o Senhor serão como os dias da árvore. Querido, muitas vezes você passa perto de uma árvore, só se for um geólogo, né, para saber a idade dela. Mas você olha lá e diz, meu Deus, né, há quanto tempo a gente não sabe. Ou seja, é sinal que vai durar muito, meu querido. O Senhor vai fazer com que os teus dias sejam dias duráveis. Eu não estou dizendo em tempo de idade, eu estou dizendo em tempo de se permanecer na presença de Deus. Hoje tem muita gente que passa pela igreja, chega de gente que passa, é gente que vai ser igreja até o arrebatamento da igreja do Senhor na terra. Os teus dias serão como da árvore. Você não vai passar pela igreja, não. Ai, que bonito, sou simpatizante. Você vai ser salvo, lavado, redimido e preparado para ser arrebatado. Quem crê que o Senhor vai fazer isso contigo, levanta a mão e dá glória a Deus. Quem crê, levante a mão e diga aleluia. O Senhor Deus levantou essa festa, preparou esse evento. O Senhor Deus levantou o projeto Expansão Jovem com o intuito de trazer um despertamento. Eu sei que tem muitos jovens aqui que você tem feito um trabalho lindo, um trabalho de evangelizar na rua, um trabalho de trabalhar na própria igreja, de ser útil para Deus. Porque lamentavelmente, no dia de hoje, as pessoas estão fazendo parte da igreja igual esse vaso de flor. Eles vêm para enfeitar. E olha que tem gente bonita que até que enfeita, mas vem, não serve para nada. E outra coisa, às vezes o sujeito veio tanto para enfeitar que você tem quase que dizer, por favor, se mexe. Ou senão você tem que pegar o sujeito e mexer ele, porque ele não sai do lugar. Porque ele veio para ser paisagem, ele veio para ser visto, ele veio para ser admirado. É esse o negócio. Deus não te chamou para ser parte da estrutura física da igreja. Imagem, Deus te chamou para ser igreja. Ser igreja. Ser igreja. E o projeto Expansão Jovem está sendo igreja. Ei, essa festa aqui é para celebrar. Porque depois que a festa terminar, é que vocês vão trabalhar. Você não veio trabalhar na festa. Você já trabalhou para nós estarmos agradecendo a Deus por essa festa. Você já foi às ruas. Você já evangelizou. Você já falou que Jesus era maravilhoso lá no teu bairro, lá na tua cidade, lá onde você trabalha. Hoje você veio aqui para celebrar pelo trabalho que Deus te deu força para você executar. E você não veio só para celebrar, você veio para receber renovo. Porque ainda tem muito trabalho para fazer. E ei, se tinha alguém que chegou aqui cansado, querendo aposentar, nem dizer chega, eu fui até o projeto, eu fui do projeto até agora, é a última festa, é a primeira, quem sabe a última, nada disso. Vai ter muitas celebrações a Deus ainda, porque você vai trabalhar muito para o Rei dos Reis e Senhor dos Senhores. Se você crê, levanta a tua mão e dá um glória a Deus. Quem crê que tem muito trabalho ainda para ser feito, levante a mão e dá glória. Olha para a pessoa que está do teu lado e diga, você vai sair daqui renovado para trabalhar. Trabalhar para o reino de Deus. Trabalhar para fazer a diferença. Quem crê que você vai fazer a diferença, levanta a mão e dá glória. Então Deus levantou essa festa espiritual com esse tema tão propício nesses dias, falando do amor de Deus. Parece, irmão, que a gente fala do amor de Deus hoje em dia e o povo não se sensibiliza como alguns anos atrás. É bem verdade que nós estamos vivendo os últimos tempos e a Bíblia diz que no final dos tempos o amor de muitos esfriaria. Mas eu, em nome de Jesus, declaro que não vai acontecer isso nem na minha vida e nem na tua. Na nossa vida vai ser renovado a cada dia.
Mas eu sei, como já falamos antes de ler a palavra, que falar de amor na época que nós vivemos não é fácil. Porque a palavra amor está desvalorizada em todos os sentidos. Só que

Senhor trouxe esse versículo para fazer a gente puxar na memória o quanto a gente é amado por esse Deus. E o Senhor quer que a gente resgate na nossa memória o sacrifício da cruz, que foi a maior demonstração do amor de Deus por nós. Nós vemos aqui João, que foi considerado o apóstolo do amor, fazendo essa declaração. Por quê? Porque o apóstolo do amor, que era João, ele havia compreendido o amor de Deus e ele se sentia amado por Deus. Sabe por que que a gente não consegue mais contagiar aqueles que estão à nossa volta com a mensagem do amor de Deus? Porque na verdade nós não estamos mais nos sentindo amados por Ele. Porque quando a gente se sente amado por Deus, a gente fala do amor dEle de graça. A gente nem percebe estar falando. Hoje em dia, por causa da maneira maligna que o inimigo tem sutilmente trabalhado no meio do corpo de Cristo, sugando e tirando a essência do amor de Deus, nós falamos mais dos problemas, das lutas, das dificuldades, e se esquecemos de dizer que as lutas e as dificuldades é uma coisinha necessária que faz parte da nossa vida cristã, mas que quando a gente se sente amado por Ele, isso não é nada, porque a gente ultrapassa tudo isso com muita facilidade. A gente vence tudo isso com muita facilidade. Porque quando nós nos sentimos amados por Deus, nós temos paz. E quando nós temos paz, nós glorificamos a esse Deus, independente da circunstância que nós vivemos. Porque nós sabemos, como disse o apóstolo Paulo, no capítulo 5 e no versículo 3 do livro de aos Romanos, que as tribulações da vida, as lutas da vida, ela produz paciência. E a paciência produz a experiência. E a experiência produz a esperança. E a esperança faz a gente entender que a gente é amado por esse Deus. Então não tem tribulação que nos pare. Então o Senhor trouxe esse tema para a gente puxar na memória o quanto a gente é amado por esse Deus. O apóstolo do amor, ele declara: ei, eu quero dizer para vocês. É como se ele estivesse dizendo aqui: eu quero lembrar vocês, eu quero que vocês fiquem guardados no coração de vocês. Porque essa palavra, irmão, essa palavra aqui, ó, essa palavra que João escreveu, não foi ele quem disse. Essa palavra que João escreveu, ele está redigindo o que Jesus falou. Ei! Ele está redigindo o que o próprio Jesus falou. Então quando ele está aí, só que por que que eu estou dizendo que é ele que falou? Porque foi por meio da epístola escrita por ele, do evangelho escrito por ele, que nós estamos nos lembrando aqui que nós somos amados por Deus. Ele escreveu para ficar registrado, para ser lembrado agora, quando ele diz assim, ó: porque Deus amou o mundo de tal maneira que deu o seu Filho unigênito, para que todo aquele que nele crê não pereça, mas tenha a vida eterna. O Senhor usou João para escrever, para hoje a gente ler, recordar e lembrar que Deus amou o mundo. Deus proporcionou essa festa, Deus preparou essa conferência, Deus tirou eu lá do Paraná, Deus tirou o Gabriel lá do Amazonas, Deus tirou o pastor Everaldo de São Paulo, Deus tirou gente de longe para estar aqui, para dizer: ei, acorda, você está vivendo em um mundo onde está se falando muito de ódio, está se falando muito de raiva, está se falando muito de perseguição, está se falando muito de tantas coisas, sentimentos terríveis, mas eu quero lembrar que ainda nesse patamar humano, teve alguém que desceu aqui e mostrou que te ama. Jesus te ama. Ele não te amou, Ele te ama. Ele te ama. Olha que demonstração de amor, queridos. Quem é pai?

0: alguém aqui sabe do que eu estou falando. Querido, nem por uma boa causa você daria o teu filho. Nem por uma boa causa. Nem por uma causa nobre. Deus pegou o seu filho e deu para uma humanidade perversa, pecadora, ingrata. Eu não sou assim. Pisa no teu calo para ver se não. Aperta o teu sapato para ver como é que fica. Mas Ele te amou. Ele te ama. E Ele te trouxe aqui para dizer: chega de viver preso nas correntes que acorrentam a alma. É tempo da igreja se levantar e marchar com o semblante sorrindo e dizer: eu amo porque Deus me amou primeiro.
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exatamente 22 horas e a partir deste momento você passa a ouvir mais uma edição do programa Despertai. Lembrando que o programa Despertai é um órgão de divulgação da Igreja Pentecostal de Jesus Cristo, que tem a sede nacional na cidade de Curitiba, na rua General Djalma da Rocha Lima, no número 70, ao lado do terminal de ônibus do Boqueirão. Responsável por este trabalho é o pastor Ademar Alves Lacerda. Aqui em Ponta Grossa também temos a sede regional da Igreja Pentecostal de Jesus Cristo, que está localizada na Avenida General Carlos Cavalcante, 1845, pertinho ali do quartel 13 BIB. Lembrando que o responsável por este trabalho aqui em Ponta Grossa e região é o pastor Claudenir. E nesta noite de sexta-feira, quem tem o prazer de cumprimentar a todos com a paz do Senhor Jesus, irmã Maria Aparecida, juntamente conosco meu esposo nos acompanhando e o Edson na mesa de áudio, nos ajudando a levar a programação Despertai até o seu lar. Queremos convidar você, querido ouvinte, para permanecer ligadinhos. Iremos com vocês até às 23 horas e aqui dentro da programação Despertai ouviremos louvores ao nosso Deus, a mensagem da palavra de Deus para o nosso coração e também alguns avisos e endereço da Igreja Pentecostal de Jesus Cristo aqui de Ponta Grossa, para que você possa estar participando e recebendo as mais ricas bênçãos do Senhor nosso Deus. Deus abençoe você que está nos ouvindo aqui na cidade de Ponta Grossa, você que está no sítio, na chácara, onde quer que você esteja, que Deus possa te alcançar nesta noite bastante chuvosa aqui em Ponta Grossa, mas cremos que o nosso Deus irá te alcançar através da programação Despertai aqui pela Antena Sul. Que Deus possa abençoar você que está nos ouvindo aqui ou longe daqui, que você possa ser alcançado pelas mãos do nosso Deus. Vamos louvar o Senhor com o primeiro louvor ao nosso Deus, que você possa estar aí se alegrando na presença do Senhor Jesus, ouvindo louvores aqui na programação Despertai.

você, querido ouvinte, que está aí do outro lado ouvindo a programação Despertai nesta sexta-feira. Deus abençoe o irmão Carlos e a irmã Jocineia Andrade, que está ouvindo a programação Despertai ali na cidade de Castro. Deus abençoe também a irmã Jussara e toda a sua família que está ouvindo a programação Despertai ali na cidade de Imbituva, ali na Vila Rural Nova Esperança. Deus abençoe a irmã Jussara e toda a família que estão ligadinhos ouvindo a programação Despertai. Lembrando que amanhã aquele culto ali na casa da irmã Jussara, pastor Claudinir, irmãos aqui de Ponta Grossa, indo ali para o culto ali na casa da irmã Jussara. Tá bastante chuvoso, mas é, como disse o pastor, né, se não houver muita chuva, não atrapalhar, eles estarão aí na casa da irmã Jussara neste culto abençoado amanhã às 15 horas. Ali na Vila Rural Nova Esperança, próximo ali da cidade de Imbituva. Deus abençoe os irmãos que nos ouvem ali na cidade de Imbituva, os irmãos ali da cidade de Prudentópolis, Norval Fraqueza. Deus abençoe os queridos irmãos que sempre estão ligadinhos ouvindo a programação Despertai desta sexta-feira. Que Deus possa abençoar de uma

forma toda especial a vida dos nossos queridos irmãos, os irmãos aqui da cidade de Ponta Grossa, a irmã Leonia ali no Manacás, o irmão José, sempre estão com o radinho ligado, ouvindo o programa Despertar, e que Deus abençoe os queridos irmãos também, a irmã Margarida, o irmão Versi também, que não perdem a programação Despertar e que fazem do programa Despertar um culto no seu lar. Deus abençoe os queridos irmãos que estão lá no sítio, impossibilitados de estar adorando a Deus em uma igreja, mas estão ali ouvindo o programa Despertar. E que Deus abençoe a irmã Margarida, irmão Versi, que sempre estão ouvindo a programação Despertar. E os irmãos aqui de Ponta Grossa também que ouvem o Despertar. E Deus abençoe o irmão Otoniel, que sempre está ali também com o radinho ligado, ouvindo o Despertar. E Deus abençoe poderosamente a vida dos nossos queridos irmãos ali no Santa Paula, também a Áurea sempre está ouvindo. Deus abençoe os queridos irmãos que sempre estão na audiência da programação Despertar. E lembrando os irmãos aqui de Ponta Grossa que a sede regional da Igreja Pentecostal de Jesus Cristo está localizada na Avenida General Carlos Cavalcante, 1845, pertinho do quartel 13 BIB, onde temos cultos ali todas as terça-feiras, 19 horas com as irmãs, na quinta-feira também culto abençoado, onde você é convidado para participar todas as quinta-feiras, 19 horas, no domingo já de manhã, às 7 horas da manhã, oração até às 9 horas, e das 9 às 10h30, estudo bíblico Maranata, e às 19 horas, o início do culto, onde você e toda a sua família estão convidados para estar ali participando juntamente conosco. Cultos abençoados, culto com a família, onde você é convidado para estar ali adorando a Deus juntamente conosco. E com toda certeza, pastor Claudenir e toda a sua família fica feliz de ver você ali. E lembrando que neste domingo, lembrando a todos os irmãos, que neste domingo contaremos com a presença do evangelista Célio Pandini, que vai estar ali ministrando a palavra de Deus, e você é convidado para estar ali participando e ouvindo a palavra de Deus na instrumentalidade do evangelista Célio Pandini. Lembrando que amanhã ele vai estar ali na Igreja Pentecostal de Jesus Cristo, ali no Nova Rússia, em comemoração, mais um aniversário da Igreja Pentecostal de Jesus Cristo ali no Nova Rússia. Evangelista Célio Pandini, amanhã às 19 horas, ali na Igreja Pentecostal de Jesus Cristo, no Nova Rússia, na Rua Teixeira de Freitas, no número 29, onde está a Igreja Pentecostal de Jesus Cristo. Você é convidado para estar ali participando. O diácono Evanir, que é o responsável pelo trabalho ali no Nova Rússia, convida você e toda a sua família para participar deste culto amanhã, portanto, às 19 horas, na Igreja Pentecostal de Jesus Cristo, ali no Nova Rússia, às 19 horas, onde contamos com a presença do evangelista Célio Pandini, que vai estar pregando a palavra de Deus. Você que vem de ônibus, é muito fácil você chegar ali na Igreja Pentecostal de Jesus Cristo, do Nova Rússia. Você saindo ali das roletas, você já sai praticamente na Rua Teixeira de Freitas, e logo à frente ali, no número 29, está a Igreja Pentecostal de Jesus Cristo. Você é bem-vindo em nosso meio, ficamos felizes com sua presença. Portanto, amanhã às 19 horas, evangelista Célio Pandini pregando a palavra de Deus ali na Igreja Pentecostal de Jesus Cristo, ali no Nova Rússia. Lembrando os irmãos também que temos a igreja ali no Ouro Verde, na Rua Traquito 315, ali é onde está a Igreja Pentecostal de Jesus Cristo. Lembrando que os cultos ali também são todas as quartas e sextas às 19 horas. Também temos a igreja ali ali na cidade de Carambeí, que está localizada na Rua Curitiba, número 128, ali no Jardim Brasília. Portanto, todos os sábados às 19 horas também culto abençoado ali. Amanhã, por certo, não haverá culto ali. Convidamos os irmãos para estar aqui presente ali no Nova Rússia, cultuando a Deus, se alegrando na presença do Senhor nosso Deus. Todos estão convidados para participar. Deus tem uma palavra com toda certeza para o teu, para o meu coração. Com toda certeza o Senhor nosso Deus irá nos abençoar, usando mais uma vez o evangelista Célio Pandini,
Landini, que prega a palavra de Deus ali no Nova Rússia, amanhã, na Rua Teixeira de Freitas, no número 29, às 19 horas. Vamos louvar o Senhor com mais um belíssimo louvor ao nosso Deus e que você possa receber para o teu elevo espiritual.

22:26, você está ouvindo o programa Despertai da Igreja Pentecostal de Jesus Cristo aqui em Ponta Grossa. A sede regional está localizada na Avenida General Carlos Cavalcante, 1845, pertinho ali do quartel 13 Bib, quase de frente com o buffet Giannini's, um local de fácil acesso para você encontrar a sede regional da Igreja Pentecostal de Jesus Cristo aqui em Ponta Grossa. Convidamos a todos para estar juntamente conosco neste próximo domingo às 19h, onde contaremos com a presença do evangelista Célio Pandini, que vai estar pregando a palavra de Deus, e você e toda a sua família estão convidados para estar ali juntamente com toda a igreja, participando do culto, se alegrando na presença do Senhor nosso Deus, ouvindo a mensagem do Senhor e também recebendo a oração do servo de Deus, que vão estar ali orando por você no finalzinho do culto. Você pode estar recebendo as orações e Deus tem uma bênção para você e para sua família. Portanto, neste domingo, o evangelista Célio Pandini pregando a palavra de Deus em nossa sede regional aqui de Ponta Grossa, na Avenida General Carlos Cavalcante, 1845. E lembrando que amanhã ele vai estar ali na Igreja Pentecostal de Jesus Cristo, no Nova Rússia, local bem fácil também para você encontrar a Igreja Pentecostal de Jesus Cristo ali no Nova Rússia. Está na Rua Teixeira de Freitas, no número 29, onde está a Igreja Pentecostal de Jesus Cristo. Todos estão convidados para participar amanhã às 19h, evangelista Célio Pandini pregando a palavra de Deus numa comemoração.

comemoração de mais um aniversário da Igreja Pentecostal de Jesus Cristo ali naquela localidade. Portanto, você e toda a sua família estão convidados para participar. É o endereço, como já falamos, é um local bem fácil. Você que vem de ônibus saindo ali das roletas do terminal de ônibus do Nova Rússia, você já sai na Rua Teixeira de Freitas. No número 29 está a Igreja Pentecostal de Jesus Cristo. É, Diácono Evanir e sua esposa estão ali para receber você com muito carinho. Portanto, amanhã, evangelista Célio Pandini, ali no Nova Rússia, na Igreja Pentecostal de Jesus Cristo. Rua Teixeira de Freitas, o número 29 é o endereço para você participar juntamente conosco amanhã, às 19 horas. Deus abençoe a irmã Rose, que está também ouvindo a programação Despertar. E Deus abençoe, querida irmã Rose, está convidada para estar ali juntamente conosco amanhã, ali no Nova Rússia. Deus abençoe também a irmã Geni, que está ouvindo a programação Despertai ali na cidade de Castro. Que Deus alcance e abençoe os queridos irmãos ali da cidade de Castro, que sempre estão também na sintonia do programa Despertai. Que Deus abençoe de uma forma toda especial a vida dos nossos queridos irmãos, os irmãos aqui de Ponta Grossa, a irmã Ismênia também, que ouve a programação Despertai ali no Parque Senhora das Graças. Deus abençoe a irmã Ismênia, o Joel, que sempre estão ali também nas tardes da bênção ali no Nova Rússia. Deus abençoe os queridos irmãos, irmã Maria Antunes, a Iriete, o irmão Enéas e toda a família. Que Deus abençoe de uma forma especial a vida dos queridos irmãos que sempre estão ouvindo a programação Despertai. A irmã Raquel ali no Monte Belo, os irmãos ali no Xangri-Lá também, o Antônio, a Zelma, a dona Janete, o Osni. Que Deus abençoe os irmãos que ouvem o programa Despertai ali no Xangri-Lá também. Que Deus alcance e abençoe a vida de cada um dos nossos queridos irmãos. Vamos louvar o Senhor com mais um louvor ao nosso Deus, e que você possa receber para o teu relevo espiritual.

0: 22:33, você está ouvindo o programa Despertai da Igreja Pentecostal de Jesus Cristo, aqui de Ponta Grossa, lembrando a todos os irmãos aqui da cidade de Ponta Grossa que temos a sede regional na Avenida General Carlos Cavalcante, 1845, pertinho do quartel 13 Bibi, onde temos cultos ali todas as terça-feira às 19 horas com as irmãs, na quinta também às 19 horas e no domingo também às 19 horas. Você é nosso convidado especial para estar ali participando dos cultos que são realizados na sede regional da Igreja Pentecostal de Jesus Cristo. Lembrando que neste domingo teremos a presença do evangelista Célio Pandini, que vai estar pregando a palavra de Deus, e você é convidado para estar ali ouvindo a mensagem do Senhor nosso Deus, na voz do evangelista Célio Pandini. E amanhã, como já falamos, ele vai estar ali no Nova Rússia, na Rua Teixeira de Freitas, no número 29, ali no Nova Rússia. Você também é convidado para estar participando amanhã às 19 horas. Deus abençoe a todos, queridos irmãos que estão nos ouvindo, os irmãos que nos ouvem lá no Erval Fraqueza. Deus abençoe a irmã Maria, que enviou sua participação, dizendo que está chovendo bastante lá também. Deus abençoe a irmã Maria e toda a família, o irmão Jorge, toda a família que está na audiência da programação Despertai, a irmã Maria também, o irmão Amarildo, que é o responsável da Igreja Pentecostal de Jesus Cristo ali no Erval Fraqueza. Deus abençoe o irmão Luiz e sua família, também o irmão Ademilson também. Deus abençoe toda a família, todos os irmãos que são membros, você que não é membro, mas é um frequentador da Igreja Pentecostal de Jesus Cristo, saiba que você é bem-vindo, você é sempre bem-vindo em nosso meio. Portanto, Deus abençoe os queridos irmãos que estão sempre na audiência da programação Despertai aqui em Ponta Grossa, você que nos ouve lá no Erval Fraqueza, Prudentópolis, você que está na cidade de Imbituva, ouvindo. Deus abençoe os queridos irmãos ali da cidade de Palmeira, presbítero Everton e toda a família, também a irmã Vilma, irmão Antônio. Deus abençoe os queridos irmãos que sempre estão na audiência da programação Despertar, e também os irmãos da cidade de Irati. Deus abençoe também os irmãos ali na colônia Vitmar Sum, irmã Val e toda a família. Deus abençoe os queridos irmãos que sempre também estão participando dos cultos ali toda segunda-feira, ali na casa da irmã Val. Ali ao lado da casa da irmã Val está a Igreja Pentecostal de Jesus Cristo. Pastor Claudenir sempre ali com os irmãos toda segunda-feira. Deus tem abençoado os trabalhos ali e cremos que irá continuar abençoando ainda mais. Mas neste momento vamos estar ouvindo a mensagem da palavra de Deus na voz do pastor Claudenir.
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2: Programação Despertai, trazendo o melhor de Deus para a sua vida, para a sua casa, também para toda a sua família. Deus abençoe grandemente você de perto, Deus abençoe grandemente você de longe, aonde você está aí, bem sintonizado na programação, que Deus possa abençoar de uma forma muito especial sua vida, sua casa e também toda a sua família, que o Senhor, ele possa aí, né, nesta manhã, né, alcançar, né, você que está aí talvez doente, está enfermo, está aí talvez atribulado de espírito, né, você que está aí angustiado, aflito devido a uma situação adversa que tem acontecido. Eu quero dizer uma coisa para você: muitas vezes nós lutamos, batalhamos e talvez, né, nós podemos até perder uma batalha, perder uma luta, mas a guerra continua, né? A guerra continua. Você perdeu uma luta, perdeu uma batalha, mas você não perdeu a guerra. Então que nós possamos levantar nossa cabeça, né, sabendo que o Senhor, ele prometeu, foi o Senhor que disse: e eis que eu estarei convosco todos os dias até a consumação dos séculos. O Senhor tem estado conosco, independentemente da situação, talvez da prova que você está enfrentando, que você está vivendo. Deus, ele continua aí sendo Deus, continua operando, continua guardando, livrando. E a gente observa assim que tem pessoas que dizem assim: ah, mas se o Senhor estivesse comigo,

aconteceu na sua caminhada. E pessoas que muitas vezes culpam a Deus pelas situações adversas que sobrevêm até ele. Eu quero dizer uma coisa para você, querida irmã, querido irmão que está nos ouvindo: ser evangélico, ser cristão, ser um crente, não imuniza você, não isenta você de passar por provas. Quem disse para você que porque agora você é crente, você está imunizado? Agora você não tem mais luta, agora você, a sua vida tem que viver de vento, né, de vento em popa, né, a sua vida agora é só vitória. Queridos, Jesus falou que no mundo teremos aflições. A Bíblia diz que aquele que quer viver piamente no Evangelho, conforme o Evangelho orienta, sofrerá perseguição. Então a gente observa que servir a Deus não isenta nós de passarmos por enfermidades. A Bíblia fala de pessoas que eram crentes, fiéis, temente a Deus, se desviava do mal. Pessoas que o próprio Deus dava testemunho deles, ficaram doentes. Jó é um exemplo. Observamos que o amigo Lázaro de Jesus, né? O amigo Lázaro, que era o amigo chegado de Jesus, que Jesus pousava na casa dele devido às viagens que fazia, Jesus passava por Betânia e se hospedava na casa de Lázaro. Era um amigo íntimo, era um amigo chegado de Jesus. Quantos almoços que eles não ali se alimentaram junto, não fizeram junto, quantas refeições, quantas conversas, quantos testemunhos não contaram. E de repente a Bíblia fala que Lázaro ficou doente e da enfermidade morreu. E de repente Marta se aproximou e disse assim: olha, se o Senhor estivesse aqui quando Jesus chega. Porque tem gente que pensa que Deus chega tarde, né? Que Deus tarda. Eu quero dizer que Deus não tarda e Deus não falha. Deus, ele chega na hora certa, né? O momento de Deus na nossa vida. Muitas vezes Deus se cala. Deus se cala, Deus ele aguarda o tempo certo de agir. Observamos na Bíblia Sagrada, Jó, um outro exemplo de crente, um crente, irmão, que ó, nós podemos tirar o chapéu para ele. Imagina um crente que o próprio Deus dá testemunho dele. A Bíblia diz que havia um homem na terra de Uz, um homem reto, íntegro, temente a Deus, se desviava do pecado. E era um homem que ele temia Deus e contínuo orava a Deus. E de repente ficou doente, perdeu tudo. Mas isso era uma representativa que Deus não estava com ele. Deus estava provando. Deus queria mostrar para Satanás que Jó, independentemente se ele tivesse saúde ou não, família ou não, dinheiro ou não, Jesus ali, Deus queria provar para o diabo que Jó não servia a Deus pelo que Deus dava para ele. Aleluia. Alabassuri calamai. Queridos, nós não servimos a Deus, eu não sirvo a Deus pelo que Deus me dá. Independentemente de se ele der glória a Deus, se ele não der, glória seja dada a ele. Porque nós observamos que tem pessoas que estão agora me ouvindo angustiada. Porque talvez você é crente e de repente a circunstância desfavorável bateu na tua porta e você está pensando: será que Deus não está me vendo? Será que Deus ele não está contemplando o meu sofrimento? A Bíblia diz que os olhos de Deus contemplam os maus e os bons. Deus está te contemplando. Mas porque você é crente, agora você não pensa que agora você é um intocável. Você é um, né, como diz, nunca vai ter luta, nunca vai ter problema. Não fique com essa concepção que ela é errada. A Bíblia diz: no mundo tereis aflições, mas tende bom ânimo, eu venci o mundo. Observamos na Bíblia Sagrada que a Bíblia fala sobre Eliseu, capítulo 13, ali do segundo livro dos Reis, da enfermidade que Eliseu ficou doente. Pegou a enfermidade, contraiu uma enfermidade. Quem era Eliseu? Um grande homem de Deus, um profeta de Deus, um consagrado, ungido do Senhor, mas ficou doente e daquela enfermidade faleceu, ali perdeu a vida, morreu.

0: Mas eu quero dizer que independentemente ele ter morrido, mas Deus estava na vida dele. Então nós observamos que tem pessoas que pensam, não, porque eu sou, agora que eu virei crente, o negócio está ruim para mim. Ah não, querido, quer dizer, independentemente de você ser crente ou não, luta todo mundo passa. Mas com Deus tem uma vantagem, a nossa casa não cai quando o vento chega. Quando você não tem Jesus, quando você não está com a tua casa firmada na rocha, quando o vento, o que que representa a vento? Luta. Quando a luta chega, a perseguição vem. Quando as batalhas, elas se acumulam, elas se avolumam contra a sua vida. Se você não tem Jesus, se você não é crente, você não suporta. Quantas pessoas que entram em depressão, tiram a sua vida quando a luta chega? Quando o problema chega, a casa dele não suporta o vento, a tempestade, a enxurrada. Mas a Bíblia diz que aquele que está firmado, ele também passa pelo vento, passa pela tempestade, a enxurrada bate na casa, mas a casa não cai. Por quê? Porque ele tem Deus, porque ele é crente, ele é servo de Deus. Então o Senhor está dizendo, olha, porque você está com a casa firmada na rocha, você não está isento de passar por luta. Você vai passar a mesma luta que o ímpio passa, você vai passar. Muitas vezes o ímpio passa por desemprego, o crente também passa. O ímpio passa por, muitas vezes, dificuldade financeira, o crente também passa. O ímpio passa por doenças, o crente também passa. Muitas vezes o ímpio, muitas vezes passa aí por problemas de família, o crente também passa. Mas só que há uma diferença, o ímpio ele não suporta, o ímpio não aguenta, o ímpio já se desespera, já se descabela e já muitas vezes já começa a praguejar e muitas vezes ele não suporta e ele é levado pela enxurrada. Mas o que é firmado no Senhor, quem tem Jesus, passa por problema de família, passa. Passa por problema financeiro, passa doenças no meio da casa, tem, mas só que aquilo ali não é capaz de abater, aquilo ali não afasta ele da presença de Deus. Você conhece aquele texto que o apóstolo Paulo, capítulo de número 8, olha o que o apóstolo Paulo fala, Romanos capítulo 8, até vou ler com os queridos irmãos, aqui que diz assim, Romanos capítulo 8, e o versículo 35 em diante. Olha o que a palavra de Deus recomenda para nós. Verso 35. Quem nos separará do amor de Cristo? Quem nos separará do amor de Cristo? Quem? Né? E ele diz aqui: será a tribulação? Ou a angústia? Ou a perseguição? Ou a fome? Ou a nudez? Ou o perigo? Ou a espada? Como está escrito, por amor de ti somos entregues à morte todo dia. Em todas estas coisas, porém, somos mais que vencedores por meio daquele que nos amou. Porque eu estou bem certo que nem a morte, nem a vida, aleluia, nem os anjos, nem os principados, nem o presente, nem o porvir, nem os poderes, nem a altura, nem a profundidade, nem qualquer criatura pode me separar do amor de Deus que está em Cristo Jesus. Querido, isso aqui é para quem realmente conheceu a Deus. Quem era Paulo? Paulo era um apóstolo dos gentios, passava por lutas, passava por muitas provações, muitas dificuldades, mas só que nada daquilo ali era capaz de afastá-lo da presença de Deus. Tem pessoas querendo se afastar da presença de Deus por causa dos falsos irmãos que tem na igreja. A Bíblia fala no capítulo 11 também, que o apóstolo Paulo aqui, ele também vivia no meio dos falsos irmãos. E os falsos irmãos não eram capazes de afastá-lo da presença de Deus. Em Filipenses a Bíblia fala também que Paulo passou por momentos de dificuldade, escassez, falta de pão. Mas em todas estas coisas, ele sabia que ele era mais do que vencedor. Então ele diz assim, eu posso todas as coisas naquele que me fortalece. Ele passou por luta, passou por prova, passou por momento de até faltar o alimento. Mas só que nada daquilo ali foi capaz de afastá-lo da presença de Deus. Olha o que Paulo diz aqui no capítulo 11, 2 Coríntios, versículo de número... versículo de número 23 diz assim: são ministros de Cristo. falo como fora de mim. Eu ainda mais, em trabalhos, em muito mais, em prisões, em açoites, sem medida, em perigos, de morte muitas vezes. 5 vezes eu fui, 5 vezes recebi dos judeus uma quarentena de açoites, menos um. Fui 3 vezes fustigado com varas. 1 vez fui apedrejado em naufrágio, 3 vezes, e uma noite, um dia, passei na voragem do mar, em jornadas muitas vezes, em perigos de rios, em perigos de salteadores, em perigos entre os da minha pátria, em perigos entre os da cidade, em perigos naqueles que estavam no deserto, em perigos entre os que estavam no mar e em perigo entre os falsos irmãos, em trabalhos, em fadigas, em vigílias, muitas vezes em fome, em sede, em jejuns, muitas vezes no frio e na nudez. Além das coisas exteriores, que me pesa também sobre mim diariamente, a preocupação das igrejas. Querido, nós observamos que o apóstolo Paulo passou por tudo isso, passou momentos de adversidade, mas coisa boa é quando o homem, a mulher, ele tem um encontro com Deus, ele conhece a Deus de verdade. Quando realmente nós nos encontramos com Jesus, querido, a nossa vida, ela é transformada. E nada será capaz de nos afastar do amor de Deus. E eu pergunto a você, o que está te afastando da presença de Deus, irmão? Essa enfermidade? O que está te afastando essa perseguição? O que está te afastando essa calúnia que estão aí fazendo? O que está te afastando do amor de Deus? Eu pergunto a você, ou quem sabe é uma ocasião boa que está te afastando da presença de Deus? O que nos pode separar do amor de Deus? Não deixa nada te afastar, permaneça firme. Vamos servir a Deus, vamos olhar para frente, vamos caminhar. Perdemos uma luta, mas não perdemos a batalha. Não perdemos a guerra. Que Deus abençoe.
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55 minutos, estamos chegando no momento da oração e queremos convidar você para estarmos orando, buscando a presença do Senhor nosso Deus. Você que está enfermo, você que está com um problema, ore comigo neste momento e cremos na vitória, na bênção de Deus sobre a tua vida. Querido eterno Deus, maravilhoso Pai Celestial, aqui estamos, Senhor, diante da tua presença, te louvamos e te agradecemos por este momento que aqui estamos, ó Pai. Deus maravilhoso, queremos apresentar diante do Senhor a vida de cada um dos nossos ouvintes, aqueles que estão perto, aqueles que estão longe, mas que estão ouvindo a programação Despertai neste momento. Meu Deus, aqueles que precisam de uma bênção das tuas mãos, aqueles que estão enfermos, problemáticos, que o Senhor possa alcançar, meu Deus, o lar, a família de cada um dos irmãos que ora comigo neste momento. Alcance a irmã Maria, o irmão Jorge, Senhor, e toda a família dos irmãos lá no Erval Fraqueza. Alcance a irmã Geni, Senhor, ali na cidade de Castro. Estende as tuas mãos, completa a obra, a bênção na vida da irmã Geni, Senhor, aquilo que ela precisa, que almeja receber das tuas mãos. Nós cremos que o Senhor é um Deus poderoso e pode alcançar a vida da irmã Geni neste momento. Irmão Carlos, a irmã Jocineia Andrade também, estende as tuas mãos, alcança, meu Deus, vidas que estão enfermas, precisando da tua bênção neste momento. Alcança o presbítero Antônio Marcos, presbítero Pedro Fidelis, meu Deus, há tantos irmãos, Pai, que precisam da tua ajuda, que precisam da tua misericórdia, que o Senhor possa entrar, meu Deus, com providência no lar, na família de cada um dos irmãos, trazendo a paz, meu Deus, a libertação, a transformação a esta vida, que precisa de libertação, meu Deus, que o Senhor possa alcançar neste momento, alcançando o Senhor de uma forma toda especial, Senhor. Deus maravilhoso, colocamos na tua presença também os trabalhos na casa do Senhor neste final de semana. Amanhã, Senhor, evangelista Célio Pandini pregando a tua palavra ali no Nova Rússia, abençoa poderosamente, opera maravilhas ali, Senhor, naquele local, Pai. Também na sede, no domingo, vem estender as tuas mãos e abençoar o teu povo, Senhor, a tua igreja, os obreiros da casa do Senhor, pastor Claudenir, irmã Silmara, meu Deus, abençoa poderosamente, Pai querido, nós colocamos diante do Senhor, a cada vida, a cada coração, Senhor, que está, meu Deus, ouvindo a programação Despertai nesta sexta-feira, que o Senhor possa alcançar, entregando a bênção para cada vida, para cada lar, para cada família, Senhor, que possa ter um final de semana abençoado na tua presença. É a nossa oração que fazemos a ti, certo da tua resposta, para a glória do teu santo nome. Amém e amém, Senhor Jesus. São 22:58, estamos finalizando mais uma edição do programa Despertai desta sexta-feira e queremos convidar você, querido ouvinte, para voltar a ouvir o Despertai no domingo das 11 ao meio-dia. Esteve com vocês irmã Maria Aparecida, o Edson nos ajudando, também meu esposo nos acompanhando. Deus abençoe você, tenha um ótimo final de semana, tenham todos uma boa noite e fiquem todos na paz do Senhor Jesus.

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os acordes musicais do Santo, Santo, Santo, entra no ar mais uma edição do abençoado programa Vencendo pela Fé, programa este que é um órgão informativo e oficial das igrejas Pentecostal Deus é Santo, que detém a sua sede mundial localizada na Avenida Marechal Floriano Peixoto, 6711. Na inteira responsabilidade desta programação, a direção geral está sobre os encargos do pastor presidente desta obra, pastor Darcy Messias. Quem tem o imenso prazer de cumprimentar, de saudar a todos com a paz do Senhor Jesus, é o seu amigo, irmão em Cristo, pastor Paulo Messias. Que Deus em Cristo Jesus vos abençoe, a sua casa, seu lar, sua vida, sua família, em nome do Senhor Jesus. Hoje é sexta-feira, dia 15 de maio do ano 2026.

0: 11:03, ouvintes, tivemos nesta sexta-feira 3 horários de bênção, 3 horários de vitória. Deus abençoe a nossa irmã cooperadora Débora, ela que esteve trazendo a palavra de Deus nos 3 horários desta sexta-feira. Olha, 3 horários de bênção, de vitória. Deus abençoe, continue abençoando os irmãos que estiveram presentes conosco. Meu Deus, quantas maravilhas tivemos no decorrer do dia, visitas, cultos. Meu Deus, foi um dia muito abençoado, corrido, extenso, é claro, mas Deus, ele está conosco. Como disse o profeta Samuel, quando edificou uma pedra entre Mispa e Sem, declarou dizendo: até aqui nos ajudou o Senhor, isto é, Ebenezer, até aqui nos ajudou o Senhor, graças a Deus. Ouvintes, nós estamos falando ao vivo diretamente da nossa sede, aqui dos Campos Gerais e Sudoeste do Paraná, localizada em Ponta Grossa, na Carlos Cavalcante, número 252, em frente ao portão do Balarote, ao lado do Habibis, no coração da cidade de Ponta Grossa. Nós vamos juntos até o horário das 3:30 deste sábado, na madrugada, e nós queremos contar, ouvinte, com a sua sintonia, com a sua fidalguia. Você que está nos ouvindo, permaneça conosco. Para nós é uma enorme alegria ter a sua companhia, estarmos juntos até as 3:30 da manhã, levando até você a esperança, o evangelho, a palavra, os louvores, enfim, tudo isso e muito mais você vai acompanhar dentro desta programação, programa Vencendo pela Fé.
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0: Agora são 23:07. E olha, ouvintes, nós escutamos aqui hoje um testemunho impactante. Um testemunho vibrante. Nós ouvimos uma irmã contando que os médicos deram a ela 12 horas de vida. Ela estava sobre os aparelhos e ela fazendo campanhas na igreja Deus é Santo. Vocês acreditam, ouvintes, que Deus deu vida para essa mulher? Quando fechou as 12 horas, os médicos encontraram esta senhora em perfeita consciência, com os olhos abertos e se mexendo. A própria medicina falou: é um milagre, isto é um milagre. Ela estava já, a família já estava reunida. Vamos acompanhar? Olha aqui, escute, irmãos, vale a pena nós ouvir esse milagre que essa irmã contou nessa manhã, no momento do culto. Vamos ouvir.
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0: Essa irmã que teve câncer, irmãos.
2: Quando eu fui fazer cirurgia.
0: Escuta aqui, vem cá, conta pra igreja aí.
2: Quando eu fui fazer cirurgia do câncer, tinha no intestino, né? Aí me internei, o médico fez cirurgia, daí fui pra casa, fiquei 5 dias em casa, voltei de novo. Daí nessa segunda vez que eu voltei, aí o médico disse que eu tinha 12 horas de vida.
0: 12 horas de vida?
2: Se eu não sobrevivesse com 12 horas, aí avisou a minha família, minhas irmãs, né? Que tá a hora da noite,

0: eles iam desligar tudo, né? Porque era 12 horas, completou as 12 horas. Aí a minha filha, que orava e pedia a Deus tudo, ela fez uma oração. E daí ela disse assim para minha irmã: ela vai sair dessa. Daí a minha irmã disse: mas tá muito difícil. Daí ela disse: não, para Deus nada é impossível.
1: Glória a Deus.
0: Aí ela orou, aí passou. Daí quando o médico subiu na UTI de novo, eu acho que era para desligar os aparelhos, porque a gente não vê nada, né? Mas era para desligar. Aí quando ele chegou lá, eu estava com os olhos abertos.
1: Graças a Deus.
0: Já estava, né, me mexendo, me movimentando. Aí o médico pegou e disse assim para mim, as irmãs, né? Foi um milagre. Esse foi um milagre na vida dela.
1: Glória.
0: Porque quando eles fizeram a cirurgia, eles furaram o basto, porque eles não conseguiam estancar o sangue, né? Aí furaram o basto e tiveram que tirar tudo, além do problema do intestino, mais o basto, né? E eu fui descobrir depois, quando eu peguei o prontuário do hospital. Mas Deus estava comigo, né? E Deus está comigo.
2: Quanto tempo que a senhora vem aqui fazer campanha conosco aqui?
0: Ah, faz acho que uns 6 meses, né?
2: Quantas vezes essa mulher foi revelada aqui, ó: Jesus vai te curar. Ela vinha aqui, na época ela tinha cabelo, ela vinha aqui e chorava, e Jesus falando: Jesus vai te curar, Jesus vai te curar. E hoje está curada.
0: Estou curada, graças a Deus. Já repeti os exames, daí deu tudo bem. Agora eu vou repetir em julho de novo, e eu creio que vai estar tudo bem, porque Jesus está com 12 horas.
2: Os médicos deram 12 horas de vida.
0: 12 horas de vida.
1: E a senhora está viva.
0: Graças a Deus.
1: Não morreu, não.
0: Perfeito.
2: Jesus ainda faz milagre. Levanta a tua mão e diga: glória a Deus. Está aqui a prova.
0: Eu nunca consegui terminar minhas campanhas, acredita? Eu venho, quando falta duas, alguma coisa acontece, né?
1: Ou
0: era de ir à quimio, ou era de ir a alguma coisa. Nunca consegui terminar a campanha que eu começo a fazer.
2: Mas agora só vai terminar. Quem crê? Quem crê que ela vai concluir essa campanha? Você está vendo, irmãos, como vale a pena estar na igreja? Isso aqui é um milagre, meu irmão. 12 horas de vida o médico deu para ela. Meu Deus do céu, isso é tremendo, irmãos.

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são 23:16, ouvintes, nós vamos prosseguindo com vocês ao vivo nesta sexta-feira. Com muita alegria na nossa

0: Ouvintes, agora são 23 horas e 19 minutos. Quero lembrar a todos que neste sábado, em nossa sede, às 7 horas da noite, estará aqui o cooperador Rubens pregando a palavra de Deus, orando e Deus operando maravilhas para a glória do Senhor e Salvador Jesus Cristo. Tá certo, irmãos? Todos são os nossos convidados, a entrada é franca e Jesus garante a vitória. Vamos ouvir uma mensagem na voz do pastor Darcy Messias e já voltamos com vocês.
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2: Abra sua Bíblia no livro de Gênesis. Gênesis capítulo de número 12. Vamos ler aqui a palavra de Deus. E Deus vai nos orientar nos momentos que você está atravessando ou vai atravessar, nos momentos difíceis. Diz assim, ó, Gênesis capítulo 12. Ora o Senhor, todo mundo, ora o Senhor, sai da tua parentela e da casa do teu pai para a terra que eu te mostrarei. E aí? Bora, irmão, vamos lá. E far-te-ei e abençoar-te-ei e engrandecerei o teu nome, e tu serás, e abençoarei os que te abençoarem e amaldiçoarei os que te amaldiçoarem. Todo mundo, e em ti serão benditas todas as, tá vendo? Pode sentar. Vou ficar com essa palavra aqui, ó. Em ti serão benditas todas os casais, filhos da terra. Por quê? Porque eu vejo, meu irmão, os irmãos que lê Bíblia sabem muito bem o que eu estou falando. Se tem um camarada que foi provado com família, foi Abraão. Olha aqui, ó, primeira prova dele aqui, ó. Saí do meio da família, pai, mãe, sogro, sogra, irmão, cunhado, sobrinhos, tios, e ele saiu para um lugar que ele não sabia para onde ir. Quando você vai para o lugar que você já sabe para onde vai, é uma coisa, você tem um endereço. Agora você sair aí, ó, pegar as malas, pegar a mulher, pegar as coisas, bora, para onde você vai? Não sei, Deus quer para mim sair. Para onde você vai? Qual é o caminho? Também não sei qual é o caminho. Nós vamos entrar na mata aqui, vamos ficar andando aí, ó. Mas aonde você vai? Não sei. Deus mandou eu sair do meio da família. Deus mandou eu sair do meio do pai, da mãe, do sogro, da sogra, dos irmãos, dos cunhados, dos tios, dos primos. Deus mandou nós ir para longe. Gente do céu. Brincadeira, é isso? Você pegar a tua mulher, não tinha filho, pegar a mulher e

0: Fica no meio da mata. Ei, Deus, onde é que eu vou? Para aí, rapaz. Amém. Anda. Vira para a direita. Vira para a esquerda. E aí, volta para cá. Ué, sem saber para onde ia. Mais ou menos assim como o povo do que estava no Egito, que Deus mandou eles sair para Canaã, mas também não tinha estrada, não tinha ponte, não tinha endereço. E eles lá, ó, brincadeira isso? Foi assim que aconteceu com Abraão e a sua esposa Sara. Nessa história do campeonato, como diz por aí, eu vou dizer para vocês uma coisa. Aconteceu duas coisas muito tristes no casamento de Abraão. Abraão, nessa andança dele aí, para cima e para baixo, lá na frente o cara tomou a mulher dele. Você sabia disso? Quem sabia disso aí, levante a mão. Tomou a mulher dele, foi morar com a mulher dele. Dois, foram morar com a mulher dele. A Bíblia diz que um não ficou com ela, quer dizer, um não fez sexo com ela, porque Deus não deixou. Mas o outro, meu irmão, ó, esse negócio não. Foi morar com a mulher, foi dormir com a mulher, como se fosse mulher dele. E ele, ó, fala para eles que você é minha esposa, que você é minha irmã. Não fala que tu é mulher minha, não. Senão eles vão matar eu. Senão eles vão me matar. Então, por amor de mim, você fala que é minha irmã. Olha lá para você ver na Bíblia que você vai ver essa história. Dois reis ir lá no meio daquele povo lá e vendo a mulher dele com outro, sem poder fazer nada. Vendo a mulher dele, de um foi para outro, tomou a mulher dele, ele quieto, sem poder fazer nada. Então, olha disso, você vai ver lá. Que prova! Mas Abraão amava a Sara. Havia amor. Havia alguma coisa. Tem que ter alguma coisa. Tem que ter amor e respeito. Se não tem amor, tem que ter menos respeito. Tem que ter menos respeito. Um respeitar o outro. Porque às vezes muitos casamentos estão vivendo não é mais de amor, mas de respeito. Respeito. Quantas vezes vocês viram aqueles velhinhos antigos que não andava de braço dado com a esposa, que não pegava na mão dela, os velhinhos que não beijava a boca dela? Vocês sabem, quando vocês encontravam eles, o velho lá na frente e a mulher atrás. Quem já viu isso? Levante a mão. Ó, o marido na frente, a mulher lá atrás, 10 metros, 20 metros. Né? Mas ali, o que que havia? Havia um respeito. Talvez não havia assim uma evolução como hoje, que às vezes o marido anda agarrado aqui com a mulher aqui, a mulher agarrada com o homem aqui. Talvez ele só agarrou aqui, ó, no dia que foi casar. Só pegou na mão da mulher aqui, no braço aqui, no dia do casamento. E o que que tinha no meio dos dois que não separava? Respeito. Um respeitava o outro. Sabe como é que era o negócio? A moça casava, não é porque ela gostava do marido, não. É porque o pai falava assim: vai casar com o filho, com o pai Joaquim. Não. Se você não casar, eu te corto o rei, moleca. Vai casar com o filho, com o pai Joaquim. Sabia assim? Quem sabia que era assim, levante a mão. Era assim. Quando nascia a menina, nasceu o menino, dizia: ó, compadre, quando eles crescerem, vocês vão casar. Já estava tudo combinado. Quando eles crescerem, eles vão casar. Casava não é porque havia amor, não. Casava porque havia um respeito pela palavra do pai. Pela palavra do pai. Se casar com ela. Casa com ela. Se não te meto o rei, casa com ele. Se não te meto a cinta. E casava por respeito, não por amor. E vivia até a morte. Viveram até a morte. Era amor? E a renca de filho que vinha depois? Como é que fazia amor? Não fazia amor, fazia filho. É o que tinha para fazer, era filho. Ei, irmão, vocês que estão aqui hoje, que são meninos, rapazes, vão se casar, vão namorar, né? No meio do sexo, tem que ter amor, tem que ter respeito, tem que ter um pedaço para um pedaço para o outro. Ó, um tempo para um tempo para o outro. Mas ali não. Ali era igual galo. Eu quero que aqui, todo mundo aqui. Você tem quantos anos, neném? Hã? 17? E a outra? 23? Ah, você já sabe como é que é. Hã? Sabe mais do que eu. Vocês estudam. Vocês lêem. Vocês estão a noite na internet. Né? Já viu como é que o galo faz sexo com a galinha lá? Vai embora. A galinha corre. Ele não quer nem saber. Ele pega a galinha na marra, pega ela aqui assim, vai embora. Dentro de 10 segundinhos, 5 segundinhos, vai embora. Satisfez? Ele. Era assim antigamente. A ignorância era assim. O cara queria pegar a mulher, pegava a mulher, não queria saber se ela queria, se não queria. Não, hoje, se ele pegar a mulher na marra, Maria da Penha me estuprou, eu vou na delegacia das mulheres, né? Das mulheres, porque o cara me pegou na marra, eu não tava com vontade, eu não tava querendo, e não sei o quê, eu tava meio menstruada, e não sei o quê, e ele... Quer dizer, como é que era antigamente? Vocês não podem imaginar como é que era antigamente. Não havia ética, não havia educação, cultura, não havia ética no meio do namoro. Como é que era o namoro? Entendeu como é que é? Um de lá, outro de cá, o buraco da parede. Era assim antigamente. Se o rapaz ia na casa do pai da moça, o pai ficava ali, mas a mãe, ó. Alzói. Não tinha abraço e beijo, não. Não tinha, não. Era uma coisa muito séria. Era uma coisa muito assim, meu Deus do céu. Se o cara mexesse com a filha lá, e envolvesse com ela, fizesse sexo com ela, e não casasse, morria, mas morria mesmo, casava na marra. Então, hoje não, você está vendo como é que é aí, rapazinha, mocinha, criancinha, já está no colégio lá, já agarrado, beijando, namorando, fazendo sexo e tal, a maior bagunça. E aí, eu digo para vocês, como é que fica isso? Diante de Deus, como é que fica isso? Como é que fica isso diante de Deus? Casou, não casou? É meu namorado. Já tem filho junto, o que é? Meu namorado, minha namorada. Que conversa de namorado? Namorado é quando a pessoa está na casa do pai e na casa da mãe. Então aqui a promessa diz assim, ó. Deus fez uma promessa para Abraão, que através de Abraão e Sara seria benditas todas as famílias da terra. Nós temos tudo para ser feliz. Temos tudo para ser feliz, porque nós temos a bênção de Deus na nossa vida. Amém, meus irmãozinhos de fé? Vocês estão aí para dizer amém?
1: Amém.
0: Nós temos tudo para ser feliz.
1: Glória a Deus.
0: Nós temos tudo para ser abençoado, porque nós estamos dentro da igreja. Nós não estamos no bailão. Nós não estamos no boteco, não estamos bebendo pinga, fumando drogas. Nós não estamos aí.

Na macumba, no centro macumba, nós estamos é na casa de Deus, na presença de Deus. Tem tudo para dar certo. Tem tudo para dar certo, só se formos muito ignorantes. Só fomos muito ignorantes. Muito ignorante mesmo, de não ter acordo, de não ter entendimento, de não ter um certo conhecimento de nós dizer assim: não, o casamento tem que ir até a morte, o casamento vai até a sepultura, o marido tem compromisso com a mulher, e a mulher com o marido até a morte. Caso morreu, tchau, meu amor. Que é isso, pastor? É a Bíblia que diz: tchau, meu bem. Tchau, minha velhinha. Vai com Deus que eu vou com outra. Vai com Deus que eu vou com outro. É assim. A Bíblia diz. Agora, existe aquelas viúvas, aqueles viúvos que falam assim: ó, eu nunca vou casar, porque eu gostava do João. Para mim é só o João, acabou. Eu conheci mulher que o marido morreu novinho, morreu com 18, 19 anos, até hoje não casou. E nem quer casar. Por quê? Aquele respeito, aquele amor, aquela consideração pelo finado. Do mesmo jeito também ele: não, não vou casar. Eu acho que não vou ser feliz igual eu era com a Maria. A Maria, ei, Maria, Maria era tudo na minha vida. Eu não consigo esquecer da Maria. Eu não consigo esquecer da Lia. Entendeu? Então não casa. Mas isso é algo pessoal de cada um. É algo pessoal de cada um. É algo pessoal de cada um. Então veja bem. Eu digo assim para os irmãos: ó, quando um namoro vai bem o noivado. Quando vai bem o namoro, o noivado, vai bem o casamento. Quando o namoro vai mal, os dois brigando, separando, e larga, e abandona, e não quero mais você, daqui a pouco, de novo, reconcilia. Aí, acostuma nessa vida de terminar os namoros. Esse namoro não vai avante, aí o namoro não vai avante, o noivado não vai avante, aí terminou o noivado. Depois de novo, do novo juntar, arrumou, desarrumou, aí casou. Daqui a pouco o casamento também dá do mesmo jeito. Separa, ajunta, ajunta, separa, separa, ajunta. Aí perde a vergonha, perde o respeito, perde o caráter, perde a moral. Não, nunca vocês, nós e eu aqui, devemos ficar nessa vida de eu vou dizer assim, até de uma certa pouca vergonha entre o casal. Essa falta de respeito e vergonha no meio do casal. O casal é o seguinte: o marido tem que respeitar a mulher, e a mulher tem que respeitar o marido. Está na Bíblia: vós, mulheres, sujeitai vossos maridos. Vós, mulheres, sujeitai vossos maridos. Só isso? Não. Vós, maridos, como é que fala? Amai. Amai vossas mulheres, amai a sua esposa. Mas para ter amor, tem que ter respeito. O marido, para amar a esposa tem que respeitar o marido. O marido faz a parte dele e ela faz a parte dela. Ela sujeita ele em tudo. E ele ama ela em tudo. Eu digo para os irmãos desse jeito: não tem respeito sem amor e não tem amor sem respeito. Veja bem, você que está aí, larga, ajunta, ajunta, larga, separa. Ei, você que vai casar desse jeito, não case não. Não case não, que não vai dar certo não. Ah, mas Deus vai abençoar. Se Deus já não está abençoando agora, vai abençoar depois? E não é questão de Deus, aí é questão pessoal. Deus só vai me abençoar se eu querer ser abençoado. Deus só vai te abençoar se você buscar essa bênção. A bênção não vem assim sem buscar. Então, nessa noite, está aqui marido, está aqui esposa.

Eu tenho um genro que ama minha filha. Eu tenho uma filha que respeita o meu genro. Eu tenho uma filha que faz o dever dela. Eu tenho um genro que faz o dever dele. Porque só um fizer, o outro não fizer, se a senhora não perdoasse ele, vocês não estariam juntos. Vocês não estariam juntos. Se eu tinha falado, ó, tchau, eu estava com outro, ou quem sabe outros, e ele já estava com outro mesmo. E aí daquela ia para frente. Aí o capeta, Satanás, ele ia aproveitar em cima da fraqueza dele e ia fazer uma farofa. Em cima da sua fraqueza, mulher traída, mulher enganada, o capeta ia fazer tudo o que ele queria fazer. Ele ia achar uma brecha, ele ia achar um buraco nessa história aí e ó, botar a cunha dele. E pronto. Por que que muitos casamentos não dá certo? Por causa falta de compreensão, falta de educação, falta de respeito, falta de amor, falta de um compreender o outro, um entender o outro, um ceder daqui, o outro ceder de lá. Isso está mais do que bem visto. Se Abraão não amasse a sua esposa, ele ia querer a mulher dele? Ele não ia querer ela, porque ela já estava na mão de outros. Ele ia dizer o quê? Eu quero essa mulher nada. Mas por que que ele quis? Ele amava ela. Amava ela a ponto de mentir. Fala que tu és a minha irmã. Não diga que tu é minha mulher, não. Fala que tu é minha irmã, para que eu permaneça vivo por amor de você. Porque a Bíblia diz que Sara era bonita. Diz a Bíblia. Sara era bonita para chuchu, como diz eu, né? E ele gostava da mulher. Às vezes não é nem porque ela era bonita, porque ele gostava dela. O que que Sara era de Abraão além de esposa? Hein, pastor Francisco? Ela era irmã. Segundo a Bíblia, ela era irmã. Ele falou, fala que você é minha irmã. Mas depois ele falou assim por camada, não, ela é minha irmã, não por parte de mãe, mas por parte de pai. Está na Bíblia isso aí. Ela é minha irmã, não por parte de mãe, mas por parte de pai. Então era uma mistura de parentela. Era assim antigamente. Os casamentos eram assim, casava com primos. Pode olhar que você vai ver lá. Os filhos de Abraão lá, de Isaac, Jacó, aquela coisa toda, era tudo casado com primas, tudo da família, tudo parente. É mais fácil, muito mais fácil você ter o DNA, ter o sangue da mulher que vai casar, porque é prima, aquele respeito, aquela consideração. Ele não vai querer judiar, espancar, humilhar a prima. E além de prima, esposa, do mesmo jeito, ela não vai querer fazer o primo sofrer aquele respeito. Então, irmãos, levando esse negócio aí para o lado espiritual, isso quer dizer irmão de fé. Não vai casar com um cara que é macumbeiro, não. Vocês são casadas, menina? É casada? A senhora é casada, menina? Mas vai casar, não vai? Hã? Não sabe, né? Você mexeu com o ombrinho, né? Você é casada, menina? Não, né? Mas vai casar, tá? Não? Não, não quer dizer nada. Então veja bem, cada um tem um, diz Paulo, cada um tem um dom, né? Quer casar, casa, não quer, não case. Mas esse negócio aí, não vou casar, não vai casar. Pareceu um cabra macho aí que mexeu com teu coração, você vai ver. Pode ser feio, narigudo, orelhudo, beiçudo, cabecinha dessa mãezinha assim, mas fez o coração seu, já era, minha irmã. Adianta, o dia que aparecer um cabrinho para ela aí, que ia falar, meu Deus do céu, eu ia para ele, sentir um frio na barriga, já era. Tem esse negócio, não. O dia que aparecer a panela, aparece a tampa da panela, né? A panela e o caldeirão, né? Então é assim,

0: A vida é assim. Não, mas eu não quero casar. É, não vou casar. A minha filha também falou que não ia casar, não. Minha filha falou, nunca vou casar. A mais velha, nunca vou casar. Nunca. Eu vou ficar com os meus velhinhos, cuidando dos meus velhinhos. Eu dizia, me engana que eu gosto. Vou ficar com meus velhinhos, cuidando dos meus velhinhos. Eu não quero casar de jeito nenhum. Ah, negócio de casar, mas de jeito nenhum. Dormir com homem, ah, maninho. Eita, bom, fica quieto. Apareceu um gaúcho velho aí. E ela se derreteu pelo gaúcho. E pronto, foi embora. Então é assim, a vida é assim, irmãos. A vida é assim. Esse negócio não. O Chiquinho aqui, ó. O Chiquinho dizia que não ia casar.
1: Vou casar não.
0: Apareceu uma Chiquinha. Quer nem saber. Apareceu uma Chiquinha lá, bem miudinha toda. Ó, a tortinha. Aleijadinha, tortinha, ó. Ele não quis nem saber da Chiquinha tortinha. Falou, Jesus vai curar ela. Né? Jesus vai curar a Chiquinha. E a Chiquinha? E Jesus curou ela. Tá aí. Tá aí os dois juntos aí, né? É assim a vida. A vida é assim. E outra coisa, você sabia que também tem os planos, né? De Deus. Deus tem os seus meios, suas formas de agir. Então, irmãos, ó, não vai casar pensando que vai ser só mil maravilha. Não vai casar pensando que vai ser só bênção. Quem é casado sabe disso. Quem é casado sabe que não é só mil maravilhas. Tem os problemas, tem as dificuldades, tem as lutas, tem os levante do diabo, tem a fraqueza do homem. Gente, eu vou dizer para você uma coisa, ele é o teu parente, mas a tua esposa não é parente sua, não.
1: Não, ela é minha esposa.
0: Faz o DNA dela, vai dar certo com o seu. Entendeu como é que é? Minha esposa não é minha parenta, não. Parente é meus filhos. Entendeu? Ela não é minha parenta, não. Ela é parente do pai dela, da mãe dela, dos irmãos dela. Eu sou parente dos meus irmãos. São duas cabeças. São duas personalidades. São dois temperamentos, são dois gostos. O marido gosta da comida mais sem sal, a mulher mais salgada. O café é mais doce, o outro mais amargo. Entendeu como é que é? É assim. Um gosta de dormir mais cedo e o outro gosta de dormir mais tarde. Um gosta de levantar mais cedo e o outro gosta de levantar mais tarde. É desse jeito. Um gosta de uma cor e o outro gosta de outra cor. Entendeu como é que é? Um é mais assim, como é que é? Extrovertido, mas e o outro é mais. Entendeu? Então são duas cabeças. São duas cabeças. Vocês já viram aquelas crianças que nascem com duas cabeças? Quem já viu aquilo? Como é que chama aquilo lá? Como é que é? O nome é? Hã? Siameses? Sei lá como é que é esse troço. Aí, duas cabeças. O corpo é um só. O corpo é um só. Mas a cabeça não é. Aí um balado para cá. Cada um tem um jeito, cada um tem um gosto. Podia ser um gosto só. Não, de jeito nenhum. O corpo é um só. Mas agora, falando aqui, o corpo é um só. Pensa aí, como é que fica isso aí? As duas cabeças namorando. Uma gosta de um homem, outra gosta de outro. E o corpo é um só. Você já pensou? Já pensou como é que é a coisa? Hein? Hein? As duas namorando? E se as duas casam com dois homens? Pensa bem, irmão. Você já pensou nisso? Vocês nunca pensaram nisso. Vocês nunca pensaram nisto. E nem eu também tinha pensado nisso. Uma namorando com o Chiquinho e a outra com o Joãozinho. Ó, oh. Ei, Joãozinho, e a outra, e na hora de ir pra cama, o corpo é um só. Pastor tem que falar cada coisa que vocês nem imaginam. Pastor tem que entrar em cada assunto, cada detalhe que vocês

0: imaginar. Meu Deus, eu nunca tinha pensado nisso. Você já tinha pensado nisso alguma vez? Ninguém aqui tinha pensado nisso. E nem eu também. Pensa que não é a verdade? Gente, a vida é assim, gente. Gente, a vida é assim, é de percas e ganho. Você perde um lado e ganha do outro. A gente tem que ter aqui, ó, a cabeça para pensar, para olhar, para entender, para discernir, para, meu Deus do céu, não é como eu quero, não é como eu gosto. Para viver é assim, não é como eu quero. Ela também tem o jeito dela, ela tem o gosto dela, ele tem o gosto dele. A mulher tem que tolerar ele e tolerar ela. Ela tem um gosto dela, ele tem um gosto dele. Casal é isso. Temperamentos diferentes, gostos diferentes. Ah, mas a Bíblia diz, pastor. A Bíblia diz, pastor, que quando casa, torna um corpo só. Não, pastor. Meu irmão, é um corpo só, mas é falando no sentido espiritual. Como é que é um corpo só? Essa mulher está para cá, está para lá. Não, pastor. Tem gente assim, irmão, que é bem. Não, mas é depois que, a junta, pastor. É um jeito só. É mais larga de semané, rapaz. Não é isso, não. É no sentido espiritual. Se torna um corpo só. No sentido, por quê? Porque ela é o corpo dele. Ele é o corpo dela. Ela não manda no corpo dela, quem manda é o marido. Quem manda no corpo dele é a esposa. Você tem que entender isso. Então às vezes a pessoa faz uma salada, faz uma confusão, cria um fantasma, cria uma fantasia. E essa fantasia não funciona, não. Isso não funciona, não. Não adianta alguém querer fazer o sol ser a lua, ou a lua ser o sol. O sol é sol e lua é lua. E cada um é para clarear, cada um é para iluminar. O sol mais forte, que é o homem, e a lua mais fraco, que é a mulher. E todos dois são úteis. Aí você vai para a igreja, aí o pastor lá, o pregadorzinho, o rapazinho, um jovenzinho que nunca casou, vai falar o que para vocês? Como a experiência que esse moleque teve? 18 anos, 16 anos, largou um doido. É, meu amigo, minha amiga, vai ser forte, porque eu vou determinar. Coitado. Outra coisa, o que vocês, olha, quando vocês observam um padre vai fazer o casamento, o que que o padre vai falar para vocês, e para vocês não, para o mundo, o que que um padre vai falar se nunca casou? Qual a experiência que o padre tem para falar de relacionamento? Ele pode falar na teoria, mas não na prática. Ele nunca viveu aquilo. Não, porque Ave Maria, Santa Maria, creio em Deus Pai Todo-Poderoso, assim como é no princípio. Mas ele nunca casou, nunca teve filho. Ele nunca deu de mamar para um filho. Ele nunca teve uma esposa. O que que o padre vai dizer? Pensa bem. Ele nunca conviveu com uma mulher buchuda, grávida. Ele nunca conviveu com a mulher com, como chama? PTM, que é PNTP, como é que é? Eu sei lá como é que é, eu nem quero aprender. Ele nunca conviveu com a mulher menstruada. Ele nunca conviveu com a mulher que já passou pela menopausa. Ele sabe dizer o quê? Aí, ei, porque eu vou casar vocês. Aquele jeitão deles lá. Mas ele nunca viveu na pele. Nunca viveu na pele que quer um casamento. Ele nunca viveu na pele que quer filhos. Ele nunca teve filhos. Ele nunca foi pai. Como é que ele vai falar? falar de família, de esposa, de pai, de mãe. Ele nunca sentiu na pele. Ele vê os outros falar, ele escuta os outros falar, mas ele nunca conviveu. Falar é uma coisa, ouvir é outra coisa, mas conviver é muito diferente. Vocês estão entendendo aí? Dá um sinalzinho aí. Levanta a mão aí, menina, por favor. Levanta a mão aí, menina, deixa eu ver. Tá entendendo? Oh, meu Deus. Levanta a mão, irmão, você tá entendendo? O que é casamento? O que é família? O que é um lar? É viver, meu irmão. É viver na pele. Se amanhecer, amanhecer o dia casado com um homem, quando ela abriu os olhos, aquela cara, é? Aquele bafo de onça, aquele mau hálito, hein? E você diz, não, mas eu amo estranho assim mesmo. Se amanhecer o dia casado com a mulher, todas, quando ela abriu, quando se abriu os olhos, é toda escabelada. Olha os cabelos. É? Você conviver com um homem que ronca a noite toda. Hein? É brincadeira isso? Você conviver com um homem que tem chulé. É brincadeira? Conviver com uma mulher que tem chulé, que ronca, que só é uma condenada. Se não tiver amor. É, eu não estou rindo, não. Falando sério. Hein? Você conviver com um homem desdentado, cheio de dente podre, não tem dente, e aí você suportar ele, e pior que eu tenho que beijar na boca dele ainda. Sangue de Jesus tem poder. Hein? Você dá risada? O cara roncando pelo ouvido seu, aquele catinga, aquela boca sem lavar. Sangue de Jesus tem poder, irmão. Tem que ter amor, tem que ter respeito e tem que ter Deus na sua vida para poder ir até o fim, irmão. Foi Deus que disse que tem que ir até o fim. Tem que, não deu certo, eu largo. Mas a Bíblia não fala assim. Ah, não deu certo, não? Eu largo, ela casa com outra. Mulher está sobrando, homem está sobrando. Isso é para o povo do mundo, para o povo que não tem Deus. O povo que tem Deus, eita, às vezes a mulher fica doente logo cedo, novinha, né? Na cadeira de roda. O cara novo, o cara sadio, o cara potente, né? Tem potência sexual. E aí, como é que fica essa história? Hein? Como é que fica o cara na cadeira de roda? Hein, mano? Ó, da cintura para baixo ficou paralítico. Não funciona mais. 2, 3, 4, 5, 10 anos, 20 anos sem fazer sexo. Você já pensou nisso? Sexo não é tudo, mas faz parte do tudo, viu? Vocês que vão casar, fiquem sabendo disso. Sexo é abençoado por Deus quando é entre o marido e uma esposa. O sexo é maldição quando envolve um casal que não é casado. É maldição, é praga, é adultério, é fornicação, é coisas que levam o homem para o inferno, leva a mulher para o inferno. Então o sexo dentro do casamento é bênção de Deus. Está na Bíblia isso. Então nós aqui hoje nessa noite, às vezes estamos sofrendo porque a gente não tem educação, não tem humildade, não tem paciência, não sabe escutar o outro, não sabe ouvir a outra, não sabe tolerar. Ah, meus irmãos, tem que ter amor. Tem que ter amor, gente, pelo amor de Deus. Tem que ter respeito. Você imagina? A mulherzinha agora, o marido tem que limpar ela, levar no banheiro, sentar a bichinha velha lá, no vaso, com jeitinho. Pensa bem, sentar a velhinha lá, depois que a velhinha fez o cocôzinho dela, aí você vai ter que limpar ela com jeitinho. Ai, meu irmão, do mesmo jeito também um homem. O cara doente, não pode. Tem que levar ele ao banheiro, dar banho nele, limpar ele. Se não tiver amor, se não tiver respeito, não tiver consideração, mas vai aguentar mesmo. Mas não aguenta mesmo.
1: só se tiver Deus na vida. Quando tem Deus, a Bíblia diz que tudo suporta. É ou não é? Tudo suporta, tudo crê. O amor é assim, tudo suporta, tudo crê. Então, meus irmãos que aqui estão nessa noite, olha, pensa bem. Paulo falou assim: está casado? Não largue. Mas está separado? Está solteiro? Não case. É bom que fica como eu. Paulo falou que ele não era casado. Se casou, ele largou a mulher dele. Que a Bíblia não fala se ele era separado nem divorciado, de que ele não tinha mulher. Então às vezes alguém fala assim: ah, Paulo é muito grosso nas suas expressões. Sabe por quê? Paulo não tinha filho, né? É o que eu acabei de falar agora. Se você olhar os ensinamentos de Paulo, parece que Paulo está contradizendo com Jesus. Jesus fala uma coisa e Paulo fala outra. Porque ser casados, ter mulher, ter filho, a gente muda. A gente muda. Olha, irmã, vocês que não têm filhos, a hora que vem o primeiro filho, muda a cabeça. Muda, mas muda para valer. Muda, mas muda para valer. Tá só os dois? É meu amor para cá, é meu bem para cá, é minha flor para cá. Eita, aquela garra, aquele. Depois que vem o filhinho, ela já começa a dividir o amor dela com o filho ou com a filha. Ah, é verdade. Do mesmo jeito, meu marido começa a ter a terceira pessoa, a quarta pessoa, e vai diminuindo um pouquinho daquele apego entre marido e mulher, porque aí vem o filho para ocupar aquele espaço. Agora, eu volto a falar: quando a gente tem Deus, a gente leva isso com sabedoria, a gente leva isso para frente, na oração, pedindo a Deus sabedoria, pedindo a Deus força. Deus me ajuda, e Deus ajuda. Quem entendeu, levante a mão. Fica de pé, fica de pé, fica de pé, fica de pé.
2: Heróis da oração. Sem a oração, Noé não teria construído a arca. Abraão não seria pai da fé. Isaac não teria recebido uma virtuosa esposa. Sem a oração, Jacó não seria Israel. José não teria vencido. Moisés não seria grande como líder se o seu lugar preferido não fosse o Monte Horebe, Monte da Oração. Sem a oração, Elias não seria o homem do fogo. Eliseu não seria movido pelo sobrenatural de tal forma que até nos seus ossos havia unção. Sem a oração, Ana não teria tido um filho. Salomão não seria o homem mais sábio da terra. Sem a oração de Josué, o sol não teria parado. Sem a oração, Neemias não seria o grande construtor do muro de Jerusalém. Os três jovens hebreus não seriam libertos da fornalha. Daniel não seria milagrosamente guardado ao ser lançado na cova dos leões, se não fosse homem de oração. Assim como os heróis da fé, sejamos também heróis da oração.
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Senhor nosso Deus, nosso Pai, que estás nos céus, Senhor Deus Todo-Poderoso, grande na batalha, grande Deus na guerra, na peleja, em nome de nosso Senhor e Salvador Jesus Cristo, ó Deus, ó Espírito Santo da verdade, meu Deus, nesta madrugada, peleja, Senhor, pelas nossas vidas, peleja, meu Deus, pelas suas servas, pelos seus servos que estão em oração agora comigo, que estão buscando, meu Deus, buscando o Senhor com sinceridade, com coração reto, temente a Deus. O Senhor conhece os corações, o Senhor conhece os pensamentos, o Senhor conhece, meu Deus, a vida particular de cada um de nós. O Senhor sabe o nosso sentar e o nosso levantar. O Senhor conhece a entrada e a saída de cada pessoa, meu Deus. O Senhor conhece até os cabelos, quantos fios de cabelos nós temos na nossa cabeça. Meu Deus, o Senhor sabe quantas folhas tem todas as árvores, porque não cai uma folha da árvore sem o consentimento, sem a anotação, sem a permissão do Senhor. Meu Deus, meu Deus e meu Pai, em nome de Jesus Cristo Salvador, eu quero te agradecer porque nós estamos na tua presença. Meu Deus, eu quero te agradecer porque o Senhor faz revelar, aparecer o que está em trevas, o que está escondido aos olhos do homem, aos olhos humanos, mas o Senhor vê todas as coisas. O Senhor é fiel, o Senhor é perfeito, é justo. E a Bíblia diz que o Senhor não tem um inocente por culpado, e nem um culpado por inocente. E a Bíblia diz que o Senhor dará a cada um conforme as suas obras. Ó Deus, e a sua palavra diz: horrenda coisa é cair na mão do Deus vivo. Ó Senhor da glória, ó Espírito Santo de Deus, meu Deus e meu Pai, então nessa madrugada eu quero colocar a minha vida diante de Deus, eu quero colocar a minha vida diante dos teus olhos, eu quero colocar esse povo diante dos teus olhos, Senhor. Meu Deus, eu quero colocar o teu povo, quero colocar as tuas servas, teus servos que estão aí orando, buscando, clamando, pedindo, humilhando na tua presença. Meu Deus, o Senhor conhece a vida de cada um, Senhor. Oh, meu Deus, oh, meu Senhor da glória, o Espírito Santo, meu Deus, meu Deus e meu Pai, oh Jesus, oh Jesus, oh meu Deus, meu Deus, meu Deus e meu Pai, em nome de Jesus Cristo Salvador, Espírito Santo de Deus, Espírito da verdade, Espírito poderoso, Espírito maravilhoso de Deus. Então, em nome de Jesus, agora vai, Senhor, na minha frente, aonde eu não estou vendo, aonde eu não estou enxergando, vai na minha frente, Senhor, vai preparando o terreno, vai preparando, meu Deus, vai preparando, meu Pai, o terreno espiritual, aonde Satanás estiver escondido, que ele manifeste,
aonde Satanás estiver escondido com as suas astúcias, que ele caia por terra com as suas mentiras, com seus enganos. Ó Jesus, ó meu Deus, não deixa Satanás ficar escondido em nosso meio, não só nos cultos, mas no andamento da tua obra, no andamento do ministério. Não deixe Satanás ficar escondido, oculto, tentando nos enganar, tentando, Senhor, nos iludir. Ó grande Deus e Pai, ó Espírito Santo, ó meu Deus,

meu Deus e meu Pai, em nome de Jesus Cristo, Senhor, meu Deus, faça justiça aos injustiçados, faça justiça, meu Deus, àquele, aquela que precisa de justiça, aquele, aquela que precisa de perdão, o Senhor perdoa. Ó Deus, aquele, aquela que está caído, fraco na fé, levanta, levanta, Senhor. E aquele, aquela que estiver escondendo, mentindo, enganando, ó Deus, o Senhor é um Deus santo, verdadeiro, de justiça. O Senhor é justo, o Senhor é verdadeiro, o Senhor é santo e poderoso. E aqueles que usam de engano, de mentira, não ficarão na congregação dos justos. Ó Deus, aqueles que usam de mentira, de engano, não permanecerão no meio dos justos, dos servos de Deus, das servas de Deus, que estão orando todos os dias com sinceridade, com temor. Meu Deus e meu Pai, em nome de Jesus Cristo, Senhor, Deus da glória, Deus poderoso, dá o livramento ao teu povo, dá o livramento aos teus servos, dá o livramento às tuas servas, dá o livramento, meu Deus, ao teu povo, dá o livramento, Senhor da glória, em nome de Jesus Cristo, Salvador. Deus, dá o livramento, dá a proteção divina. Deus, protege o teu povo, Deus, protege a tua igreja, guarda a tua igreja, guarda o teu povo, meu Deus, guarda, meu Deus, os teus servos, guarda as tuas servas, guarda, Senhor da glória, do laço do passarinheiro e da peste perniciosa, meu Deus dos céus. Ó Jeová, ó Espírito Santo de Deus, ó grande e poderoso Pai, em nome de Jesus Cristo, meu Deus, Senhor, vá de encontro agora a esta pessoa, meu Deus, que está desesperada, que está aflita, meu Deus, que está angustiada. Deus, olha essa pessoa doente, olha essa pessoa enferma, olha essa pessoa, meu Deus, que já não aguenta mais tomar tantos remédios. Deus, quantas pessoas que estão doentes, Senhor, enfermas, já desenganadas da medicina. Oh, meu Deus, toca agora nessa doença rara, essa doença incurável, essa doença crônica, essa doença, meu Deus, que para a medicina já está perdido. Oh, grande Deus e Pai, oh, grande Deus da glória, oh, Espírito de Deus, oh, Espírito Santo da verdade, meu Deus, meu Deus e meu Pai, oh, meu Senhor da glória, toca agora esse câncer, no tumor canceroso, nesta hérnia, toca agora, meu Deus, na labirintite, vai queimando, na pancreatite, ó Deus, toca agora, meu Deus, toca agora, meu Deus, toca agora, Senhor, vai tocando agora na labirintite, na pancreatite, vai tocando agora e queimando, Senhor, queimando a diabetes, meu Deus, queima, queima agora, Senhor, meu Deus, queima, meu Deus, queima agora essa doença nos olhos, essa doença no sangue, nos nervos, nos ossos, essa doença, meu Deus, que para a medicina não tem mais jeito, para a medicina, meu Deus, está perdido, não tem mais solução, para a medicina, Pai do céu, já está tudo perdido, meu Deus, Senhor da glória.
Espírito Santo. Meu Deus, oh meu Deus do céu, oh Jeová, oh meu Deus do céu, Senhor, em nome de Jesus Cristo, meu Deus, peleja por nós nessa madrugada, peleja pelo teu povo, peleja, Pai, pelos teus servos, peleja pelas tuas servas, peleja, Deus, vai pelejando, meu Pai, vai pelejando pela tua obra, meu Deus, vai pelejando, Jesus Cristo, vai pelejando, vai repreendendo, meu Deus, todo mal, toda obra maligna, Senhor, em nome do Senhor Jesus Cristo, meu Deus. Glória a Deus, glória a Deus, aleluia. Oh, aleluia. Meu Deus, meu Deus, meu Deus, meu Deus, meu Pai, Senhor da glória, toma frente do teu povo, toma frente dos teus servos, das tuas servas, Jesus, toma frente, meu Deus, toma frente, vai batalhando por esse casamento, vai batalhando por esta vida, por este lar, por este homem, essa mulher, que está aí sofrendo, amarrado e macumbado, enfeitiçado, oprimido, meu Deus, olha essa pessoa que não dorme à noite, essa pessoa que não tem paz na sua alma, que não tem paz no seu coração, no seu entendimento, meu Deus do céu, meu Senhor da glória, essa pessoa, meu Deus, que vive, meu Pai, sofrendo todo tipo de doenças, de macumba, de feitiço, de bruxaria, de magia negra, Senhor da glória, Espírito Santo, repreenda agora, meu Deus, vai queimando todo mal, vai queimando da força do mal, toda a força que tiver escondida nesse corpo, força maligna, força diabólica, força da maldade, do demônio, da perturbação, do sofrimento, meu Deus, toda perturbação espiritual, toda força maligna, toda força do mal que tiver escondido dentro desse corpo, dentro desta casa, dentro desta família, Deus, faz manifestar, Deus, faz o bicho se manifestar, faz o bicho sair agora, faz, meu Deus, Jesus, faz agora, oh meu Deus, oh Espírito Santo da verdade, faz agora, meu Deus, a macumba, o feitiço ser destruído, a maldade, a malignidade que tiver escondido nesse corpo, meu Deus, meu Deus, meu Deus, faz se manifestar agora, faz ser rebentado, quebrado, destruído, toda a força do mal, toda a força das trevas, toda a força da bruxaria, da magia negra, da malignidade, Senhor, repreenda agora, meu Deus, Senhor, repreende agora, Senhor, vai repreendendo, faz Satanás cair por terra, faz o diabo cair por terra, faz o maligno perder as forças diante dessa oração, diante do poder de Deus, do jejum desse povo, ó meu Deus, ó meu Pai da glória, Jesus, faz com que o maligno seja arrebentado, quebrado, destruído pelo poder, pela unção de nosso Senhor Jesus Cristo, meu Deus, ô Pai do céu, Senhor, abençoai o ministério, Deus é santo, abençoai, meu Deus, as nossas igrejas,
abençoai o ministério, abençoai os obreiros, as obreiras, os membros. Meu Deus, abençoa. Meu Deus, abençoa esta obra. Meu Deus, abençoa este ministério, meu Deus. Meu Deus, abençoa esta igreja, fortalecendo, ungindo essa obra com a força do Espírito Santo, com a força do poder de Deus, com a força das profundas revelações, das divinas revelações do Espírito Santo. Ó Deus e Pai, Senhor, abençoa esta obra, abençoa o povo, meu Deus, que está ajudando essa igreja, que está investindo, que está contribuindo nesta obra. Meu Deus, quantos irmãos, quantas irmãs que têm ajudado, que têm mandado as suas ajudas, que têm contribuído, Senhor. Meu Deus, que têm ajudado nós orar, nós pregar esta palavra poderosa, nós pregar, ó Deus, este evangelho poderoso, este evangelho santo, verdadeiro. Ó meu Deus, ó meu Pai da glória, quanta gente nos ajudando, quanta gente que está colaborando com esta igreja. A igreja, Deus, é santo. Dá eles a recompensa, dá eles a recompensa, meu Deus, dá eles a recompensa, Senhor. A recompensa vem de Deus, a recompensa não vem do homem, a recompensa não é do homem, a recompensa é de Deus. Senhor da glória, olha esse povo que tem ajudado, que tem dizimado, contribuído, os irmãos da nossa igreja, os irmãos de outros ministérios, de outras igrejas, Senhor. Ó, meu Pai do céu, meu Deus, meu Deus, meu Jesus, ó Jesus Cristo poderoso, Jesus Cristo maravilhoso, meu Deus, derrama o crescimento, a prosperidade, derrama, meu Deus, a bênção de Deus, derrama, meu Deus, a bênção, o milagre da fartura, o milagre da prosperidade, o milagre, meu Deus, do crescimento, Senhor. Vai levantando, meu Deus, vai levantando, meu Deus, esta obra, vai levantando este ministério, meu Deus, vai levantando essa obra, Senhor, no nome de Jesus, no nome do Senhor Jesus, meu Deus, Pai da glória, Pai santo, Pai querido e verdadeiro, meu Deus, vai levantando, levanta homens sinceros, verdadeiros, homens fiéis, homens justos, ó Deus, pessoas que são verdadeiros homens de Deus, que são verdadeiros crentes, temente a Deus, temente a tua palavra, que são verdadeiros homens de Deus, que andam no temor do Senhor, que andam no temor da tua palavra. Deus, levanta, levanta, meu Pai, levanta, Espírito Santo, levanta, meu Deus, homens de oração, de jejum, homens sérios, mulheres sérias, Senhor. Deus da glória, levanta, levanta, Espírito Santo, levanta, meu Deus, levanta, Jeová. Vai, meu Deus, mandando, vai trazendo, vai levantando, Senhor, em nome de Jesus, Pai, meu Deus. Ô, Jeová, abençoa os obreiros, abençoa as obreiras, abençoa os membros, meu Deus, abençoa os irmãos, as irmãs, meu Deus, abençoa poderosamente, abençoa milagrosamente, Senhor, abençoe todos os irmãos que estão me ajudando aí, os companheiros de batalha, ó Deus, abençoa, em nome de Jesus, Pai,
Abençoa, meu Deus, os irmãos que estão dirigindo a obra, que estão aí lutando, batalhando, pelejando, Senhor. Meu Deus e meu Pai, ó grande Deus, ó grande Deus e Pai, em nome de Jesus Cristo, Senhor, meu Deus do céu, ó Jeová, ó Espírito de Deus, vai abençoando, vai cuidando deles, vai cuidando da sua família, dos filhos, meu Deus, da esposa, do esposo, ô Jeová, vai cuidando, meu Deus, vai cuidando, vai guardando e protegendo, vai livrando, meu Deus, vai livrando, Espírito Santo, todos aqueles que vivem na tua presença, que vive orando, buscando, clamando, pedindo, implorando, procurando força, procurando graça, procurando ajuda na pessoa de Jesus Cristo, ó Deus e Pai, meu Deus, meu Deus, meu Deus dos céus, abra nossa mente, nosso coração, nosso entendimento, Senhor, abre, meu Deus, abra nossos olhos para nós enxergarmos, para nós vermos, meu Deus, a verdade. Nós ver, meu Deus, aonde está a verdade, aonde está a pureza, meu Pai do céu. Meu Deus, meu Pai da glória, Jesus, oh Jesus poderoso. Oh Jesus maravilhoso, olha quanta gente agora orando conosco, quanta gente agora que estão colocando toda a sua fé, toda a sua força, toda a sua confiança em Deus agora, no Senhor. Deus, quantas pessoas que estão agora confiante, que estão agora, meu Deus, acreditando que o Senhor está com ele, com ela, que vai fazer alguma coisa, que vai pelejar, que vai batalhar, meu Deus e meu Pai, em nome de Jesus, em nome do Senhor Jesus, em nome do Senhor Jesus, em nome do Senhor Jesus, em nome do Senhor Jesus, Pai, Deus, em nome de Jesus, Deus, em nome de Jesus Cristo Salvador, Espírito Santo, oh Espírito Santo verdadeiro, oh Espírito Santo de Deus, meu Deus, meu Deus, fala conosco, fala, meu Deus, fala de uma maneira clara e objetiva, de maneira que nós entendemos que é o Senhor que está falando conosco, de maneira que nós entendemos que é o Senhor que está nos avisando, nos mostrando, nos revelando, meu Deus e meu Pai, oh grande Deus, oh grande Pai, Senhor dos exércitos, Senhor bendito, Senhor poderoso, Senhor maravilhoso, vai falando, meu Deus, vai falando conosco, Senhor, vai falando conosco, meu Deus, vai mostrando, vai falando, vai revelando, vai pelejando agora, de maneira correta, maravilhosa, gloriosa, que só o Senhor pode fazer na nossa vida. Eu entrego nas suas mãos os meus problemas, os problemas da igreja, os problemas de cada irmão, de cada irmã, meu Deus, Senhor da glória, Espírito Santo de Deus, oh grande Deus, vai pelejando, vai resolvendo, meu Deus, vai resolvendo, meu Pai,

Deus vai resolvendo, vai pelejando, vai trabalhando, vai agindo, meu Deus. Oh, Deus, vai agindo agora. Espírito Santo, Espírito de Deus, vai agindo agora. Oh, Jesus querido e poderoso. Oh, Jesus santo e verdadeiro. Meu Deus, meu Pai. Senhor, repreenda os demônios, repreenda as legiões, repreenda todo o principado, potestade, repreenda agora, Deus, todo levante do diabo, que ele caia por terra agora, em nome de Jesus Cristo. Satanás, o Senhor te repreenda, o Senhor Jesus Cristo te repreenda, demônio do inferno, demônio, tá me ouvindo, Satanás? Você que tem levantado contra, você que tem feito de tudo para querer atrapalhar, para querer escandalizar, para querer fazer escândalo, atrapalho na obra, o Senhor te repreenda agora. O Senhor Deus vai te desarmando agora, vai quebrando toda a força do mal. O Senhor te repreenda agora em nome de Jesus. Em nome de Jesus Cristo Salvador, meu Deus e meu Pai, queima agora, repreenda agora, Senhor, vai queimando, Deus, vai repreendendo agora, Deus, vai queimando agora, vai queimando, meu Deus, vai queimando, Senhor Jesus, todo mal, toda obra maligna, toda força do mal, todo espírito das trevas, todo espírito maligno, todo espírito do diabo, que seja repreendido agora, no nome de Jesus, pelo poder do nome de Jesus, pelo poder do sangue de Jesus, pelo poder da palavra do nosso Deus. Ó, meu Deus e meu Pai, o Senhor peleja, Senhor, vai pelejando agora, vai queimando toda a seta do diabo, todo levante de Satanás, que seja queimado agora, repreendido pelo sangue de Jesus Cristo, pelo poder de Jesus Cristo, pela força do poder de Deus, pela força divina do Espírito Santo, que todo mal seja repreendido agora, queimado, destruído, pelo sangue de Jesus Cristo, pelo sangue de Jesus Cristo, pelo sangue de Jesus Cristo, pelo sangue de Jesus Cristo agora, pelo sangue de Jesus Cristo agora, pelo sangue de Jesus, pelo sangue do meu Deus, pelo sangue do Cordeiro de Deus, pelo sangue de Jesus agora, aonde tiver uma obra escondida, uma obra do maligno que tiver escondida, agora que caia por terra, que caia por terra agora, em nome de Jesus Cristo, meu Deus, levanta, meu Deus, levanta os caídos, meu Pai. Aqueles que caíram, mas querem levantar. Aqueles que caíram, mas querem erguer na tua presença, meu Deus. Ô, Senhor da glória. Ô, meu Deus. Ô, meu Pai do céu. Ô, meu Senhor Jeová. Ô, meu divino Espírito Santo. Levanta os caídos. Levanta, meu Deus. Levanta os caídos, Senhor. Levanta, meu Deus, levanta, fortalece, fortalece agora, anima, Senhor, quem está desanimado, quem está fraco, abatido, meu Deus do céu, meu Jesus Cristo poderoso, meu Jesus Cristo santo, meu Jesus Cristo verdadeiro, ô Espírito de Deus, vai pelejando por nós, peleja pela tua obra,
Peleja pelo teu servo, a tua serva, que agora está orando conosco, meu Deus. Quanta gente agora ajoelhados, quanta gente agora clamando ao Senhor. Deus, perdoa, Pai. Perdoa, meu Deus, cada um de nós. Perdoa, meu Deus, aqueles que estão arrependidos, que estão se humilhando na tua presença. Deus, exalta os humilhados. Exalta, meu Deus, os humilhados. O Senhor sabe exaltar os humilhados, como também sabe humilhar os exaltados. Ó Deus da glória, ó grande Deus, quantos e quantos agora estão buscando uma saída, buscando uma porta, buscando um escape, meu Deus. Meu Deus, meu Deus do céu, meu Jesus Cristo poderoso, meu Jesus Cristo verdadeiro, meu Deus, faz essa família escapar, faz essa família se escapar de todo laço do diabo, em nome do Senhor Jesus, meu Deus. Oh, glória, glória, glória a Deus, glória o nome do Senhor, graças a Deus, graças a Deus, graças a Deus, glória a Deus, louvado seja Deus, bendito, engrandecido é o Rei da Glória, o Rei Eterno, o Rei da Glória, ó Deus da Glória, ó Deus poderoso, ó Deus grande, ó Deus verdadeiro, ó Deus santo, Senhor, teu nome é poderoso, teu nome é santo e verdadeiro, teu nome é poderoso, meu Deus, ó Deus poderoso, ó Deus grande e verdadeiro, em nome de Jesus, em nome de Jesus, Senhor, em nome de Jesus, meu Deus, peleja, Deus, peleja agora por essa pessoa que tem uma causa na justiça, essa pessoa que tem um negócio grande para fechar, para dar certo, meu Deus, Pai, essa pessoa que agora ela está diante de um grande negócio e ela está buscando de Deus uma confirmação, buscando de Deus uma bênção, em nome de Jesus, meu Deus, em nome de Jesus, meu Deus, olha o voto, olha o propósito que essa pessoa está fazendo, meu Deus, olha, meu Deus, olha, Senhor da Glória, olha o voto, olha o pedido, olha o objetivo, meu Pai, desta vida, meu Deus, Senhor da Glória, peleja por ela, peleja, meu Deus, peleja, meu Pai, peleja, Mestre, peleja, meu Deus, vai pelejando agora, vai pelejando por esse homem, essa mulher, por esse casal, por essa família, meu Deus, que está em oração conosco, clamando, meu Deus, buscando, oh, meu Deus, olha os pedidos de oração, olha os pedidos, meu Deus, olha os pedidos, Senhor, olha os pedidos de oração, meu Deus do céu, olha os pedidos, meu Pai, quanta gente que tem nos telefonado, quanta gente, meu Deus, que tem pedido para nós orar por elas, quantas pessoas que têm orado, clamado, buscado, tem buscado nas madrugadas, meu Deus, quanta gente, meu Deus, que estão aí na oração, no jejum, Senhor, eu sei que o Senhor está vendo, eu sei que o Senhor está enxergando, meu Pai, oh, meu Deus, nós não merecemos,
Nós não somos dignos.

lindo, meu Deus. Oh, grande Deus e Pai, vai na frente desse povo, vai na frente desse povo agora, vai fechando a boca do dragão, vai fechando a boca do leão, da antiga serpente. Senhor, fecha agora a boca de Satanás, que vive rangendo os dentes como leão, buscando tragar que ele pode. Senhor, repreenda. Senhor, repreenda agora. Repreenda pelo teu poder, em nome de Jesus, meu Deus. Oh, glória, oh, glória, oh, graças a Deus, Senhor. Senhor, salva as almas, meu Deus, salva as almas, meu Deus. Quantas almas perdidas, quantas vidas paradas, afastadas, desviadas, quantas vidas, meu Deus, que estão aí, ó Pai, orando, buscando uma força divina para se levantar, para se erguer, meu Deus, meu Deus, meu Deus, meu Pai. Quantas vidas, meu Deus, quantas almas, quantas pessoas estão, ó Deus, lutando de dia e de noite, lutando, meu Deus, para te adorar, para te buscar, para te servir, mas não tem sido fácil. Ó Deus, é uma luta terrível para as pessoas se firmar, para nós nos prosseguir a caminhada. Ó Senhor da glória, ó Espírito Santo, ó Espírito Santo, ó Deus poderoso, ó Deus grande, dai força, meu Deus, ao teu povo. Olha os obreiros, olha os dirigentes, meu Deus, das igrejas, Deus é santo. Ó, meu Deus, ó, meu Senhor da glória, meu divino Espírito Santo da verdade, meu Deus, olha quanta gente orando, olha quanta gente buscando, olha quanta gente clamando, meu Deus, de dia e de noite, pedindo, implorando, Senhor. Deus, visita agora, visita com força, com fortaleza, com perdão, com bondade e misericórdia, meu Deus, meu Deus do céu, em nome de Jesus, meu Deus, repreenda agora o espírito da morte, o espírito da destruição, o espírito do fracasso, o espírito da miséria. Senhor, repreenda agora, Senhor, vai repreendendo, meu Deus, vai repreendendo, vai queimando agora todo enxurro da destruição, todo enxurro da morte, todo enxurro caveira, todo enxurro da separação, meu Deus da glória, meu Pai do céu. Olha quanta gente sendo atingida, quantas pessoas atingidas, meu Deus, por esse demônio, mas em nome de Jesus agora, eu ordeno que sai todo mal, que sai toda a força do mal, que sai toda a força maligna, toda a força espiritual da maldade, da malignidade, Senhor da glória, meu Deus, meu Deus, meu Deus e meu Pai, repreenda agora, repreenda a morte, repreenda a destruição, o fracasso, repreenda agora, Senhor, toda a força infernal, toda a força da maldade, da malignidade, que saia, que seja repreendida pela força divina, pela força do Espírito Santo, Senhor da glória. Oh, meu Deus, meu Jesus, oh, meu Jesus querido, visita agora os hospitais, aonde tiver um doente agora escutando o rádio, aonde tiver agora alguém que tem um doente, que está hospitalizado, está em casa, está desenganado da medicina, meu Deus, meu Deus, meu Pai,
Oh.

Meu Deus, oh Jesus, visita agora os doentes, visita agora os desenganados, oh Deus, visita agora, Senhor, todos que estão aí abandonados, desprezados, meu Deus, afastados, desviados, oh Deus da glória, visita, meu Deus, agora todas as pessoas que estão aí sofrendo, desanimadas, angustiadas, atribuladas, que estão aí, ó Deus, em cima de uma cadeira de roda, em cima de um leito, de uma cama de enfermidade, uma cama de doente, ó meu Deus, ó Jeová, repreenda agora a enfermidade, repreenda agora a doença, repreenda, meu Deus, agora toda força maligna, toda força satânica de loucura, de depressão, de tormento, de desespero. Meu Deus, abençoa nossa igreja no Paraná, Santa Catarina, Rio Grande do Sul, São Paulo, Goiás, ô Jeová, ô Espírito Santo de Deus, ô meu Deus, visita agora onde tem um servo, onde tem uma serva de Deus agora, clamando conosco, nesta madrugada, Senhor, aonde tem alguém orando conosco agora, onde tiver alguém agora buscando o Senhor, que o teu poder, que o teu Espírito Santo possa agora tocar esse corpo, nesta vida, nesta casa. Os irmãos estiveram conosco na quarta-feira, de manhã à tarde e à noite, meu Deus, nos três horários, ô Deus, visita eles agora, em nome de Jesus, Pai, visita os irmãos que estão na quinta-feira, de manhã à tarde à noite, na sexta-feira, de manhã à tarde à noite, no sábado à noite, meu Deus, Senhor da glória, Espírito Santo, ô meu Deus, ô meu Pai, meu Senhor da glória, visita, meu Deus, visita o teu povo, visita os irmãos do domingo, os irmãos da terça, da segunda, os irmãos que estão conosco, meu Deus, todos os dias, nas congregações, na sede, ó Deus, nas nossas igrejas, Deus é santo, Senhor, visita esse povo agora, mostra para eles a vitória, mostra, meu Deus, a bênção, meu Pai, não deixe ninguém desanimar, não deixe ninguém se esfriar, não deixe ninguém, Senhor, perder aquela força de orar, de buscar o Senhor, de jejuar, meu Deus, ô grande Deus e Pai, Senhor da glória, Jesus, aonde tem alguém agora orando conosco pela internet, ô Senhor da glória, visita, meu Deus, visita, meu Pai, visita, Mestre, aonde tem um parente agora, dos irmãos, os irmãos estão orando, pedindo, buscando, clamando, meu Deus, oh, aleluia, glória a Deus, glória a Deus, glória a Deus, glória a Deus, graças a Deus, graças a Deus, Senhor, graças a Deus, Pai, oh Jesus, abre nossa mente, abra o nosso coração, abra o nosso entendimento, meu Deus, para as coisas de Deus, para as coisas espirituais, meu Deus do céu, guarda, meu Deus, o teu povo, unja a mente, unja o entendimento, unge, meu Deus, cada irmão, cada irmã, meu Deus, unge agora, vai derramando a unção, vai derramando, meu Deus, a autoridade, vai derramando a força,
Vai derramando o poder, meu Deus, Pai da glória. Fortalece essa obra, fortalece esse ministério com força e poder, com crescimento, com unção, com a autoridade de Deus. Dai virtude, meu Deus, dai força, dai graça, dai unção a esta obra, meu Deus. Esta obra tem que crescer, meu Deus, esta obra tem que avançar, Senhor da glória. Levanta irmãos, levanta irmãs, meu Deus, levanta homens e mulheres, levanta jovens, crianças, Senhor, levanta, meu Deus, levanta pessoas firmes na fé, pessoas comprometidas com a tua palavra, com o reino de Deus, Senhor. Ô glória a Deus, ô graças a Deus, ô glória, aleluia, louvado seja o nome de Jesus. Senhor, peleja por nós, meu Pai. Mostra para mim, mostra para esse povo que o Senhor está conosco. Mostra para nós, mostra para esse povo a cada dia, cada instante, meu Deus. Senhor, vai mostrando que é o Senhor, que é o Espírito Santo que está conosco, que é o poder de Deus, meu Deus da glória. Meu Jesus, mostra para nós, mostra, meu Deus, que nenhuma ferramenta maligna, nenhuma ferramenta forjada prevalecerá contra nós, meu Deus, nenhuma armadilha, nenhuma arma planejada que vá em frente, não vai, em nome de Jesus. Não vai mesmo, pelo sangue de Jesus, não vai, nenhum plano maligno, nenhum projeto maligno vai ter êxito, não vai, pelo poder do nome de Jesus, Senhor da glória. Nenhum êxito, nenhum projeto, nada diabólico que levantarem contra nós, não deixa, meu Deus, produzir, não deixa progredir, não deixa crescer. Mostra, meu Deus, que é o Senhor que está no controle desta obra, que é o Senhor que está no controle desse ministério, que não é um homem pode ver com seus olhos, mas faz ele ver, meu Deus, com os olhos espirituais, que é o Senhor que está na nossa frente, no nosso controle, controlando, meu Deus, Senhor da glória. Faz as pessoas ver, faz as pessoas enxergar, meu Deus, que é o Senhor que está conosco. Porque se for o Senhor, porque se é o Senhor, meu Deus, nós estaremos vencendo, nós estaremos, meu Deus, em pé na tua presença, vencendo pela fé, vencendo os obstáculos, as dificuldades, as marés, os problemas que não tem mais jeito, aquilo que parece perdido, aquilo que parece insolúvel, meu Deus. Senhor da glória, o Espírito Santo, o Espírito de Deus, o Espírito verdadeiro, meu Deus do céu, meu Jesus, mostra para nós, enche o meu coração de confiança, enche o coração dos irmãos de confiança, passa para nós essa confiança, meu Deus, passa para nós essa fé, esta certeza, em nome de Jesus Cristo, meu Deus, passa para nós, em nome de Jesus, Pai. Em nome de Jesus, meu Deus, passa para nós essa força, essa convicção, essa certeza que Satanás não vai nos vencer, não vai. Nenhum levante do diabo, nenhuma força do diabo,
nenhum projeto nenhum de Satanás vai

Avante, não vai, não adianta que não vai mesmo. Não vai, em nome de Jesus, em nome de Jesus Cristo, porque maior é quem está conosco, maior é quem está conosco do que quem levantar contra nós. Ó Deus da glória, ó Deus poderoso, eu quero te apresentar agora, meu Deus, ó Senhor, os irmãos que têm projetos, os irmãos, as irmãs que têm algo para dar certo, meu Deus do céu, meu Pai da glória, vai colocando as tuas mãos, vai colocando, meu Deus, as tuas mãos santas, tuas mãos poderosas, tuas mãos benditas, meu Deus, vai colocando por terra agora, vai queimando, vai destruindo agora, meu Deus, vai destruindo agora, Espírito Santo, vai repreendendo, vai queimando, vai colocando por terra agora toda malignidade, meu Deus, queima agora, vai repreendendo todo o mal, meu Deus, repreenda agora, liberta as almas, salva as almas, converte as almas, levanta, meu Deus, levanta pessoas firmes, pessoas fiéis, pessoas temente a Deus, levanta homens corajosos, mulheres corajosas, meu Pai, levanta, meu Deus, unge, consagra, derrama unção, autoridade, derrama graça, poder, força, derrama, meu Deus, derrama bênção, meu Pai, em nome de Jesus Cristo Salvador, glória a Deus, aleluia, graças a Deus, graça te damos, meu Deus, graças a Deus, glória a Deus, aleluia. Esse Deus é grande, Senhor, obrigado, glorificado, bendito, engrandecido ao Senhor, pelas muitas vitórias que o Senhor tem nos dado, pelas igrejas, meu Deus, que nós abrimos, meu Pai, Senhor da glória, obrigado pelos obreiros que nós temos, glória a Deus, pelos homens de Deus que estão aí lutando, Senhor, ombro a ombro conosco, esses homens sinceros, esses homens tementes a Deus, esses homens cheios do Espírito Santo, esses homens cheios de temor, de vigilância, de prudência, meu Pai, esses homens, meu Deus, que o Senhor conhece a vida deles, que não são perfeitos, mas são fiéis a Ti, glória a Deus por esses homens corajosos, fiéis, firmes, estão lutando, batalhando, meu Deus, noite e dia, Senhor, meu Pai do céu, meu Deus da glória, Senhor, obrigado pelos companheiros sinceros, pelos irmãos tementes a Deus, pelos irmãos fiéis, pelos irmãos que o Senhor tem colocado nessa obra, Deus abençoe a vida desse povo, a esposa, os filhos, abençoe, meu Deus, abençoe poderosamente, dando a vitória, meu Deus, dando a vitória, meu Deus, dando a vitória, Senhor, em nome de Jesus, em nome de Jesus, em nome de Jesus, meu Deus, em nome de Jesus Cristo Salvador, glória a Deus, glória em nome do Cordeiro de Deus, glória, graças a Deus, meu Pai do céu, bendito é o seu santo nome, fica conosco, meu Deus, continue conosco, meu Pai, continue, Deus, continue, meu Senhor, nos dando vitórias,
nos dando grande

grandes vitórias, grandes milagres, grandes maravilhas, meu Pai, grandes portas, meu Deus. Oh, aleluia! Oh, glória a Deus! Graças a Deus, Pai! Graças a Deus! Louvado seja Deus! Bendito é o Senhor! Bendito é meu Deus! Bendito é o Senhor! Graças a Deus! Glória a Deus! Aleluia! Louvado, bendito, santo é o Senhor! Aleluia, Jeová! Graças a Deus! Graças a Deus! Graças a Deus! Graças a Deus! Graças a Deus! Graças a Deus, Pai! Olha minha casa, olha meu lar, olha minha família, olha meu Deus, o meu casamento, olha meus filhos, meu Pai, minha esposa, olha meu Deus, a minha vida, olha meu pai, minha mãe, meus irmãos, olha meus familiares, meu Deus, vai agora visitando, meu Deus, vem agora visitando, Senhor, visita, meu Deus, agora, visita, Senhor, a minha família, visita agora todos os meus parentes, meu Deus, vai visitando agora um por um, meu Pai, oh Deus, oh Deus, oh Deus, oh Deus, oh Deus da glória, oh Jeová, não esqueça daquela bênção especial para os irmãos que estão pagando essa rádio, para as irmãs que estão pagando essa rádio, oh Deus, eu quero uma bênção especial para eles, eu quero uma bênção dobrada, eu quero uma bênção maior, meu Deus, para que esse povo continue pagando, depositando na conta da igreja. Ó Pai, ó Deus, Senhor, abençoa eles, dando a eles as grandes vitórias, as grandes bênçãos, meu Pai, Senhor dos Exércitos, Senhor querido e amado, meu Deus, abençoa esse povo, meu Pai, as colunas que tem ajudado, que tem contribuído, que tem, ó Deus, se esforçado para ajudar essa obra, meu Pai, derrama sobre eles as bênçãos, derrama sobre eles as vitórias, meu Pai, as grandes maravilhas, no nome de Jesus, no nome de Jesus, meu Deus, no nome de Jesus, Pai, abençoa agora para a tua glória, onde tiver um rádio ligado e alguém orando conosco, que o Senhor possa visitar a vitória, meu Pai, em nome de Jesus, meu Deus, graças a Deus, glória a Deus, louvado seja Deus, bendito é o Rei, bendito é o Senhor da glória, amém.

0: Jesus? Quem é Jesus? Para o cego, Jesus é a luz. Para o faminto, Jesus é o pão. Para o sedento, Jesus é a água da vida. Para o enfermo, Jesus é a cura. Para o morto, Jesus é a vida. Para o prisioneiro, Jesus é a liberdade. Para o solitário, Jesus é o amigo. Para o viajante, Jesus é o caminho. Para a medicina, Jesus é o médico dos médicos. Para o réu, Jesus é o advogado. Para o advogado, Jesus é o juiz. Para o juiz, Jesus é a justiça. Para o cansado, Jesus é o alívio. Para o mentiroso, Jesus é a verdade. Para o perdido, Jesus é a salvação. E para mim, Jesus é tudo.
1: A gente já tem prova. A gente já tem o diabo noite e dia contra a gente, contra o ministério, contra a igreja. Mas se você tem um obreiro, se você tem um companheiro ao teu lado, uma obreira, um obreiro, um membro ali te ajudando, você tem um braço direito, você tem uma pessoa que é uma pessoa de Deus, uma pessoa que está em pé, uma pessoa que está firme te ajudando, isso é maravilhoso. Quantas vezes eu estive ao lado dos meus pastores, não olhei para o erro deles, não olhei para a falha deles, não olhei para a fraqueza deles. Eu não, eu olhei para a unção de Deus na vida deles. Meus pastores, que eu honrei, que eu ajudei, que eu cooperei, que eu estive ao lado deles, ajudando eles, cooperando com eles. Queria saber se eles tinham as falhas, fraqueza. Eu não. Quem é que não tem falha? Quem é que não tem fraqueza? Quem é que não erra? Quem é que não falha? Quem é que não tem seus momentos de fraqueza? Eu não olhava para isso, eu olhava pelo contrário. Eu olhava o lado bom dele. Um homem de Deus, um homem zeloso, um homem fiel, lutador, batalhador. Não perfeito. Não perfeito. Mas aquele homem lutador, porque perfeito não tem. Aquele homem que, casado, ao lado da sua esposa. Você tem que ver isso. Uma coisa muito boa é um homem casado, ao lado da sua esposa, que tem uma esposa ao lado dele. Eu olhava muito isso e olho. Um homem tem que ter uma esposa ao seu lado. Pois a Bíblia diz que é melhor ser dois do que um. Que um, quando um cair, outro levanta. Quando um ficar frio, o outro esquenta. Uma corda de duas dobras é difícil de quebrar.

parar. Então eu levo muito para isso. Eu olho até hoje um homem que está ao lado da sua esposa, um homem que tem uma mulher que está ao lado dele, porque uma mulher precisa de um homem cabeça, um homem firme, uma obreira ou uma membro da igreja precisa de um homem na igreja que seja um homem firme, um homem cabeça, um homem que esteja ali lutando, batalhando, zelando pelo seu casamento. Agora você vê o cara querendo largar a mulher, querendo uma outra mulher, querendo que a pessoa concorde com o erro dele do segundo casamento. Ah, não é pecado. Se o cara casar de novo, não é pecado. Largar a sua mulher, arrumar outra, não é pecado. Quantos casados que casaram e não viveram bem, agora o cara casa de novo e vive bem? Ah, isso não é conversa de um homem de Deus, de um homem que está em pé. Isso não é conversa de um homem que está em pé, um homem que tem Deus na vida. Uma mulher que tem Deus na vida não vai ficar falando que tem que casar de novo, tem que largar o seu marido. Não, mas faça o favor, nem perder tempo com esses papos furados, esse troço que não tem firmeza, que não tem comunhão com Deus, que não tem firmeza na obra de Deus, que não tem uma postura, não tem um caráter, não tem uma firmeza. Irmão, nós estamos vivendo uma época que a gente tem que lutar para dar um bom testemunho. Você lutar e dar um bom testemunho, se você for uma pessoa que dê um bom testemunho diante de Deus, você não tem que ter medo que alguém te critique, fale mal de você. Não, você não tem que ter medo. O medo é quando a pessoa está caído, fracassado, pecando, fazendo coisas erradas. Aí sim, aí você tem que pensar que as pessoas vão dizer, o que que as pessoas vão dizer de você, o que que as pessoas vão dizer de mim. Mas se eu estou na obra de Deus, zelando pela igreja, zelando pela verdade, puxando para frente e não para trás, puxando para as coisas certas e não as coisas erradas, eu quero saber quem vai falar mal de mim. Você quer saber quem vai te criticar? Não, você tem certeza que você está certo, fazendo o que Deus manda você fazer com respaldo bíblico. Você tem a palavra de Deus ao teu favor. Você tem a verdade. Você tem a palavra de Deus em teu favor. A verdade, ainda que dói, que machuca, ainda que fere a carne, o ego, o sentimento, que fere o sentimento humano, o sentimento carnal, ainda que machuca, mas você tem o respaldo de Deus na tua vida. Isso que nós temos que ter, irmão. A nós ter uma vida longa na presença de Deus, nós ter uma vida cumprida espiritualmente falando, uma vida exemplar, uma vida de exemplo, que alguém fala, olha, a fulana é dura, fulano é duro, mas é um homem de Deus. Ela puxa pela verdade, ela puxa pela verdade. Ah, ela é salgada, é, mas ela é salgada pela verdade e não salgada pelo pecado. É um salgado. Ele é um salgado, mas pela verdade, pelas coisas certas. Ele apoia as coisas certas e não as coisas erradas. É isso que é maravilhoso no Evangelho. É isso que é maravilhoso no Evangelho. Quando eu olho, eu vejo que Elias fala, mataram todos os profetas. Mataram por quê? Mataram por quê? Porque eles eram profetas de Deus, eram profetas da verdade. Por que que mataram eles? Porque eles não concordavam com adultério, não concordavam com o erro do povo de Israel. Mataram todos os profetas
diz Elias.

e derribaram o teu altar. E eu escapei, porque eu fugi, porque eu corri. Olha a luta de Elias. Não é porque ele é um adúltero, não é porque ele era um errado, não é porque ele era um falso profeta. Ele foi perseguido porque ele era um verdadeiro profeta. Um cara, um camarada que não admitia coisa errada. Não admitia profeta de Baal. Ele não aceitava altar de Baal. E olha a luta de Elias. Olha a batalha de Elias. Porque ele era um homem de Deus. Ele era um homem de Deus. E olha a luta que Elias passou. Tem uma passagem na Bíblia que diz que todos que querem viver piamente, servindo a Deus, padecerão tribulações. Mas Deus é com ele, Deus é com ela. Ele sabe que ele não vai fracassar. Sabe que não vai perecer, porque Deus é com ele. Se Deus é por nós, quem será contra nós? Quem será? Se Deus é por mim, por você, irmão, da verdade, irmã da verdade, se Deus é por você, minha irmã, acabou. Que dane quem não gosta de você. Quem não gosta de você, por que ele não gosta de você? Por que ele não gosta de você? Porque você não compartilha com ele, com ela. Você não está compartilhando com os erros dele e dela. E aí, eles não gostam de você. Elas não gostam de você. É cunhadas, é primas, é primos, é tios, é irmãos, é às vezes é esposa, é esposa. Por quê? Porque você não está no meio da bagunça deles. Você não está compartilhando com os erros deles. Você está sozinho. Foi o que aconteceu com Elias. Ele estava sozinho na caverna, no deserto. Oh, mas Deus era com ele lá no deserto. Deus mandava alimento para ele. Deus mandava comida para ele. Deus mandava até os animais levar para ele comida. Anjos levar água, levar pão, comida. Isso que é maravilhoso. Servir a Deus de verdade, sofrer as aflições como um bom soldado de Jesus, que não tem de envergonhar. E não, você vê o cara todo desconcertado, a mulher toda desconcertada, desmantelada, e quer dar lição de moral nos outros, querem dar lição de moral em quem está certo, e o cara todo virado, todo bagunçado, era toda bagunçada, desviada, e quer chama a atenção de quem está na igreja servindo a Deus com as suas falhas, com as suas fraquezas, com os seus erros. Sim, quem é que é perfeito? Quem é que é perfeita? Mas não quer dizer que ele está pecando, que está adulterando, que está compartilhando com o pecado dos outros, querendo arrumar um segundo casamento. Ah, para com isso. O sangue de Jesus tem poder. Vai te converter. Vamos nós converter, para que nós possamos alcançar a misericórdia de Deus. Alcançar a misericórdia de Deus. Quando nós colocar a boca no pó, sentir a nossa miséria, sentir nosso fracasso, sentir a nossa queda. Ah, meu Deus, eu estou caído, estou fracassado, eu estou vazio, eu estou errado, eu quero me levantar. Eu quero me erguer, eu quero me restaurar, eu quero consertar a minha vida com Deus. Eu quero, meu Deus, te agradar, eu quero fazer o melhor para o Senhor. É assim que Deus recebe as nossas orações, e não nós nos exaltando, querendo ser melhor do que os outros. Para com isso. Meus irmãos, minhas irmãs, nós estamos chegando no final do ano. Nós estamos chegando no final do ano. Como é que nós vamos começar o outro ano? Como é que nós vamos iniciar o outro ano? Pensa bem. Como é que nós estamos diante de Deus nessa virada de ano?
Como é que nós estamos diante de Deus? Estamos bem? Temos certeza? Se o ano 2018 não vir para nós, nós temos certeza da nossa salvação? Se Jesus voltar nessa virada de ano, nós temos certeza que nós vamos ser arrebatados? Se nós descermos a sepultura nessa reta final de ano, nós temos certeza que nós estamos preparados para partir desta vida para outra? Estamos na igreja servindo a Deus? Estamos em comunhão com Deus, em comunhão com o corpo, com o sangue de Jesus? Temos certeza que o nosso nome está escrito no livro da vida? É isso que nos interessa, é isso que interessa a nossa alma, é a nossa vida, é a nossa alma salva. Tudo vai passar, tudo vai acabar, tudo vai perecer, tudo vai ser comido pelo ferrugem, pela terra. Tudo veio da terra e voltará para a terra. Tudo. Agora, como é que nós estamos? Se a trombeta tocar hoje, eu estou falando, eu e vocês, vocês e eu, como é que nós estamos? Como é que nós estamos diante dos compromissos que nós temos com a palavra de Deus? Estamos cumprindo nossos compromissos? Ou nós estamos nos considerando que nós somos os perfeitos, que nós somos os melhores, que nós somos o fulano, a fulana? Será que nós estamos nos humilhando? Estamos nas orações falando com Deus: Deus, tem misericórdia da minha alma, tenha misericórdia da minha alma. Todo dia eu oro assim, todo dia eu oro assim: Deus, tem misericórdia da minha alma, tenha compaixão da minha alma, tenha compaixão de mim, tenha misericórdia de mim. Todos os dias eu oro assim. Deus sabe que eu estou falando aqui agora não é para se exaltar, não é para vangloriar, porque eu necessito, eu careço de consertar minha vida com Deus todas as horas, todos os momentos, porque eu não sei daqui para frente o que vai acontecer comigo. Nem você sabe, ninguém sabe o que vai acontecer daqui para frente. Daqui um minuto nós não sabemos de nada, daqui um segundo nós não sabemos de nada. Deus é que sabe todas as coisas, Deus é quem sabe tudo. Então por isso que nós temos que estar preparados, não perfeitos. Perfeito não tem ninguém, e não haverá perfeitos. As pessoas que lutaram para dar um bom testemunho, os melhores que lutaram nessa terra, subiram para o céu vivos, como Enoque, como Elias, homens que a gente olha para a Bíblia e vê esses homens, como Abraão, como Moisés, homens que Deus levou para si. Enoque subiu vivo, Elias subiu vivo, homens que tentaram dar o melhor de si para Deus. Quanto mais a pessoa agrade a Deus, mais Deus se agrada deles. Você imagina um homem subir para o céu vivo? Um homem ser arrebatado. Aonde foi enterrado Moisés? Cadê o corpo de Moisés? Cadê a sepultura de Moisés? Elias subiu vivo, Enoque subiu vivo.

gente olha na Bíblia, a gente vê falar de um Abraão que estava no seu ser ou no seu paraíso, um lugar reservado para ele. Olha a história de Abraão. Olha a história do Lázaro, que estava junto com Abraão. Homens que destacaram, sofreram, padeceram, tiveram provas, lutas, dificuldades, tribulações, mas foram homens de Deus. Eu olho muito para isso, irmãos. Eu olho muito para isso, irmãos. Eu olho muito para isso. Homens e mulheres, a gente conhece nessa terra, que tem pessoas que tentam de todos os lados fazer o melhor para Deus, dar o melhor de si para Deus. Como também tem pessoas que faz o pior, sabe que tem que fazer e não faz. Pessoas que conhecem a palavra de Deus são pessoas rebeldes, desobedientes. Pessoas que causam divisões, que causam tribulações, que causam tristezas. Ô, irmãos, isso aqui é passageiro. Isso aqui é passageiro, irmãos. Nesse mundo ninguém se leva a nada. Só leva a salvação se tiver. Esse corpo vai para a terra. Essa língua perigosa vai ser comida pela terra. Essa língua tem que ser para expulsar demônio. Esta língua tem que ser para curar os doentes. Esta língua tem que ser para ganhar almas, para orar. Essa língua é para fazer a obra de Deus. É para expulsar os demônios. É para ganhar alguém para Jesus, para fazer com que alguém vá para a igreja servir a Deus. E não que alguém saia da igreja e vá para o mundo. Então nós estamos vivendo uma época, um tempo muito difícil, muito difícil, muito difícil, muito difícil, meu Deus do céu. Um tempo que nada é pecado, tudo pode, tudo é permitido, tudo é liberado. Estava vendo uma igreja aí que agora estão liberando, uma igreja conhecida. Se o homem quiser casar de novo, ele casa sem motivo nenhum. Se ele falar assim: eu não gosto mais da mulher, pastor, eu não quero viver mais com ela, pronto. O pastor: não, então divorcia dela, casa com outra. Se ela disser: olha, eu não quero mais viver com esse homem, com esse obreiro, com esse pastor, com esse presbítero, eu não gosto mais dele, quero largar porque eu estou gostando de outro, eu estou gostando de um presbítero fulano, mas ele é casado. Não, ele também vai divorciar, ele vai largar a mulher dele e vai casar comigo, porque a mulher dele também não está gostando dele, vai casar com outro. Desse jeito, uma igreja conhecidíssima, pastor conhecido, aí eu falo mesmo, aí eu vou falar a minha língua para falar contra o pecado. Agora já estão dizendo o seguinte: que os amigados poderão se batizar, poderão ser obreiros, poderão estar no altar. Então o que é pecado? Então o pecado acabou. O pecado foi extinguido, foi excluído da terra.

pecado? Não tem mais pecado? O que, que é adultério? Não tem mais adultério? Aí eu falo, aí eu vou falar, porque a Bíblia me dá o direito de falar, a Bíblia me dá o direito de pregar. A minha língua é para pregar contra o pecado, é para orar, é para expulsar demônio, é para curar doentes. Pastor, o que que você tem nada a ver? Eu tenho, porque eu sou pastor. O que que você tem nada a ver com a igreja do fulano? Eu tenho, porque eu também sou pastor. E eu tenho um rebanho que eu tenho que advertir. Eu tenho um rebanho que tem que escutar isto. Não só da nossa igreja, mas um rebanho que me ouve, que diz assim: olha, o pastor Messias é duro. Muitas coisas eu não concordo com ele, mas quando é na parte do zelo, eu concordo com ele, porque é um homem zeloso, que prega contra o pecado, que prega contra o mundo, contra a vaidade, contra o adultério, contra as coisas erradas. Eu tenho um povo que me ouve, eu tenho um povo que está querendo que eu falo, eu tenho um povo que precisa ouvir, eu tenho um povo que está precisando de ouvir, eu tenho um povo que me escuta, que está em pé pela misericórdia de Deus, está em pé porque Deus tem falado nesta rádio, está em pé, está com casamento até hoje porque Deus tem usado esta rádio para falar com esse povo. Quanta gente que podia estar descasado, recasado, desviado, quanta gente podia estar no mundo, quanta gente podia estar nas drogas, na cadeia, no cemitério, estão vivos, estão libertos, estão em pé por causa desta programação, por causa desta programação, por causa que Deus tem usado esta programação para divertir o povo, para exortar, para aconselhar, para cobrar, para exigir desse povo que não volte atrás, para exigir esse povo que não olhe para os caídos, que não olhe para quem caiu, que não olhe para quem está fracassado, que não olhe para quem está abrindo mão para o pecado. Ô irmão, ô irmã, pelo amor da sua alma, pelo amor da sua alma, pelo amor da sua alma, pelo amor de Deus, não olhe para essas coisas, não dê ouvido aos que caíram, aos que fracassaram, não dê ouvido aos que deixaram o primeiro amor, que deixaram a verdade, que deixaram o zelo. Ô irmão, ô irmã, ô pastor, ô ministro do evangelho, Deus nos levantou para te ajudar, para te advertir, para exortar. Deus nos deu esse dom, Deus nos deu essa natureza. Isso aqui é Deus. Se fosse o diabo, era para fazer você pecar. O que que tem?

salvo. Isso aí não é Deus, isso é o diabo. Isso aí é o falso profeta. Isso é o falso pregador que faz o povo pecar, que faz o povo errar, que faz o povo cair, que faz o povo ir para o mundo. Isso aí é o falso pregador, falso profeta, o espírito maligno, engano, que virão nos últimos tempos. E a Bíblia diz que muitos irá dar ouvido a espíritos enganadores, doutrina de demônios. Que tem? Não precisa tudo isso. É muito legalismo, é muita santidade, é muito jugo, é santarrão, é sal grosso. Isso aí é Satanás falando na boca de alguém. O homem de Deus, a mulher de Deus, prega a verdade. O homem de Deus puxa o povo para a verdade. O homem de Deus exorta o povo para a verdade. O homem de Deus exorta o povo para a santidade. O homem de Deus, a mulher de Deus, exorta a igreja para a salvação, para a vida eterna, para a santidade, para não pecar, a não cair. Oh, irmãos, quanta gente, quantas pessoas que Deus tem guardado, que Deus tem segurado através desse rádio, através dessa programação, através da igreja Deus é Santo. Quantos homens, quantas mulheres que não estão aqui conosco, não estão aqui na Deus é Santo, mas dizem assim: olha, pastor Messias prega, fala. Um dia desse aí teve um pastor metendo a boca em mim, falando mal de mim, que ele é um demoniado, que ele é um demoniado. Deus tem misericórdia dele. Que ele é um demoniado, salgado, santarrão. A mulher falou assim para ele, opa, a mulher dele falou, opa, fulano, olha o que você fala, hein, rapaz. A própria esposa dele, olha o que você fala, olha o que você fala. Você não toca no pastor Messias. Ele pode ter todos os defeitos dele, as fraquezas dele, mas ele é um homem que prega a verdade, um homem que zela, um homem que está aí zelando da verdade, um homem que está aí cuidando da verdade. Você falando mal dele, rapaz, você não vigia não? Ele calou a boca. Você não vigia não, rapaz? Você não prega? E não quer que ele prega? A própria esposa dele. Tem um pastor aqui em Curitiba, se eu falar o nome dele aqui, vocês vão dizer, ah, eu conheço. Ele falou assim, lá na igreja dele, uma igreja grande, falou, ó, pastor Messias é um homem que tem todos os defeitos dele, mas é um homem que zela, é um homem zeloso. É um homem zeloso. De vez em quando vem alguém aqui lá da igreja dele e fala assim, ó, manda um abraço pro pastor Messias lá. Eu admiro ele, que ele zela. Lá na igreja dele, ele falou pro presidente dele lá, pastorzão dele lá, opa, pastor Messias não. Você pode falar de quem você quiser, mas o pastor Messias não aceito. Ele tem os defeitos dele, tem as fraquezas dele, tem as falhas dele, como todo mundo tem, mas ele é um homem de Deus, é um homem zeloso. Ele zela pela verdade. Tem um outro pastor aqui, muito conhecido em Curitiba, pastor presidente de uma igreja. Se eu falar o nome dele, todo mundo vai conhecer. Lá na igreja dele, fala nas reuniões: olha, pastor Messias é um homem que zela, é um homem que zela pela verdade. É um homem conhecido que zela pela verdade. Ele zela mais do que nós. E olha que a igreja dele é grande. A igreja dele está 20 ou 30 ou 40 da nossa. Ou 50 da nossa igreja. Oh, pastor Michele zela. É zeloso, tem as falhas dele, tem os defeitos dele, tem as fraquezas dele. Porque ninguém pode ser perfeito. Mas ele zela. É isso que me dá vontade de continuar pregando a palavra de Deus, zelando, exortando. Ou você acha que eu tenho que falar aqui
que pode isso, pode aquilo, pode aquilo outro. Hein? Você que é contra. Você que não gosta do meu jeito. Você que é contra mim. Você quer que eu faça sua vontade, rapaz? Hein? Hein, moça? Hein, rapaz? Hein, senhor, senhora? Você quer que eu faça a sua vontade? Você quer que eu concorde com seus erros? Você quer que eu fique aqui concordando com as suas... Vou nem falar daqui? Não, não vou concordar com seus erros. Por que que você não concorda comigo? Por que que você não está ao meu lado? Porque eu não estou ao seu lado. Eu não vou concordar com seus erros. Como você não vai concordar com a minha vida, com o meu jeito de zelar, de exortar o povo de Deus. Porque eu sei que Jesus vem, eu sei que Jesus volta, eu sei que Jesus está às portas, e a Bíblia diz: segui a paz com todos e a santa

santidade, santidade. Noite e dia, cada um dos pastores queriam exortar, queria uma igreja preparada para Deus. Os pastores antigamente, cada qual batia forte contra o pecado, era mais zeloso, era mais prudente. Lembra as igrejas de antigamente? Lembra 40 anos, há 30 anos, como eram as igrejas? Como eram os ministérios? Como eram os pastores? Como eram os missionários? Como eram os líderes de igreja? Olha como é que era antigamente. Como Deus agradava. Como os milagres acontecia. Olha o que Deus faz na Deus é Santo. Olha o que Deus opera nessa igreja. Deixa nós abrir mão da verdade para ver se você vai escutar o que você escuta aqui. Deixa nós abrir mão para você ver. Vai ficar só na lembrança. Ei, igreja, que era uma bênção, era pequenininha, mas era abençoada. Era pequenininha, mas era ungida. Abriu mão do pecado. Olha aí como é que está. Cresceu, inchou. Mas cadê a verdade? Cadê os milagres? Cadê a santidade? Cadê as maravilhas que Deus fazia antigamente? É igual, mais ou menos assim como os pastores antigos, vai morrendo, Deus vai levando eles, os missionários, os pastores vão sendo recolhidos, aí vem uma turma nova, vem os filhos, as filhas, vem os genros, as noras, vem os netos, trazendo totalmente um evangelho diferente do que o finado pregava, o falecido, o saudoso pregava. Hoje estão destruindo o que os saudosos fizeram, o que os homens de Deus fizeram antigamente, o que os homens de Deus pregaram, lutaram, sofreram para construir uma igreja para Deus, para fazer uma igreja para Deus. Hoje vem alguém só desfazendo. Não, isso não é pecado. Não, meu pai já morreu. Não, minha mãe também já morreu. Não, isso não é pecado. Estamos aqui, não, vamos liberar isso aqui. Eu não vejo que é pecado. E você? Também acho que não. Ah, não sei o quê. Ei, e foi desfazendo, e vai desfazendo, e vai destruindo o que os homens de Deus do passado fizeram. Então vocês não têm que estranhar o pastor Messias. Vocês não têm que estranhar o pastor Messias. Vocês não podem estranhar. Você não pode reprovar, porque é zelo, é cuidado, é Deus, não é o homem, é Deus trabalhando, é Deus agindo, é Deus falando, é Deus cobrando, é Deus exortando para o bem-estar da igreja, do povo de Deus, que está aguardando a volta de Jesus, está aguardando o arrebatamento da igreja, está aguardando a vinda do Senhor Jesus. Ore pelo pastor Messias. Ore por ele, ao invés de criticar. Ore para Deus abençoar a vida dele. Deus dá-lhe graça e força para continuar zelando desse pequeno rebanho. Esse pequeno rebanho que Deus o constituiu como bispo. O bispo da igreja, como diz a palavra de Deus. Irmão, irmã, você vai ver daqui uns 10, 20 anos como é que vai ser o evangelho. Se Jesus não voltar logo, você vai ver como é que vai ser as igrejas daqui uns 10, 20 anos. Vocês irão ver, quem estiver vivo, quem estiver vivo vai ver, mas quem estiver com Cristo vai ser melhor. Quem estiver com Cristo vai ser melhor. Não vai ter tanta tristeza, tanta decepção, tanta angústia, tanta amargura. Ah, eu aprendi, eu vivi um evangelho tão maravilhoso quando eu fui batizado, quando eu fui batizada. É tempo maravilhoso, é tempo bom, é tempo gostoso, sadio. Agora está tudo virado. Você vai ver, irmão, você jovem, você de hoje que está começando agora, se você não abraçar esse evangelho verdadeiro, se você não guardar contigo esta palavra, você vai ver daqui uns dias o que eu pregar aqui virá outros por aí despregando, desfazendo, se Deus não colocar as mãos, se Deus não

levantar o seu povo, virá uma turma nova, de jovem, estudiosos, cultos, pessoas que estudaram, só estudaram, mas não oraram, não jejuaram, não consagraram, não santificaram, não pagou preço. Virá trazendo um evangelho totalmente diferente. Paulo diz isto, ainda que um anjo ou nós mesmos preguemos um evangelho além do que já foi pregado, seja anátema, seja maldito. Irmãos, não vão ficar com o evangelho maldito, vão ficar com o evangelho bendito, o evangelho da salvação, da cobrança, o evangelho da mudança de vida, da transformação, da libertação, da oração, do jejum, do pudor. Moça, guarda teu corpo, honra teu corpo é templo do Espírito Santo, teu corpo não é para você estar entregando para um e para outro, não. Teu corpo é templo do Espírito Santo. Jesus fala disso, que a noiva dele tem que ser santa, sem ruga, sem mácula. Moça, guarda o teu corpo, rapaz, guarda o teu corpo, viúva, separado, separada, divorciado, guarda o teu corpo, santifica o teu corpo para Deus. Isso é o templo do Espírito Santo. Não vai correndo atrás de segundo casamento, terceiro casamento, não. Deus me deu força. Eu fiquei 8 anos na igreja. Eu fiquei 8 anos como jovem servindo a Deus. 8 anos servindo a Deus de verdade. E Deus me deu força. Deus me deu graça. Deus me ajudou. Quando a gente luta, quando a gente esforça, Deus nos ajuda. Quando a gente luta, Deus nos ajuda. Ele diz: esforça-te, tem de bom ânimo, eu serei contigo. Ah, meu Deus, como é gostoso, como é maravilhoso pregar e viver. Eu quero fazer uma oração agora, porque eu estou sentindo aqui a presença do verdadeiro Deus. Eu estou sentindo a presença do Espírito Santo de Deus, o verdadeiro Espírito Santo de Deus. Eu estou sentindo quando eu prego essas palavras, quando eu falo essas palavras, não são palavras de mim mesmo, são palavras espirituais, são palavras celestiais, são palavras dadas por Deus. Eu vou orar agora. Senhor nosso Deus, nosso Pai Celestial, ó Deus, guarda a tua obra, guarda o teu povo, meu Deus. Deus, guarda a minha vida, guarda a minha casa, guarda o meu casamento, guarda os meus filhos, Senhor. Meu Deus, guarda essa obra, guarda os obreiros, as obreiras, os jovens, os membros. Meu Deus, dá aí o entendimento, povo, dá aí prazer o povo, meu Deus, de te servir melhor. Espírito Santo, dá aí prazer esta mulher casada e servir a Deus. Dá aí prazer esse homem casado de continuar casado, essa mulher continuar casada. Deus, até que a morte o separe. Senhor, ajuda esse pastor, ajuda esse homem, essa mulher, ajuda essa família te servir, Deus, em espírito e em verdade. Meu Deus, ajuda nós, guarda nós da fúria de Satanás, guarda nós, meu Deus, da tentação, do laço, da armadilha, guarda nós, Deus, de todo laço do passarinheiro,
Guarda nós, ó Deus, do tombo da queda. Guarda nós, ó Deus, não deixa nós nos corromper. Não deixa nós cair na armadilha, no engano de Satanás. Guarda, meu Deus, o teu povo. Guarda, meu Deus, o ministério, Deus é santo. Levanta obreiros, homens zelosos, fiéis, temente a Deus, ao nosso lado, aleluia, para nos ajudar. Senhor da glória, Espírito Santo da verdade, levanta Deus, levanta Deus, levanta Senhor, levanta homens e mulheres, jovens, levanta Senhor, homens temente a Deus, aleluia, que tem prazer no santo e verdadeiro evangelho de Cristo, no santo e verdadeiro mandamento, na santa doutrina, na santa palavra, no santo zelo, meu Deus, Senhor da glória, renova as minhas forças, renova as forças desse ministério, ó Deus, renova, guarda-nos, ó Deus, do laço do passarinheiro, guarda, Senhor, guarda o teu povo, meu Deus, guarda, meu Deus, na face da terra, guarda os teus servos que estão sofrendo por causa da verdade, ó Deus, pastores de pequenas igrejas, pequenos rebanhos, que querem viver em santidade, que querem viver no primeiro amor, e alguém fala, essa igreja não vai crescer, isso não vai crescer, ó Deus, dá o crescimento espiritual, dai o crescimento, meu Deus, levanta, Senhor, esta obra, levanta esse ministério, levanta essa igreja, levanta essa obra, meu Deus, levanta, Senhor, com graça, com poder e santidade, temor e verdade, ó Deus da glória, obrigado, Senhor, glória a Deus, glória a Deus, glória a Deus, glória a Deus, glória a Jesus, pela tua palavra, pela tua presença, pela tua graça, pelo teu Espírito Santo, ó Deus do céu, glória a Jesus, glória a Deus, glória a Deus, glória a Deus, glória ao Pai, ao Filho e ao Espírito Santo de Deus. Amém e amém, Jesus.

Queridos amados ouvintes do programa Vencendo pela Fé, mais uma vez, presbítero Paulo Messias, comunicando com todos vocês em mais uma audiência do programa Vencendo pela Fé. Esta programação que é um relento, que é uma bênção dentro do seu lar, dentro da sua casa e também da sua família.

Ouvintes, nós estamos aqui para transmitir os mais importantes avisos, comunicados com relação à obra de Deus, à Igreja Pentecostal. Deus é Santo. Esta programação que vai ao ar todos os dias, no horário das 11 da noite até às 4:30 da madrugada. Ouvintes, eu quero lembrar a todos que neste domingo, no horário das 7 horas da noite, esse quem vos fala, presbítero Paulo Messias, eu estarei no Santo Altar de Deus, na Igreja Pentecostal Deus é Santo, aqui no coração, no centro da cidade de Ponta Grossa. Nós estamos aqui ao lado do Habibs, próximo da Van, aqui do Compre Mais, o antigo Big, estamos próximo do Paládio, em frente aqui ao Balarote, o portão do Balarote, do Uvaranas. Aqui está a Igreja Pentecostal Deus é Santo. E eu quero que você, irmão, irmã, lute para estar conosco neste domingo, no horário das 19 horas, das 7 horas da noite. Nós vamos estar aqui pregando a palavra de Deus, orando pelos dons excelentes do Espírito Santo de Deus.

Jesus Cristo é o mesmo ontem, hoje e assim será eternamente. Ele tem operado no interior das igrejas pentecostal, Deus é Santo. Eu quero a sua preciosa atenção, porque neste domingo nós teremos aqui a unção com óleo. Traga a sua família para receber a poderosa unção, porque a palavra de Deus, ouvintes, ela nos garante que a unção, ela quebra, ela despedaça o jugo, a unção com óleo. A Bíblia Sagrada diz que ela despedaça o jugo. E quem sabe você está aí vivendo debaixo de um jugo de maldição, um jugo de opressão, um jugo de enfermidade, um jugo de brigas, de confusões, de invejas. E olha, nesta noite de domingo, o Senhor nosso Deus, ele vai, em nome do Pai, em nome do Filho e do Espírito Santo de Deus, repreender todo esse jugo que está sobre a sua vida, sobre a sua casa, sobre o seu lar, a sua família. Muitas famílias agora me escutando neste momento, e a sua vida se encontra de mal a pior. São problemas, são angústias, são tantas as desilusões que você tem encontrado na sua vida. São pessoas que estão me escutando agora, que têm problemas que não é para os médicos solucionar, não é para os médicos resolverem. São pessoas que me escutam agora, que estão passando por lutas, e essas lutas, elas são guerras espirituais. Ouvintes, você tem que crer no poderoso nome de Jesus Cristo, porque o poder de Jesus, ele tem operado, ouvintes, e nesta noite de domingo, nós vamos clamar, nós vamos orar, e o Espírito Santo de Deus, ele vai despedaçar todo o jugo do inferno sobre o teu lar, a tua casa, a tua família. Nós vamos fazer uma oração pelos casais, vamos orar pelas crianças. Vai ser um domingo especial. Nós vamos ter oração por libertação, e o Senhor nosso Deus vai operar sinais e maravilhas.

neste domingo, na Igreja Pentecostal Deus é Santo, Avenida General Carlos Cavalcante, número 252, em frente ao portão do Balarote do Varanas, ao lado do Habibes, no coração da cidade de Ponta Grossa. Eu mesmo, seu irmão em Cristo, presbítero Paulo Messias, estarei pregando a poderosa, valiosíssima palavra de Deus, orando pelos dons excelentes do Espírito Santo e o Senhor resolvendo esses problemas dentro do seu lar, dentro da sua casa, da sua família, em nome do Senhor e Salvador Jesus Cristo. Vem, irmãos, chegando na Igreja Pentecostal Deus é Santo, dobre os seus joelhos, não precisa contar o seu problema para ninguém, conte para Jesus, conte para Ele, porque Ele é o autor e consumador da nossa fé, e Ele vai se encarregar, em nome de Jesus Cristo, para resolver, para revelar o seu problema, para revelar aquilo que você tem sofrido, e após essa revelação da parte do Espírito Santo de Deus, o Senhor nosso Deus, é claro, Ele vai entrar com providência na sua vida, em nome de Jesus.

vida, no seu lar, na sua família. Venha, meu irmão, venha, minha irmã, não sofras mais. Jesus Cristo, ele tem uma vida de vitória para mudar este teu semblante, para mudar os teus dias, as tuas madrugadas. Neste domingo, às 7 da noite, o grandioso culto em favor do lar e da

0: salvação.
1: 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Estamos aqui com muita alegria, com os irmãos ouvintes, anunciando que esse domingo o Senhor nosso Deus, ele vai operar, ele vai agir, ele vai fazer milagres sobrenaturais na vida de todos aqueles que crerem e vierem em busca. Venha, meu irmão, venha, minha irmã. Você que, quem sabe, faz muito tempo, muitos domingos, que não comparece na igreja pentecostal, Deus é Santo, venha, vem estar conosco neste domingo. O sobrenatural de Deus vai entrar na sua vida, vai entrar na sua casa, vai entrar no seu lar, na sua família. Pode ter certeza, o sobrenatural de Deus é real. Existe, ouvintes, e o Senhor nosso Deus é ele quem tem feito, em nome de Jesus Cristo, esses grandiosos milagres, esses grandiosos sinais. Você tem acompanhado aqui no interior da igreja pentecostal, Deus é Santo. Vem estar conosco, anote o endereço, Avenida General Carlos Cavalcante, número 252, em frente ao portão do Balarote do Varanas. 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

0: Muito bem, ouvintes do programa Vencendo pela Fé. Eu estou aqui na igreja pentecostal Deus é Santo, na cidade de Ponta Grossa. E você está em sintonia com o programa Vencendo pela Fé. E você vai ouvir o que Deus está fazendo nesse lugar. Eu quero que você escute, preste atenção o que é o poder de Deus. Meu irmão, seu nome?
1: Rubens.
0: Qual foi a bênção que o irmão recebeu aqui nessa igreja? Uma, não foram várias bênçãos, irmão Rubens. Conte aos ouvintes como é que o irmão chegou aqui na igreja Deus é Santo e como é que o irmão está hoje para a glória do Senhor nosso Deus.
1: Olha aqui, meus irmãos, meus ouvintes, aí eu cheguei aqui entregue. Eu estava no fundo do poço. Eu era uma pessoa que usava droga, era drogueiro, eu fumava, eu bebia. Eu chegava em casa, brigava com a minha esposa, com a minha família, bagunçava. O dinheiro que eu pegava, que eu trabalhava, era tudo pela bebida, pela droga. Hoje, daí, graças a Deus, eu estou na igreja Deus é Santo. E aqui eu recebi curas, milagres, fui curado já do coração, curados também do pulmão. Eu tenho várias curas que Jesus me curou aqui na igreja Deus é Santo. E daí também eu era uma pessoa drogado, eu sempre fui preso já no presídio de Brandon Souza por droga, por furtos, né? E daí hoje, graças a Deus, tô na igreja Deus é Santo, Jesus me libertou e graças a Deus tô liberto para a honra e glória do Senhor Jesus.
0: A vida transformada. Resumindo, o irmão chegou aqui na igreja Deus é Santo, como o mesmo falou, no pó, doente, enfermo, casamento destruído, a família destruída. O que mais lá dentro da casa do irmão, que também era viciado?
1: Ou também o meu filho também, ele era viciado na droga também, né? E daí ele também era dessa vida, ele trabalhava um pouco e daí geralmente ele pegava o dinheiro que ele ganhava, sabe? E ia direto pra droga. Era uma desgraça em casa, sabe? Era o Satanás direto perturbando nós em casa.
0: Filho e pai na mesma vida. O pai trabalhava, que conseguia, ia na droga. O filho também vendo essa situação dentro de casa, o que trabalhava também, ia tudo na drogadição.
1: E exatamente, daí o meu filho, quando ele não tinha dinheiro para comprar droga, mesmo, o senhor vê, pastor. Daí eu dava dinheiro para ele, eu trabalhava e ajudava ele a comprar droga para ele mesmo. Era um sofrimento, um desânimo em casa, porque uma maldição, né? Nada estava bom. O dinheiro que nós pegávamos era só coisa diabólica, porque em casa nós não tinha paz, era só nome, discussões, encrenca, confusões. Eu pegava o meu dinheiro, ficava 3, 4 dias. Eu fui funcionário público, hoje sou aposentado, mas geralmente o meu dinheiro que eu pegava da prefeitura, eu ficava 3, 4 dias fumando droga, usando droga, tomando bebida alcoólica. Só vinha se eu recebesse uma sexta-feira. Só ia voltar pra casa segunda-feira. Aí era
0: 3, 4 dias fora de casa, na rua, bebendo. Dormia onde?
1: Aí eu dormia no meio da rua. Se mocava junto com os outros pessoal, assim com essas pessoas, esses andarilhos, né? Aí era droga, era álcool, era prostituição, era de tudo quanto é coisa do que agrada o Satanás. Né?
0: Chegou a levar essa vida pra dentro de casa também, a prostituição, as drogas pra dentro de casa, não?
1: É, a droga eu levava em casa só quando não tinha ninguém em casa, mas geralmente aonde eu fumava era na rua, né? Dentro de casa eu não participava da droga, né?
0: Era uma vida de tristeza.
1: Era uma vida só de tristeza. Não tinha paz, não tinha alegria, era só destruições de nossa vida. Mas hoje, graças a Deus, estou liberto de tudo isso.
0: Não. Como é que a vida hoje, a saúde hoje do meu Rubens?
1: A saúde hoje, graças a Deus, tá muito boa. Eu vim derrotado aqui pelo Satanás, entrei aqui no fundo do poço. Não podia nem dormir direito de tanta dor, tanta doença. Se eu não tivesse aqui na igreja, Deus é Santo, eu já, um horário desse, eu já não existia mais no mundo, já tava morto.
0: Tá morto.
1: Tava morto, sabe, porque era usar droga, e às vezes até devia droga para alguma pessoa, porque às vezes a gente pegava o dinheiro que a gente recebia do pagamento, às vezes gastava tudo o dinheiro e às vezes ficava até devendo para alguma pessoa que vendia, né? Então é desse jeito. Hoje, graças a Deus, a gente está na Igreja de Deus é Santo, aqui através das libertações que eu recebi aqui de curas, de bênçãos, milagres. E daí peço também aos irmãos que estão me ouvindo aí, que tiver alguma família aí, algum filho, algum irmão, algum pai, assim, que use a droga, que na mesma situação que eu estava, eu e meu filho, vem até a Igreja Deus é Santo aqui, faz aqui um voto, um esforço, chega até a Igreja Deus é Santo aqui, que os homens aqui, graças a Deus, aqui existe Jesus, existe Deus, os homens são tudo abençoados aqui, os pastores, os dirigentes, todos são abençoados pelo nome do Senhor Jesus.
0: E a vida financeira hoje do Mão Rubens, como é que é a vida financeira de alguém que era funcionário público e gastando tudo o que tinha? Como é que é a vida hoje financeira do Mão Rubens?
1: Hoje, graças a Deus, aí então eu faço uma proposta com Deus, no voto, nas campanhas, o dízimo, daí vou trazer ela para ajudar a casa de Deus aqui. Dentro de casa, graças a Deus, não falta nada. Antigamente eu chegava final da semana, assim, ao final do mês, nós não tínhamos um salvo, que é a coisa mais barata que existe, nós não tínhamos dentro de casa. Hoje, graças a Deus, dentro de casa, nós temos alimento para mais, bem cheio, é bem estocado.
0: Deus não deixa faltar, irmão Rubens.
1: Não, graças a Deus, agora Deus não deixa faltar nada lá. Temos a geladeira cheia, os armários, tudo cheio de mantimento, graças a Deus.
0: E a vida espiritual hoje do irmão Rubens, um homem que era drogado, viciado, não se controlava, brigava dentro de casa, xingava, batia na rua, enfim, onde ia. Como é que é a vida espiritual hoje do Mão Rubens? Conte para os ouvintes.
1: Eu hoje, graças a Deus, estou bem abençoado por Jesus aqui na Igreja de Deus é Santo. Casei, graças a Deus, estamos sendo muito abençoados aqui na Igreja Deus é Santo por Jesus, e ser fiel a Jesus, né? Nunca mais pensar em drogas e nem álcool, igual nós
0: tínhamos. Voltar atrás nunca mais.
1: Voltar atrás nunca mais.
0: Essa vida de sujeira, de podridão, nunca mais, para a glória do Senhor Jesus.
1: Para a honra e glória do nosso Senhor Salvador Jesus Cristo, eu só quero agora ser eu e a minha família, em nome de Jesus Cristo, queremos ser um crente, um servo de Deus fiel, nunca mais desviado do caminho de Jesus. E a Deus é Santo, e vocês também que estiveram ouvindo esse momento, venham para a Igreja Deus é Santo aqui, receber uma cura, um milagre, uma bênção, uma liberdade, o seu irmão, o seu filho, ou talvez seu pai, ou sua filha. Pode vir aqui até a Igreja Deus é Santo, nas campanhas, faz igual eu, que Deus liberta, Deus cura e Deus salva.
0: Aí está a vida do Mão Rubens, a casa dele transformada. Hoje, é como ele falou, hoje ele e a sua casa serve ao Senhor nosso Deus. Que maravilha, hein? Que transformação, hein, meus ouvintes? E você que está ouvindo esta programação, olha o que Deus está fazendo aqui na Igreja Deus é Santo em Ponta Grossa. Venha, corra para a Igreja Deus é Santo, pare de sofrer, chega de ficar lamentando, chega de ficar batendo em portas que não se abrem. O Senhor Jesus está operando aqui na Igreja Deus é Santo. O mesmo Deus que operou na vida do Mão Rubens, no seu filho, na sua família, tem operado, vai continuar operando, ele vai operar também na tua vida. A partir do momento que você vir aqui para a Igreja Deus é Santo. O irmão mora onde, irmão Rubens?
1: Eu moro ali na Chapada. E também, ó, convido aí os irmãos, meus vizinhos aí que me conheceram, meus parentes, meus irmãos de sangue, meus sobrinhos, tudo que me conhece.

0: estão na igreja Deus é Santo, estiveram me ouvindo agora, então passa um recado para eles lá, presente também aqui na igreja Deus é Santo, e também os amigos deles, que veio à igreja Deus é Santo aqui, para receber cura, milagre, libertação, igual eu.
1: Quem te viu antigamente naquela vida sofrida, miserável, hoje, o Rubens hoje é um milagre.
0: Aonde eu passo, assim, que era antigamente, que às vezes eu encontro as pessoas, assim, que usavam droga comigo, hoje eles nem passam perto de mim. Esses dias atrás aí, eu ia passando perto do pessoal que usava droga junto comigo, e eu cabi pra embaixo do braço, daí o pessoal um olhou pro outro, ó o que era o nosso amigo lá, ó, já tá dizendo lá pelo outro lado lá.
1: É o lado da verdade, é o lado da salvação, é o lado da transformação, é o lado da eternidade. Tá aí, meus irmãos, é a transformação que o Senhor Jesus fez, é a transformação que o Senhor Jesus operou aqui na vida do irmão Rubens e vai fazer na sua vida. Venham, irmãos, venham, ouvintes, venham, povo de Deus, para a igreja Deus é Santo. Jesus está operando e está aqui de braços abertos para receber você e toda a sua família. Avenida General Carlos Cavalcante 252, em frente às lojas Balarote, no centro, no coração de Ponta Grossa. Deus abençoe, prossegue o programa Vencendo pela Fé.
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0: faz. A igreja Deus é Santo mostra.
1: Eu fui curada de câncer, de tumor no intestino, de problema de ácido úrico, um monte de coisa no pulmão. E meu esposo também foi curado de câncer, ficou 1 ano e 8 meses morto. Ele foi curado, para a honra e glória de Jesus, ele está ali. E é muita bênção na nossa família, então nós só temos que agradecer a Deus. Todos que vêm buscar, a gente busque com fé, com certeza que já ganhou a sua vitória, que já conquistou a sua vitória, em nome de Jesus Cristo.
2: Eu tinha um câncer no intestino e graças a Deus, Deus me curou. Eu tinha muitas cólicas fortes e quando eu ia no banheiro, me torcia todinho. Era muito, muito forte demais a dor. E daí eu fui revelado aqui nessa igreja que eu estava com começo de câncer no intestino. Não tem mais sofrimento nenhum, não tem dor mais nenhuma.
3: Tantos cânceres, eu tinha câncer na garganta, fui libertado. Tinha câncer no intestino, tinha câncer no útero, tinha câncer no esôfago, tumor na cabeça, tudo comprovado por médico. E os médicos já tinham desenganado já. Eu ia operar minha garganta no mês de abril e era para ser operado porque estava com o câncer todo avançado aqui já. E em nome de Jesus, espalhou por toda a garganta e estava vazando até o meu ouvido, já estava muda, já não podia falar. E eu, lá me encaminharam para o Erasto Guetrin, lá para operar. E naquela noite fui à igreja e em nome

0: câncer estava muito avançado na barriga, e eu fui para frente, o senhor orou, quando foi segunda-feira eu estava liberta, em nome de Jesus, e fui para o médico na terça-feira, quarta-feira, eles foram lá fazer o raio-x novamente para me operar, quando eles olharam, desapareceu o câncer, em nome de Jesus, Deus sumiu, em nome de Jesus.
1: Meu irmão tinha um câncer no pescoço, tamanho de um limão. Foi diagnosticado, só iam fazer a cirurgia para ver se era benigno, maligno e para retirar. Quando o médico abriu, para honra e a glória do Senhor Jesus, não tinha mais câncer nenhum. Tinha desaparecido.
2: Eu tenho meu sobrinho, o nome dele é Brian, mora no Sernac. Ele foi fazer um exame, deu que tinha câncer na cabeça. Daí eu tô fazendo as campanhas, quando foi no dia que da operação, que ele foi no médico lá, chegou lá para operar nas clínicas, que abriram a cabecinha dele, chegou lá, abriram a cabecinha dele, não tinha mais nada. Como é que pode? Sumiu o negócio daqui, mas quem que operou? Daí a mãe dele, foi Jesus que operou, que o tio dele tá fazendo as campanhas, de Deus do Santo. O médico pegou e ainda falou brincando, se falou assim, negócio é o seguinte, vou mandar todos os pacientes para lá, vou pegar um ônibus, que eu levar tudo para Deus do Santo, porque tá vindo tanto paciente aqui que... A gente abre a cabeça, perde o trabalho, desde quando abre, não tem nada mais, some tudo, ué. As clínicas aqui vai alugar um ônibus e vai mandar tudo pra cá. Eu vou operar, porque aí não precisa deles lá. Pra Deus é santo que milagre acontece, que é bastante que passa por lá e chega lá, não tem nada mais. É milagre, né?
3: E meu pai foi curado do câncer, porque a minha mãe trouxe a foto dele aqui. Meu pai estava bem mal no hospital evangélico, foi operado, abriram a barriga dele, colocaram aquela bolsa, e daí o médico não deu assim vida para ele. Aí minha mãe trouxe a foto dele aqui, o pastor Darcy orou na foto e falou assim para ela: teu marido pode morrer de outra doença, menos de câncer. E meu pai, irmão, tem 82 anos. Meu pai dirige o carro dele, meu pai foi curado do câncer.
4: Vim pela primeira vez e já foi abençoada com câncer no seio.
5: Irmã, tinha um câncer no seio?
4: Tinha um câncer no seio.
5: E foi curada?
4: Foi curada, graças a Deus.
5: Tinha um caroço aí?
4: Tinha, foi nivelado e curado. Câncer no seio foi curado.
6: Eu fui desenganada dos médicos. O médico falou que eu tinha um câncer maligno e que para medicina não tinha cura. Aí eu corri para a igreja e falei: Senhor Jesus, me ajuda, me socorre, me cura. Se o Senhor me curar, eu vou te seguir. Eu vou seguir o Senhor. Deixa eu te conhecer. Me ajuda, Senhor. E eis-me aqui, estou aqui. Meu pai também foi desenganado. Praticamente, né? Ele estava no hospital. O coração parou de repente. Aí eu falei: Senhor, eu não aceito isso.
7: A senhora não aceitou a situação?
6: Não aceitei.
7: Vem na igreja, tá. E como é que tá? O câncer que a senhora tinha no útero, cadê ele?
6: Sumiu,
7: não tem mais nada?
6: Não tenho nada.
7: Constatado pela medicina. E o pai da senhora, que estava praticamente morto, considerado pela medicina?
6: Ele está vivo.
7: Está curado. Quem que curou ele?
6: Jesus.
7: Foi quem mesmo?
6: Senhor Jesus.
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Vamos orar. Senhor nosso Deus, nosso Pai Celestial, em nome de Jesus Cristo, meu Deus, em nome do Pai, do Filho e do Espírito Santo, Senhor nosso Deus, nosso Pai Celestial, em nome de Jesus Cristo Salvador, meu Deus, eu quero te pedir agora, em favor de todos que estão orando conosco agora, todos que estão pedindo, estão clamando, estão na fé, meu Deus, meu Senhor da Glória, meu Jesus Cristo, meu bendito Pai, Filho e Espírito Santo, em nome de Jesus Cristo, meu Pai, venha nos livrar de todo laço de morte, todas as más notícias. Deus, venha nos abençoar, meu Pai. Deus, venha nos guardar, nos livrar, em nome de Jesus Cristo, a família, os pais, as mães, os filhos que estão aí orando, estão aí na fé. Deus, abençoai esse povo, meu Pai. Abençoai essas almas, essas vidas, salvando, porque todos nós temos uma alma preciosa, que essa alma não pode ser vendida, trocada por nada desta vida. Meu Deus, meu Pai, em nome de Jesus Cristo Salvador, Deus, meu Pai, em nome de Jesus Cristo, Senhor, dá o livramento, dá a proteção, guarda nossas vidas, Senhor, guarda-nos, ó Deus, debaixo do teu sangue, debaixo da tua graça, da tua força, debaixo da tua fortaleza, Senhor da Glória, nos guarda, meu Deus, vai guardando a cada criança, vai guardando dos perigos, vai guardando das influências malignas, das influências diabólicas que tem oferecido às nossas crianças, aos adolescentes, aos jovens. Meu Deus, meu Pai, olha como é que está, como está o mundo de hoje, como está a sociedade violenta, uma sociedade desorientada por causa das drogas, dos vícios, da bebida. Meu Deus, meu Pai, olha como vive a nossa sociedade violenta, que o cidadão não vale nada, o cidadão, o pai de família, o filho, morre por causa de 10 reais, morre por causa de uma pedra de crack. Deus da Glória, Deus poderoso, Deus de Abraão.

0: de Isaac e de Jacó. Olha a nossa sociedade tão corrupta, tão cheia de corrupção, cheia de desonestidade, de violência, de mentira, de engano, de propinas, de suborno. Senhor da glória, dá uma olhada. Dá uma olhada, meu Deus dos céus. E veja, meu Pai, veja, Senhor, como está a nossa sociedade. É o dinheiro, é a posição que fala mais alto. Acabou o amor, a consideração, o conselho, o entendimento. Meu Deus, meu Pai, meu Senhor da glória, faça alguma coisa, a Senhora é Deus, o Senhor é soberano, o Senhor manda, assim como o Senhor criou o mundo, o Senhor pode acabar com o mundo a qualquer momento, como se acabou na época de Noel, de Noé. Senhor da glória, Senhor Deus que acabou com o povo de Sodoma e Gomorra, o Senhor Deus que destruiu vidas no deserto, quando Moisés trazia o povo para Canaã. Mas eu não estou pedindo isso, quero pedir ao Senhor é que acalma, faz alguma coisa, Senhor, levanta líderes que tenham compromisso com a ética, com a verdade, com o temor, com a família, com a sociedade justa. Meu Deus e meu Pai, levanta, Senhor, levanta, meu Pai, levanta homens e mulheres. O Senhor sabe, o Senhor conhece os corações, o Senhor conhece, meu Deus, as vidas, meu Pai, o Senhor conhece, meu Deus, as pessoas, o Senhor conhece os corações, conhece a mente, o pensamento de cada um, o Senhor conhece o coração de cada um, o Senhor conhece, meu Deus, meu Pai, em nome de Jesus Cristo Salvador, Senhor, envia santidade nessa terra, envia justiça, Tu és um Deus santo e justo, envia, meu Pai, envia, Senhor da glória, envia Espírito Santo, em nome de Jesus Cristo Salvador, meu Deus, envia, põe as suas mãos santas, suas mãos benditas e poderosas, suas mãos cheias de poder, de unção, de autoridade. Meu Deus e meu Pai dos céus, em nome de Jesus Cristo, meu Deus. Oh, meu Deus, em nome de Jesus Cristo, Salvador, Senhor, abençoai, curai o povo, povo doente. Nunca se viu uma sociedade tão doente como agora, uma sociedade enferma. Meu Deus, meu Pai do céu, em nome de Jesus Cristo, Senhor. Senhor, nunca se viu uma sociedade tão pecaminosa como agora, na reta final, no tempo final, meu Deus. Senhor, ponha temor nos nossos corações. Meu Deus, ponha temor em nós. Ponha temor, ponha justiça em nós. Para nós um coração justo. Para nós um coração temente a Deus, um coração reto. Coração que tenha princípios, que tenha zelo, meu Deus e meu Pai, em nome de Jesus Cristo, Senhor. Oh, meu Senhor da glória, meu Senhor Jeová, meu divino Espírito Santo da verdade, meu Deus, meu Pai, meu Senhor da glória, faz alguma coisa, meu Deus, eu não sei pedir, não sei orar, mas Tu sabes como fazer as coisas, como criar, como inventar. Tu és o maior de todos. Não tem palavras, não tem como descrever a grandeza do meu Deus, o tamanho da sua grandeza. Ah, Senhor Jesus, ah, meu Deus, meu Pai, eu quero te pedir agora, abençoai nosso ministério, Deus é santo, uni esse ministério, ungi, consagrai, derramai poder e santidade, zelo, derrama, meu Deus, derrama, meu Pai do céu, vai vai derramando, meu Deus, vai derramando as bênçãos de Deus, vai derramando, Senhor da glória, vai derramando, Espírito Santo da verdade, vai derramando, meu Deus, vai derramando, Senhor, vai derramando, Jeová, vai derramando, Espírito Santo de Deus, Senhor da glória, Senhor Jeová, meu Deus, vai derramando as tuas bênçãos, vai derramando, meu Pai, vai falando aos corações, meu Deus, abençoai os cultos já marcados, abençoai, meu Deus, as campanhas, abençoai os votos, abençoai, meu Deus, as reuniões já marcadas, os cultos, ó Deus do céu, abençoai também esse povo que tem nos ajudado a pagar esse rádio, meu Deus do céu, olha como esse povo tem esforçado, como esse povo tem dedicado, meu Deus, tem ajudado nós a pagar o rádio, ó Deus, abençoe esse povo, dá eles uma bênção especial, dá eles uma bênção especial a todos que têm nos ajudado, que esse ano todo nos ajudou a pagar esse rádio, meu Deus, abençoe eles, em nome de Jesus Cristo, meu Deus, derrama, meu Pai, derrama a tua bênção, derrama, meu Deus, o milagre, a cura, a prosperidade na vida dos irmãos que têm nos ajudado, que têm se esforçado para nos ajudar a manter o pagamento dessa rádio, da rádio que tem levado a palavra, levado a oração, levado a fé, levado o testemunho, a pregação, oh meu Deus, os hinos, a mensagem de fé, Senhor da glória, Espírito Santo, abençoe esse povo, meu Pai, abençoe os dizimistas, todos os dizimistas, os membros e aqueles que são de outras igrejas, Senhor, em nome de Jesus Cristo Salvador, meu Deus e meu Pai, em nome de Jesus Cristo Salvador, meu Deus e meu Pai, meu Senhor da glória, meu Senhor Jesus, meu divino Espírito Santo da verdade, oh meu Deus do céu, oh meu Pai de glória, meu Senhor Jeová, meu divino Espírito Santo de Deus, meu Deus, meu Pai, em nome de Jesus Cristo, em nome de Jesus Cristo, meu Deus, fala conosco, coloca na nossa cabeça, na nossa mente, coisas novas que vêm de Deus, novidades que vêm de Deus, Senhor, coloque nosso coração, nossa mente, nosso entendimento, Deus, em nome do Senhor Jesus, Pai, em nome do Senhor Jesus, Deus, em nome do Senhor Jesus, Deus, em nome do Senhor Jesus, Deus, em nome do Senhor Jesus, Pai, ó Senhor da glória, ó meu Deus, meu Pai, em nome do Senhor Jesus, em nome do Senhor Jesus, em nome do Senhor Jesus, nome do Senhor Jesus, meu Deus, em nome do Senhor Jesus, Pai, cobra-nos com teu sangue, cobra-nos com teu sangue, meu Deus, cobra-nos com teu sangue, cobra-nos com teu sangue, meu Deus, nos cobre com teu sangue, Senhor, nos cobre com teu sangue, meu Deus, nos cobre com teu sangue, em nome de Jesus Cristo, Salvador, em nome de Jesus, em nome de Jesus, em nome de Jesus, em nome de Jesus, meu Deus, em nome de Jesus, meu Deus, em nome de Jesus, meu Deus, ilumina minha mente, ilumina meu coração, ilumina o meu entendimento, Senhor, oh meu Deus, ponha poder no meu coração, ponha poder dentro de mim, para me orar por esse povo, usando esse poder de Deus na minha vida, essa unção, e que os milagres venham acontecerem, que as vitórias venham acontecer, meu Deus, ô Jeová, ô Espírito Santo de Deus, meu Deus, não deixe nós orarmos em vão, não deixe nós pedir em vão, não deixe nós falarmos em vão, meu Deus, Senhor da glória, nos dá força, nos dá graça, meu Deus, nos dá entendimento, nos dá capacidade, Senhor, meu Deus, nos capacita, acredita, com a capacidade que vem de Deus, a capacidade do Espírito Santo. Ô, meu Senhor da Glória, meu Senhor Jesus, fala conosco, meu Deus, fala conosco, meu Pai do Céu, no nome de Jesus Cristo, meu Deus, no nome de Jesus Cristo, meu Pai do Céu, no nome de Jesus Cristo, meu Deus, no nome de Jesus Cristo, Salvador, fala conosco, Senhor, dá em nós um coração fácil de compreender, de entender quando Deus está falando. Ô, meu Pai do Céu, meu Senhor da Glória, meu Senhor Jesus, alcança o nosso estado, Paraná, alcança, meu Pai, alcança o nosso Brasil, alcança agora, meu Deus, todas as almas, todos os moradores dessa terra, alcança um por um, porque cada um vai morrer, e cada um tem uma alma, essa alma, ela vai comparecer perante o tribunal de Deus. Ô Jeová, ô Espírito Santo de Deus, Deus do céu, alcança as almas, alcança as vidas, meu Pai, no nome de Jesus Cristo, alcança as almas, pois o Senhor disse que não quer que nenhuma alma se perca, mas que todos venham ao conhecimento da palavra e seja salvo. Então, em nome de Jesus, alcança as almas, meu Deus, alcança as almas, Senhor Jeová, alcança, meu Deus, alcança com sentimento de arrependimento, de conserto, arrependimento, um sentimento de temor a Deus, de amar a Deus sobre todas as coisas, depois o próximo como a nós mesmos. Senhor da Glória, alcança agora as almas, as vidas. Ô, meu Deus do céu, quanta gente aflita agora, desesperada, doente, macumbada, enfeitiçada, quanta gente, meu Deus, estão sem saber o que fazer diante de situações, de problemas, de lutas, de provações e tribulações. Ó Deus e Pai, em nome de Jesus Cristo, Senhor, alcança essas almas, meu Deus. Tenha misericórdia, tenha compaixão e piedade. Deus do céu, põe as tuas mãos santas, faz uma obra, meu Deus. Faz uma obra, meu Pai do céu. Faz uma obra, meu Jesus. Faz uma obra, Espírito Santo da verdade. Faz uma obra, meu Deus. Nós te pedimos, meu Pai. Nós te louvamos, nós te agradecemos. No nome de Jesus Cristo, meu Deus. Senhor, nós te louvamos. Nós te louvamos, nós te louvamos. Nós te agradecemos, meu Deus. No nome de Jesus Cristo, Salvador. Amém. E amém, e amém, e amém, Jesus, e amém.
1: É, Senhor, é bem assim. Às vezes, em uma noite,

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cantar buenamente e avivar estes momentos. Vamos juntar sentimentos que estarão nos escutando. Vamos defender cantando. Por isso vos convidei. O pago que me criei em todos os versos ressalto. Se a lei é cantar bem alto, eu canto dentro da lei. Retrato tudo o que temos para não perder a ternura. E bebo da cevadura mais boa que ainda nos resta. E deixei até umas frestas por gosto em minha morada, para as notas mais afinadas entrarem frestas adentro, nas serenatas do vento e me acordar de madrugada. E quando clareia o dia, nos galpões a gauchada, se debulhando em risadas entremeadas de lampejos. Também neste lume vejo, num céu feito de aquarela, uma das cenas mais bela, na mais bonita das horas, as cortinas das auroras se abrindo pelas janelas, nas garoas a galope, nos temporais e nas geadas. Pelas sombras das ramadas só tem poesia e sossego. Me espicho nos meus pelegos nestas cruzadas campeiras, já que temos por inteira estas relíquias de graça, na brisa mansa que passa milongueando nas cunheiras. Também as águas que correm das chuvas por sobre os incos, ou quinchas abrindo vincos na terra junto à morada, formam na água empoçada quando cada gota desce figuras que nos parecem homens erguendo do chão de ponchos em formação num ritual de paz e preces. São cenas da resistência crioula vencendo os tempos. Temos que unir sentimentos para um futuro de certeza e manter estas riquezas para que os mais moços vejam, pois talvez não mais estejam se não erguermos a voz nos amanhãs entre nós, como alguns maulas desejam.

sonhador. 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Para usufruir-se dela é preciso consciência. 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

vendo sua glória de outrora num atropelo tristonho, num desespero medonho, sem notar que o real ganho

suficiente pra alma e seus comprazeres, mas o corpo destes seres, cada vez mais deficiente, torna-se tão complacente na perda por entre os dedos, assombrando os próprios medos, como um fantasma sem forma, que invisível se conforma em ser morto em seus segredos. Seus idiomas e verdades fogem deste corpo esguio, que enxovalhado em seu brio gagueja suas ansiedades, cego nas cumplicidades de seus caudilhos locais, que com falsos ideais fazem doente e cativa toda a mente coletiva em verdades liberais. Retalhado a revelia, o território ainda unido não vê o mesmo sentido no descaso à ecologia.

noite, no horizonte que vislumbra, e uma suicida penumbra no subsolo desta gente. Ter filhos é querer tê-los, pra dar o seio e o colo, pra vê-los plantando o solo, colhendo seus próprios elos, ao começar a perdê-los para outras luzes mais belas, vão abrindo-se as mazelas da bruta desesperança e a forme ponta de lança, ferindo nações favelas.

0: 4:30.
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1: 4:40.
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2: 5 e 2.

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2: 5:39.

Negócio seguinte, é nesse clima. Aê!

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0: É que eu tô olhando aqui o mapa da previsão e tô fazendo os cálculos, Edson. Entendeu? A previsão você tem que olhar ela com muito carinho e atenção para tentar diluir o máximo ou o mínimo de erros, tá? Então é isso que eu tô olhando aqui. Mas tá começando, 6 da manhã, o Fatos em Destaque aqui na antena. Alguns pontos com chuvas aqui nos arredores de Ponta Grossa, Castro Carambi, não tá mais aqui em Ivaí, em Bituva, Guamiranga, alguns pontos com chuvas, mas pode até sair um solzinho. Então vamos ter que negociar com essa previsão. Daqui a pouco mais detalhes, informações, notícias. 30 milímetros de chuvas ontem. A nossa estação marcou 30 milímetros, chuvas consideráveis. Mas daqui a pouco muito mais de previsão, tempo, temperaturas, as notícias mais importantes desta manhã, o Fatos, na antena.
1: Recomeçar. Não importa onde você parou, em que momento da vida você cansou. O que importa é que é sempre possível e necessário recomeçar. Recomeçar é dar uma nova chance a si mesmo. É renovar as esperanças na vida e, o mais importante, acreditar em você de novo. Sofreu muito nesse período? Ora, foi aprendizado. Chorou muito? Foi limpeza da alma. Ficou com raiva das pessoas? Foi para perdoá-las um dia. Sentiu-se só por muitas vezes? É porque fechou a porta para os anjos. Acreditou que tudo estava perdido? Era o início da sua melhora. Pois é, agora é hora de reiniciar, de pensar na luz, de encontrar prazer nas coisas simples de novo. Que tal um novo emprego? Uma nova profissão? Um corte de cabelo arrojado, diferente, um novo curso? Ou aquele velho desejo de aprender a pintar, desenhar, dominar o computador, qualquer outra coisa. Olha, quanto desafio, quanta coisa nova desse mundo de meu Deus te esperando. Tá se sentindo sozinho? Besteira. Tem tanta gente que você afastou com seu período de isolamento. Tem tanta gente esperando apenas um sorriso seu para chegar perto de você. Quando nos trancamos na tristeza, nem nós mesmos nos suportamos. Ficamos horríveis, o mau humor vai comendo nosso fígado e até a boca fica

recomeçar. Hoje é bom dia para começar novos desafios. Onde quer chegar? Ir alto, sonhar alto. Queira o melhor do melhor. Coisas boas da vida. Pensando assim, trazemos para nós aquilo que desejamos. Se pensamos pequeno, as coisas são pequenas. Se desejamos fortemente o melhor e principalmente lutamos pelo melhor, o melhor vai se instalar na nossa vida. Hoje é o dia da faxina mental. Jogue fora tudo que te prende ao passado, ao mundinho das coisas tristes, fotos, peças de roupa, papel de bala, ingresso de cinema, bilhete de viagem, toda aquela tranqueira que guardamos quando nos julgamos apaixonados. Jogue tudo fora, mas principalmente esvazie seu coração. Fique pronto para a vida, para um novo amor. Lembre-se, somos apaixonáveis. Sempre somos capazes de amar muitas e muitas vezes. Afinal de contas, nós somos o amor. Porque eu sou do tamanho daquilo que vejo e não do tamanho

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1: Hoje quem chega é ele, seja muito bem-vindo, seu lindo sábado aqui na antena. Opa, bora, bora, bora lá, bom dia amigos e amigas, antenados e antenadas, um abraço de urso bem apertado, bem demorado, ótimo, abençoado sábado e um maravilhoso final de semana no convívio familiar a cada ouvinte aí da Antena Sua FM 102.7, a rádio que vai mais longe para ficar bem pertinho de você, antena classe especial, são 37 anos sendo a sua companhia. É sábado, sabadão gostoso, 16 de maio de 2026. Estamos vivenciando o dia de número 136, 136º dia do ano no calendário gregoriano, faltando 229 dias para encerrarmos aí o ano de 2026. Hoje é Dia Internacional da Convivência pela Paz e também é Dia do Gari. Parabéns aí a todos os garis, as margaridas aí, um forte abraço. Uma profissão de suma importância e a gente tem que fazer a nossa parte também, né? Dar aí uma devida proteção ao gari, aí colocar garrafas, vidro,

0: macacos, deixa muito bem embaladinho lá e sinalizado, né? Vidro, de repente, uma ação dessa aí pode poupar aí ferimentos nos garis e nas margaridas. Então, hoje vê um gari aí, a cena para ele. Manda um abraço aí para ele, o dia do gari e também das margaridas. 6:08, 8409-1431. É o WhatsApp da antena, o telefone fixo é o 3223-3322. E nós já estamos lá no Face, participa, interaja junto conosco. Sempre aquele prazer absoluto receber o teu carinho, a tua participação, a tua mensagem. Nosso querido amigo Poposque do Taquarussu, muito bom dia, Poposque. Um grande abraço para você. Tava curtindo as gauchescas aqui da antena. Chega sabadão gostoso aí. O Poposque arrasta todos os móveis lá da casa lá e dança todas as músicas aí que antecedem aí o Fatos em Destaque. Um abraço para você, Poposque. O Vilelão, muito bom dia. Hoje só no descanso, o nosso zagueiraço aí da Águia, o Ismael aí, um grande abraço. Boa folga para você, Ismael. Obrigado aí pela sintonia. Acordou cedinho aí para ouvir o Fatos em Destaque. Com muita gratidão a Deus, estamos começando mais um dia. O Toninho Palmeirense da cidade de Castro. Tiazinho, muito bom dia. Igor Henrique, da Turma do Chapéu, Ednei, esposa Silmara. Emerson Almeida, tá chovendo aí, Emerson. Um grande abraço pra você. Já preparou o chimarrão aí, o pessoal da Emerson Pneus. Obrigado aí pela companhia. Edilson, da cidade de Castro, palmeirense, aqui. Um grande abraço. Jorge Ângelo e o Johnny, esse cheirinho de café fresquinho, quentinho, tá vindo ali do Jardim Carvalho, da casa do nosso querido amigo Jorge Ângelo, do Johnny. Muito obrigado aí pela companhia. Ana Cirlei da Lazuana, obrigado aí, tá chovendo? Chove na City, chove em Ipiranga, então, neste momento aí, obrigado pela informação, forte abraço aí. E ela diz, eita, essas horas de sabedoria cai certinho na gente, maravilhoso. Serviu então, Ana? Que bom, muito obrigado aí pela companhia. 6:10, é o Fatos começando.
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3: Bom dia, eu sou Raíssa Pimentel, meteorologista, e este é o boletim Cimepar Informa, com a previsão do tempo para este sábado, 16 de maio de 2026, no Paraná. O dia será de muita nebulosidade e condições favoráveis para chuva em todas as regiões paranaenses. A circulação dos ventos em diferentes níveis da atmosfera, associada à elevada disponibilidade de umidade, mantém um ambiente propício para a formação de instabilidades ao longo do período. Desde amanhã já há condição para pancadas de chuva em várias regiões. Porém, entre o fim da manhã e a tarde, a chuva ganha força, principalmente entre o oeste, noroeste e norte, onde são esperadas precipitações mais intensas e ocorrência de trovoadas. Ao longo do dia, essas áreas de chuva avançam também para outras regiões, favorecendo pancadas e trovoadas em praticamente todo o Paraná. Apenas o sudoeste apresenta menor condição para temporais mais intensos, embora ainda haja condição para pancadas de chuva isoladas. As temperaturas apresentam pouca variação ao longo do dia, com máximas em torno dos 23 graus na maior parte do estado. 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
4: Aqui nos arredores de Ponta Grossa, mais aqui para Carambê e Castro, por enquanto não tem chuvas. São Mateus tem áreas com chuvas fracas, Prudentópolis, Imbituva, Ipiranga, pertinho aqui de Ivaí. Nessas áreas, os mapas estão mostrando aqui um pouquinho de chuvas nesse instante. Nas demais, não. Então a gente, pela previsão, vai negociando. Pode até sair um solzinho, vamos negociando até 5, 8, 9 milímetros, alguma chuva isolada. É assim que está a previsão para o dia de hoje, mas negocia com abre, até em algumas cidades com um pouquinho de sol. Assim que está a previsão para esse dia 16/5/2026, que tem uma temperatura de 15 graus, a máxima não passando de 21. Para amanhã, domingo, por enquanto, a previsão é de 16 milímetros e para segunda-feira, mais 2 milímetros. São as informações desse momento, a lua na fase minguante.
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0: A nossa estação aqui de chuvas marcou 30 milímetros de sexta até durante a noite, a madrugada, 30 milímetros de chuvas aqui na nossa estação. A funerária Castro informa o falecimento do senhor Carlos Brantes da Cruz, nascido em 51, aos 75 anos, motorista aposentado, casado com a senhora Terezinha Miranda da Cruz, deixa os filhos Anazira, Gerson, Ângel e Darley. Carlos morava aqui na rua Voluntários da Pátria, conjunto Padre Piva Castro. Velório, capela da funerária Castro, Vila Rio Branco, com sepultamento hoje às 16, no cemitério Nossa Senhora do Rosário.
1: 6:03 e a Rádio Antena Sul FM, em parceria com o Serviço Funerário Municipal aqui da cidade de Ponta Grossa, comunicando os falecimentos deste dia 15 para 16 de maio de 2026. Iniciando com o falecimento do senhor João Soares Martins, com 77 anos de idade, ele era nascido em Campo Largo e estaria morando em Ponta Grossa já há bastante tempo. João Soares Martins, autônomo, estava internado aqui no Hospital do Coração Bom Jesus. Seu corpo está sendo velado na Capela Municipal São José e o sepultamento segue neste sábado, dia 16, para o cemitério Parque Campos Gerais, agendado para as 17 horas. Falecimento de Ângela Maria de Quadros, de 61 anos de idade, ela que era do lar, pontagrossense de nascimento, viveu a vida toda aqui na cidade de Ponta Grossa. Estava internada na Santa Casa. Ângela Maria de Quadros está sendo velada na Capela Municipal São José e o sepultamento segue para o cemitério Parque Campos Gerais. Amanhã, domingo, dia 17, às 9 horas. Falecimento de Jarico Bento de Carvalho. Seu Jarico, natural de Reserva, morador aqui da cidade de Ponta Grossa já há bastante tempo, estava internado no Hospital e Maternidade Nossa Senhora do Rocio, em Campo Largo. Seu corpo foi trasladado aqui para a cidade de Ponta Grossa, onde está sendo velado na sua residência, na rua Miraguaia, 343, no bairro Caracará, próximo à Escola Municipal Marta. Jarico Bento dos Santos, de 76 anos de idade, ele será sepultado no cemitério São Vicente de Paulo, na data de hoje, em horário ainda a ser determinado pelos familiares. Falecimento do senhor Jurandir dos Santos Couto, de 53 anos de idade, ele que era mecânico. Nascido em Siqueira Campos, aqui no Paraná, estaria morando em Araputi. Jurandir dos Santos Couto estava internado na Santa Casa de Ponta Grossa. Seu corpo foi trasladado para Araputi, onde está sendo velado na Capela Municipal. E o sepultamento segue para o cemitério municipal de Araputi, agendado para as 16 horas. Falecimento de Maria de Lourdes Barros Santos. A dona Maria de Lourdes, com 74 anos de idade, ela era do lar. Nascida e moradora da cidade de Andradina, estado de São Paulo, ela faleceu no Hospital Bom Jesus, aqui de Ponta Grossa. Seu corpo foi trasladado para sua terrinha natal, Andradina, e está sendo velado na capela Andradina. Maria de Lourdes Barros Santos será sepultada no cemitério municipal de Andradina, estado de São Paulo, amanhã, dia 17, às 10 horas. Falecimento de Maria Marques de Oliveira, de 89 anos de idade. Ela era do lar, nascida em São João do Triunfo, moradora de Ponta Grossa. Maria Marques de Oliveira estava no Asilo São Vicente de Paulo, aqui na cidade de Ponta Grossa. Ela está sendo velada na capela do Asilo São Vicente de Paulo e o sepultamento será no cemitério São Vicente de Paulo, hoje marcado para as 15 horas. Falecimento de Nelson Urem Dias, de 79 anos de idade, ele que era nascido aqui no nosso querido distrito do Guaragi. Morador aqui de Ponta Grossa, seu Nelson Urem Dias, também estava no Asilo São Vicente de Paulo. Ele está sendo velado ali na capela do asilo São Vicente de Paulo e o sepultamento segue para o cemitério Santa Luísa, conhecido carinhosamente por cemitério da Colônia Dona Luísa, hoje às 10 horas e 30 minutos. Falecimento de Nelando Nunes de Siqueira, de 51 anos de idade, ele que era pedreiro, pontagrossense de nascimento, morador aqui de Ponta Grossa, faleceu em sua residência. Nelando Nunes de Siqueira, 51 anos, ele está sendo velado na capela municipal, ou perdão, na capela da funerária Princesa. E o sepultamento será no cemitério São Vicente de Paulo, hoje, às 14 horas. Falecimento da senhora Tatiana Aparecida Pereira, de 43 anos de idade, ela que era do lar. Estava internada aqui na maternidade Nossa Senhora do Rocio, em Campo Largo. Seu corpo foi trasladado para Ponta Grossa, onde está sendo velado na Capela Municipal São José. E o sepultamento segue para o cemitério São Sebastião, hoje às 15 horas. E o falecimento do jornalista Eduardo Guzmão dos Anjos Sobrinho, de 72 anos de idade, ele que era nascido na cidade de Castro. Eduardo Guzmão, conhecido aí na cidade de Ponta Grossa, castrense, atuou muitos anos aí como jornalista. Inclusive trabalhou no De Ponta, Eduardo Guzmão dos Anjos Sobrinho. Ele estava internado aqui no Hospital Bom Jesus, em Ponta Grossa. Seu corpo está sendo velado na cidade de Castro e o sepultamento do jornalista Eduardo Guzmão dos Anjos Sobrinho para o cemitério Frei Matias, na data de hoje, em horário ainda a ser determinado pelos familiares. 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
0: O Bira da Funerária Castro confirma uma nota de falecimento nesse instante de João Osni Carneiro Bueno. Eu já havia informado do Carlos Brantes da Cruz. E agora o Bira me informa aqui do João Osni Carneiro Bueno, nascido em 70 aos 55 anos. Velório na Capela da Funerária Castro após ao meio-dia de hoje. Então, o velório do João Osni Carneiro depois do meio-dia, 55 anos. E o sepultamento vai ser amanhã às 9 no crematório Campos Gerais. Ele era solteiro, agricultor, deixou os filhos João William, Cauane e Mayra e morava na chácara Beira Rio, na Vila Santa Cruz, aqui em Castro. Ele era mais conhecido por ser filho do finado João Carneiro. Então faleceu o filho do João Carneiro, o João Osni Carneiro Bueno, nestas últimas horas. Bira Funerária Castro com essa informação também na manhã.
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0: este é o Giro de Notícias. Eu sou o Alan Barbosa e você acompanha os destaques do momento. O cachorro conhecido como o mais velho do mundo morreu nesta sexta-feira. O cão de 30 anos era da raça Spaniel francês. Lazare, como era chamado, viveu quase toda a vida com a mesma tutora, até que ela faleceu e foi encaminhado para um abrigo de animais. Por conta da idade avançada, o cachorro já não ouvia nem enxergava e passava quase o dia todo dormindo. Uma menina moradora de Brasília foi atacada por uma onça quando fazia uma trilha na Chapada dos Veadeiros, em Alto Paraíso, Goiás. A garota de 8 anos e a família dela estavam acompanhados por um guia da reserva particular. A onça saltou repentinamente sobre a criança e foi salva pelo pai, que entrou em luta corporal com o animal. A onça fugiu após o guia jogar a mochila contra ela. A menina perdeu parte da pele do rosto e passou por uma cirurgia nesta sexta-feira no Hospital Regional da Asa Norte, em Brasília. A Polícia Federal apreendeu o celular e o tablet do ex-governador do Rio de Janeiro durante a Operação Sem Refino, deflagrada nesta sexta-feira. Cláudio Castro estava em casa com mulher e filhos, em um condomínio de luxo na Barra da Tijuca. Ele é um dos investigados na apuração sobre um esquema de fraudes fiscais pela Refit, a antiga refinaria de Manguinhos. 5 italianos morreram quando faziam um mergulho nas Ilhas Maldivas, em um local que atrai mergulhadores de todo o mundo. Os homens exploravam uma caverna a cerca de 50 quilômetros de profundidade. Apenas um corpo havia sido resgatado até a tarde desta sexta-feira, no acidente que é considerado o mais grave ocorrido nas Maldivas. 4 jogos acontecem neste sábado pela 16ª rodada do Campeonato Brasileiro. Na Arena MRV, o Atlético Mineiro recebe o Mirassol às 18h30. No mesmo horário, tem Internacional e Vasco da Gama no Beira-Rio. Às 19h, no Maracanã, tem encontro de tricolores, Fluminense e São Paulo. O último jogo deste sábado acontece às 9h da noite na Arena Barueri, com Palmeiras recebendo o Cruzeiro. O Giro de Notícias é uma produção da Agência Rádio Web, texto e apresentação Alan Barbosa, edição Sibelius Toledo.
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4: 6:31. Garoa agora aqui na área central de Ponta Grossa. São vários pontos que tem essa chuva fraca, leve, garoa. São pontos isolados aqui dos Campos Gerais. Com até 9 milímetros, vão ter que ir negociando. Abre, pode beliscar um solzinho. E assim que está a previsão para este sábado, amanhã um pouco mais. Para amanhã, domingo, tem 20 milímetros na previsão. Pancadas mais para amanhã, domingo. E na segunda-feira tem mais 3 milímetros. Temperaturas que nem hoje, que nem hoje. Hoje está 15 para 21, amanhã 15 para 18, na segunda 13 para 18, terça-feira 11 para 18 graus. Friozão, assim, mais grande, por enquanto, não tem na previsão. 42,9-8409-14,31 dólar. Ontem, subindo 5,6. Aposentados, pagamentos começam dia 25 para finais 1. Bolsa Família, Edson, começa na segunda para finais 1. Hoje tem Mega Sena Prêmio de 65 milhões. E domingo que vem. Tem a Mega Aniversário. Mega Aniversário que vai pagar 200 milhões e não acumula.
5: Nossa!
4: Jogue. A sorte pode estar com você. Leão, imposto de renda, últimos dias. Caixa inicia pagamento do Bolsa, sim, já falamos, Caixa. Na segunda, dia 18. Jornalista Eduardo Guzmão morre aos 72 anos em Ponta Grossa. Paraná aplica 1,5 milhão de doses de vacina contra gripe. E convoca grupos prioritários. Hoje aqui em Castro, vários postos abrindo para vacinação, atualizando carteirinha e tudo mais. Obra de 187 milhões, pavimentação de rodovia entre Embaú e reserva avança.

0: neste final de semana. Tem uma notícia aqui também que me chamou a atenção para quem está no litoral do estado do Paraná. Litoral. Deixa eu pegar aqui o litoral, litoral, litoral. Porque vai ter um trabalho daqui a pouco por parte da polícia para retirada daquele caminhão que acabou se acidentando na semana. E vai ser agora de manhã. Então poderemos ter alguns pontos do litoral, a rodovia 277, Curitiba Paranaguá, Paranaguá a Curitiba agora de manhã, com interdição. Alertando já os motoristas para a informação da Polícia Rodoviária da região metropolitana nesta manhã, 6h33.
1: Bora, bora, bora lá, saudando mais antenados e antenadas, ouvintes, classe especial. Muito bom dia, Maria Baiana. Forte abraço para você, para o seu Sebastião e para Helenirin Castro. Obrigado aí pela companhia. Valdir Cordeiro da Ronda tá dizendo: chove forte na Ronda neste momento. Já preparou o mate?
2: Vou pegar bagre agora.
1: Tá bom para pegar bagre. Bagre e mandico. Márcio Extreme ontem pegou bastante mandi lá no Tibagizão lá. Forte abraço, Valdir. Obrigado aí pela companhia. Também junto conosco quem está sintonizado aqui, o Andrezão de Conchas Velha. Muito bom dia, André, a Jéssica, o Miguel e o Yuri já estão fazendo a colheita das verduras aí na chácara Doce Veneno. Grande abraço para vocês aí de Conchas Velhas. E daqui a pouco partiu o Vitor Supermercado. Também o Marcos Euric, o Marcão das Cebolas. Chuva fina aqui no Santa Marta. Obrigado aí pela informação. Um abraço pro Marcos, pra vizinha do Marcão aí, a dona Lourdes. Obrigado aí pela sintonia. Charnesque tá parabenizando aí todos os garis e as margaridas que fazem um ótimo trabalho em prol da limpeza da nossa cidade. Deus abençoe cada um desses garis e margaridas. Merecem muito respeito por cada um de nós. Verdade. Forte abraço para você, Charnesque. O Elídio Carlos Cury de Macedo, nosso presidente do Conselho de Segurança aqui de Ponta Grossa. Um abraço para você. Será que vai dar o vai esse finalzão de semana, Elídio? Grande abraço para você. Junto conosco também o Donizete. Grande Donizete, pessoa sensacional aí. Tá desejando a todos um bom final de semana. E na Vila Rica tá uma garoa fina. Valeu, seu Donizete. Forte abraço. Seu Antônio Lages Fortaleza, muito bom dia. Forte abraço, seu Antônio. A dona Cecília aí, já prepararam o cafezinho bem gostoso, né? Obrigado pela companhia. O Fernandão, nosso comandante geral, a esposa Cláudio, o Fabrício, o Matheus, família abençoada. E o Mirão, patrãozão do CTG Rancho Alegrete aí, muito obrigado pela companhia. O portal DC Mais, o jornal diário dos campos aqui da cidade de Ponta Grossa, CDEPG aprova a proposta de revitalização do centro da cidade de Ponta Grossa. Blitz Educativa pede respeito à faixa de pedestres aqui na cidade de PG. Uma ação realizada aí pela Secretaria da Cidadania e Segurança Pública envolveu aí 17 agentes do patrulhamento viário e 6 da Guarda Civil Municipal. Foi feito essas blitz na data de ontem. Motoristas foram alertados sobre a importância de parar na faixa em alusão ao Maio Amarelo, né? Tem que respeitar a faixa de pedestre. Ventania comemorou 36 anos de idade. Sesc define empresa que irá restaurar a locomotiva 250. Quem venceu a licitação foi a Clip Companhia Limitada. Venceu aí um investimento de mais de 1.350.000 para a restauração da nossa histórica Maria Fumaz, que ela vai ser instalada ali na Estação Saudade após a conclusão de sua recomposição. Copel abre inscrições aí para programas de startups. Defesa Civil prevê chuvas acima da média no Paraná. É o fenômeno El Niño. Contorno GR Ponta Grossa é bicampeão feminino. Acusado de homicídio, empresário se diz vítima de extorsão. Inquérito policial aí foi concluído e as defesas agora se pronunciando. 6h37 na antena.
0: Na polícia, tráfico desmantelado, ação rápida da PM resulta em prisão e apreensão de drogas aqui na Nova Rússia. Tarde de ontem, polícia denúncia drogas, indivíduo ao perceber a presença policial fugiu por residências vizinhas. Durante a fuga, ele foi visto portando objeto semelhante à arma de fogo, direcionando-o em sentido à equipe policial. Sendo necessário um emprego moderado da força, o suspeito fugiu por área de mata e não foi localizado. Um imóvel a polícia encontrou cocaína, maconha,

0: munições, simulacro de arma de fogo, aparelhos celulares e um rádio comunicador. O preso e os materiais apreendidos foram encaminhados à autoridade policial. O único fato em destaque, então, por parte da Polícia Militar de ontem para hoje.
1: 13ª Subdivisão Policial, o NUCRIA, Polícia Civil do Paraná, PCPR, por meio do Núcleo de Proteção à Criança e ao Adolescente de Ponta Grossa, NUCRIA, efetuando a prisão de dois homens investigados pelo crime de estupro de vulnerável em ações distintas entre quinta, dia 14, e sexta-feira, dia 15. Na quinta-feira, as equipes do NUCRIA, com as poderosas caminhonetonas, a Toyota Hilux e a Amarok, com as equipes policiais, prenderam um homem de 33 anos no bairro Contorno, aqui na cidade de Ponta Grossa. O indivíduo, um ex-professor da rede estadual de ensino, foi condenado a uma pena de 17 anos, 8 meses e 29 dias de reclusão por praticar atos libidinosos contra a enteada, que na época tinha 10 anos de idade. A ordem judicial foi expedida pelo 2º Juizado de Violência Doméstica da Comarca de Ponta Grossa e o condenado foi encaminhado à cadeia pública Ildebrando de Souza, onde permanece lá, em cela afastada dos demais. É a lei permite, né? Então a lei não deixa colocar, né, estupradores junto lá no convívio com os outros presos. Já nesta sexta-feira, os policiais cumpriram um mandado de prisão preventiva no bairro Jardim das Araucárias, em Castro. O alvo foi um homem de 28 anos investigado por atos libidinosos cometidos contra uma vítima quando a criancinha tinha 4 a 8 anos de idade. Então ele ficou 4 anos praticando esses atos aí contra esta criança. Segundo os investigados, ou melhor dizendo, segundo as investigações, o suspeito aproveitava-se das relações domésticas para cometer o crime, uma vez que era filho do ex-companheiro da avó da criança. Ele foi levado à cadeia pública de Castro e permanece à disposição da justiça. Essas prisões integram aí a Operação Caminhos Seguros, iniciativa coordenada pela Secretaria Nacional de Segurança Pública em alusão à campanha Maio Laranja. A mobilização direciona esforços aí para implementação de ações policiais preventivas, educativas e repressivas em todo o Paraná, virando aí visando o enfrentamento de crimes desta natureza contra as crianças e os adolescentes. Mais uma vez, parabéns aí a toda a equipe do NUCRIA Cidade de Ponta Grossa.
0: Uma ocorrência que chama a atenção: aqui em Bituva, homem foi preso por crime de zoofilia. Aqui em Bituva, de ontem para hoje, 62 anos. A prisão ocorreu através da Delegacia de Proteção ao Meio Ambiente. Provas contundentes de abusos sexuais praticados contra animais. Ele fazia o cão praticar ato com ele. A intervenção policial foi motivada por imagens. Tem imagens aqui de Imbituva e esse fato ontem sendo relatado até para o Brasil. O Instituto de Criminalística foi acionado e esteve no local. Os animais foram imediatamente resgatados e entregues aos cuidados de ONGs. Eles vão passar agora os animais por um processo de recuperação física e psicológica por aquilo que o homem fazia os animais praticar com ele. O objetivo é que, após estarem reabilitados do trauma, possam ser destinados à adoção responsável. Um fato, então, que marcou ontem a Polícia Civil e Militar aqui na cidade de Imbituva.
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8: Eu sou o Thiago Medeiros e você ouve agora as principais notícias do Senado Federal. O Senado deve analisar um projeto que autoriza o uso da restituição do imposto de renda como garantia para empréstimos bancários. A proposta permite ao contribuinte antecipar o recebimento do dinheiro, com cobrança de juros e encargos previstos em contrato. Autor do projeto, o senador Plínio Valério, do PSDB do Amazonas, afirma que a medida pode ajudar na quitação de dívidas mais caras ou na realização de compras em melhores condições.
9: A gente quer assim surgiu uma nova possibilidade, uma nova opção para que as pessoas possam utilizar o seu imposto de renda de forma como queira, que ele beneficie e não apenas o Estado.
8: A Comissão de Constituição e Justiça pode votar na próxima reunião um projeto que autoriza lojistas a divulgar imagens e áudios de crimes em flagrante dentro de estabelecimentos comerciais. A proposta busca facilitar a identificação e a denúncia de criminosos. Relator do texto, o senador Espiridião Amin, do PP de Santa Catarina, afirma que o projeto prevê mecanismos para evitar a divulgação indiscriminada de

0: Vídeos.
1: A exigência do registro de boletim de ocorrência e a previsão de responsabilização por divulgação indevida funcionam como mecanismos de controle e desestímulo a abuso.
0: Outras notícias sobre o Senado estão disponíveis em senado.leg.br/rádio.
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7: As equipes nossa da região futsal jogam hoje, algumas hoje, outras amanhã. Campeonato Paranaense, Série Bronze, Futsal Araucária e a CGF Ponta Grossa, Colombo e Contorno, são as duas equipes aqui da cidade. Teixeira Soares e Pitanga, futuro craque Ipiranga, 20:30. E amanhã o Caramuru joga fora Paranaguá contra a CM Esportes. Às 17 de amanhã, domingo, então, as nossas equipes, região futsal. Esportes Grandão ontem não, fica tudo para hoje, esse sábado. Não vou falar Edson de Virgínia e de Vini Júnior que se separaram, esse eu não vou falar. 6:50, Série A tem hoje Internacional e Vasco, 18:30, 18:30, Atlético Mineiro e Mirassol, às 19, Fluminense e São Paulo, 21 tem Palmeiras e Cruzeiro. Tem Operário hoje? Quase que a gente esqueceu, hein? É tanto jogo, Edson e Eglê tem Operário e Náutico aqui na Vila, às 16. E daí tem mais 3 jogos pela Série B, fechando as notícias esportivas do dia.
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8: 6:51. Começou a chover forte no Sabará agora. Chove neste momento aí no Sabará. Obrigado pela informação, Ednei. Forte abraço. Falando em chuvas pelo pesqueiro Estrêmio, aí os pluviômetros do pesqueiro Estrêmio em Uvai, o Márcio já está informando, 24 milímetros de chuva. Quer mais? Tem mais também. O Andrezão de Conchas Velhas está informando também. Pelo pluviômetro da chácara Doce Veneno, 41 milímetros. É água, é chuva, Padedel aí. Grande abraço, Márcio. Obrigado, André, aí pela informação. O Alfredo Kremer de Carambeí, muito bom dia. Obrigado aí pela companhia. São figuraças presentes aqui no 102.7. As vagas são para a Agência do Trabalhador Cidade de Ponta Grossa, hoje e amanhã fechada, mas segunda-feira, normal atendimento na agência. Doutor Colares, 354, esquina com a Rua Santana. Muitas vagas de emprego. Diversos setores lá têm vagas, sim. Então aparece na agência, traz lá os documentos pessoais, o currículo, a carteira profissional de trabalho. Não tem currículo, venha do mesmo jeito. Vitor segue contratando lá. Auxiliar de cozinha, auxiliar de açougue, auxiliar de padaria, padeiro também. Forneiro, zeladora, auxiliar de produção de alimentos e vaga para repositor. Agora o Vitor pede o seguinte: proatividade, ser organizado e ter empatia. Você pode mandar pelo WhatsApp do Vitor 9923-6699. 9923-6699. Mas eu já digo o seguinte: vai lá, conversa lá com o pessoal ali, tem um guichê exclusivo ali na frente da entrada principal. Você deixa o teu currículo ali, de repente já basta um papo com a dona Laura lá, dona Laura Jasinska, que é uma pessoa sensacional, com o Josiel ali, e de repente já fica trabalhando no Vitor. Tozeto, as lojas Ponta Grossa e Castro também estão recebendo currículo aí para diversos setores. Nós da Antena te desejamos muito sucesso.
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7: 6,53. Feijão carioca, saca de 60 quilos, 410. Feijão preto, 220. Milho, 56. Soja, 116. Trigo, 68. Arroba do boi, 345.

0: 5, vaca 315, o quilo do suíno R$4,90.
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2: 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Fica muito bom mesmo. E hoje também tem operário na vila, às 16h contra o Náutico. Então, firme e forte lá também hoje. 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
0: Obrigado, Paulo. 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Então, final de semana, com muita carne, oferecimento da Porca Chique, o Paulo e também a sua equipe. 6h55, o Edmar tá triste hoje, o Chastel que não vai dar futebol nos campos de clubes aqui em Ponta Grossa. Mais uma vez, não é, Edmar? Já no final de semana passado não teve. Esse final de semana também o Alfredo triste. Pelo jeito não vai sair bola. Aguardaremos a sequência. Quirerinha DR acompanhando nós. Fatos em Destaque aqui na antena pelo 429-8409-1431. Guilherme na audiência, Vila Marina por aqui. Chuva nesse momento. Em alguns pontos chove, em outros não. Até 9 milímetros na previsão para o dia de hoje.
3: Lúcio Monteiro, nosso grande amigo Lúcio Monteiro, integrante aí do timaço do supermercado Tozeto, Lúcio que pertence ali à recepção do Tozeto Oficinas, é um grande abraço para você, para toda a família Lúcio. Lúcio diz aqui, deixa que chova, deixa que chova. Grande sabadão aí para vocês aí, muito obrigado aí pelo carinho da audiência. 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
0: Joel da Vila Rosário, mande bom dia para o Piu Piu. Paulo Andrade, bom dia, Paulo Andrade, irmão do Marquinhos Andrade, também tá passando por aqui, eu estou na antena. Ezequiel Cocadas, as cocadas aqui do Calçadão, tudo bem, Ezequiel? Bom dia, bom final de semana, 6h58, bom dia, Cibele.
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6: Olá, este é o Giro de Notícias. Eu sou o Alan Barbosa e você acompanha os destaques do momento. O cachorro conhecido como o mais velho do mundo morreu nesta sexta-feira. O cão de 30 anos era da raça Spaniel francês. Lazare, como era chamado, viveu quase toda a vida com a mesma tutora, até que ela faleceu e foi encaminhado para um abrigo de animais. Por conta da idade avançada, o cachorro já não ouvia nem enxergava e passava quase o dia todo dormindo. Uma menina moradora de Brasília foi atacada por uma onça quando fazia uma trilha na Chapada dos Veadeiros, em Alto Paraíso, Goiás. A garota de 8 anos e a família dela estavam acompanhados por um guia da reserva particular. A onça saltou repentinamente sobre a criança e foi salva pelo pai, que entrou em luta corporal com o animal. A onça fugiu após o guia jogar a mochila contra ela. A menina perdeu parte da pele do rosto e passou por uma cirurgia nesta sexta-feira no Hospital Regional da Asa Norte, em Brasília. A Polícia Federal apreendeu o celular e o tablet do ex-governador do Rio de Janeiro durante a Operação Sem Refino, deflagrada nesta sexta-feira. Cláudio Castro estava em casa com mulher e filhos em um condomínio de luxo na Barra da Tijuca. Ele é um dos investigados na apuração sobre um esquema de fraudes fiscais pela Refit, a antiga refinaria de Manguinhos. 5 italianos morreram quando faziam um mergulho nas Ilhas Maldivas, em um local que atrai mergulhadores de

0: todo mundo. Os homens exploravam uma caverna a cerca de 50 quilômetros de profundidade. Apenas um corpo havia sido resgatado até a tarde desta sexta-feira, no acidente que é considerado o mais grave ocorrido nas Maldivas. Quatro jogos acontecem neste sábado pela 16ª rodada do Campeonato Brasileiro. Na Arena MRV, o Atlético Mineiro recebe o Mirassol às 18h30. No mesmo horário, tem Internacional e Vasco da Gama no Beira-Rio. Às 19h no Maracanã, tem encontro de tricolores, Fluminense e São Paulo. O último jogo deste sábado acontece às 9h da noite na Arena Barueri, com Palmeiras recebendo o Cruzeiro. O Giro de Notícias é uma produção da Agência Rádio Web, texto e apresentação Alan Barbosa, edição Sibélio Toledo.
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6: Tá garoando? Tá garoando lá fora. Temos até 9 milímetros de garoa para garoa no dia de hoje. Vamos ter que conversar, negociar com a previsão durante este sábado. Para amanhã, domingo, temos 15 milímetros de previsão e para segunda-feira tem mais 2 milímetros. Então, esses dias com chuvas, vai esfriar? Não tanto, vai ser que nem hoje, também na semana que vem.
7: Não sei.
6: Na segunda-feira 13 de mínima, terça-feira 11. Vamos ter que ficar com essas condições depois dessas chuvas. Vai ser as mesmas, então, temperaturas da semana que vem. Lua Minguante.
8: Ixi, que chuva.
9: Bom dia, meu amigo Isaac, meu amigo Igreja, que tá falando, Paulinho Andrade. Estamos aqui na escuta e mais ou menos assim, seu Isaac.

0: Beleza, Isaac? Aquele abraço do Paulinho Andrade. Deus abençoe vocês e estamos na escuta do programa, Isaac.
1: Pareça, Paulo. Paulo Andrade, conhece, Edson? Paulo, irmão do Marquinhos Andrade. Gaiteiro, e bom gaiteiro, né? Isso sim que é alegria, não é? Acordar a essa hora, nem que faça frio, nem que garoe lá fora, já na gaita. Grande Paulo Andrade, acompanhando a gente nesta manhã e mandou também a sua música, a sua canção no dia de hoje.
2: Seu Lauro Almeida, muito bom dia, seu Lauro, a esposa Maria Luísa, o Daniel, a Dani, a Maria, e hoje a Maria de folga, não tem escola, grande abraço para vocês aí, obrigado pela companhia, seu Lauro, que recebeu a visita ontem do seu Moacir Cosmão, da dona Lúcia, o pessoal lá no Moquém, lá, né, foram tomar aquele cafezão gostoso lá na casa do seu Lauro, lá, da dona Maria Luísa, comer aquele queijinho crioulo, queijo de fazenda que a dona Maria Luísa prepara com muito amor e muito carinho, é uma delícia, show de bola, parabéns aí, né, a visita aí do seu Moacir Cosmão, né, da dona Lúcia, e um grande abraço para vocês aí. O Robinho, bom dia, ontem passou dos milímetros previstos e hoje não sei não. Bora na Arena Multiuso, é verdade, hoje tem, né, Arena Multiuso, dia 16 às 15 horas, e é a edição de número 40, né, do GEM, uma edição retro, Jogos Estudantis Municipais, o lançamento hoje vai ter aquela banda marcial do Colégio Santana lá, essa banda é imperdível, hein? Show de bola! E um abraço pra Hillary, é a filha do Robinho aí, que é uma das instrumentistas lá, né? Toca o flugue. Grande abraço aí, então, Robinho, toda a família. Um abraço ao Carlos, né? Que é o maestro da banda aí, né? Obrigado aí pela companhia.
1: Ele é muito bom.
2: Nós temos Blitz. Hoje tem Blitz, mas essa Blitz é do bem, diz aí, Reginaldo. Bom dia.
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2: 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O Dutra, JP Dutra, muito bom dia, nosso querido amigo JP Dutra. O Dutra tá de escala hoje, não vai poder vir na Caravana da Alegria. O Dutra faz falta, viu? Uma pessoa que agrega, que é pessoa do bem mesmo, né? A gente sente falta quando ele não vem na Caravana da Alegria, mas a gente nasceu lindo, né, Dutra? E daí não nascemos ricos, temos que trabalhar. Um bom dia de trabalho pro JP Dutra.
1: O Edson até esquece, não é, Edson? Que vai-se embora, 7h15, Mauro do Alto Bom Jardim, aqui choveu desde ontem, agora tá garoando lá fora. Bom dia, obrigado,
4: nossa!
1: Mauro. Cláudia, você tá ouvindo nós, Cláudia Kim, vai aí? Cláudia, seu Ivo, pai da Cláudia, toda a família, Ivaí, Edson, a nossa audiência é maravilhosa aqui na cidade de Ivaí. Onde mais as pessoas escutam nós?
2: O Lógico de Paula tá em Ivaí.
5: Vocês e aqui em Palmeiras tá chovendo com força. Aqui não tá garoa, não. Aqui tá
6: bom de
5: chuva
6: pegar
5: grossa.
6: Barga agora.
5: Mas tá louco, Debão.
1: Vamos pra Palmeira?
5: Chuva, né?
1: Vamos pra Palmeira? Palmeira tá chovendo mais do que aqui, então. Obrigado, bom dia, Palmeira. É regional, a antena é regional, é estadual, é nacional, é Palmeira, é Ivaí, é Teixeira Soares. Os Campos Gerais acompanham.
2: Antena Sul FM, o José Geraldo Santos, bom dia, equipe. Chuva aqui na fazenda Estância dos Pinheiros, estrada do Kalinowski. Grande abraço, José Geraldo Santos. Tá chovendo aí aí o pessoal da fazenda Estância dos Pinheiros. Vilma Clock, ela que diz aqui, sabadão gostoso mesmo. Estamos ligados aí no Fatos em Destaque. Obrigado aí, Vilma, forte abraço. O sábado é maravilhoso, né? Tudo de bom, né? Roseli Fontoura também, o Edilson do Prado, a Vanibá, muito bom dia. Obrigado aí pela companhia, o pessoal do Tronco aí, um forte abraço. E o Pedro Tadeu de Ávila também tá registrando presença.
1: Muito bom. Pinhão, hoje vou fazer amendoim torrado com esse tempo bom, chimarrão, amendoim torrado, pinhão. Vou na Festa das Nações, aqui na Ronda, final de semana na Festa das Nações. Eu vou no Operário, às 16, ver o jogo do Operário contra o Náutico. Eu vou na Arena Multiusa, aqui em Ponta Grossa, à tarde, ver a abertura do GEM. Então, bastante coisa no final de semana. 7h17, Cibele, tudo bem? Bom dia!
4: Bom dia, Jack. Bom dia aos ouvintes da Antena Sul. 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
2: O que falta, Edson? 7,24, 15 milímetros, hein? Subiu um pouquinho as chuvas de 10 para 15. Então, o sábado vai ser de garoa, praticamente que nem ontem. 14,1 milímetros para o dia de hoje. Vamos ter que... Alfredo, pelo jeito, vai cancelar a operária, Alfredo. Pelo andar da carruagem, não vai ter clubes sociais, pessoal suíço no dia de hoje. Pelo jeito, pelo andar da carruagem. E para amanhã, 26 milímetros. Nossa! É você que faz essa vinheta do nosso, Edson? Dá para colocar?
3: Nossa!
2: Posso dizer que é você? 7h25. Então, meu amigo e minha amiga, previsão de chuvas. Vamos ter que ir negociando, conversando, final de semana, pinhão, pipoca e assim por diante. Daí na segunda-feira é um pouquinho só, 2 milímetros por enquanto. Friozão, grandão? Não, não, não, não tem previsão. 10, 11, 12, as mínimas na próxima semana.
4: Mário Marcondes, grande Marcondes, nosso gerentaço da Praça de Atendimento da Prefeitura Municipal de Ponta Grossa, presidente da Associação Atlética Municipal. Este Marcondes é sensacional, e obrigado pela companhia. E será que na Atlética lá vai ter o futebol hoje, Marcondes? Grande abraço para vocês aí, obrigado aí pela companhia, pela sintonia. Seu Moacir Cosmo de Moquém, diz aí, seu Moacir, bom dia.
5: Opa, bom dia, Igle, tudo bom?
4: Bom, barbaridade, Igle, bom dia.
5: E Isaac, e a toda a equipe. Viu, passando pra lembrar a turma aí que amanhã festa no Ribeirão Bonito.
4: Ribeirão Bonito.
5: Beleza?
4: Beleza. Nossa. Grande abraço, seu Moacir, muito obrigado aí, o seu Moacir, a dona Lúcia aí, festa no Ribeirão Bonito, festa é tudo de bom, né? Cláudio do Bela Vista, muito bom dia, Claudião, forte abraço, se preparando para mais um sabadão de trabalho aí, obrigado pela companhia, o Cláudio aí, toda a família estão sempre presente aqui na antena. 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
2: João de Bituva, em Bituva, obrigado, bom dia, João, acompanhando a gente. Jô do Tronco também tá com nós, bom final de semana, nem que chova, nem que chova. O que que o Billy quer que eu fale? O Billy tá aqui me cobrando, bom dia do Billy Medeiros, já 40 anos de motorista na aviação, diga lá. Então disse lá já, parabéns Billy, 40 anos à frente aqui da VCG.
4: Oridão de Carambeí tá junto aqui no 102.7. Obrigado aí pela companhia. Tem festa em louvor a Santa Rita de Cássia. Grande abraço aí, Oridão. Obrigado aí pela sintonia. Já sintonizados aqui no 102.7 também, quem está participando é a Maria Helena Silva Diniz, desejando a todos um

0: abençoado sábado.
1: Se tiver algo mais, a gente vai colocar para você, ouvinte, a seguir aqui na Caravana da Alegria. Fique, então, atento aos fatos em destaque depois.

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0: Bom dia, Paraná! Bom dia, dona de casa! Bom dia, você, trabalhador, trabalhadora de toda a cidade e de toda a região! Pois eu vim com chuva e tudo! E você?
1: Coisa linda de Deus!
0: Às 7:33 da manhã, deste sabadão maravilhoso, dia 16 de maio. Gente do céu, já! Dia 16 de maio de 2026. Passa rápido esse tempo, passa rápido. E a gente tem que aproveitar cada minuto, cada segundo, sempre com o que há de melhor dessa vida, como os amigos. Ao meu lado, o mestre Isaac Ortiz.
2: Oi, Claudinho, bom dia, tudo bem? Firme e forte.
0: Firme, forte, coradinho, liso, gordo, barbaridade.
2: Bom receber você aqui com toda a equipe da Caravana da Alegria para mais um dia. É isso, dia 16. Né? Metade do mês, não é? Praticamente. Hoje é metade, não é?
0: Metade.
2: Porque metadinha. É 31?
0: Uhum.
2: Dia 31. E eu tava olhando já, Claudinha, aqui, contagem regressiva pra Copa do Mundo, hein, meu amigo?
0: Quantos dias?
2: É 26 dias.
0: 26 dias? Olha, menos de
2: 8 horas e 25 minutos.
0: Copa, rapaz, que legal, hein?
3: Nós podia fazer uma aposta, né? Já que é hoje.
2: Bolão.
3: Hoje é o dia do anúncio?
0: Hoje é dia da escalação?
2: Segunda.
3: Ah, é segunda-feira?
2: Segunda-feira.
0: A escalação é segunda-feira?
2: Segunda às 17 a convocação.
0: Eu queria saber como é que já estão fazendo figurinha sem escalação.
3: Querido, amado, idolatrado, Neymar, vai pra Copa, não?
2: É que as figurinhas manda antes, não é? Tem que mandar antes as figurinhas, não é?
0: Sim,
2: tanto
0: mas,
2: que depois
0: mas
2: tem isso. Gente que não foi convocado e que aparece na figurinha.
0: Então,
2: mas porque aí não cada seleção manda uma pré-lista lá pra FIFA de 50 e alguma coisa.
0: Entendi.
2: E daí o nosso técnico, por exemplo, vai convocar só 26.
0: Então pode ser que tenha gente no álbum que nem
2: no
0: vai
2: álbum
0: ser.
2: Álbum que não tá.
0: Escalado, que chama?
2: Convocado.
0: Convocado.
2: É que não dá tempo daí, não é?
0: Uhum.
2: Pra fazer as figurinhas. Então se faz antes com um pré-time, uma pré-seleção.
0: Entendi.
2: Mas é o grande dia. Eu tô achando que. Sei lá, o Neymar, será que vai ou não vai?
0: Vai, né? Vai.
2: Vai?
0: Ah, nada impede.
2: Mas o que me chama a atenção é que ele não convocou nenhuma vez o Neymar. Se ele convocar, é porque a pressão foi muito forte.
0: Mas isso a gente sabe que existe, né? Vai. Sim. Ter pressão.
2: Eu acho que da parte dele, ele segurou até agora. Mas agora é a hora do pega pra capar. Agora não tem como ele fugir. Eu acho que ele rejeitou o Neymar durante todas as últimas convocações, mas a pressão vai ser tão forte no final de semana que ele vai ter que chamar.
0: Depois nós vamos nos aprofundar nesse assunto pra gente dizer as probabilidades, né? Dessa convocação, principalmente você que acho que de todos nós aqui é o que é mais ligado ao esporte.
2: O que mais conhece.
0: Para saber as probabilidades, quem pode ser o goleiro oficial, se vai ter Vini Júnior, se vai ter
2: Virgínio.
0: Raí, vai ter o...
2: Virgínia vai ter, que ela foi contratada pela Globo pra fazer lá um free.
0: 7:35 da manhã, do outro lado da sala, Eglemaier.
4: Opa, bora lá, bom dia, Claudinho.
0: Será que o Beckenbauer vai, Eglemaier?
4: Beckenbauer?
2: Vai.
4: Ó, o Robinho tá dizendo aqui, dizem que vai ter um extra para colar as figurinhas dos atletas que não constam no álbum, que não estavam na pré-lista.
2: Cola atrás, então.
4: Vai ter um álbum extra. É, tá bom, né?
0: É só pra bater bafo.
2: O extra é depois da Copa, daí já foi.
4: Mas era como é gostoso bater bafo mesmo, né? Lembra que coisa gostosa, né? Bater um bafo ali, né? Show de bola.
2: Chiclete, era no ping-pong?
4: E qual é a técnica pra fazer a figurinha virar?
0: É, lambe a mão.
4: Dá aquela lambida.
2: Mas tinha que fazer o joguinho aqui, né? Não é?
0: Aham.
2: A viradinha de mão, né?
0: Viradinha de mão.
2: Viradinha de mão ali.
4: O bafo. Tem que fazer o bafo mesmo. O côncavo. Aham. Bom dia, amigos e amigas, aí os antenados na Caravana da Alegria MM. É sábado, sabadão gostoso, 16 de maio de 2026. Bastante datas comemorativas hoje. Hoje é dia do médico geriatra.
0: Sim.
4: Parabéns aí aos médicos.
0: Cuide com tanto geriatras. Carinho, né?
4: Sim, dos nossos vovôs, das nossas vovós, né? Grande abraço aí pra vocês. É Dia Internacional da Convivência em Paz.
0: Uia.
4: É, só hoje, viu? Depois daí você pode descer o cacete.
0: Ouviu, Mairada?
4: É
0: pra ter em paz hoje.
4: Dia Internacional da Convivência em Paz.
0: Em paz, em paz. Então não me venha desse negócio de limpar janela hoje, limpar forro.
4: É.
0: Lavar banheiro hoje não, hoje é dia de viver em paz.
4: É, viver em paz. Também é Dia Internacional da Luz.
0: Dia da Luz?
4: Dia Internacional da Luz. Dia Mundial de Conscientização sobre a doença celíaca.
5: Doença celíaca é uma intolerância ao que mesmo? É a glúten.
4: É?
5: É a glúten, né? Intolerância a glúten. Acho que é isso mesmo.
4: É, daqui a pouco a gente vai pesquisar, né? É Dia Mundial do Português como Língua de Herança.
5: Uhum.
4: Tá?
5: O português que praticamente foi assassinado, né? Nunca. Você é errado se você falar certo. E tinha gente se implicando com o hino nacional, você tá sabendo?
4: Ah,
5: o hino diz que é muito difícil e a gente tem que ser mais inclusivo. Inclusivo o quê? Aprende português, né? Tem que aprender o português, pelo menos a tua língua você tem que saber. E daí tem gente que faz mó campanha em cima de um... Como que eu posso dizer? Numa... falta de cultura.
4: Uhum.
5: Falta de cultura. Não, tem que aprender o português.

0: falar direito.
1: E até ontem eu estava assistindo a Record, né? E vai ter um novo quadro lá na Record, a língua portuguesa, né? É, o nome é Calma Que Eu Explico. Uhum. E vai ser apresentado por aquela escritora, educadora, a Cíntia Chagas.
0: Ah, ela é brilhante.
1: Nossa.
0: Fenomenal.
1: É, exatamente. Vai ser exibido no domingo espetacular. Então, eu vou assistir. Calma que eu te explico. E aí vai ser aquela primeira convidada, aquela socialite lá, aquela, como é que é o nome dela lá? Aquela que, nossa, ela tem milhões de seguidores aí na internet, a Ricona lá, socialite. A mulher do Boninho, a ex-mulher do Boninho.
0: Quem que é a mulher do Boninho?
1: A ex-mulher do Boninho lá.
0: Eu não
2: Boninha,
0: sei.
2: Boninha, a Boninha.
1: É, a Boninha, né? Aham, é
0: eu
1: a
0: não
1: Boninha.
0: Sei quem é.
1: Mas ela que vai ser a primeira convidada lá, então com certeza Boninha. Vai ser show. Também, seguindo aqui com as datas, né? Hoje é Dia Mundial dos Funcionários e Funcionárias da Educação.
0: Olha. Muito bem.
1: Daqui a pouco o Xande vai parabenizar a professora Bebel, né?
0: Aham. Parabéns.
1: Parabéns aos funcionários e funcionárias da educação.
0: Todas.
1: É dia do gari.
0: Dia do gari!
1: É, o gari, um as margaridas.
0: Que cuidam aí da nossa cidade, né? Do bem-estar da nossa cidade toda. O gari, a margarida, todo o nosso carinho, respeito, admiração por vocês, viu?
1: E a gente pode colaborar com eles, né? De repente aí colocar vidro, né? Bem embrulhadinho, sinalizado, né? Ó, contém caco, aquela coisa toda aí pra ajudar aí, né? Os garis não se machucarem, né? E também é dia do uísque, dia mundial do uísque.
0: Dia do uísque.
1: Aham, dia mundial do uísque. Gosta ou não gosta do uísque?
3: Só o que faltava, né? Parabenizar o cachorrinho do Márcio.
1: Pois é, o nome do cachorro do Márcio é uísque.
0: Uhum. É mesmo.
1: É, mas é uísque, é o destilado lá, né? Uhum. Com certeza vai ser uma grande caravana da alegria MM neste sabadão chuvoso.
0: Sim, será! E hoje vai ter charadinha em inglês.
1: Hoje nós teremos a charadinha.
0: Uou!
1: Daqui a pouquinho nós vamos passar a charadinha para você participar. Já vai tomando nota aí do telefone da caravana 98057707.
0: 98057707.
1: Desde
0: daqui a pouquinho tem a charadinha para você concorrer ao kit do Café Londrina. Daqui a pouco eu vou anunciar um por um aqui dos nossos apoiadores do nosso programa, entre eles o fabuloso Café Lontrinha, que vai trazer o prêmio da charadinha mais uma vez, tá?
1: É um dos nossos patrocinadores, isso, né?
0: Continuando aqui com a nossa convocação.
1: Convoque.
0: Deste outro lado, Anderson, não, é o DJ Xande primeiro. DJ Xande!
3: Lá, um dia nós
0: aqui chamar
3: não, o perdão.
0: Nada. Não, eu pra mim que já tinha anunciado já. Não,
1: é por ordem de beleza, os mais feios e daí o último bonitão fica por último.
0: Diga lá, DJ Xande, como é que você está, bicho velho?
3: Você notou
0: isso? Você tá magro, hein, cara? Você está tomando o irmão Jairo?
3: Não vou nessa, não.
0: Não tá tomando, não?
3: Não caio nessa, não.
0: É a coisa que tá feia mesmo, né?
3: Eu não tenho investimento pra isso. Então, ainda é caro, né?
0: Ainda é caro. Mas diz que vai acabar a patente logo, né? Logo já começa a baratear.
3: Mas eu prefiro ir na
1: academia.
3: Na academia mesmo. Se bem que esse mês eu tô de castigo, eu não tô indo. Mas tô me regrando.
0: Tá muito, né? Bem.
3: Tá
0: indo bem, viu?
3: Tô tentando aí. Né? Porque a gente vai ficando velho e vai ter que ir cuidando, né? Porque eu vi uma vez um cara falar, acho que eu já até falei isso daqui, que a primeira metade da vida a gente, né, passa com alguns abusos e tal, e a segunda metade a gente passa curando, né? Tudo isso.
0: Consertando, então, o que estragou.
3: Consertando o que estragou. Então, tamo aí, né? Consertandinho e deixando tudo nivelado.
0: Isso mesmo, meu querido.
3: É isso, que tenhamos uma linda caravana.
0: Sim, será. Continuando então, com a convocação, Anderson Souza.
2: Bom dia a todos, bom dia a todos os ouvintes aí da Antena Sul. Estamos aí com essa chuvinha gostosa, vim de Santa Catarina ontem, mas lá tá chovendo também, Claudinho.
0: Chove também?
2: Chove também, um pouquinho menos frio, mas lá tá chovendo também.
0: É lá um pouco mais quente, né?
2: É.
0: Sempre tem alguns graus a mais do que aqui. Acho que é por conta da altitude também, né?
2: É, por conta da altitude. E o legal de Santa Catarina, né, Claudinho, é... A gente vai nas lojas, até eu publiquei no Instagram ontem, cara, é vocês falando ali da língua portuguesa. Cara, como já é legal a gente ver várias culturas diferentes dentro do MIM, né?
0: Eles falam assim, né?
2: E Santa Catarina, o legal é que tem uma cultura alemã muito forte, uma italiana muito forte em algum local.
0: Uhum.
2: E nas grandes cidades tem muito estrangeiro. Eu publiquei no meu Instagram ontem até que eu tava na Marechal, em Curitiba. Tava conversando com um vendedor venezuelano. Uhum. E ele tava atendendo o quê?
0: O quê?
2: Uma cliente cubana.
0: Olá. É.

0: Todos.
1: Ótimo dia, sim será. 7h44 da manhã, daqui a pouco deve chegar também Márcio Adriano Paulique, que nos dá a alegria desta caravana. 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
1: compram tudo, né?
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1: E olha só, o kit aqui tem o douradão, tem o tradicional e tem o cappuccino de lambuja. Ah, que esse tempo, eu tava reparando que dobrou meu consumo de café com esse frio. Toda hora eu corro lá e pego meu Café Lontrinha, dou uma bibiricada no meu Café Lontrinha. Tem que ser Lontrinha, faz parte da família. Como é gostoso tomar a sua xícara de Café Lontrinha. E você que gosta de café mesmo, você não põe açúcar, entendeu? Você gosta mesmo de café, não põe açúcar.
2: Sim, ele fica muito mais gostoso.
1: Você vai ver que daqui a pouquinho, em 15 dias, você nunca mais coloca açúcar no seu café. Porque você aprende a apreciar o sabor real do café, sem o açúcar. Você vai ver que delícia que é. Café tem que ser Lontrinha com a charadinha!
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2: Muito bem! Hoje fácil, extremamente fácil. Charada, responda 98057707 98057707, destacando que vale neste número, tá? Não adianta, esses dias fui na agência Sicredi lá, a caixa me pegou pelo pescoço lá, disse assim, viu? Eu mandei lá, mandou o print aqui pra mim, tudo lá, eu digo, mas escuta, você mandou no WhatsApp da Antena Sul FM, daí não vale.
1: Ah, não, tem que ser.
2: Não, daí tem que ser 9

0: 8077077, que é um ato só nosso.
1: Só da caravana da alegria MM.
0: Inclusive, nós paguemos, né? Paguemos mesmo esse, claro, esse número? Paguemos, né? Já, já desconta, viu? Quando, não,
1: sim,
0: quando se for o passo.
1: Ah, sim, pra, não, já passo desconta. Vai ser descontado, isso, viu? Isso. Dia 20 combinado. Vai ser descontado.
0: Beleza. Tá combinado, hein?
1: Porque o Brasil já foi e é muito cheiroso até os dias de hoje.
0: Porque o Brasil é cheiroso?
1: É. Porque ele já foi e continua sendo cheiroso.
0: Porque ele já foi e continua cheiroso?
2: Não sei.
0: Brasil é cheiroso?
1: Demais.
0: Ué, eu nunca reparei que o Brasil é cheiroso. Tem diferença de cheiro de país para país?
1: Claro que tem. Sinta.
0: Por que que o Brasil foi e continua cheiroso?
1: Arregale as narinas.
0: Ah, o Isaac já matou.
3: Meu Deus do céu. Isso é
1: extremamente fácil.
0: Tá certo. Boa, Igle.
1: Boa.
0: Quero ver. Quero ver.
1: Vamos ver agora.
0: Vamos ver quem vai matar.
1: Quem vai matar?
0: Vai ser difícil. Ó, o Isaac chegou a feder aqui, tanto que pensou. Por que que o Brasil foi e continua cheiroso?
1: É que ele não é brasileiro, né?
0: Que ele foi e continua. Ah, essa é boa. Manda pra cá, quem manda. Sabe? Valendo kit do Café Lontrinha.
1: 9805-7707.
0: 9805-7707, quem sabe? Quem Por que o Brasil era e continua cheiroso? É aula de história. Tem razão. Tem razão. Bem na quinta série que a gente aprende por que o Brasil é cheiroso.
1: Uhum. Ele foi e é.
0: Ele foi e é. Isso. Cheiroso. Uhum. 7:51. Mande pra gente aqui valendo esse kit delicioso do Café Lontrinha.
1: 9805-7707.
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0: 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Agora é hora de aquecer o coração. Senhoras e senhores, vamos falar com Deus? É hora da mensagem do dia.
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7h54 da manhã. A menina, debruçada na janela, trazia nos olhos grossas lágrimas e o peito oprimido pelo sentimento de dor causado pela morte do seu cãozinho de estimação. Com pesar, observava atenta o jardineiro a enterrar o corpo do amigo de tantas brincadeiras. A cada pá de terra jogada sobre o animal, sentia como se sua felicidade estivesse sendo soterrada também. O avô, que observava a neta, aproximou-se e envolveu-a num abraço e falou-lhe com serenidade. Triste a cena, não é verdade? A netinha ficou ainda mais triste e as lágrimas rolaram em abundância. No entanto, o avô, que desejava confortá-la, chamou-lhe a atenção para outra realidade. Tomou-lhe pela mão e a conduziu para uma janela oposta, localizada na ampla sala. Abriu as cortinas e permitiu-a que visse o jardim florido à sua frente e lhe perguntou carinhosamente: "Está vendo aquele pé de rosas amarelas bem ali na frente? Lembra que você me ajudou a plantá-lo? Foi em um dia de sol, como hoje, que nós dois o plantamos. Era apenas um pequeno galho cheio de espinhos e hoje, veja como está lindo. Carregado de flores perfumadas e botões como promessas de novas rosas." A menina enxugou as lágrimas e ainda teimava em permanecer em sua face e abriu um largo sorriso, mostrando as abelhas que pousavam sobre as flores e as borboletas que faziam festa entre uma e outras tantas rosas de variados matizes que enfeitavam o jardim. O avô, satisfeito por tê-la ajudado a superar o momento de dor, falou com afeto: "Veja, minha neta, a filha nos oferece sempre várias janelas. Quando a paisagem de uma delas nos causa tristeza sem que possamos alterar o quadro, voltamos-nos para outra e certamente nos deparamos com uma paisagem diferente. Tantos são os momentos da nossa existência, tantas as oportunidades de aprendizado que nos visitam no dia a dia, que não vale a pena sofrer diante de quadros que não podem ser alterados. São experiências valiosas de vida, das quais devemos tirar lições oportunas, sem nos deixar tragar pelo desprezo e a revolta que só nos infelicitam e denotam a falta de confiança em Deus. E você, meu amigo, minha amiga que ouve a caravana, para qual janela você tem dado atenção? A janela do remorso, do sofrimento, da dor? Se você está olhando para essa janela, olhe hoje para outra janela, outra perspectiva, outra oportunidade, outra visão, e sorria para a vida, para aquilo que Deus deseja para você. Muito obrigado, Senhor, por esta mensagem que abençoe a cada ouvinte da Caravana da Alegria. Amém. Graças a Deus. 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

0: 8:07 da manhã. Olha, o Michael Jackson tá fazendo maior sucesso nas bilheterias o filme, né?
1: Sim, parece que já ultrapassou alguns aí que estavam lá em cima, né?
0: Nós dessa época aí, é um negócio que mexe muito com a gente, né? As coisas, sim, do Michael Jackson, porque era muito forte, né? Michael Jackson na nossa época é um negócio muito grande.
1: É, até porque, né, recebeu o nome de rei do pop, né? Uhum. King of Pop. Michael Jackson, quem já foi ver o filme, com certeza gostou, mas eu já vi gente falando que o filme não é legal, que o filme não retrata o real da vida, não sei o quê. É porque tem gente que vai lá e acha que o filme vai ser só as coisas boas, né? Que vai mostrar só o show, vai mostrar ele, né, lá no... em Neverland e tal, e não.
0: Mostra os perrengues, né?
1: É, mostra o primeiro os perrengues, eu acho que nesse, porque o segundo filme já tá até com trailer, né? O segundo filme já tá aí, daqui uns dias os caras já colocam no cinema também. Porque o primeiro filme, vou dar um spoiler aqui, tá? Trata mais da situação dele com o pai, que não era das melhores, né? Que era muito complicado. Então, é só isso. Parei aqui, tá? Quem quiser assistir o filme, vai, mas é isso que você vai ver muito ali do início da carreira dele,

0: o principal do primeiro filme é o perrengue que ele passava com o pai e tal, né? Porque o pai queria que eles ensaiassem a vida inteira. Tanto que, né, todo mundo sabe que o Michael Jackson não teve infância, né, por causa disso, porque ele tava ali junto com os irmãos, sempre ensaiando. Eles chegavam do show, o pai já queria que eles fossem ensaiar de volta, sabe? Poxa, você chega de um show, você que é cantor e tal, você quer chegar, você quer tomar um banhão e desmaiar, né? Porque um show é uma coisa muito carregada, né? Você é sugado pelo público ali que você tá fazendo o show. Então, e o pai não. O pai queria que eles chegassem e já queria que eles fossem. Isso é real, isso é verdade. Não tô nem dando spoiler aqui, isso é uma verdade. Vai lá, assista o filme e entenda primeiro esse lado, que é muito bacana, até pra você se situar como pai aí e como filho também.
1: Muito bom. 8:10, deixa eu mandar um abraço pro Marcos da Visual Prêmio. Ô, Marcos, velho, a Visual Prêmio, né? A Visual Prêmio também tá junto com a caravana, viu? Eita, Visual Prêmio cuida da fachada, de tudo, daqui a pouco eu vou falar um pouco mais da Visual Prêmio, viu? Um abraço pra vocês aí. É, que mais? Também tá chegando aqui com a gente aqui. Cadê o Leandro da MM? Tem oferta do dia, não tem, Leandro? Vem chegando aí, Leandro. Eu quero lembrar aqui da charadinha, Deixa eu lembrar da charadinha valendo kit do café Lontrinha. Hoje é dia de você concorrer esse kit do café Lontrinha com a charadinha. A charadinha que o Eglê trouxe pra nós aqui realmente é muito boa. Por que que o Brasil era e continua cheiroso? Eu nem sabia que o Brasil era cheiroso. Tem diferença de cheiro de país para país, eu não sabia. Por que que o Brasil era e continua cheiroso? Quem sabe valendo o kit do Café Lontrinha? Atenção, manda para nós aqui na Caravana da Alegria a sua resposta e você pode concorrer ao kit do Café Lontrinha, tá? 98057707. 98057707. Por que o Brasil era e continua cheiroso? Essa é pra dar um nó na cabeça, viu? Quero ver quem vai saber. 98057707. Vamos direto pra oferta do dia? Tá no ponto? Atenção, senhoras e senhores, ele já está aqui com a oferta do dia.
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1: Fala, Leandro.
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0: Valeu, um ótimo dia a todos.
1: 8:16 da manhã, 8:16.
2: 8:16.
1: 8:16. Vamos começar com as notícias. As principais notícias do Brasil e do mundo com o mestre Isaac Ortiz, começando com a previsão do tempo.
3: Meu Deus do céu. Chove lá fora. Garoa. Na área central de
1: Ponta
3: Grossa.
1: Chuva no telhado, vento no portão e eu aqui.
3: Vento no portão. Ontem chuvas 30 milímetros, 30, 40, dependendo de cada cidade. E para nós, hoje tem uma previsão de mais 15 milímetros. Vai ser garoadinho, Claudinho, o dia inteiro assim, garoa, para. Então vai ser dessa forma o sábado e também amanhã. Igualzinho. Amanhã também chuvas.
1: Igualzinho o fim de semana passado, né?
3: Mesma situação, não é?
1: Igualzinho.
3: Quem tinha coisa para fazer semana passada cancelou e esse final de semana também.
1: Uhum. Lá em casa nós passamos o dia das mães demoio dentro de casa.
3: Demoio. E esse final de semana vai ser igualzinho. E as temperaturas entre 11 de manhã, 18 à tarde, friozão assim mais intenso. O pessoal tá falando em frente fria, tem uma frente fria, mas para nós aqui nos Campos Gerais entre 11 e 18 até 21 durante a semana que vem.
4: Eu ouvi numa entrevista coletiva o Reinaldo Knabe do Cimepar falando que esse inverno vai ser um pouco diferente, ele vai ser mais chuvoso, né? Ele vai ser mais chuvoso e menos geladão, menos frio, né? Então te prepara aí, já compra guarda-chuva, sombrinha e tudo mais, porque vai ser com mais chuvas esse invernão aí.
5: Mas no Dia das Mães fez um domingo que saiu até sol. Nós estávamos lá no, na festa do Olho d'Água lá, ele saiu solzinho, ele estava frio de manhã, mas aí de tarde ele esquentou.
1: Saiu um solzinho ali de manhã, foi até de tardezinha, assim, um solzinho. A temperatura ainda estava baixa, né? Mas sim, saiu sim o solzinho. Mas o sábado passado.
5: Ah, não, sábado foi meu
1: dilúvio, né? Era só chuva e raios e trovões.
5: É, o bom é que a minha mulher não fica dizendo tem que varrer as folhas da calçada, tem que cortar a grama, tem que fazer isso.
6: Eita, mano!
5: Beijo, amor, te amo.
1: 8:18.
3: Aliás, quem tem árvores, as folhas estão todas no chão.
1: É, né? É outono, né?
5: Outono.
3: A calha tá cheia.
1: Puxa, cuide dessa calha aí, senão você esquenta a cabeça, né? Você esquenta a sua cabeça e esquenta a cabeça do vizinho.
3: Até a segunda-feira, a previsão, então, de pancadas de chuvas melhorando a partir de terça-feira.
6: Ah, é?
3: É desse jeito, é dessa forma. Vamos lá, Brasil?
1: Bora.
3: Loterias, hoje tem Mega Sena. Mega hoje tá pagando 65 milhões. Domingo que vem, Claudinho, tem uma mega especial porque é aniversário da Mega Sena. Domingo que vem.
1: Num domingo?
3: Aham, dia 24 de maio. Concurso 3010. acontece com o prêmio estimado de 200 milhões e não acumula também. É uma coisa que nem a Mega da Virada.
1: Tá, mas daí então, se acumular o deste fim de semana,
3: encaixa lá.
1: Encaixa lá naquele do domingo. Não vai ter sorteio no próximo sábado.
3: Então. Isso. Então, se acumular o de hoje, terça e quinta-feira,
1: ele soma lá com o de domingo.
3: Poderemos ter mais de 300 milhões nesse sorteio especial da Mega Sena que acontece no próximo final de semana. Vai ser legal, hein?
1: Certo, muito bom.
3: Hoje tem 65 milhões. E o valor é o mesmo, R$6.
1: R$6. Puxa, que legal.
3: Nesse concurso especial também não acumula. Se não tiver ganhador com 6, 5, 4 e assim sucessivamente.
1: Nossa, gente, vamos.
3: Domingão
1: vamos,
3: que vem.
1: Vamos acreditar? Vamos.
3: Mega aniversário. É novinha, Mega Sena, 30 creia. Anos? Eu achei que tinha recente, mais.
1: Né? Eu também achei.
3: 30 anos? É nova.
1: É, vamos acreditar e vamos fazer uma aposta essa semana? Vai que bolão. Tá aí, ó. Negócio que muda a nossa vida, né? Já sim. Pensou você ficar rico sem trabalhar?
3: É uma delícia, deve ser maravilhoso.
5: Eles pagam o prêmio mesmo?
1: Claro que paga.
5: Paga?
1: Claro.
5: Tá bom.
1: Você tem um amigo que já ganhou, Guilherme, pode perguntar pra ele.
5: Ah, não, mas eu sei, eu digo assim, né? Prêmios pequenos, agora esses 70 milhões aí, será que paga tudo?
1: Ah, Guilherme, começou as teorias do Guilherme. É? Começou, aguenta agora.
5: É só uma dúvida? Aguenta. Não posso ter dúvida?
1: Pode ter dúvida, Guilherme. Pode ter.
3: Mas último dia.
1: Guarde pra você.
5: Não nada, eu quero perguntar.
3: Últimos dias do imposto de renda, hein?
1: Ah, é né?
3: Final, até o dia 29.
1: Calma aí, quem ganha acima de quanto tem que declarar? Quem ganha acima...
3: 30 é alguma coisa?
1: Por ano. Quem ganha acima de 30 por ano, 30 isso, mil por ano.
3: Por ano, por ano.
1: Ou seja, quantos por mês? 5 mil por mês? Veja no Google aí, quem precisa declarar imposto de renda?
3: Quem precisa
1: declarar doutor, imposto de renda no Brasil, né? Porque tem imposto de renda em outros países também.
3: Imposto de renda 2026. Tá, quem? Vamos lá. Até os centavos, né, Claudinho? Vamos lá.
1: Uhum.
3: É 35.584.
1: Por ano.
3: Por ano.
1: Então divida agora esse 35 por 12.
3: Por 12?
1: Uhum.
3: Vamos fazer já.
1: Faça já.
3: Ao vivo.
1: Ao vivo.
3: 35 por 12?
1: Quem ganha tanto por mês precisa declarar imposto de renda.
3: 35 dividido por 12. 2,91.
1: Ó, quem.
3: 2,910.
1: Olha então, ó. Prestou atenção? Quem ganha acima de 2.000, é isso? Quem ganha acima de 2.900?
5: Ué, mas não era na campanha?
1: Tem
5: não
1: que declarar.
3: Na próxima. Na próxima.
1: Não agora. Mil. Não é agora. Na outra, Igreja.
5: Eu sei que na campanha ele tinha dito 5.000.
1: Não. É, ele falou 5.000, mas agora que entrou a lei que começa a valer entendi. Em 2027.
3: Quase três contos.
1: Então, se você não declarou, Igreja, você tá na roça.
5: Coitado de mim. Você. Eu acho que nem na vida inteira não consigo juntar 35 mil.
1: Igle, é quem ganha mais de 2.900 por mês. Pois é.
5: 1.600, salário mínimo.
1: Cara, mas vai mentir pra lá.
5: Não,
1: sem
5: é.
1: Sem vergonha.
2: tá
1: sonegando ao vivo.
2: Isso.
1: Ah, então a cor fazendo a sua declaração aí, ó. E daí não se esqueça de acumular, olha, preste atenção na lição de casa pra você não tem que pagar o imposto. Você tem que declarar, não quer dizer que você vai pagar, entendeu? Quando você declara, não quer dizer que você tenha que pagar.
5: Tem que declarar.
1: É, você tem que ter os recibos, cupons, notas de serviços que geram restituição. Quais são os serviços que geram restituição?
5: Dentista,
1: hospital,
5: médico.
1: Dentista, médico, consulta médico, psicólogo. Isso gera restituição. O que mais que gera? Mensalidade da escola particular gera restituição.
5: Também.
1: Material escolar não, tá? Mas a mensalidade da escola sim. Então tem várias coisas que geram as notas e você declara isso, põe lá na sua declaração, ó, eu ganho tanto por mês, mas eu gasto tanto aqui com o médico, com a educação e tal, tal, tal. Daí você tem restituição, você tem a receber.
3: Nota de bar, não é vale mal ganhar acima de 3 mil, né,
1: não
3: Claudinho?
1: Tem nada
3: não
1: de errado.
3: Não tem maldade, não há nenhum problema. Pode ganhar 3
1: pode
3: mil.
1: Pode ganhar, não tem problema nenhum.
3: Ah, não precisa ficar com medo de ganhar 3 mil.
1: Exatamente,
3: contas.
1: E que ganhe.
3: E boa mais. Sorte pra você, vai em frente.
1: Né? 8h23. Cara, mal tem medo de ganhar.
3: Isso. Tem medo de ganhar 3 pontos?
1: É só declarar.
3: Que coisa, hein? Declara, conta pro Lula, pro governo, que você ganha mais que 3. Por que não quer contar?
5: Fuap.
3: Algum segredo com
5: Fuap.
3: Ele?
5: Fuap.
3: O que que você tá escondendo?
5: Ele quer dividir, ele quer te pegar.
1: 8h24.
3: Que mais? Paraná aplica 1,5 milhão de doses de vacina contra a gripe e convoca grupos prioritários. O pessoal não tá vacinando, hein? Os postos estão chamando, vem cá que eu quero te dar a vacina e você não quer, você não tá querendo.

0: Por quê?
1: Por que que não quer vacinar? Tem que vacinar, né? Por que não?
0: Se liberar pra mim, eu vou lá vacinar. Não liberou ainda.
1: Com certeza. Fala pra mim.
0: É 60 ou
1: fala
0: mais.
1: Pra mim que tem vacina de graça, vê se eu não tomo na testa. Na testa. É de graça, bicho. Eu vou lá.
0: Algumas cidades do Brasil hoje têm campanha de vacinação. É o caso aqui de Castro, que tem várias unidades abertas para a campanha chamando a população de Castro para vacinação. A vacina contra a gripe está disponível para os grupos prioritários. Idosos com mais de 60 anos, gestantes, crianças com mais de 6 meses e menos de 6 anos. Por enquanto, é esse público. Sobrando dose depois, vai liberar para outros públicos. Hoje tem operário, Claudinho.
1: Operário!
0: Operário náutico aqui na Vila Germano Krieger às 16. É o assunto esportivo desse sábado. Operário que foi desclassificado da Copa do Brasil, não é? Na semana.
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0: do futebol. E agora hoje temos o Náutico aqui no Germano Krieger.
2: Histórico lá no Maracanã, né?
0: Primeira foi bem, não é? Vez que quase mil torcedores, hein, Anderson?
2: Cara, eu achei legal, né? Não pude ir, mas eu vi o pessoal que foi, tem um conhecido meu que foi, disse que, cara, sensacional, né? Imagina a emoção dos jogadores também, né? Primeira vez, Operário. E pra cidade foi muito bom, né? Também, né?
3: E muitos torcedores elogiaram.
2: Você viu o que falando? Eu vi o Pedro Bial falando do Operário, né? Então, muita Operário tava nacionalmente bem conhecido aí por causa desse jogo no Maracanã e contra o Fluminense, né? Que é de primeira divisão, né?
0: Foi muito bem, Fantasma.
3: Tá gostoso. Se quis do buffet Janines, hein?
0: Que quase, delícia. quase conseguiu. Se não tivesse tomado aquele gol no comecinho ali, eu acho que encaixaria, não é? Tomar um gol no começo, daí deu uma complicada. E hoje tem o Náutico. Ainda em esportes, né, Claudinha? Destaque a seleção brasileira. O MM tá fazendo uma grande preparação, não é? Pra Copa do Mundo. Eu tô vendo aqui você já, o Anderson já preparando
1: clima,
0: aqui
1: clima de
0: as artes, Copa, não é?
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0: Segunda-feira?
1: Tá, segunda-feira.
0: Porque a Copa é 26 dias, não é?
1: Isso.
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0: Qual que é a TV maior que tem no MM?
1: Nós temos até 98 polegadas, né? Até 98 polegadas.
0: 98? É o tamanho do que não aparece?
2: A gente fez uma campanha mês passado, num dia, vendeu 10.
1: Caramba!
2: 98. E assim, é que ela caiu o preço, né? Antigamente, essas TV era 30, 40 mil, né?
3: Quanto por quanto uma TV?
2: Hoje você conta na média de 16, 17 mil, mas uma 98 polegadas.
0: 98.
3: Não, mas eu digo assim, acho que eu não tenho nem parede lá em casa pra pendurar.
0: 98 e metro dá o que, Anderson? O que que dá assim de largura?
2: TV, 98 polegadas.
3: Tem que medir ela na diagonal.
2: Cara, mas assim,
1: largura 2 metros e 18.
0: É. Meu Deus.
1: 2 metros e 18 é largura.
2: O jogador fica quase tamanho normal.
3: É, não sobe a escada do apartamento. Ah,
2: mas
3: lá,
2: assim, mas tem outros tamanhos, né? Eu acho que um tamanho ideal hoje, eu tem quero que comprar uma 75.
3: 75 é o tamanho bom, né?
0: Pra casa ideal seria 75.
2: Assim, depende da sala, casa, né? Não adianta mesmo colocar, depende da sala tua, ficar muito próximo da TV, colocar uma 75, você tem que ter...
1: Ó, na minha casa, por exemplo, na minha estante, não cabe acima de 50, é o máximo 50 na minha sala.
0: Aí, como é que é o negócio dos pixels aí, pra ver o Neymar, se ele for convocado, mais perto, mais longe?
1: As resoluções, pra ser assim, em altíssima definição, é acima de 4K. Tem a resolução 4K e tem resolução 8K. Daí tem as tecnologias que é LED, que também tem a melhora no brilho, no contraste, tem várias tecnologias. Mas em questão de resolução que você está perguntando, no mínimo 4K, que é top. Claro que o 4K ela vai ser notada, vai ser percebida se a mídia for em 4K. Tem que ser gravado em 4K.
0: A transmissão.
1: Isso, tem que ser gravado, transmitido em 4K, pra chegar na sua TV em 4K, beleza? Então ela interpreta esse sinal 4K e transmite pra você. Agora, quando a TV é muito pequenininha, você não precisa ser um 4K, por quê? Porque a imagem é muito pequena, ela já não é, já não depende, o Full HD já resolve, mas agora na tela gigantesca, no mínimo 4K. E tem até resoluções 8K, claro que a TV não faz milagre, ela interpreta o sinal que ela recebe. Muitas tecnologias nas TVs embarcadas também de inteligência artificial que melhoram, a imagem, mas ela depende também do que ela recebe.
0: Quer dizer, eu esperar um replay da própria televisão não vai acontecer.
2: É, e o que acontece?

0: acontece também o seguinte, muita gente vai assistir pelo YouTube. YouTube, às vezes lá, eles gravam em 8K ou 4K. Mas depende da internet e tudo, ele não chega com 4K. Então, às vezes, a imagem não fica tão boa. Você fala, ah, é a TV, não é a TV. A TV, ela tem aquela qualidade, mas ela tem que receber, a internet tem que ser compatível, igual assim. Você pega lá, eles gravaram em 4K, 8K. Se a internet não for muito boa, ela não vai rodar. Ela derruba. Por isso que quando você coloca, às vezes, Netflix, o filme começa meio ruim e começa melhorando. Porque ela começa a melhorar a internet. Entendeu? Então, às vezes, igual assim, a Globo parece que vai gravar em 8K. Mas muitas transmissoras aqui não tem, é Full HD. Daí ela não vai ser 8K ou 4K. Então não é o problema. Às vezes grava lá. A câmera que eles usam é 8K, mas às vezes para até chegar aqui não chega com a qualidade que realmente a TV tem. Por isso que quer fazer um teste TV? Coloca lá no YouTube assim, uma internet boa, vídeos em 4K e 8K. E daí você começa a ver a qualidade da TV.
1: Ah, ali que você realmente analisa. Uhum. Perfeito, boa dica.
2: Então, a pessoa tem que saber isso daí pra não xingar a TV, né?
1: Pra não xingar a TV. Então, o replay na própria TV é uma coisa que eu não posso esperar. Replay na própria TV.
3: A não ser que a tua TV...
1: Você acha que um dia pode ter?
3: Claro que vai. A não ser que a tua TV tenha alguma tecnologia embarcada de inteligência artificial que tenha algum recurso similar, que eu acho que não é tão comum. Eu acho que aqui na nossa mão não tem isso ainda. Mas vai ter.
1: Você acha que o VAR vai ter na TV daqui a pouco? Hoje o VAR é lá no campo, não é?
3: Sabe o que já existe, por exemplo?
1: Sim.
3: O anunciante...
1: A linha do impedimento daqui a pouco pra me ver direto ali. Eu quero ver.
3: Eu acho que ainda não. Mas olha, sabe o que já existe? Sabe esses anúncios na beira do campo? Essas placas?
1: Sim, sim, as placas.
3: Cada país vê um anúncio diferente do mesmo jogo.
1: Ah, é?
3: Tem isso.
1: Já tem isso?
3: Acredita nisso? Cada país vê um anúncio diferente no mesmo jogo. Eles conseguem programar lá aquela faixa lá.
1: Sim.
3: E daí, na hora, mesmo eles gravam a TV ao vivo e cada país capta um tipo de cor daquele negócio e chega na tela o anúncio que foi vendido para aquela região. Por exemplo, o cara lá dos Estados Unidos está vendo o anúncio da FedEx. No Brasil nós estamos vendo do Mercado Livre. Entendeu?
1: E sem aparentar que mudou nada.
3: Nada, né? Você não percebe nada. É coisa, é um recurso lá da CBF, na transmissão, que chega pra nós aqui. Dá pra acreditar?
1: Impressionante. Aonde que vai chegar isso aí?
0: Por isso que teve uma época no Operário que teve que tirar aquelas placas.
1: Sim.
0: Porque quando a FIFA ou a CBF, depende do campeonato, compra, ele vende os patrocínios. E daí ele vai usar a imagem que ele vende. E só ele pode transmitir. Daí quem compra tem que pagar e fornecer. Você não pode colocar. E principalmente quando você... As camisetas têm muita patrocinador e não paga. Você pode ver que eles colocam o borro ali pra não vender mesmo, né? Que eu acho errado, porque o cara tá patrocinando aquele time, né?
1: Anderson, quanto será que vai custar um anúncio lá na Copa? Eu quero colocar uma placa em um jogo da...
0: Mas é milhões, cara.
1: Milhões?
0: É milhões, porque ele é mundial, né? Onde ele vai passar depende, assim, quem gravar. Porque é o seguinte, se tiver um anúncio lá num estádio, ele pode gravar, qualquer pessoa gravar e passar mundialmente em todos os países.
3: Né? Anúncio nacional já é milhões, Isaac. Nacional já é milhões.
0: Estadual, tá, cara. Estadual em rádio, dependendo dessas rádios estaduais, já é caro.
3: Uhum. É desse jeito. 8h32, 8h32.
1: Você quer ir pra frente?
3: Eu vou
1: pra frente. Ia continuar na televisão, ia fazer mais uma pergunta, mas depois.
3: A gente já continua. 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
4: Ó, amigo nosso aqui já mandou. Depende, né, do veículo, mas a TV aberta, digamos assim, custa 265 milhões e meio de reais cada anúncio.
1: Caríssimo.
4: Cada inserção. 265, como é o caso de uma emissora aqui que ele citou, e também da Sport TV. A Cazé, para você anunciar na Cazé TV e no YouTube, custa 185 milhões cada anúncio.
1: Tá louco! Claudinho, eu posso gravar o jogo na TV? E essa TV tem que ter capacidade para armazenar isso?
3: Depende da tecnologia da sua TV. Se ela tiver um HD que suporta essa gravação, tem algumas que pode ter esse recurso.
1: Posso colocar
3: um
1: HD externo? Alguma coisa?
3: Depende do que o modelo da TV você comprar, Isaac. Se ela tem esse recurso, sim. Se não...
1: Porque muita gente não pode assistir o jogo, que é gravar o jogo pra ver depois.
3: As TVs, cada uma tem uma tecnologia diferente, né? Isso tem que, na hora de você comprar lá, você tem que saber quais são os recursos que ela tem, não é uma coisa que todas têm.
4: Cada caso é um caso.
3: Cada caso é um caso.
0: As marcas... Se você for assistir no YouTube, se ele deixar gravado, igual vocês vão deixar gravado, você pode... Se tiver o YouTube Premium, você pode baixar.
4: Mas lá atrás tinha uma TV dessas antigas lá que ela gravava. Não lembro.
0: Gravava um videocassete, acho que tinha um videocassete junto, mas tinha que ter HD, né? Mas era a resolução bem baixa, né? Hoje se gravar, você tem que ter uma resolução, você tem que ter um HD muito forte pra gravar um jogo inteiro de 90 minutos aí numa resolução boa.
4: Aí é tera, daí já, né?
0: É
4: tem
0: difícil.
4: Que ter um espaço.
1: O ouvinte pergunta se tem TV Sharp.
4: Sânio. Tem a Sânio.
0: Não tem mais pra vender. Se quem tiver, tem. Né?
1: Quais são as marcas de TVs usados que estão em evidência, Claudinho e Anderson? Mais uma pergunta de um ouvinte aqui.
3: As marcas em evidência.
1: Em evidência.
3: São Samsung.
1: Samsung.
3: Philips.
1: Tá.
3: LG. E Aiva. E Filco. E AOC. São as principais marcas hoje. As principais marcas.
0: Marca chinesa, TCL, tem algumas outras aí.
4: Mas daí não seria tipo uma segunda linha de uma outra ou não?
0: A tem. TCL foi acho que a Sharp que comprou a TCL na época, assim. Tá. Igual assim, a Aiva hoje, quem era da Aiva era a Sony.
4: Sony.
0: Hoje a montadora da Sony, hoje é onde é a Aiva hoje.
4: Aiva.
1: Que aumentou show, bastante, né? A TV da última Copa pra essa?
3: Demais.
1: Bastante?
3: Nossa.
1: Tipo, quanto? Dobrou?
3: Você diz o tamanho?
1: Não, tamanho e valor, com relação a valores. Valor
3: é porque é assim, Isaac, TV é igual celular.
1: Tecnologia.
3: Sai modelo novo, o modelo obsoleto vai ficando mais barato.
1: Fica pra trás.
3: E os modelos mais recentes, claro, é igual um carro, né? O carro, quando sai um lançamento, ele sai num preço e vai passando os anos, ele vai ficando mais barato. É assim que também com TV. Né? Então as grandes tecnologias acabam sendo mais caras do que uma TV que está saindo de linha.
1: Maravilha, perfeito.
3: Uhum.
1: E eu posso parcelar essa TV em até quantas vezes?
3: Até 22 vezes. No carnê.
1: Então começa segunda-feira, hein?
3: Começa segunda-feira e joga junto.
1: Em ritmo de Copa do Mundo, Xande. É Copa. Já isso, tem a musiquinha da Copa do Mundo, Xande? O Claudinho, tenho certeza que ele vai te pedir a semana que vem já o tema da Copa. Porque ele vai querer fazer as ofertas do MM.
3: Não,
1: ele vai pedir.

0: Certeza absoluta. Uhum.
1: Se bem que nós não podemos usar pra fazer propaganda, podemos usar aqui pra fazer já a bagunça, mas não a propaganda.
0: Uhum. Quem que vai cantar?
1: Você sabia que a FIFA tem um monte de regra, né?
0: Inúmeras.
1: A FIFA internet, ela tem um manual do que você pode e não pode fazer com o tema Copa. E a gente tem que seguir a cartilha.
0: Senão.
1: É, bicho. É que
2: já não tem transmissão na internet. Senão começava a rodar música e corta.
1: E corta. Uhum. Também. É, tudo tem direitos autorais.
0: Será que essa música vai ser de entrada?
3: Né? Os álbuns que era da Panini até esse ano, esse é o último gente. Ano, porque perdeu algumas. Porque a FIFA tem algumas critérios que muda
0: o Panini. Disso. Ah, eu já começo a me arrepiar. Panini. Eu escuto essa música de copo já me arrepia. Ah. Porque eu já imagino os times entrando em campo com essa musiquinha, vai ser? É em campo.
3: Eu acho que a Copa, né? Pra nós, como brasileiros, acho que é o único esporte que todo mundo para, né?
0: Ah, não tenho dúvida. O Brasil é dia 13, não é? A estreia do Brasil. Dia 13.
1: Dia 13, beleza.
0: 13. Que 11 maravilha. Começa a Copa. 11 de junho.
2: Ó, um abraço pro nosso querido amigo Vermelho lá da cidade de Castro, ele que tá dizendo aqui, bom dia, caravana da alegria, hoje quem tá de aniversário é o meu grande amigo Marcos Rugiski, que trabalha na Secretaria de Agricultura, trabalhei com ele, que Deus te abençoe sempre com muita saúde e felicidades, o Marcos Rugiski, que é ouvinte fiel da caravana da alegria MM.
1: Ô Glória, um abraço!
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2: Agora 8:41 aqui na Caravana da Alegria MM. Este é o momento mais suculoso, mais suculento, mais saboroso. Suculoso é suculento com
0: bastante
2: saboroso.
0: Suculoso também.
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0: 8h51.
1: Mais um pouquinho.
0: 8h51.
1: Quem é o cantor?
2: Essa é a música da Igle.
0: É a minha também, pelo jeito.
2: Minha também.
1: Minha também.
0: Associação dos Maridos Mandado pelas Mulheres.
1: Ah!
0: Esse ritmo aí, animado, esse aí, me fez lembrar de um amigo nosso, o Gari Poeta, que inclusive é dia do Gari, né?
1: Hoje é dia do
0: Gari. Abraço, Marcelo Gari Poeta, um abraço pra você, obrigado pelo carinho, meu querido.
2: Marcelo Vieira.
0: Isso aí. E olha aí, gente, hoje você pode ganhar o kit do Café Lontrinha, que o Eglê finalmente trouxe, não foi ele que criou, com certeza, mas trouxe uma charada, mas afiada mesmo. Quero ver quem vai levar esse kit do Café Lontrinha hoje, porque a charada que o Eglê trouxe é pra arrepiar o cabelo do chão da barbearia.
1: É.
0: Olha só, gente.
1: Eco.
0: 980577707 é o número. 980577707. Responda!
1: O seguinte, por que o Brasil já foi muito cheiroso e continua sendo cheiroso, claro? Por que o Brasil já foi muito cheiroso e continua com esse cheiro gostoso?
0: Eu nunca reparei que o Brasil é cheiroso.
1: É? Aumenta a narina.
0: Mas, em todo lugar, será?
1: Ah, é o Brasil inteiro.
0: Por que que o Brasil é cheiroso? É. Por que que o Brasil é cheiroso? Você sabe?
2: Por causa dos salgadinhos
1: do buffet Janine.
2: Do buffet Janine, que tá maravilhoso.
1: E esse queijo tá uma delícia, né? Tá tudo, pastelzinho, quibe, tá uma delícia.
0: Muito bom. Então manda pra nós.
1: Porque o Brasil já foi e continua cheiroso.
0: 980577707, valendo o kit delicioso, saboroso do Café Lontrinha.
2: Que também é cheiroso. Passa ali no Dom Pedro pra ver.
1: Passa. Uma delícia.
2: Aquele aroma delicioso que tem ali.
0: De manhã cedo já passa um Café Lontrinha aí pra você ver se não recendeia, pô. Vizinhança inteira, cheirinho de Café Lontrinha.
1: Manhã cedo, de tarde, de noite, passa um Café Lontrinha.
0: Uma beleza, você vai ver só. E olha, eu também vou falar aqui do Diniz.
1: Vale.
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3: Bom dia, Isaac. Bom dia, ouvintes da Antena Sul. Hoje eu quero falar com você que está me ouvindo aí e que não está pagando o INSS. Por que eu quero falar com você? Porque no nosso escritório nós temos recebido muitas pessoas que hoje estão aí com 55, 58, 60, 60 e poucos anos e trabalharam a vida toda, muitas vezes por conta própria, e não pagaram INSS. E hoje, já próximo da velhice, próximo da idade de se aposentar, mas não tem aquelas contribuições mínimas necessárias para que o INSS reconheça o seu direito a uma aposentadoria.

0: Para você começar a pagar o INSS, você vai em qualquer livraria, compra o carnezinho do INSS e se orienta no nosso escritório, qualquer em outro escritório de contabilidade, outro escritório que faz aposentadoria, como que você deve preencher esse carnezinho. Tem um código certo, tem um valor certo para ser pago, e aí você começa a pagar esse carnê. A partir do primeiro mês pago, você já está assegurado na eventualidade de um acidente ou de qualquer outro problema de saúde que você tenha repentinamente. O que eu tenho observado é que muitas pessoas não fazem o recolhimento ou não fizeram o recolhimento por puro desconhecimento. Qual é o caminho? Como se faz isso? Então, eu estou passando aqui para você. Compra o carnezinho, faz o recolhimento, pague INSS, porque é uma garantia sua. Outra coisa que eu tenho observado é que no casal, muitas vezes o marido está trabalhando registrado ou está trabalhando por conta própria e está fazendo o recolhimento do INSS dele, mas da esposa não está havendo nenhum recolhimento. Então, você, marido, faça o recolhimento do INSS da sua esposa para amanhã ou depois ela também ter a aposentadoria dela. Aquelas pessoas que recebem o BPC, o LOAS, que recebe um salário mensalmente, você que recebe este benefício também pode pagar INSS. Pode tirar lá um pedacinho desse salário, faz o pagamento mensal e lá na frente você consegue ter a sua aposentadoria, porque o INSS de tempos em tempos faz um levantamento nesses benefícios sociais e se o INSS corta o seu benefício, daí gera muita dificuldade para você restabelecer esse benefício. E se você estiver pagando INSS, você vai conseguir se aposentar e a aposentadoria ninguém tira de você. Por isso mesmo eu insisto, pague INSS. Se oriente como faz isso, para que você tenha a proteção mínima necessária na sua velhice ou no momento que você fica incapacitado para o trabalho. Hoje eram estas as informações que eu gostaria de transmitir. Bom dia, Isaac, bom dia a todos os ouvintes e até uma próxima oportunidade.
1: Tá aí, ó. Coisa séria. Pague a aposentadoria dessa mulher, rapaz. Pague. Porque é no fim da vida que você vai ver o negócio.
2: Ah, meu amigo. Ah, então. A conta vem depois.
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2: E a briga maior do Diniz é pra pessoa, pelo amor de Deus, contribuir com a Previdência.
1: Se você não contribuir, não vai
2: tá,
1: receber.
2: E o casal, porque depois, lá na frente, você vai ter, na pior das hipóteses, dois salários. O homem vai ter um salário e a mulher também um salário. E com 15 anos de contribuição, se aposenta. Se ela ficar doente no meio do caminho, consegue se encostar no INSS. Uhum. Então, pense nisso, tá? O que, que vai dar por ano? 170? É 170, 170, 180? Vai dar o quê? Uns?
1: Tá vendo?
2: Vai dar. Não vai dar nem dois mil por ano?
1: Tá, por ano.
2: Por ano,
1: e
2: por
1: daí,
2: ano.
1: Cê...
2: Em 15. Com 15
1: você fica tranquilo lá na frente em caso de doença, em caso
2: doença, pra você, pelo amor de Deus, não precisar do filho, da filha depois. Imagine você precisando que o filho faça alguma coisa pra você ali, te dar banho, e ainda você ter que depender do dinheiro dele, meu amigo. Pense nisso. Você já tá vendo como é que é hoje a relação sua com o filho, com a filha, não é? Imagine você lá na frente ter que depender de duas coisas dele.
1: Uhum.
2: Então pensa, pelo amor de Deus.
1: E teu filho tem que viver a vida dele com a nora, com os filhos, e ainda ter que cuidar de você, não é legal.
2: A nora, será que vai deixar? Né?
1: Pois, tem tudo isso, né, cara?
2: Poxa, pense nisso. Dá uma segurada hoje, economize alguma coisa, mas paga o INSS.
1: Isso mesmo. 8h59. E mais um pouquinho de notícias aí, Isaac Ortiz.
2: Claro, meu amigo. Com certeza.
1: Por favor, quais são as tretas que estão circulando aqui em Ponta Grossa? É o caso, diga, Isaac.
2: Não, eu tô olhando aqui, vai sair até um sozinho, viu? Sozinho. Vai dar que. Eu falei sério que hoje é dia de negociar, vai ter que negociar com a previsão.
1: Aqui em Ponta Grossa, tá tendo o caso lá.

0: do Oséias, não é? Oséias, que ele é o empresário, dono da franquia Odonto Excellence, que não tem nada a ver com o rolo. A empresa não tem nada a ver com o rolo. O negócio
1: é na verdade, ele é, ele é dono do nome.
0: Do nome, da franquia.
1: Mas as clínicas, isso.
0: Cada clínica, cada unidade tem o seu dono. O cara paga para o Oséias para usar a marca.
1: A marca, o nome.
0: É igualzinho, sabe como funciona? Mais ou menos isso. Tem farmácias, por exemplo, que é assim, a farmácia tem um dono e ele usa aquela marca, tipo Hiper Pharma, por exemplo.
1: Isso.
0: Ele usa aquela marca. McDonald's, cada unidade tem um dono, ele usa o nome da marca McDonald's. Não tem um dono de todas as lojas McDonald's. Ele é o dono da marca e as pessoas pagam a franquia.
1: Essas marcas grandes, a maioria é isso, não é, Claudinho?
0: Sim.
1: A pessoa paga pra usar o nome, mas ele é dono lá na vila dele, isso, na cidade dele, no bairro dele.
0: Então, não confunda uma coisa com a outra. Claro. A Odonto Excellence não tem nada a ver com a história que tá saindo na mídia aí, tá? Tem nada a ver com isso. A empresa não tem nada a ver, tá? Os empresários que têm as suas unidades aí são
1: sérios,
0: respeitosos, não tem problema, ligação nenhuma com esse rolo. Agora, vamos ao rolo, né? Vamos ao rolo. Diz que ele foi indiciado por um crime contra, um assassinato, é isso? Contra um ex-diretor que trabalhava com ele, é o que eu entendi da história. Ele tá sendo indiciado, não quer dizer que ele tá sentenciado, né? Tem a investigação pra descobrir exatamente o que aconteceu.
1: Na verdade,
0: fique claro isso.
1: Na verdade, já tem a investigação, Claudinho.
0: Sim.
1: A Polícia Civil fez toda a investigação, telefone, ouviu gente, pessoas, e o processo tá pronto. Pra polícia,
0: o caso
1: ele,
0: é esse.
1: Ele tem participação.
0: Certo.
1: Agora o Ministério Público que vai pegar toda essa papelada.
0: E vai levar para um juiz.
1: Vai levar, vai fazer comprovação, descomprovação, vai ouvir gente e se o Ministério Público confirmar, julgamento. Aí vai a julgamento. É assim que tá. Então, mas a Polícia Civil tem todos os indícios, tudo aquilo que foi levantado durante a semana.
0: Agora, por quê? Alguém sabe por quê? Você tem notícia do que aconteceu? É um rolo entre eles lá, envolvendo a empresa, envolvendo o que será que deu, que culminou nesse inquérito aí? O que a matéria diz?
1: Eu vou pegar a matéria completa que foi feita no PG em Destaque, Claudinho, vou te falar.
0: Sim.
1: Tá?
0: Eu sei que tem a ver com...
1: 4 anos após.
0: Certo. Tá?
1: O fato aconteceu há quatro anos aqui em Ponta Grossa. Tem até um áudio do delegado, não sei se você quer a matéria.
0: Por favor, não, pode colocar o doutor, se tiver o doutor aí, que daí já fala com mais propriedade, né?
1: Que daí qualquer coisa fala com o doutor, não é, Claudinho? Perfeito. Bem melhor, não é?
0: Uhum.
1: Falar com o doutor do que com nós aqui, não é? Qualquer coisa fala com o doutor.
2: Luiz Gustavo Timóteo. Pregue
3: fogo. A Polícia Civil do Paraná, por meio do setor de homicídios da 13ª Subdivisão Policial de Ponta Grossa, informa que concluiu o último inquérito policial relacionado às investigações sobre o assassinato de José Cleiton Leal Machado, crime ocorrido em abril de 2022. Após um trabalho minucioso de inteligência que incluiu, dentre outras medidas, quebras de sigilo bancário dos investigados e telemáticos, foram coletados indícios que apontam um empresário de 54 anos como mandante intelectual e financiador do crime. Essa conclusão é o resultado de extenso trabalho investigativo que se deu de forma progressiva. Anteriormente, já haviam tramitado neste setor outros 2 inquéritos policiais que haviam identificado 5 pessoas que exerceram papel de executores ou colaboradores deste assassinato. Dentre tais indivíduos, foi identificado o coordenador da ação, Paulo Santos da Silva, que se apresenta como Pastor Paulo e foi indiciado e pronunciado pela Justiça, que determinou que ele seja submetido a júri popular em razão de seu envolvimento com o crime. Referido indivíduo ainda permanece foragido. As investigações apontaram que o assassinato de José Cleiton foi motivado por conflitos empresariais. O empresário, agora indiciado, teria agido em retaliação a disputas pelo controle da empresa que ele administra, além de divergência sobre a abertura de uma clínica concorrente que teria sido realizada pela vítima, que acabou sendo executada em uma ação planejada, mediante emboscada e financiada por meio de transferências bancárias de contas controladas pelo empresário para operadores logísticos do homicídio. O suspeito foi indiciado pelo crime de homicídio qualificado, por motivo torpe, por recurso que impossibilitou a defesa da vítima. Vale destacar que a própria vítima, em vida, já havia relatado a familiares o temor de que o indiciado pudesse atentar contra a sua integridade. Com o relatório final entregue ao Poder Judiciário, agora cabe ao Ministério Público analisar as conclusões da Polícia Civil, bem como todas as provas coletadas, para que seja dado o devido encaminhamento ao caso.
0: Ai, ai, ai, ui, ui. Misericórdia. Que rolo, hein, bicho? Que rolo que aconteceu aí. Meu Deus do céu. Agora, outra coisa, né? Você falou aí que ele tem alguns livros, né? O Zé, ele tem alguns livros publicados.
1: Tem, ele é escritor, palestrante.
0: Conceituado, eu inclusive tenho um dos livros dele que eu já li, um vermelho, agora nem lembro o nome do livro, mas é um livro interessante. Agora você diz que ele tem um livro que envolve a Bíblia.
1: Empreenda pelos princípios bíblicos.
0: Ele dá lições de empreendedorismo, né? Inclusive com princípios bíblicos. Mas também não tem nada a ver com o rolo, uma coisa com a outra, né? Ele pode ter livro, ele pode ter empreendimento, e daí culminou nesse rolo aí, mas não tem nada a ver. Agora, onde será que isso vai dar, né? Onde será que isso vai dar, meu Deus do céu? Meu Deus do céu.
1: Nunca o advogado teve... Rosés é uma banca importante, não é? Pela informação que eu tenho aqui, os advogados já estão trabalhando no caso, não é?
0: Com certeza.
1: Mas é uma banca...
2: É o doutor Daledone.
1: É. Esse é o de Curitiba, não é?
2: Sim.
1: É o principal, não é? No Paraná é um dos
2: mais anomados. É o escritório jurídico do Daledone que está atuando. São, acho que, 4 advogados.
1: Não tem uma nota do Oséias? Eu vi em algum lugar uma nota dele... Pra nós aqui não chegou nada, não é? Mas
2: ele
1: tem uma
2: nota. O que ele disse? Sofrendo perseguição política.
1: Ah, então tem uma nota dele que ele fala de perseguição.
0: É. Política. Tem a ver com política.
4: Agora segundo é ele. Moda, né? Falar isso. Esse ano é moda falar isso.
0: Tá certo. Mas tá bom.
1: Deixa eu ver se tem uma notinha aqui, um pedacinho, Claudinho, até pra gente ouvir o outro lado,
0: enquanto
1: não é?
0: Você acha a notinha?
1: Tá aqui
0: aí?
1: Já. O escritório Daledone Advogados Associados, bem rapidinho, responsável pela defesa de Oséias. Tal, emitiu uma nota, tal, o que ele diz? Afirma que Oséias foi vítima de criminosos que estavam extorquindo com o objetivo de ganhos financeiros ilimitados. Trata-se de uma grande trama que vai ser desvendada em breve, destaca o escritório.
0: Uia. Será que é tudo uma armação para cima do Oséias?
1: Cláudio diz que o indiciado é um empresário íntegro, honesto e sem qualquer antecedente criminal. Ele nunca teve nada com a justiça. De acordo com a nota, Oséias nunca teve qualquer motivo para mandar matar a vítima. Isso é um absurdo. Dispara ele, Cláudio Daledone Júnior, em nota oficial.
0: Eu, hein? 9 e 8. Mudando um pouco nesse clima, saindo um pouco dessa esfera tenebrosa de crimes e tudo mais.
2: Vamos para outro clímax.
0: Isso, vamos mudar um pouco de assunto, um pouco mais leve, na verdade? 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

0: 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E a Câmara teve uma baita, uma confusão. Eu tava vindo trabalhar essa semana e eu ouvindo Fatos em Destaque como diariamente, às vezes eu não mando mensagem e nem sempre quando eu mando mensagem, Zaca, é pra você pôr no ar, é só pra você saber que eu tô ouvindo.
1: Mas tá? É que quando você manda é uma pressão muito forte, né?
0: Porque você não põe.
1: É uma pessoa relevante, importante da sociedade.
0: Quando for
1: você
0: pra pôr no ar,
1: eu me sinto obrigado a colocar no ar.
0: Não, ó, quando eu for pra pôr no ar, eu falo, Zaca, põe no ar.
1: Tá bom.
0: Não, porque
1: então,
0: senão parece que eu fico dando pitaco no teu programa. Não fico, não. Eu sou ouvinte, fã.
1: É, mas Desagordes. você
0: é, sou fã.
1: Mas é, você é um bom indicador, não é?
0: Daí o seguinte,
1: é uma boa fonte. Então, quando você manda alguma coisa, eu tenho certeza que eu posso confiar nessa fonte.
0: Eu tava vendo aquela treta que saiu na Câmara de Ponta Grossa, que tá um embrólio agora, que virou um quiprocó por causa que eles foram votar o aumento. Me corri se eu estiver errado.
1: Perfeito.
0: Foram votar aumento de salário dos vereadores em Ponta Grossa.
2: E votaram.
0: É normal votar aumento? Toda gestão vota aumento.
1: É.
0: Toda gestão vota. Então não tem nada de anormal quanto
1: todo
0: a isso.
1: Ano tem isso.
0: Todo ano
1: que
0: tem.
1: Que é uma reposição inflacionária.
0: Isso. Vereador, ganha bem? Ganha bem. Isso não se discute. Ganha bem. Não
1: fica
0: ganha.
1: 10 mil,
0: não é que nem eu e você que fica pedindo pinico pros outros, né? Não, vereador ganha bem.
2: Contanto que a própria justiça falou isso, né? Porque eles pediram a justiça gratuita pra acelerar o processo lá, que seria do salário para 18 mil, né? E na decisão, na sentença judicial lá, foi escrito nas seguintes palavras: não são miseráveis.
0: Não são.
2: E ganham mais do que a maioria, claro, da população.
0: Tá, mas a questão é o seguinte, eles têm direito de corrigir o salário? Tem.
1: Sim.
0: Eles têm direito de querer ganhar e a lei tá ali, tá tudo certo, tá tudo e, nada de ilegal. No
1: e a verba,
0: tá?
1: É carimbada pra pronto. Pagar os vereadores. E sobra dinheiro.
0: Sim.
1: Sempre pode acompanhar que a Câmara devolve dinheiro pra prefeitura constantemente, é sinal que sobra dinheiro.
0: Só que daí, quando colocaram isso em pauta, teve os vereadores que, aproveitando ali a ocasião, votam contra.
1: É, o detalhe é o seguinte, Claudinha, que esse projeto de aumento, ele vem, tava junto. Junto no mesmo projeto.
0: Ah, tem isso. Tem essas coisas que
1: geralmente
0: colocam os troços nada a ver dentro
1: isso,
0: do projeto. Entendi.
1: E sempre assim, tá? Em todo lugar faz assim. Ah. Eles têm, quando tem um aumento de deputado, de federal, de
0: eles
1: estadual,
0: amarram outra coisa?
1: Eles agregam junto com o servidor. Entendeu? Pra passar.
0: Ah!
1: Tu tá entendendo? Vocês
0: entenderam qual que é o caso?
2: Eu vou dar aumento pro servidor.
0: Isso, entenderam qual
1: é o mesmo
0: caso?
1: Tava tudo no mesmo projeto.
0: Isso.
1: No mesmo projeto. Servidor e vereador.
0: Isso. Pra que tenha facilidade de passar,
1: exatamente,
0: eles colocam uma coisa
1: junto.
0: Que vai dar quórum.
3: Porque se eu. De quem que é o projeto?
1: O projeto
0: do aumento.
1: E
0: que coloca o
1: eu
0: servidor
1: acho que
0: junto.
1: É da Câmara,
0: ali.
1: Não. O projeto é da Câmara.
0: É da Câmara em si.
1: Da Câmara em si.
3: Ah, não tem um vereador que vai lá?
1: Não.
0: Tá, então dentro do projeto tinha essas duas pautas. Aumentar para o servidor.
1: Junto.
0: Só que, calma aí.
1: Pra passar.
0: Calma aí, esse negócio do aumento do servidor, a prefeitura já não tinha negado, teve greve, tudo. Como foi isso? Eu não entendi.
1: É, no caso aqui é o servidor de uma forma geral. Acho que esse que você tá falando é no enfermeiro, alguma coisa lá separada, não é?
0: Não, são até que veio o Sindserv aqui, não foi? Servidor público, sim, de Ponta Grossa, que, sim, envolve todo mundo?
4: Servidor da Câmara.
2: Da Câmara, né?
0: Ah, servidor
2: da Câmara.
0: Câmara.
2: Esse aumento pro servidor
0: da Câmara.
2: Câmara.
0: Servidor da Câmara. Tá, entendi. Então eles queriam dar aumento para os servidores da Câmara.
2: Isso.
0: E claro, eles, como também são servidores da Câmara,
1: legislativo.
0: E entrava junto, certo? Daí colocaram isso em pauta. Daí, alguns vereadores. É falar, não precisa ganhar mais, porque afinal de contas a gente já ganha bastante, certo?
1: É, alguns vereadores queriam um aumento pros funcionários e não
0: para
1: os vereadores.
0: Isso, beleza, entrou. Daí começou a bagunça.
5: O miserável é um gênio.
0: Porque daí o Paulo Balancim ficou brabo.
1: É, o Zampieri pediu destaque. Você pode pedir destaque nesse caso, entendeu?
0: O que é pedir destaque?
1: Pedir destaque é votar em separado.
0: Ah,
1: veio no mesmo projeto, mas eu posso.
0: Separe uma coisa da
1: isso.
0: Outra.
1: Presidente, eu quero destaque nessa votação. Quero que o senhor vote primeiro vereadores e depois vote funcionários.
0: E não tenha vínculo.
1: Daí os vereadores têm que votar isso se eles

0: concordam ou não.
1: Entendi.
0: E eles não concordaram, o Ricardo perdeu daí. Tá, no destaque, ele pediu
1: eles
0: destaque.
1: Não concordaram em
0: não
1: destacar.
0: Concordaram em destacar.
1: Olha
0: aí
1: só.
0: Aí ficou no pacote só os dois.
1: Tá, daí ficou no pacote os dois. Daí os dois. Tinha que votar.
0: Daí tinha que
1: então
0: votar.
1: Daí ficou aquela sinuca de bico.
0: É.
1: Se vota a favor, estão votando aumento do próprio salário. Se vota contra, estão votando contra o aumento do servidor.
0: Tanto que teve
1: ficou o dilema.
0: Tanto que teve cinco vereadores que votaram contra, não é?
1: Sim, daí votaram
0: contra. Aí morreu
1: contra.
0: Do vereador e morreu, entrou
1: e
0: junto
1: morreu
0: do
1: servidor. Daí o Paulo Balancim fez um desafio. Eu vou colocar aqui, então, já que vocês não querem o aumento.
0: De R$400? Vocês não querem R$2.000 também?
1: Então vocês vão trabalhar a partir da próxima gestão por um salário mínimo.
2: Que show da sucesso!
0: Porque pro vereador iria significar R$400 de aumento.
1: Vocês conseguiram a entrevista com o Paulo Balancim? Não? Ele vai vir aqui ou não vai?
0: O Paulo Balancim foi procurado pela reportagem.
1: Foi, e aí ele vem? Pra contar como é que é?
0: Por enquanto ele não respondeu.
1: Ah, não respondeu.
0: Nossa. É, mas o Paulo tá no trecho aí. Ele tá. Querendo, estamos aqui aberto.
3: Pro portal Marelli Martins, o Paulo alegou compromissos relacionados à sua saúde.
1: Certo.
3: A Marelli convidou o Paulo Presner para uma entrevista.
1: O Paulo Presner não, Paulo Balancim.
3: O Paulo Balancim, perdão.
0: O Paulo tá vendo do card na porca.
1: Mas o fato é o seguinte, eu entendi
3: é que
1: o que o Paulo fez.
3: Não esqueço do Paulo Presner.
1: O Paulo tava fazendo, tava apontando que... O Paulo tá apontando que o povo fala que não quer aumento, mas quer o salário.
0: É o salário.
1: É isso que ele tá falando. Ele tava indignado expondo a hipocrisia.
0: Não quer subir 400 pila, mas ganha 10.
1: Mas quer ganhar 10.
0: Então,
1: e se você não ganhar nada?
0: Então, já que você não quer o 10, então você quer um salário mínimo.
1: É. E daí é isso. E daí ele protocolou mesmo o projeto.
0: Pela informação, ele protocolou.
1: Mas é peitudo mesmo.
0: Protocolou.
1: Pôs o projeto lá. E daí? Agora, quando que eles vão votar isso aí?
0: Agora tem que votar, né? Comissão e o presidente tem que tirar da gaveta e ele colocar.
1: E não vai passar de jeito
4: nenhum. Quem que era aquele vereador que tava brigando com ele lá? Teve um que tava falando lá, se você protocolar, eu voto junto com você.
1: O Eglê tá com uma mão, uma notícia que eu não sabia. Diz que já tá aprovado o projeto, isso?
3: Não, vereadores assinaram coniventes.
0: Não.
1: Com o protocolo. Não quer dizer que passou o projeto.
0: É porque pra você apresentar um projeto, tem que ter um número X de assinaturas.
1: É isso.
0: Então nas assinaturas, já tem várias.
5: Tem que cuidar também que essa votação do salário deles afeta muito os outros cargos da prefeitura, que não, o vereador ali, muitos que estão falando que querem o salário ali, são candidatos a deputado, entendeu? É ano de eleição, né?
0: É por isso que o Paulo tá achando que isso é demagogia.
5: Sim, mas assim, o que que eu falo? Tem que cuidar muito porque afeta o salário de alguns funcionários públicos, né, da prefeitura, o salário do prefeito, da Câmara.
1: A gente já esclareceu que eles colocaram em votação junto o funcionário da Câmara, junto do mesmo projeto.
0: Era só o da Câmara.
1: E daí, o que a gente tava comentando aqui, tem que separar uma coisa da outra. Aí que mora o truque. Quem que colocou uma coisa junto com a outra? Precisamos descobrir.
0: É, mas
1: quem que colocou uma coisa junto com a outra pra vai ser
3: um gênio?
0: Eu sempre acompanhei a sessão da Câmara e toda vez é a mesma coisa.
1: Sim.
0: O projeto entra junto, em conjunto.
1: Então, mas quem
0: é uma estratégia?
1: Põe?
0: É uma estratégia.
1: Eu queria saber.
0: Mas se você fosse o presidente pra passar alguma coisa.
3: É como
0: não,
3: foi
0: que você,
3: a reavaliação.
0: Como é que você ia fazer?
1: Eu entendo, mas nós como precisamos saber quem que pôs.
0: Não, é que você acaba colocando, porque se você colocar separado, vai dar polêmica. E arrisca
3: e
0: não
3: às
0: passar.
3: Vezes não avisam. Não avisam também.
1: O negócio é o seguinte.
3: Coloca na pauta na hora.
1: Eu queria saber quem que colocou.
0: Lembra das sessões de madrugada aqui em Ponta Grossa? Várias sessões essas aqui aconteceram de madrugada.
1: E acho que
0: duas
1: não
0: horas
1: vai aparecer o dono.
0: Em regime de urgência, trava no último.
1: Ninguém vai assumir a bronca de falar, não, fui eu que coloquei as duas coisas no mesmo projeto.
0: Não, mas é uma esse projeto vem já da Câmara.
1: Mas quem é esse cara? Tem alguém que vai digitar isso. Quem
0: a
1: que é?
0: A presidência manda. A presidência.
1: Ah,
0: é a presidência.
1: Que projeto, é a entendeu? Presidência que você está falando aí.
0: É o Killer que é o presidente, não é? Mas ele tem lá uma equipe. Vamos colocar o projeto tal na sessão tal.
1: Ai, meu Deus do
3: céu. Mas é só que tem um detalhe.
0: Nesse caso aqui, o presidente é obrigado a colocar.
1: Ele é obrigado.
0: Claro.
1: Por quê?
0: É obrigado, é lei, porque ele tem que repassar pro servidor o reajuste. Isso aqui tem que votar. Não é porque ele quer colocar. Não.
1: Se aumentar pro vereador, tem que aumentar pro servidor.
0: Sim, não. O presidente é obrigado a colocar o projeto.
1: Ah, então não adiantava pedir destaque. Então
0: não adiantava pedir destaque. Pode. Porque você poderia discutir.
1: Você é obrigado.
0: Hã? Mas daí você poderia discutir mais, ouvir o que o vereador acha, concorda.

0: Concorda, não concorda? Agora, poderia rejeitar também o aumento, não é? O presidente é obrigado a colocar.
1: É isso,
0: mas você,
1: né,
0: pode rejeitar o aumento.
2: Viu?
0: Tanto que eles poderiam rejeitar tanto do vereador como o reajuste do servidor da Câmara.
2: Tá certo. Então, daqui a pouco nós vamos continuar nesse assunto aí. Vamos. Ah, eu quero ir mais longe nesse negócio. Eu quero.
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0: Olha o Michael Jackson, andando pra trás, ó.
1: Quem é esse astro?
0: Esse é o Michael Jackson.
1: É o rei do pop.
0: 925.
1: Mais um pouquinho.
0: Viu? 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
0: 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Vamos falar um pouco mais sobre esse negócio da Câmara, né, em Ponta Grossa. Daí o Paulo Balancim levantou a questão: vamos então protocolar aqui que a partir da próxima gestão o pessoal ganha 1 salário mínimo só. Eu duvido que isso passe, não vai passar. Até porque ele difícil, fez já sabendo, né, que não vai passar, né? Porque é claro que ninguém vai querer entrar na política para ganhar 1 salário mínimo. Ninguém quer.
2: No dia seguinte, o Júlio Clê começou a sessão com essa frase, né?
3: Isso. O Júlio já abriu já o leque dizendo o seguinte: não precisa nem esperar votar. Tá, não precisa esperar a próxima.
0: Quem quiser devolver o dinheiro,
3: quem quiser devolver,
2: fica
3: tá
2: só
3: aberto
2: com o salário,
3: aqui,
2: o
3: faça
2: devolve.
3: Um documento e diga aqui à presidência que eu quero ganhar a partir desse mês ou do próximo mês 1.621 e pronto.
0: Então virou.
3: Não precisa nem de matéria, nem de projeto.
0: Então virou um negócio muito louco, porque daí quem votou contra tá com a sua, diz que é pra jogar pra galera, né? Pra jogar pra galera, quem votou contra. Quem votou a favor, a galera fica braba também. Quem votou um salário mínimo votou já sabendo que não passa. O presidente já aproveitando, quer devolver, devolva já. E virou um balaio de gato essa semana com a Câmara.
4: E aí, tem aquela questão, né? Porque os vereadores entraram na justiça, né? Eles fizeram uma sessão relâmpago lá e aprovaram um aumento para R$ 18.119,60.

0: R$0,48. Aí a justiça embargou. Eles entraram na justiça, inclusive pediram a justiça gratuita, não ganharam, né? A justiça, mas estão na justiça requerendo os 18 mil, vai entender. Tá rolando o processo.
1: Deve ser muito estressante ser político, né? Pra ganhar tanto.
2: E se...
1: deve ser muito difícil.
2: E se da próxima vez o pessoal do Sindicato dos Servidores Municipais, que é o conjunto todo, forem lá e pedirem pros vereadores aumentar o salário deles? Já que a prefeitura não quer dar o salário pros servidores, o pessoal da Câmara ali podia mexer os pauzinhos, né?
3: Você tá dizendo fazer um projeto, alguma coisa assim?
2: Se mexerem. Fazer alguma coisa, já que a prefeitura não quer dar o aumento para os servidores, né?
3: Porque eu não
2: sei. Hoje, eu acho que eles até iam fazer um movimento, né? Sair ali da Praça da Igreja dos Polacos, iam descer a avenida, né?
3: Eu não sei se a Câmara pode fazer isso.
1: Tem que ver o que rege,
3: né? A Câmara não pode, um negócio que envolve grana, tem que ter lá um teto, alguma coisa assim, tem essa questão.
2: Eu digo assim, claro que eu tô fazendo aqui, né, uma coisa cômica, né? Porque, poxa, para eles é tão fácil ir lá, vamos votar o nosso aumento e tal, e vai lá e aumenta.
3: Sim.
2: Para os servidores, que é o pessoal que trabalha pra caramba, os professores, serventes e tudo mais, é sempre um sacrifício. É. Toda vida é um sacrifício. Opa. Tem que fazer greve e tudo mais.
3: É. Você tem também razão, Xande.
0: Olha, ouvintes participando aqui conosco, a Carla tá dizendo aqui, para ser vereador tinha que ser exigido concurso público, igual professores e planos de cargos e carreira. Também tinha que ser exigido o terceiro grau completo.
1: Por que não fazem um projeto como esse aí? Por que
0: então?
1: Olha, eu vejo assim, ó, para ser político, para lidar com o que é público, tem que ter um mínimo de preparo. Por que que para uma coisa tão séria quanto a política não precisa ter graduação, não precisa ter concurso público, não precisa ter nada? É só ter voto. Tá errado isso aí, sempre teve errado. Desde que o Brasil se conhece por gente, tá tudo errado esse negócio aí. Tudo errado. Como assim, gente? Uma coisa tão séria quanto a política, a administração pública. O cara não precisa ter estudo, o cara não precisa ter preparo, o cara não precisa saber de administração, o cara não precisa de concurso, o cara não precisa de nada.
2: E até um bom tempo atrás, lá nos anos 60, era o vereador, não ganhava nada, né? Era, o cara ia lá, eu quero ser vereador porque eu quero lutar pelos direitos da cidade. Ia lá e fazia um serviço gratuito, né?
4: É, tinha que ser igual é o pessoal do sindicato, né? Porque quando você sai da empresa que você trabalha, por exemplo, você ganha 2.000, 3.000, você sai, vai pro sindicato e ganha o mesmo valor, né? Então, o problema é que muita gente, infelizmente, eles olham o salário, né? Porque, igual o Claudinho falou, 18 mil tem que trabalhar bastante, né, Claudinho? Trabalha bastante.
1: Tem que enfrentar muito problema diário, né? Estresse diário ali para fazer jus a um salário de 18 mil.
3: Eu mandei bom dia pro presidente Júlio Killer e mandei bom dia também para Paulo Balancim.
1: Para ver se eles
3: Paulo,
1: podem
3: bom dia.
1: Falar,
3: quer falar na rádio do salário mínimo?
1: Quer falar?
3: Aguardando.
1: Tá aqui.
3: Respostas, tá?
1: Qualquer um deles, né?
3: Isso. Quem quiser falar, ou outro vereador também, não é? Quiser falar aí, o que acha?
1: Explicar
3: mais para nós, não é? Porque o pessoal tá lá no dia a dia, vive a Câmara, então fica mais fácil, não é, Claudinho?
1: Exatamente.
3: A gente fala com mais fundamento, com mais detalhes, com mais informações.
1: Isso, então, e esse negócio aí vira pura notícia só, porque não resolve nada. Cada vez, essas coisas não vão mudar. Ninguém vai trabalhar por um salário mínimo lá na Câmara, né? Os vereadores, como qualquer outro político, também vai votar o aumento do próprio salário, porque é o que rege ali o negócio, é normal. Se não é eles votar o próprio salário, quem que vai aumentar o salário dele? Ninguém. É eles mesmo. E é assim que funciona, gente. Né? Quer mudar? Se candidate, né? Ou você não deixe de votar, né? Porque tem gente que não vota. Não, vá lá e vote direito. Ou se candidate, vai lá e mude troço. Por favor, né? É assim que funciona. 934, 934. Tudo é maravilhoso. Casa, filhos, trabalhar fora, mas ninguém pode negar que dá conta de tudo, dá um trabalhão, né? Dá um trabalhão, né? Quem dera a dona de casa ganhar 18 mil, né? Por causa de tudo esse trabalho. 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

0: 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Continuando.
1: Que mais, Claudinho?
0: Tem mais alguma pauta conveniente aí desta semana?
1: Pauta conveniente.
0: Ó, eu...
1: Pauta bomba, pauta bomba.
0: Pauta bomba. É, a
1: que
0: gente,
1: mais?
0: A gente tinha que falar e falou...
1: Lá a pauta que você mandou na caravana, a gente seguiu tudo lá? Você mandou uma pauta ontem pra nós lá, deu uma olhadinha.
0: Banco Master. Banco Master eu não entendo nada. O que tem do Banco Master?
1: Mas se te mandarem uma doação, você...
0: rolo.
1: Mas se te mandarem uma doação, você aceita.
0: Ah, puxa vida, uma coisa que a gente tem que falar também é agora desse áudio do Flávio Bolsonaro pedindo dinheiro pro Vorcaro. Certo?
1: Mas tem algum mal de você pedir um patrocínio? Anderson,
0: Isso que nós vamos discutir.
1: Anderson, agora. Como é que tá? Tudo bem? Bom dia. Eu preciso de um patrocínio pro meu filme.
2: Não, eu acho que o patrocínio demais, ali está pedindo pra uma instituição, né? Não tem nada ali. Seria ruim se ele estivesse pedindo pra ele, né? Pra fazer particular dele, né?
1: Pois é.
2: Mas porque ele não usou uma lei Rouanet, ele usou patrocínio. O que acontece? Muita gente usa, né? Patrocínio.
1: É. Exatamente. Agora, só chama atenção o montante, viu? Não é?
0: Mas um filme é caro, né, Isaac?
1: Pois é, mas...
0: Ó, isso aconteceu bem antes do rolo.
1: Antes do Vorcaro, não é? E até lá o Vorcaro era um amigo, não é? Com um cara confiável, não é? Como é que você vai saber o que vai acontecer com ele depois?
0: Não, irmão, você não sabe. É a mesma coisa, né, Isaac? Não, a gente tem tantos amigos. Daqui a pouco um amigo apronta uma lá e fica que você tinha relação com o cara, mas é claro, antes do rolo, todo mundo é amigo, né?
1: Exatamente.
0: Tá tudo certo. Não tinha problema nenhum.
1: É o caso meu com você. Imagine quantas vezes eu já te liguei e te pedi alguma coisa.
0: É, e vai saber que daqui a pouco
1: algo lá na frente.
0: Você apronta alguma coisa que eu não vou aprontar, né, Isaac? Mas, Deus. Mas vai que você apronta alguma coisa, a culpa
1: pega
0: é minha, não?
1: Os áudios meu pedindo um monte de coisa pra você, que eu peço um monte de coisa pra você, não é?
0: É, então.
1: Como é que nós vamos fazer?
0: Como é que vamos fazer?
1: Se arrebentamos
0: então,
1: tudo.
0: Então vejo que de ilegal não tem nada. E tanto que o Flávio Bolsonaro tá pedindo a CPI, né? Ele tá pedindo.
1: Façam, não,
0: não façam! Investiguem tudo, investiguem agora. E parece que ninguém da esquerda votou a favor.
1: E tem que ver se o Vorcaro, será que o Vorcaro mandou o dinheiro ou não? Eu também fiquei com a dúvida. Pediu?
0: Não,
1: ele pediu.
0: Parece que não.
3: Não mandou.
0: Parece que
1: deu pialo no Flávio.
0: Essa produtora aí até agora não recebeu nada.
1: Não recebeu nada.
3: Mas o Master já não patrocinou o filme do Lula?
0: Pode ser também.
3: Patrocinou.
0: Então, pode ser também. E também não tem nada a ver. Foi bem antes do rolo. Não tem nada a ver. Pode ser do Lula, pode ser do Bolsonaro, seja de quem for. Era,
3: mais ou menos
0: era um banco normal.
3: Mais ou menos valores parecidos. Não, não teve muita diferença.
0: Era um banco normal. Não tem nada. Quanto a isso aí, não tem nada de. Não disse que era dinheiro roubado, não disse que era dinheiro ilegal, não disse nada disso aí na matéria. É os caras que querem associar um nome com o outro em tudo aí, pra ficar que tem rolo. Mas nem tudo tem rolo. Eu posso ter amizade com um monte de gente e não tenho nada a ver com o tal do rolo. É normal. Tanto o Bolsonaro quanto o Lula não tem, pode ser que não tenha nada a ver com o rolo. Né?
4: Agora, o que me deixou mais assustado
1: ainda
4: não foi. Eu fiquei assim, olhei e pensei, meu Deus do céu, será que é isso mesmo? E depois eu fui ver que tava em todos os lugares, que o ator que. No caso, vai fazer o Bolsonaro no filme, é o Jim Caviezel.
0: Que é o Jesus.
4: Da Paixão de Cristo, do filme do Mel Gibson.
1: Sim, o filme já foi gravado, não foi?
4: Parece
1: tá
4: que sim.
1: Já foi.
0: Eu acho que ainda tá em edição. Que gravação já foi, agora tá tudo.
1: É pro final do ano, não é?
4: Isso. Dark Horse é o nome do filme.
0: É, tá, agora tá no acabamento final. É.
4: Mas, poxa, o cara cineasta lá que foi contratado, né, pra fazer o filme. E lá e. Vamos escolher quem é aqui. Vamos pegar o Jesus. Vamos pegar o Jim Caviezel, que é um cara lá de Hollywood.
0: Ator diz ter sido agredido e chamado de ladrão durante a gravação de filme sobre Bolsonaro em São Paulo. Segundo o boletim de ocorrência, o homem afirma que levou um soco no rosto e na testa após discussão com segurança durante a revista do set de Dark Horse, no Memorial da América Latina, na Zona Oeste. Documento médico aponta ferimento na cabeça. O cara foi agredido. O ator registrou um boletim de ocorrência após relatar ter sido agredido e chamado de ladrão durante as gravações do filme. Segundo o relato, a confusão ocorreu durante uma revista feita na entrada do set de filmagem. Ele afirmou que os atores estavam sendo revistados por homens apresentados como policiais por ser uma gravação estrangeira. De acordo com o boletim, o ator contou que segurava uma blusa quando um integrante da equipe, descrito por ele como americano, puxou a peça de sua mão e pediu que ele deixasse o local. O homem afirma ainda que foi chamado de ladrão e conduzido até a saída por seguranças. Ainda segundo o registro, o ator precisou retornar ao set para buscar pertences e trocar de roupa. E nesse momento ele afirma que um dos seguranças passou a encará-lo e apontar o dedo em sua direção. Ele deu mó treta aí já, mas não é o Caviezel que apanhou não, tá? É outro cara.
4: Deixa eu mandar um abraço aqui para um grande, querido, queridaço amigo, Fabiano Blajeski. Tá ouvindo a gente lá no, na redação do portal BNT. Tá a galera da BNT curtindo a gente lá. Um grande abraço a vocês. Sim,
0: meus queridos.
4: Um abraço ao Marquinhos, toda a galera que tá lá trabalhando neste sabadão de manhã chuvoso.
3: Que é um baita portal, hein?
4: É um baita portal. Portal BNT, boca no trombone.
3: Aí, abraço mais Blajeski.
0: Os mais respeitados, conceituados e com maior credibilidade de toda a região.
4: Isso aí, um abraço, Fabiano, apareça.
0: Tanto que eles nos dão as ferramentas necessárias pra gente meter a boca aqui no rádio, né? Esses portais aí que abastecem a gente com as notícias. Uhum. Né? Tanto a rede, quanto o BNT, quanto os portais aqui, a gente vai catando aqui e vai.
3: Ó, um abraço pro Padre Rafael. Padre Rafael, que é da paróquia Santa Rita de Cássia. Hoje está começando a festa lá das nações lá. O ano passado já teve mais de 47 mil pessoas, né, nessa festa aí. E a estrutura tá ampliada, aquela gastronomia multinacional, né? E pro conforto lá, tá o pessoal das tendas MK lá, já deixaram tudo organizadinho. Foi ampliado a estrutura física e a praça de alimentação lá ganhou mais de 400 novos lugares. Então tá muito legal. Pode ir lá que você vai ter uma programação incrível, programação religiosa, show de prêmios lá. Vocês podem seguir, né? O Padre Rafael Moreira aqui tá mandando para nós, @paróquiaemchamas, @paróquiaemchamas é o Instagram lá da paróquia e tem a programação completa da Festa das Nações.
0: Perfeito, Festa das Nações que...
3: Essa festa é boa.
0: A Festa das Nações acho que é uma das principais festas.
3: Quero ir lá na barraca alemã lá, quero me baldar de comer chucruta.
2: Eu quero comer pirogue.
3: Pirogue também.
1: Eu quero
3: pirogue na Ucrânia, né? Onde?
2: Ucrânia, eu gosto de comer também Quirera e canjica.
3: Quirerinha e canjiquinha.
0: Ó, lembrando a charadinha, atenção, são os momentos finais já pra você participar da nossa charadinha. Atenção, qual que é mesmo a charadinha, Guilherme? Esse negócio do Brasil aí, como é que é? Valendo kit do Café Londrinha.
3: Porque o Brasil já foi e continua cheiroso. O Brasil é muito cheiroso. Por quê?
0: Por que o Brasil foi e continua cheiroso? 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
3: Porque
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0: 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Quem é Paulinho da Costa? Conte pra nós, Isaac Ortiz. Paulinho da Costa. Vocês não festejaram o Paulinho da Costa?
4: Não. Eu sim, muito.
0: Paulinho da Costa, louco, fiquei, não conhece Paulinho feliz. Da Costa.
1: Paulinho da Costa.
0: É o primeiro brasileiro a ter uma estrela na calçada da fama. Cara, pra ter uma estrela na calçada da fama tem que ser famoso. Só que ele não é famoso aqui.
1: Onde que ele é?
0: É famoso lá nos Estados Unidos, né? O percussionista Paulinho da Costa recebeu a estrela na Calçada da Fama de Hollywood. Na tarde da quarta-feira, o brasileiro é reconhecido. Paulinho da Costa tem 77 anos e cresceu na zona norte do Rio de Janeiro, ritmista da Portela, e trabalhou na banda de Sérgio Mendes, nos Estados Unidos, onde se radicou. Ele já gravou com grandes nomes

0: The World.
1: Uhum. Tá lá, um brasileiro no disco do We Are The World. Maravilhoso. E o Michael Jackson agradeceu a ele ainda.
2: Olha que percussão.
1: Uma coisa que a gente às vezes começa só a perceber agora, né? Tipo, poxa, olha esses batuquezinhos em volta aí, ó.
2: Tipo um sambinha.
1: Um brasileiro fazendo isso aí. Escolhido pelos produtores do Michael Jackson, Quincy Jones.
2: E ele diz o seguinte: essa estrela não é só minha, essa estrela é nossa.
1: É do Brasil.
2: E viva o Brasil, Zeu, Zeu! Antes dele, somente a Carmen Miranda foi homenageada na Calçada da Fama. E apesar de ser um ícone internacional associado ao Brasil, ela nasceu em Portugal, ela nem era brasileira, em 1909. Então tá aí o primeiro brasileiro! Paulinho da Costa, o percussionista, o ritmista.
3: E aqui no Brasil tem o Paulinho da Força.
2: Tem também.
4: Não, tem o Paulinho Mocelin. Este é Paulinho bom demais. Mocelin,
2: é Paulinho.
4: Este
2: é bom Paulinho demais. Gogó.
4: Caminhonete branca.
2: Tem o Paulinho Ribeiro da
4: Paulinho Rádio Ribeiro. Também, mais? O comendador Paulinho Ribeiro.
3: Quem mais que é Paulinho?
2: Quem mais que é Paulinho?
1: Tem um amigo, Paulinho. DJ Paulinho, que é DJ junto DJ comigo aí nas festas. Eu sou Paulo também, né? Paulo Alves, mas nunca ninguém me chamou, só quem estudou comigo e nunca me chamou de Paulinho, graças a Deus.
4: E tem o Paulo Haddad, que tá lá no Pesqueiro
2: Extremo. Paulo Presner.
3: Paulo Presner. Paulo Sérgio.
4: Paulo Haddad, que tá lá no Pesqueiro Extremo e tá pescando lá, já pegou vários peixes lá pra Moqueca, lá um grande abraço, Paulo Haddad.
2: Ah, o Paulique.
4: O Márcio Extremo. Todo mundo aí do Pesqueiro Extremo em Uvaia, obrigado aí pela sintonia. Tá dando bastante mandijuba lá, hein? Olha só.
3: Pois é, mas daí como é que a gente faz pra ter acesso a isso?
4: Paga a entrada.
2: Pronto! Fechou. Aí, ó, pagou a entrada, você vai lá.
4: Pagou, toma, você fica o dia inteiro no Pesqueiro Extremo. Você pagar pernoite, posa lá também.
2: Isso mesmo.
4: Não tem nada de graça, não tem nada de jeitinho.
3: Ali na ponte, ali tem que pagar alguma coisa ali, não? Para pescar na ponte?
2: Na ponte não, né? A ponte é...
3: Na ponte ali do lado de cima ali que o pessoal... Hã?
4: Sei eu.
3: Não, mas você que tá ali sempre...
2: Ui, que dá pra nós ir lá na tua casa pescar lá, não?
4: Não, não tem, né?
2: Não, viu? Não, não pega nada. Não tem rio?
3: Agora, Claudinho, dá pra nós ir na ponte e daí a gente grita. Oi, Guilherme!
2: Traga um pão! É. Aliás, eu quero agradecer você, Guilherme, porque o pinhão que você trouxe pra nós, o melhor pinhão que eu já comi na minha
4: vida. Tá gostoso, bem no pontinho?
3: Eu não vi pinhão.
2: Pai, você não viu?
3: Não.
2: Ah, então,
4: dá pinhão pra você. Vaia. Porra, vem uma cachorra do pinhão.
2: Né? Que pinhão macio, rapaz.
4: Que bom. Eu vou dar uma juntada lá e
2: junte.
4: Se sábado que vem tiver.
3: Vai ter mais?
2: Traga pro Isaac, que ele ficou de fora.
3: Vai ter mais?
4: Bichas.
3: Vai ter mais?
2: Que pinhão, hein?
4: Bem no pontinho, né? Bem no ponto mesmo. Olha, um abraço pro pessoal do Bar do Zé Banana lá, o pessoal tá na catequese lá já no Bar do Zé Banana, o Chico Weber, Marcão, um grande abraço pra vocês, o Vitão, o Zé Banana aí, obrigado pela sintonia.
2: Vai ter a marcha pra Jesus em Ponta Grossa?
4: Pois é.
2: É mesmo?
5: Vai ter dia 23 agora, sábado que vem, o MM vai estar junto com eles lá. Dia 23, acho que às 4 horas da tarde, sábado que vem, começa ali na Avenida Vicente Machado, terminando ali no Parque Ambiental, ali onde vai ser o show, né? Os dois shows aí, bem... É pra dar 40 mil pessoas, viu?
2: Então...
3: Poxa, vai ser bom?
4: 23 de maio no Parque Ambiental, né?
2: Tudo isso, tudo isso.
4: Cantor gospel é Davi Sasser.
2: Davi Sasser.
4: Sasser.
2: Sasser.
4: É que aqui tá Sasser, né?
2: Eu acho que é Sasser. Ah, tá. Eu acho que é Sasser.
4: Sasser. E da banda Campeiros de Cristo.
2: Olha o só, Davi Sasser? Não, o Davi Sasser não é da Campeiros
4: não,
2: de
4: não,
2: Cristo.
4: Não, não. É Davi Sasser uma coisa e a banda Campeiros de Cristo é outra. São as duas atrações.
2: Davi Sasser com a gaita.
4: É.
2: Tá bom. Ó, aquele negócio da câmera lá, a CPG, quer que seja mesmo um salário, tá? Ele quer que seja. Não, ele diz assim: ó, a CPG defende salário proporcional à produtividade do vereador.
3: Sim, mas como é que vai acompanhar?
2: Ué, só ver quantos projetos ele faz.
3: Mas não é só projeto, vereador, Claudinho. Tem mais coisa, não é?
2: O que mais?
3: Visita os bairros.
2: Ah, eu também visito, não
3: faz indicação. É difícil, não é?
4: Dá nome de rua.
2: Então, é tudo isso
3: aí. Viu, mas é assim, eu creio que a maioria trabalha. Esse negócio que o vereador não trabalha, eu não concordo.
2: Sim, mas o que ela tá propondo
3: todos
2: é
3: fazem
2: proporcionalmente.
3: Tá,
2: se
3: mas
2: o cara
3: daí,
2: trabalha, não vai ter problema.
3: Mas não pode ser proporcional ao projeto.
2: Não,
3: projeto tem vereador que. Aposto que tem vereador lá que não fez nenhum projeto.
2: Vamos ler,
3: Matheus. Você vê, o doutor Zeca, se você pegar lá os projetos do Zeca, duvido que tenha alguma coisa do Zeca. O Zeca é um cara voltado à saúde. É, arrumar alguma coisa pra pessoa, exame, ele trabalha muito nisso.
2: Vamos
3: o
2: ver.
3: Zeca, o Zeca não é um vereador de projeto de indicação.
2: A CPG

0: É, por meio da avaliação do seu presidente Leonardo Pupi Bernardi e sua diretoria, vem a público apresentar seu posicionamento sobre o debate da remuneração do Poder Legislativo Municipal de Ponta Grossa. Temos que ganhar um novo contorno com a recente aprovação de reajuste pelos subsídios da PL tal, tal, tal, com a tramitação do projeto que expõe fixar um subsídio em um salário mínimo nacional a partir da legislatura de 2029 até 2023. A CPG entende que a discussão pública sobre o valor pago aos vereadores, embora legítima, vale ressaltar, é legítimo, não tem nada de ilegal, tá? É legítimo, vem sendo conduzida sob uma chave equivocada, a de aumentar ou reduzir. O setor produtivo de Ponta Grossa não tem interesse em participar desse falso dilema. Olha aí, que tal?
1: Então a CPG não quer participar?
0: Não, que não tem interesse em participar do falso dilema, porque é um troço que é, tá uma polêmica que não existe. Não existe o negócio de aumentar ou diminuir, porque já é, a lei já diz. Sim, o que é pra fazer.
1: Tem que,
0: né?
1: tem que colocar o projeto.
0: O setor produtivo de Ponta Grossa não tem esse interesse. O que interessa à sociedade, ao empresário e aos próprios parlamentares comprometidos com a função pública é outra. A Câmara Municipal está entregando em produtividade legislativa e capacidade fiscalizatória aquilo que justifica qualquer patamar de remuneração. É isso. Perfeita, CPG. A remuneração de qualquer agente público eleito ou concursado deve ser tratada como contrapartida de um desempenho verificável e não como uma variável independente descolada dos resultados entregues à população. Esse, aliás, é o mesmo princípio que o setor produtivo aplica diariamente em suas empresas. É assim que funciona as empresas. Você produz mais, você ganha mais.
1: Isso, eu concordo.
0: Você não produz, você sai.
1: Tem que montar uma estrutura para fazer um monitoramento 24 horas do vereador. O que que ele fez? Onde que ele visitou? Quem que ele falou? Quem que conversou para ele
0: apresentar? Relatórios, Isaac.
1: Exatamente.
0: Relatórios. Nas empresas funcionam como relatório. Não fica uma câmera em cima do funcionário. Ele apresenta relatório. O que ele fez? Ele entregou, ele atingiu a meta, ele fez o que tinha que fazer. São relatórios. É. Os relatórios vão apontar a produtividade.
1: Isso é interessante.
0: Né? Os vereadores têm como atribuição constitucional primária fiscalizar o poder executivo e legislar conforme os interesses da população que representam. Os prazos de tramitação dos processos das diversas comissões da casa precisam ser céleres. E esse é um dos grandes indicadores da qual a qualidade do legislativo de uma cidade avalia o presidente. Ou seja, tem que ser rápido, ele tem que ver se está sendo efetivo, se está sendo rápido, ou se o cara está indo lá só para apertar um botão.
1: Mas aí não é só vereador, não é a política toda Brasil.
0: Toda, não é só vereador.
1: Senador,
0: não,
1: federal,
0: toda.
1: Estadual. Daí tinha que passar limpo, de uma forma geral, é política nacional. Não.
0: Tem que passar limpo tudo. Isso vai mudar? Não vai mudar. Não vai mudar. Só vai mudar se a gente começa a colocar pessoas que querem mudar e que conseguem mudar isso aí. Porque se a pessoa vai votar direitinho, tudo isso aí.
1: É.
0: Tá? É importante. Quem quer essa aí? A Gabriela Rocha? A mais famosa do Brasil?
2: A mais famosa cantora.
0: Mais
2: do
0: ouvida
2: Brasil.
0: Do Brasil, a Gabriela Rocha.
2: Graças a Deus.
0: Ela ganhou de nomes como Anitta. Ô, Glória!
2: Anitta, Luísa Sonza, o Brasil acordando.
0: Ela era do The Voice ou era The Voice ou era Fama, sei lá,

0: isso aí, Brasil, é isso aí. Nós vamos para o nosso sorteio, pessoal. Atenção, atenção, Brasil. Você participou aqui do nosso, da nossa charadinha do café Lontrinha, que faz parte da família. Você mandou pra cá sua mensagem e nós vamos descobrir agora quem vai levar esse saboroso, esse delicioso kit do café Lontrinha. Tá aqui, ó. Tá aqui o douradão, tá aqui o tradicional, tá aqui o cappuccino. E quem será que leva, inglês?
1: Parou! O sistema já travou aqui. Bom dia, caravana. Quero muito esse kit do café Lontrinha. Eu adoro café, tomo pelo menos 4 vezes por dia. E hoje eu vou faturar, ele disse aqui, porque já foi uma colônia. E respondeu corretamente, porque o Brasil já foi... O Xande se surpreendeu.
0: Gente,
1: porque... porque o Brasil já foi cheiroso e é cheiroso, porque ele já foi uma colônia.
0: É isso?
1: É isso.
0: Porque o Brasil já foi colônia. E

0: texto, Rodrigo Carrico Costa, ele que mora aqui na 31 de março, faturou o kit do café Lontrinha.
1: Ganhou, Rodrigo!
2: Esse quer ficar rico.
0: Ficar rico. É, quer ficar rico, né? O Rodrigo, que eu ainda confirmei, eu digo, é o certo sobrenome, Carrico.
1: Ô, Igle, quantos dias você demorou pra formular essa charada, hein?
0: Ah, foi bastante, viu? É desde, acho que 2022, mais ou menos.
1: Você fez no chat GPT?
0: Você mesmo. No chat GPT, eu não sei nem usar isso aí, viu?
1: Ó, que charada boa, né?
0: Ele já foi uma colônia.
1: Já foi uma colônia, tá aí, tá certo. É isso aí, pessoal, essa é a Caravana da Alegria, Lojas M&M, M-Ideia. Nossos agradecimentos a todos aqueles que fazem essa caravana ser tão incrível. A começar com você aí do outro lado, dona de casa, você trabalhador de toda a cidade, de toda a região, muito obrigado pela sua audiência, pela sua paciência, pelo seu carinho. 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Muito obrigado, meus amigos, muito obrigado, Anderson.
3: Obrigado a todos, um final de semana abençoado. E vamos que vamos.
1: Muito obrigado, Egle Maier.
0: Eu é que agradeço a todas as participações aí, desejando a todos um bom final de semana e amanhã eu vou dormir até acordar. Beijo, fiquem com Deus.
1: Obrigado, DJ Xande.
2: Eu queria dizer isso também, dormir até acordar. Às vezes, como eu acordo cedo durante a semana inteira, às vezes no domingo, 6, 7 horas da manhã, eu tô acordado já.
1: Que benção.
2: Eu queria dormir até meio-dia, mas nem sempre é assim. Mas que você tenha um maravilhoso final de semana, mesmo com chuva, agradeça a chuva.
1: Isso.
2: Né? Agradeça isso. Tudo que Deus dá pra gente, mesmo que seja uma coisa ruim, mas de repente tem alguma coisinha boa ali. Beleza? Um abraço pra você e até sábado que vem.
1: Obrigado, Isaac Ortiz! Obrigado, Márcio Paulique, e a todos os amigos da nossa caravana, especialmente a você aí do outro lado do rádio. Olha, aproveita o fim de semana e família, vão aproveitar os melhores momentos da sua vida juntos, tá bom? Cuide do vovô e da vovó e de toda a criançada aí. Vamos, hein?

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0: Metade do ano já foi, isso mesmo. E eu pergunto pra você, como que você tem aproveitado seus dias, o seu tempo? Aproveite da melhor forma possível, principalmente com muita gratidão, com muita fé, gente, porque é isso que nos move. Então, bora lá pra esse dia que está apenas começando. Eu, Lê Fontoura, por aqui, programa Salto Alto, e elas também já chegando e estão animadas. Meninas, aquele bom dia bem especial pra vocês, Gi e Isa.
1: Muito bom dia, Lê. Muito bom dia, Gi. Muito bom dia, ouvintes queridos. Cheguei chegando já querendo ir embora.
2: Bom dia, Isa. Bom dia, Lê. Bom dia aos nossos amados ouvintes de todos os sábados. Hoje não posso dizer que está o sol raiando, porque não tá, né?
1: O sol não tá raiando, mas o raio não tá rachando também. Tá bom.
2: Tá bom, não tá chovendo, já é alguma coisa, né? Então, muito bom dia. Hoje vai ser legal.
1: Vai.
2: Por que esse tempinho assim?
0: Um pinhãozinho na chapa, um chimarrãozinho, família em volta da mesa, só dando risada e gargalhada, e o vizinho achando que tem que chamar a polícia, que é briga. Mas não é.
2: Uma feijoada boa.
0: Uma feijoada boa com os amigos.
1: Ai, eu só quero ir pra casa e curtir minha casinha, meu sofá, meu cobertor e minha Netflix.
2: É coisa de velho mesmo. Agora ela adora,
1: Eu não tô pra socialização, não. Eu tô pra ficar de boa na minha casa. Debaixo da minha coberta.
0: Mas nem o chimarrãozinho assim?
1: Com meus cachorros.
0: Aqui, ó, presta atenção. Nem chimarrãozinho na beirada do fogão?
1: Não.
0: Sentada na beirada do fogão?
2: Contando causo?
0: Não. E o pinhãozinho esperando pra virar do outro lado o pinhãozinho?
1: Não.
0: Ah, Isabela.
2: Nossa, Isabela,
0: tá
2: você é muito estranho.

0: gente estranha, com jeito esquisito, eu não tô legal.
1: Estranha só porque eu quero ficar em casa, no, nas minhas cobertas, com meus dogs e
0: eu tenho Netflix. Medo de gente estranha.
1: É?
0: Vamos lá para os nossos patrocinadores.
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1: Muito bem. Napoletano, sejam muito bem-vindos para este sábado maravilhoso. Aproveite nossa companhia.
2: Isabela, coloque a boca no microfone.
1: Porque não se sabe por quanto tempo. Né?
0: Sério?
1: Uhum.
0: É?
1: Sim.
0: Nós estamos por caminhos e dias?
1: Caminhos e dias.
2: Meu Deus!
1: Vai saber.
2: Sabe o que, que é bom desse programa? Do nosso programa, desse programa, quando eu falo do nosso programa, ele é um programa muito real, gente. As meninas, elas pensam o quê? Elas vivem o que elas vivem ali fora, elas vivem aqui dentro, desse jeito, o dia inteiro. Por isso que o dia que o Libriano teve aqui, não, como que é? Lidriano.
1: Lidriano.
2: É Lidriano. Ô, Lidriano, você tá ouvindo? Manda mensagem aqui pra nós.
1: Ele perdeu o documento, Lê?
2: Vou dar um brinde pro Lidriano.
1: Foi, né?
2: Vou dar um brinde pro Lidriano, porque depois as meninas me xingaram depois que ele saiu.
1: Sim.
2: Me xingaram, né, menina?
1: Aham.
0: Uhum. É, porque onde que já se viu? A pessoa chega aqui... E a Lê olha pra ele. Como é que é teu nome? Como é que
1: Lidriano.
0: É?
1: Lidriano. Lidriano.
0: Lidriano. Nossa, pegou... que nome feio.
1: Não, esquisito.
2: Não, não.
0: Nossa, que nome esquisito.
2: Eu não falei assim.
0: O cara ficou olhando
1: como é que
0: pra
1: foi que
0: ela.
1: Você falou?
0: Daí ela fala assim, é igual o meu.
2: Vocês estão falando assim porque o nosso diretor tá ouvindo e ele vai me dar uma puxada de orelha.
0: Mas tem que dar.
2: Vai. Não, eu falei assim. Ele chegou aqui e falei, oi, tudo bem? Daí ele falou assim, ai, eu vim ver se meus documentos estão aqui. Deixa eu contar certo.
1: Ah,
2: daí
1: é,
2: eu falei assim, como que é teu nome? Daí ele falou assim, é Lidriano. Eu falei, nossa, que nome estranho.
1: É, estranho.
2: Falei assim,
0: mas você falou
2: eu
0: com
2: não
0: uma fazer bem forte ali.
2: Falei com o maestro.
0: Falou.
2: Daí eu falei assim pra ele. Daí a Isabela olhou com aquela cara. Daí eu falei, mas não se preocupe, que o meu nome também é feio.
0: É, você falou bem assim.
1: Ah, foi assim.
2: Claro,
1: foi,
2: falei.
0: Foi. Mas
2: não
0: ela
2: fique assim, triste pelo seu nome ser feio, que o meu também é.
1: Ah, é. Daí ela falou, não fique
0: daí
1: triste.
0: Daí ele ficou
1: mas
0: olhando.
1: Mas quem sabe
0: ele achava
1: a...
0: bonito o nome dele.
1: Você acabou com ele.
0: Porque as
2: eu
0: pessoas
2: não,
0: podem achar que, como tem gente que não gosta. Eu gosto do meu nome.
2: Ah, eu duvido que ele goste do nome dele.
0: Não fale assim, Lê. As pessoas, elas têm o direito de gostar ou não, Lê. Vamos
1: eu
0: começar
1: duvido,
0: já se matar no começo do programa.
2: Vamos começar já, porque agora eu tô decidida, vai ser assim.
0: A pessoa
2: vai
0: pode gostar
2: jeito.
0: Ou não.
2: Tá, Lidriano, não gosta do nome? Não gosta, certeza. Mas tamo junto, fio, porque o meu é Lenir.
1: Também não gosto.
2: Também não gosto.
1: Também
2: é,
1: não
2: tamo
1: gosto.
2: Junto, odeio meu nome.
1: Também
2: detesto.
1: Não gosto, palhaçada.
2: Eu falei pra mãe e pro pai.
0: Falou?
2: Falei. Daí a mãe falou assim pra mim, essa semana ainda. Tia, não sou eu culpada, que não era pra ser esse teu nome. Foi teu vô com teu pai.
1: E como que era pra ser? Ela te contou?
0: Era pior ainda, daí a coitadinha melhorou.
1: Sheila.
2: Eu ia ser Sheila.
0: Olá, Sheilinha.
2: Era pra ser Sheila meu nome. Era pra ser Sheila meu nome. Minha mãe me afirmou essa semana. E
1: Sheila,
2: o meu...
1: Sheila é melhor do
0: Sheila
1: que...
0: Eu acho que é melhor do
2: nossa,
0: que...
2: Nossa, Sheila, eu acho maravilhoso. Sheila,
1: Sheiloca.
2: Sheiloca.
0: Sheilinha.
2: Sheilinha.
0: Eu conheço uma Sheilinha
2: Sheiloca.
0: Que eu amo.
2: Sheiloca, eu me chamava de Sheiloca.
1: É, o meu nome também não era pra ser Isabela.
0: Não?
2: Mas daí veio meu avô e o pai lá.
0: Eu
2: Lemir.
0: Também não era pra ser
1: era
0: Giovana.
1: Era pra ser Carolina, era pra ser o nome da minha avó.
0: Ah, mas
1: paterna.
0: É bonito, eu acho bonito.
2: Carolina, nossa.
1: Ser Carolina.
0: Agora... E o meu que era pra ser Silvana.
1: É melhor Giovana.
0: É, eu adoro Giovana.
2: É, Giovana, eu acho bonito.
0: Ah,
2: eu acho
0: o
2: nome chique,
1: eu acho que Giovana. Se
0: de verdade.
1: Não ia combinar com a
0: eu amo meu nome.
2: É um nome, claro.
0: Eu amo. Mas meu pai queria
2: ver
0: Silvana.
2: Queria ver você.
0: Daí a mãe achou que era alguma namorada que ele teve, né? Silvana. Não vai ser Silvana. Daí tia Eva entrou pelo meio e falou: eu já sei, vai ser Giovana e tá feita.
1: Acabou-se.
0: A bagunça.
2: Agora vocês imaginam.
0: Tia Eva que dava o nome de todos os filhos, bem dizer. Que eles escolhiam, mas ela não deixava e mandava colocar outro.
2: Agora vocês calculem, gente, não, né? A gente falando de nomes, mas cada um, como a gente falou, tem o direito de gostar ou não.
0: Sim.
2: É? Eu não gosto do meu nome e é verdade. Quem
0: a
2: me conhece sabe. Meu pai, minha mãe.
0: A gente, tanto que a gente
2: eu sofri
0: sabe,
2: muito
0: Lê.
2: Bullying na escola.
0: Lê, tanto

0: Pecado nome.
1: Tanto Sofia, que a gente sabe que você fala que ele te...
0: Não, e graças a Deus todo mundo acredita. Graças a Deus. E eu não, na verdade, quem realmente me conhece, eu nunca fui chamada de Lenir. Porque na minha família me chamam de Lali. E no, os meus amigos a vida inteira.
2: Chamo de Lê.
0: De Lê. Então, Lenir, assim, quando eu escuto Lenir, eu penso assim, ah, eu não sei, mas é meu nome. É meu nome. E pra vocês terem ideia, Lenir não é nem nome. Nossa, então eu falei pra mãe, e é verdade, gente, Lenir é um verbo transitivo da língua portuguesa. Agora você calcule que significa, tudo bem que combina comigo, ó, abrandar, suavizar, é eu. Aliviar, é assim a vida. Agora eu quero saber o que significa Lidriano. Eu quero saber, eu vou procurar aqui, eu tenho tempo.
2: Procure.
0: Pra saber o que significa o nome desse homem. Querido, mas a gente tá junto nessa. A gente tá junto nessa vida e vamos vencer. Tem mais alguém que não gosta do nome?
1: Conta pra gente.
0: Conte pra nós.
1: Você gosta ou não gosta do seu nome?
2: Tem mais alguém que não gosta?
0: Tem mais alguém que se chama, vamos achar um nome aí. Um nome bem feio. Fale um nome bem feio. Brasilino, é um nome horroroso. Brasilina é um nome feio.
2: Nossa, nome ali feio. Tem tanto nome feio.
0: Deixa eu ver quem mais.
1: Que dá medo.
0: E o pior é que não é só o nome, às vezes.
2: É.
0: O pior é que não é só o nome da pessoa que às vezes é feia.
1: Mas nós não estamos falando de pessoas agora.
0: Às vezes a
1: só
0: pessoa
1: falando
0: é
1: só
0: feia.
1: De nome. Só
0: não,
1: de
0: mas
1: nome.
0: É eu, por exemplo. Meu nome é Lenir.
2: Sou linda.
0: Eu sou linda. Só que
2: vamos
0: não,
2: ler,
0: gente.
2: Vamos tocar uma música.
1: Vamos, chega. Vamos.
2: Chega,
1: menos.
2: Deu por hoje.
0: Deixa eu falar demais agora.
2: Deu por hoje.
0: Vocês estão faladeira hoje.
1: Parece que trabalha em rádio.
0: Ah, eu não sei. Daqui a pouco eu vou falar uns nomes que eu acho temeroso de ter.
1: Não, não fala.
0: Eu vou falar, não eu vou fala. Falar porque é pra falar. Eu vou falar. Essa minha filha, eu vou levantar a cadeira e vou dançar sozinha agora. Ó. Eita lasqueira, filho. Como que você tá aí do outro lado? Dance comigo, dance, nem que seja em pensamento.

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0: Eita, gente! Loucura, loucura! Viu? O tempo tá feio lá fora, né, louca?
1: Tá feio, mas tá bom.
0: Tá bom?
1: Não, poderia não, ser não. Pior.
0: Tô reclamando, não tô reclamando, pior, só tô.
1: Né? Poderia só, ser bem.
0: Só
1: poderia
0: tô ser contando pior. Pra quem ainda não levantou. Não.
1: Que nem levante.
2: Quem não levantou ainda, que
1: continue de boa.
0: Fique deitado.
2: De boa, porque
0: fique.
2: Hoje não vai dar. Não vai Viu? Dar forró.
0: E tem gente ali no, nas mensagens, sabia, brigando comigo por causa de eu falar de nome feio.
2: Eu falei? É. Você fica arrumando, catando treta com os outros.
0: Não, mas eu não falei.
2: Tire fora
0: nome.
2: Dessa.
0: Não. Oh, eu gente, tava falando
2: eu não
0: do
2: tô
0: meu
2: falando
0: nome.
2: Nada de nome, gente.
0: Eu tava falando do meu nome. Eu tô falando de nomes diferentes.
1: E ela falou que ela ia falar
2: uma
1: dos.
2: Lista do, de nome
1: uma lista, né? Ela vai apanhar nome. Na saída. Aham. Só vejam bem quem é a Lei, quem é a Isa.
0: Eu sou morena e eu
1: morena,
0: tenho um...
1: morena.
2: Nós tá, não estamos falando.
0: Tem uma uroca,
2: nada, né?
0: Tem uma. Não, tem uma.
1: Que hoje eu não tô de uroca.
2: Você lascou, hoje eu não tô de
0: uroca. Viu? Eu falei nomes diferentões, minha filha.
1: Não, feio.
0: Diferentões.
1: Você falou feio.
0: O meu é feio.
1: Você falou feio.
2: Não queira consertar agora. Não queira
1: vamos
2: consertar.
1: Fazer
0: escolástica você acha bonita,
1: gente,
0: então?
2: Elástica?
0: Escolástica.
1: Eu só queria dizer que você hoje, se você está fazendo aniversário hoje, dia 16 de maio... Você pode estar ganhando um delicioso bolo lá do Super Dal Santos.
2: E para isso então, é só passar uma mensagem.
1: Manda sua mensagem que você vai estar concorrendo a esse delicioso bolo. Manda sua mensagem que daqui a pouco nós vamos ler as mensagens.
2: Daqui a pouquinho. Mas agora nós vamos dar a dica
1: do dia.
2: Do dia. 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
2: Um abraço lá pra Jo e pro Chico.
1: Beijo pra vocês, gente. 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
2: Agora vamos para as mensagens. Bom dia, lindas. Estamos na escuta aqui em PG. Beijos, Gutinho Alves.
1: Beijo.
0: Gutinho.
2: Bom dia, meninas. Mesmo com frio e chuva, estamos curtindo o programa. Beijo a todos. Mozart Lopes.
0: Beijo, Mozart.
2: Beijo, Mozart.
1: Tá nos ouvindo? Um abraço.
2: Que honra. Ai, que honra, né? Ter o Mozart é top, né? Ele já colocou nosso programa agora em outro patamar.
0: Em outro patamar, porque se o Mozart
2: está
0: escutando, quem é você pra não escutar?
2: Quem é você pra não escutar? Agora
0: beijo,
2: eu vou dizer,
0: Mozart.
2: Ele não escuta. Não interessa,
1: um beijo,
2: se não
1: querido,
2: escuta,
1: beijo,
2: o que interessa
1: beijo,
2: é que o Mozart escuta. É. Bom dia, tudo bem com vocês, meninas?
0: Tudo ótimo.
2: Hoje os parabéns vai para minha cunhada, Anelise, aniversariante do dia. Que tenha muitos anos de vida com saúde, paz e felicidade. Pode colocar para participar do sorteio. Simone do Rio Abaixo. Então a Anelise está de aniversário hoje, Isabela.
0: Já tá concorrendo, Anelise, já tá concorrendo a um bolo delicioso do Super Dal Santo.

0: dia, meninas lindas. Bom dia, Lê, minha princesa linda, fofinha. Te amo.
1: Ai, princesinha.
0: Não fala assim, Lê. O seu nome é lindo, meu amor. Giovana também é lindo. Ah, Giovana, é mesmo.
1: É mesmo. É o Pedro.
0: Eu acho que é, não colocou, não, é. Não é sei, não colocou nome, louca do
1: abraço,
0: céu.
1: Abraço, Pedro, querido.
0: Mas pra chamar a Lê de fofinha, meu amor, é linda, Pedro. Eu te amo, é o Pedro.
2: É o Pedro.
0: Nome estranho, estreia, esquecida.
2: É um filme, eu acho. É um filme.
0: É, deve ser.
2: A mas... Sandrinha, um beijo, Sandrinha.
1: Beijo, Sandrinha.
0: Bom dia, manda um abraço pra Magali Carneiro, Jardim Carneiro Machado, Jardim Brasília, Carambeí, Paraná, Brasil.
2: Beijo, Jardim Universo. Brasília, Mônica.
1: Beijo. Beijo, é Magali.
0: É Magali, não seja tonta, Lê. Mas meu Deus do céu, vá dormir um pouquinho, filha.
1: Mônica, ela achou que era o gibi do Cebolinha.
0: Cebolinha. Turadinha essa minha amiga.
1: Magali, a Magali. A que é, come, Magali. É a que come melancia. Não, Magali.
0: Bom
1: Magali,
0: dia, meninas animadas. Falando sobrenome esquisito, o que quer dizer dos meus tios Anirdo, ei, Arborino.
1: Como?
0: Escute bem.
1: Meu?
0: Anirdo. Argorino e o outro é Veriano. Acho que deveriam processar a avó.
1: Certeza.
0: E o vô? Joel Suzoinho.
1: Ah, eu processava. Eu não sei dos três a qual que é o pior.
0: Não sei também, louco do céu. E a Lê preocupada
1: com
0: ela.
1: É, você preocupada com o teu nome.
0: Olá, bom dia, mulheres maravilhosas que fazem o nosso sábado ser um sol lindo, embora não tenha sol. Mas a alegria de vocês passam a nós, faz ver esse brilho imenso. Aqui é Eliane do Socavão.
1: Oh, beijo. Eliane, é um nome bonito.
0: Eliane
2: é um nome bonito.
1: Eliane
2: é um nome bonito. Nome forte.
1: Essa não precisa reclamar.
2: Não, essa não é.
1: Eliane não precisa reclamar o nome dela.
2: E a gente não tá falando de nome feio, nós estamos falando de nome esquisito.
0: Agora que você mudou a tua estratégia, porque você achou que vai apanhar na saída.
2: Não quero ofender as pessoas.
1: Esse nome.
0: Ah, mas já ofendeu.
1: Essa palavrinha, ai, você tem um nome esquisito, pode saber que é feio.
0: É feio.
1: É feio. A pessoa não quer falar feio, né? Ela fala, é esquisito.
0: Ai, aquela pessoa esquisita é feia.
1: É feia. Não é que é esquisito, é feia. As pessoas usam, né? Ai, que pessoa esquisita. Não é esquisita, é feia mesmo.
2: E outra, uma amiga minha disse assim, ó, viu? Não se preocupe com o teu nome, você é lindo.
1: O que interessa é a pessoa, o nome é só um.
0: Bom dia, meninas maravilhosas. Quero participar do sorteio e também concorrer ao bolo. Hoje é meu aniversário e peço a Deus pela minha saúde. Família e saúde. Beijos. Não colocou nome.
1: Então não, você que não colocou nome na mensagem, manda uma
0: como
1: mensagem.
0: Como é que nós vamos saber que é você? Você
1: pra
0: que tá
1: nós poder colocar você no sorteio.
0: Ah, meu
1: do
0: Deus.
1: Do bolo. Parabéns.
0: Oi, Lê, Isa e oi. Giovana. Gostaria de pedir uma música. Black Eyed. Ofereço para minha irmã Anderson. Vitória.
2: Vamos tocar, Anderson. Vamos tocar, amor.
0: Esse é o Anderson.
1: Anderson, querido Anderson. Você já sabe, o Anderson, ele faz isso pra me provocar. É pra me provocar que você já faz isso.
0: Faz.
1: Já, quantas vezes eu já
0: falei pra ele que não
1: pra ele
0: toca
1: que não
0: música,
1: toca música
0: inglês.
1: Internacional.
0: Internacional.
1: Mande uma música nacional, Anderson.
0: Palhaçada.
2: Deixa eu ficar em paz.
1: Não deixa.
2: Deixa o Anderson em paz.
3: Bom dia, salto alto. Meninas lindas, poderosas.
1: É nóis.
3: Gostosas.
1: É nóis.
2: Olha.
3: Tudo
1: descreveu nós certinho.
3: Amorosas. Vocês já dei uma gabaritada na casa, já arrumei a cama, já arrumei o sofá, já dei uma geral na pia. Agora só tô pensando o que que eu vou comer, né? Mas esse não é pula. E eu estava falando de nome, né? Eu amo o meu nome. Meu nome é Irma Cristina.
2: Ah, claro! Irma Cristina?
3: Eu tinha uma tia minha que faleceu. Minha mãe pôs em homenagem a ela. Então eu amo esse nome.
2: E é lindo, Irma Cristina.
1: Claro, é
2: com nome bonito desse?
1: Você não pode reclamar do teu nome, né, não. Irma?
2: É Irma Cristina, a gente.
1: Agora,
2: tá no nome
1: quem
2: você
1: chama Escolástica, você quer o quê?
0: Quer o quê?
1: Quer o quê?
0: Bom dia, minhas lindas. Eu sou a Jaqueline Queiroz, do Jardim dos Bancários, e quero homenagear o meu grande amor, Reinaldo Ramos, que faz aniversário. Quero dizer para ele que eu amo muito ele e também quero ganhar o bolo para ele.
1: É hoje o aniversário do Reinaldo?
0: Dê certo, né?
1: Então,
0: dê certo.
2: Um abraço para você, viu? E quem se chama Quitéria?
1: Quitéria. Quitéria é nome, Lê?
2: Claro.
1: Santa Quitéria. Quitéria é um bairro.
0: Santa, Santa Quitéria.
2: E Genoveva.
0: Santa Quitéria.
2: E Genoveva.
1: Genoveva. É, não reclame do nome,
0: não,
1: de vocês.
0: Não,
1: você
0: tá, poderia ser pior, Lê. Poderia ser pior.
1: Nada é tão ruim que não possa piorar, Lê.
2: E o nome da dona Gertrudes, louca?
1: Gertrudes não é feio.
0: Não, Gertrudes não é feio. Bom dia, meus amores, tudo bem? Estou na escuta. Beijos lindonas do meu coração. Suzy!
2: Beijo Suzy. Pra você, meu amor.
0: Bom dia, meninas maravilhosas. Quero participar dos sorteios também. Quero concorrer ao bolo hoje, meu aniversário.
1: Nossa, quanta gente.
0: Peço a Deus pela minha família, saúde e beijos. Ah, é a Elizabeth Matos, do Passo dos Bois.
2: Coisinha. Oi, Elizabeth, um beijão pra você. Beijo, beijo,
0: ela esqueceu de colocar o... Quero participar do sorteio, Sandrinha.
2: Um beijo, Elizabeth, Sandrinha.
1: A dona Elizabeth, pra feliz aniversário, dona Elizabeth.
2: Olá. A dona Elizabeth tá de aniversário?
1: Da Passo dos Bois.
2: Nossa, coisinha.
0: Mas você acabou de falar.
2: Eu gosto demais dela. Ela que trouxe os ovos pra nós aqui. É. Ela é uma fofura.
0: Olá, bom dia, senhoras.
2: Eu vou lá hoje almoçar com ela.
0: Olá, chamando nós de véia. Bom dia, senhoras.
2: Quem que mandou essa?
0: Esse daqui nós temos que acabar com a vida dele. Um ótimo final de semana para todas. Adoro meu nome. Desde os tempos que minha mãe gritava com o chinelo na mão. Juliano Roberto!
1: Atendi ele.
0: Agora nós vamos correr atrás do senhor, seu Juliano Roberto!
1: Juliano Roberto,
0: toquem, amado Batista, para eu relembrar que não fui no show deste sábado passado.
1: Quem? Que é?
0: Juliano Roberto?
1: Juliano Roberto, aqui não se toca, amado Batista. Palhaçada. E você tinha show do amado Batista?
0: Eu não sei.
1: Lê, você perdeu o show do amado Batista.
2: Onde que foi?
0: Eu até achei
2: não,
0: que ele
2: Castro
0: tinha passado
2: não foi.
1: Juliano Roberto tá falando aqui que teve show.
2: Teve show aqui em Castro?
0: Juliano, não, aqui em Castro não.
1: Ele deve ser alguma cidade ao redor.
0: Bom dia, meninas lindas. Abraços da Sidoca.
1: Abraço, Sidoca, querida.
2: Maressa, já tem pinhão aí, filho? Passando da casa.
1: Pepino.
0: Você viu a Irma falando que ela é só ela nesse mundo com esse nome.
2: Ela é linda esse nome, Irma Cristina.
1: Irma Cristina, acho que só. Tem Cristina, tem só Cristina e só Irma, mas não, Irma
2: olha, agora olha esse próximo nome que a gente vai falar.
1: Se você der risada do nome, Lê.
2: Não, não vou dar, eu sou sério.
0: Lê. O nome é só um detalhe. Vocês são, são lindas e maravilhosas. E têm um coração puro e verdadeiro. Amo vocês. Imagine o nome do meu ex. Sogro. Libório. Esse sim é um nome horroroso.
2: Mas Libório. Lê. Não, não, não. É só diferente. Não é feio. Libório.
1: Eu já falei.
2: Seu Libório.
0: Eu Lê, já falei. O nome é só um detalhe. Mas vocês são lindos, maravilhosos, têm um coração puro. Mas de novo.
2: Judiação, né? Deve ter 90 anos, seu Libório. Certeza.
0: Não, mas eu conheci um Libório que ele era.
1: Você conheceu,
0: novo?
1: Gi?
2: É, mas é geralmente quando vem aqui na rádio
0: o
2: povo.
0: Sol, Isabela, tá saindo o sol, Isabela. Tá saindo o sol.
2: Graças
1: tá querendo,
2: a Deus.
1: Gi.
2: Quando descobre que o meu nome é Lenir,
0: e ele cantava.
2: Vem na rádio e fala assim: nossa, eu achei que você era mais velha, porque Lenir é o nome só mais velho. É. E eu tenho 38,
0: e
2: né?
0: E ele cantava na igreja, tinha uma voz muito, muito jóia.
1: Seu Libório?
0: Não, não era o seu Libório, era mais ou menos a nossa cidade, Libório. Libório.
1: É,
0: Libório.
1: O segundo Juliano Roberto, senhoras.
0: Senhor. Oh, e onde
1: então,
0: já se viu, né?
1: Acho que é.
0: Juliano Roberto chamando nós de véia.
1: Agora imagina.
0: Bom dia.
1: A dona Giovana. Dona Isabela.
0: Eu odeio esse. Dona
2: não,
0: senhora.
2: Dona Lenir até combina.
0: A senhora.
1: É, dona Lenir já combina mais.
0: Senhora.
2: Viu?
0: Tô
2: falando.
0: Bom dia. Dia, tudo bem? Gostaria de participar do sorteio. Meu nome é Miriam Kelly, sou de Castro.
2: Bonito.
1: Tá de aniversário, Kelly.
0: Sônia Telles. Não.
1: Não? Então, Miriam Kelly, você tá fora.
2: Nossa senhora.
1: Mas é só pra aniversariante hoje.
0: Hoje não tem.
2: Você tá dentro, filha.
0: O
2: tá
0: Anderson
2: dentro,
0: quer que toque, então, lá o Ana semana. Prado.
1: Você viu
2: ah,
1: como ele
2: é boa.
1: Entende?
0: Ele entende, ele entende. Ele é um palhaço,
1: Ele é um palhaço. Ele vem aqui e faz cara de desigualdade.

0: entendido. Aí quando você fala, daí ele entende.
1: Entendeu, né? Só música.
2: E hoje tá muito frio, você fica em casa assistindo televisão e escutando nós, tá bom, Anderson? Não saia pra rua
0: não,
2: hoje.
0: Daqui a pouco chatina.
2: Chatina.
1: Chatina.
0: Que música que ele quer?
2: Lauana Prado, eu vou tocar a Lauana Prado pro Anderson. Vou
0: então toque. Ali.
2: Programar já aqui, porque
0: é, programa antes que você esqueça, Lê. Porque você com essa tua cabecinha que hoje tá, que tá.
2: Ai, eu tô só pensando no amor hoje. Ai, gente, eu só tô pensando no meu amor hoje.
0: No Pedro?
2: Sabe? Eu não consigo parar de pensar nele.
0: No Pedro?
2: Eu não sei, daí eu penso assim, como que pode, né? A gente amar tantas pessoas, tanto, arrumar alguém que a gente ame tanto na vida. Vocês já amaram assim? Já, menina?
1: O quê? O que você tá falando? Você tá loqueando?
0: Ah, Lê, não deu ouvido, Giovana. Não deu ouvido. A Lê, ela tem, entra um. Ela entra num surto assim.
2: Ah, que é... esse daí é, ó, ó, aqui, ó, porque, ó. Vou casar?
0: Ah. Uma case?
2: Não, Deus.
0: Uma case? Depois eu quero ver reclamando. Uma case? Quero que case mesmo.
1: Isa, vamos lá pra. Já
2: não, não, não, não, não.
1: É você tá aí conversando à toa.
2: Deus o livre, esperem, ó. Menina. Ai, 10h42.
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1: Eita, gente, loucura, loucura, Lê, não faz isso, menina. E agora…
2: Aconteceu, Lê.
1: É, eu coloquei a música que não era pra colocar, eu baixei pra gente não perder ela. Daí a gente faz uma manobra aqui e dá certo.
2: Ah, tá. E agora vamos dar a dica pra esse tempinho, final de semana. Quem não quer fazer janta, né?
3: Que delícia, né, Isa?
2: Vai, você vai ligar para o delivery da Pizzaria Napoletano. Isso.
3: Ai,
2: mesmo,
3: que
2: gente.
3: Delícia.
2: Uma delícia, gente. E a ganhadora da pizza mandou mensagem pra nós, né, gente?
3: Mandou.
2: Dizendo que, ó, agradecendo um monte, que diz que a pizza é uma delícia, super recheada, que ela amou a pizza. Quem ganhou foi a ganhadora, foi a Fernanda. Então foi só elogio pra pizza, pra pizzaria.
3: Ela mandou também pra Ivandressa, ela tava me contando ontem, disse que só elogios, que foi muito legal. Tanto essa como a outra que eles sortearam também. Também
2: das mães,
3: no Dia,
2: né?
3: Das Mães, né?
2: Era uma especial.
3: Foi bem legal.
2: E hoje tem sorteio de pizza, né, Gi? Uma pizza média, sabor tradicional, sabores tradicionais, né?
3: Exatamente.
2: Então você que tá ligadinho, manda mensagem dizendo que você quer ganhar a pizza da Pizzaria Napoletano, que é a nossa patrocinadora aqui do programa, gente. Manda mensagem, diz, quero uma pizza da Napoletano, que você vai estar concorrendo a uma pizza.
3: Isa, e conta pra nós aí os sabores e os valores, porque é muito barato as
2: muito
3: pizzas
2: barato.
3: Lá.
2: Então, vai lá, gente. 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
3: Olha.
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2: 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Se você pegar um sabor especial, ela tem um acréscimozinho, mas é bem, bem pequenininho o acréscimo. Aí, a pizza grande de... que tem 10 fatias. 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
3: Olha que delícia.

0: delícia.
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0: É.
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0: Nossa!
1: Muito barato, muito barato.
2: Que delícia!
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0: Ah, não tem jeito, né? Que delícia uma pizza à noite. Ah, é muito bom. E a Ângela acabou de me mandar uma mensagem aqui, ela disse que ela adora o nome dela.
1: Olá, claro, nome bonito.
0: Ângela, né? Ângela.
2: Ângela é um nome bonito.
1: Gostar do nome, né?
0: Eu acho. Sim. Bonito.
2: Agora, queria ver, se tivesse o nome de Pafúcia, você ia gostar? Daí sim, né? Nós estamos falando nome feio.
0: Ah, nome feio. A Lê tava contando que ela não gosta, sabe, Lu? Nós estamos com a nossa querida amiga Lu, aqui da Ótica Basílio, e ela disse que não gosta do nome dela. Diz que é uma tristeza.
2: Não gosto. Nunca gostei.
1: Não, Lê, nós vamos dar um jeito nesse
2: meu nome? Não, mas não tem o que fazer, porque Letícia. É o meu nome.
0: Letícia.
2: Tem o que fazer.
0: Letícia.
2: Eu já aceitei.
1: Que é Letícia?
2: Que é Lenir. Mas é, eu falo assim que ainda bem que as pessoas que me conhecem e gostam de mim, me chamam só de Lê. Quem não gosta chama de Lenir.
0: É verdade,
2: tá tudo
0: é que
2: certo.
0: É só Lê.
2: Tanto que ficamos 3 anos
1: indo lá. Eu até esqueço que teu nome é Lê.
2: Viu, nós ficamos 3 anos indo no Super Dal Santos lá. E depois de 3 anos, o Giovanni viu as meninas me chamando de Lenir. Ele perguntou quem era. Porque ele não sabia que meu nome era Lenir. Eu fiquei bem feliz.
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1: E me ligaram, Gi.
2: Oi.
1: Querendo os valezinhos.
2: É, que legal, Lu.
1: Estão lá ouvindo pra...
2: pra poder
1: concorrer aos valezinhos.
2: Olha só.
0: E também vieram aqui no dia da Blitz depois, mas não tinha.
2: É verdade, verdade. Veio duas pessoas
0: nós
2: querendo saber do sorteio.
0: Com nada aqui.
2: E o sorteio que nós fizemos, o povo não veio buscar, né, Lu?
1: Ainda não. Então, tem que ficar ligadinho lá no número do chequinho, né? Qual foi o número?
2: Era 162,56. Se você pegou esse chequinho, né, que é o cheque de R$100 lá da Ótica Basílio, e do lado tem o número escrito à caneta 162,56, você ganhou um óculos.
1: Um óculos lindo.
2: Lindo. É só vir aqui na rádio e tirar o teu vale que você vai lá na ótica e pode estar ganhando esse maravilhoso óculos. Então não esquece, pega o papelzinho lá, pega o cheque, dá uma olhadinha lá no número, que eu tenho certeza que tá aí com você, guardadinho, e você ainda
0: alguém
2: não viu.
0: Que passou pela Blitz pegou um desses chequinhos que está com o número 162
2: e ou, 56.
0: Ou o chequinho com
2: 56. Um é um óculos feminino e o outro um masculino.
0: Fiquem espertos, gente. Pense, só olhar.
1: Se ganhar um óculos assim, ó, só de passar aqui no.
2: Só de passar aqui. Mas foi legal, né, Lu?
0: Foi
2: muito
0: bem
2: joia.
0: Foi muito bom.
2: Nosso chefe já está. Nós já estamos confabulando, arrumando pro Dia das Crianças. Vai
1: Nossa,
2: ser top.
1: Isso eu quero participar.
2: Ah, você sempre junto com a
0: Mas
2: gente.
0: Mas eu só
2: né?
0: vou me participar dessa Blitz. Da rádio, seu meu vestido de palhacinha dessa vez.
2: Mas nós vamos nos vestir de palhaça.
0: Nossa, meu
2: As
0: amo.
2: Palhaças velhas. Que nós já vamos, palhaças novas, senhoras, né, Nossa. Juliano Roberto?
1: Vamos,
2: as senhoras, as senhoras palhaças.
0: Ah, eu gosto.
1: Vamos encher de bexiga, brinquedo pra criançada.
2: Vamos
1: fazer um
0: fervo. Vai ser muito legal.
2: Vai ser legal.
0: Vai ser muito bacana.
1: Então, temos três chequinhos aqui, vale de R$100. Para as pessoas ligarem, mandarem mensagem para concorrer.
2: Para concorrer a esses cheques. Vale compras. Então, você quer o vale compras? 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
1: Isso aí, Gi.
0: Então tá bom, né? 10h59, quase 11. 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
1: Obrigada a vocês pelo carinho, Deus abençoe e tenha um final de semana excelente.
2: Pra
0: um
2: você também,
0: pra
2: você. Lu.
0: E um beijo pra
2: beijo,
0: todas
2: beijo,
0: as meninas
2: beijo.
0: Lá hoje, tá? Pra todas.
1: Obrigada.
0: Pra todas. Beijo,
1: beijo,
0: meu amor. 11 horas. 11, gente, já voltamos.
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0: Meu Deus, menina! Tá tocando Nazaré e nós tínhamos que já ter falado. É 11h13, nosso amigo querido, nos ouvindo lá do outro lado do rádio. Um abraço pra você, meninas.
1: Diga.
2: Posso ler?
0: Mas vamos lá,
1: claro,
0: ler essa mensagem.
1: Pode.
2: Vamos lá, temos muitas mensagens. Muito bom dia, meninas. Conheço um nome bem esquisito.
0: Qual é?
1: Pra não dizer feio.
2: É que na escutando vocês aqui em Londrina, beijos.
1: Em Londrina?
2: Equinato, aqui em Londrina, Cassiano Ciapina. Esse eu conheço também, Cassiano.
0: Um abraço, querido. Um abração pra você, querido Cassiano, um abraço.
2: Esse eu conheço, Cassiano.
1: É esquisito.
2: Bom dia, tudo bem?
1: É esquisito.
2: Quero ganhar a pizza da Napolitano.
1: Quem?
2: Não mandou o nome.
1: Não vai ganhar,
2: que legal.
1: Então. Não vai ganhar, então.
2: Acha que eu tenho que adivinhar. Vou pegar pra mim, então. Bom dia, meninas.
1: Não pode.
2: Fim de semana abençoado para todos nós. Estou ouvindo vocês aqui no Araucária 3, Darley Lopes.
1: Um abraço, Darley, querido.
2: Bom dia, meninas. Aqui é o Ivan Andrei. Manda um abraço ao Ivan Andrei.
0: Ivan Andrei. Ivan Andrei, é bonito o nome?
2: É o Ivan Andrei, não é o mesmo que...
1: Não.
2: Não é?
0: É
2: não é o que
0: já.
2: Veio aqui?
1: Não, não é Ivan Dreige.
0: É Lidriano.
2: Mandei um abraço para todos os ouvintes. Um ótimo sábado com esse friozinho gostoso.
1: Ei, delícia, um beijo.
2: Bom dia, meninas. Estou aqui fazendo almoço, ouvindo vocês e rachando o bico de dar risada. Quero participar do sorteio Pizzaria Napolitano. Beijos, Cleide. Cleide do Cantagalo. Ela quer também.
0: Cleide, beijo pra você, Cleide.
1: E a Cleide chamou nós de palhaça.
2: Palhaça. Bom dia, meninas maravilhosas. Quero participar do sorteio do bolo de hoje para aniversário. Peço a Deus pela minha família. São Elizabeth Matos, Aline Oberec. Quer participar do sorteio da Pizza Napolitano. Vamos lá. Oi, Lê. Viu? Eu tenho uma comadre que se chama Cici Froy.
1: Como? Como?
2: Cici Froy.
0: Cici foi. Cici Froy.
2: A Cida que falou.
0: Cici Froy.
1: A Cida tá de sacanagem.
0: Claro que não, é verdade.
2: Acho que é sacanagem, acho que é sacanagem da Cidoca.
0: Não é, ela já me
1: Cida
0: contou.
1: Cici Froy?
2: Bom dia,
1: isso
2: meninas
1: é
2: lindas.
1: É sua Cici Froy.
2: Deus abençoe e perdoe os risos pelos nomes estranhos. Tá escutando? Vocês não estão escutando?
0: Eu tô, que Deus perdoe.
2: Perdoe, nós tirando essa. Vou contar o meu verdadeiro nome. Não é Aurete, é Auretes. Só falo que é Aurete para não me sentir mais uma. Não podem rir, adoro meu nome. Mesmo no plural, eu sou única. Quero a pizza da Politano.
0: É verdade, mas a Aurete é bonita. A Aurete é bonita.
1: A nossa ouvinte, Aurete.

0: Beijo pra Aurete.
1: Não dê risada.
0: Eu amo a Aurete.
1: Isabela. Não dê risada, Isabela.
0: Vem aqui, Aurete.
2: Ô, Aurete, é sério que é Aurete? Não foi um erro lá no cartório? Que pai que dá Aurete?
0: É só o que me faltava. Que meu pai? Pai me dá o nome de Lenires.
1: Isabela, não fala, Isabela. A Aurete já tá chateadona. Você fala, ela vai ficar Aurete, mais chateadona. Bom dia, quero concorrer ao sorteio da pizza napolitano. Não mandou o nome, gente. Se vocês não mandam o nome, não tem como sortear, amores.
2: Amorecos.
1: Bom dia, quero ganhar o bolo para o meu amigo Marcos Felipe Ruginski, motorista da prefeitura que está comemorando idade nova hoje.
2: Ei.
1: Abraço de seus amigos Ayrton Biscaia e Odete Ribeiro. Quero participar dos sorteios.
2: Já tá participando.
0: Beijo. Bocarada, amo você.
1: Eu quero ganhar o óculos da Ótica Basílio.
2: Não é óculos,
1: não,
2: amor.
1: É óculos. Lê, você tá parecendo alguém que eu conheço que faz barulho na hora da programação.
0: Viu, eu vou tomar meu remédio.
1: Mas e precisa
2: não
1: pegar
2: é
1: esse
2: o meu
1: saco.
2: Remédio. Não é o meu. É os meu. Isso é, Giovana do céu.
1: Não, vamos conversar.
0: Por que você faz as coisas no ar? Você tá querendo atrapalhar meu
2: não,
0: casório?
2: Se você quiser, eu tiro uma foto e publico pro povo ver o tanto de remédio que você toma.
1: Bom dia, quero participar dos sorteios. Carlos Antônio Andrade.
2: Abraço, Carlos, já tá participando.
1: Bom dia, meninas lindas. Quero participar do sorteio da ótica e da pizzaria Edmária Dória.
2: Ei, Edmária, já tá participando.
1: Bom dia, meninas.
2: Bom dia. Quem?
1: Não quis mandar o nome, só queria dar um bom dia. Ele não tinha com quem falar, falou, vou falar com essas meninas mesmo.
2: Bom dia, então.
1: Vou colocar um áudio aqui, eu não sei se estão
0: xingando quem que é o áudio.
1: A Lênia,
0: vamos ver
1: o que estão fazendo, eu vou colocar.
2: Coloque.
1: Aqui é Selasque.
3: Fala, grande Calmão, um abraço.
1: Ai, Calmão?
3: Bom dia, Lê. Como é que tá?
0: Aí, meu amigo.
3: Tá marchando essas músicas, né? Primavera, que eles estão bombando. Tô ouvindo, ó. Mais temida. Pena sul. Valeu, abraço.
1: Quem que é?
0: O Cláudio. Lá do posto. Vamos ver se ele tá lá no posto ainda. Manda um áudio aqui pra nós, falando se você tá no posto ainda.
2: Pra meter marcha
0: nossa,
2: nas
0: querido
2: músicas.
0: Cláudio. Claudinho do meu coração.
1: Olá. A Sidoca falou que é compadre de verdade. Cicifroi.
2: Meu Deus, gente. É essa pessoa com esse
1: não,
2: nome?
1: Não. Olha o que você vai falar. Olha bem que você pode ter represálias.
2: É a única, não existe outra
1: isso,
2: pessoa com esse nome.
1: Seja mais tranquila, assim.
2: Sidoca, não existe outra pessoa com esse nome, né?
1: Quero participar dos sorteios Davi do Passo dos Bois.
2: Ei, Davi. Ó, esse é um nome normal.
1: Bom dia, meninas Davi. Lindas. Maravilhosas. Adoro vocês. Ótimo final de semana. Deus abençoe. Fátima Castro, sempre ligada. Quero ganhar a pizza da Napolitano.
2: Abraço, Fátima. Já tá
1: Napolitano dando show aqui. Bom dia. Quero ganhar a pizza Napolitano. Osarias.
2: Aqui. Osarias. Eu não vou comentar.
1: Não, nem eu.
0: Não,
1: vou
0: ele
1: comentar.
0: Tá brincando, não é esse nome. Ele só tá tirando com a cara nossa.
1: Não, é Osarias. É Osarias o nome dele.
2: Osarias, aham.
0: Então não brinque com o nome que tem gente
2: não,
0: que não,
2: não
0: gosta.
2: Não, não
1: mas ninguém
2: tô.
1: Tá brincando. Quem tá brincando era você que tava falando agora. Tá dando uma de João sem braço. Não dá pra falar mais João sem braço.
2: Ai, não dá. Não
0: a
2: dá.
0: Sorte que o nome
1: bom
0: não
1: dia,
0: é...
1: Meu
0: ele
1: nome
0: não é compatível com o nome dele.
1: É Maria da Luz Miranda, do Jardim São Francisco. Quero participar dos sorteios.
2: Abraço!
0: Rosarias, como
1: bom
0: que você
1: dia.
0: Ousa?
1: Bom dia! Meninas, aqui é o Lidriano.
0: O Lidriano!
1: Lidriano Marques, adoro ouvir vocês, toda audiência, tô
0: fale
1: ouvindo
0: que hoje
1: vocês.
0: Ele é culpado por
1: meu
0: essa
1: nome
0: bagunça
1: é bonito,
0: do programa.
1: Meu nome é Bonito Sim, não tem outro. Abraço pra. Viu? Eu te falei.
0: Mas e cadê o Lidriano? Eu não tô achando ele aqui.
1: O problema Lidriano. É teu, eu que tenho que estar aqui.
2: Lidriano,
1: não é você.
2: Tudo. Ó, hoje ó. O programa é especial pra você. Por causa que é? Por causa
1: e
2: de você.
1: E eu falei que ele não gostou aquele dia tá porque ele gosta do nome
0: não,
1: dele.
0: Não, ele sorriu pra mim. Ele não seja invejosa.
1: Invejosa, não.
0: Pra mim. Bom dia, meninas. Aqui é o Lidriano. Se ele não tivesse gostado, ele nem ia estar ouvindo. Ô, Lidriano.
1: Ele falou que ele
0: é culpado por essa bagunça
1: dele.
0: No programa, Lidriano. Essa bagunça que virou o programa já no início, Lidriano. Me veio o Lidriano nas ideias. Falei
2: daí,
0: no começo do programa.
2: Toca, me veio
0: causou
2: com
0: tudo
2: Cici,
0: essa bagunça.
2: O quê?
0: Culpa do Lidriano.
1: Cici Fry.
2: Cici, daí a Sidoca me. A medalha de nome mais estranho vai pra Sidoca.
0: Vai pra Sidoca.
1: Mas é isso Lidriano, que eu falo. Nós não podemos.
2: Cici Fry.
1: Só que nós não podemos.
0: Mas
1: nós achamos
0: falei,
1: bonito ou feio.
0: Gosta.
1: Mas ele gosta do nome dele. Às vezes a pessoa gosta.
0: Exatamente.
2: Claro.
0: Gosta.
2: Todo mundo tem.
0: Sim.
1: Tem que gostar.
0: Eu conheço a minha amiga Ismarina, adoro o nome Sim. dela. O nome é dela, ela pode gostar. Eu
2: Como
0: acho
2: que é
0: feio
2: o nome dela.
0: Ismarina?
1: Ismarina.
0: O gosto é meu e gosto é igual, né? Cada um tem o seu. Então, a gente que sabe.
2: Ah, que é assim.
0: É igual beleza. Ah. Uns acham a Gi feia, outros acham bonita. Outros preferem a Lê. A Lê é mais bonita. Mas outros acham a Lê feia.
2: É.
0: É igual, ó.
2: Não é possível.
0: Claro.
1: Meu
0: e
1: Deus.
0: Nome é assim também. Desligar vocês, não dá.
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0: 11h31, gente. 11h31 e agora vamos que vamos, porque as meninas já estão preparando sorteios, mandar beijos e abraços e, claro, fazer o sorteio.
1: Ó, a Sidoca mandou aqui, e não é só ele, kkkk.
2: Nem fale, Sidoca. Nem fale. Melhor não fale pra eu não fazer pecado, Sidoca.
1: Eu vou colocar um áudio aqui, Lê, do Pedro.
0: Manda e vem, eu acho.
2: Meu Deus, tá ouvindo?
0: Aí até vou colocar aqui pra...
3: sua música.
1: Olá, Lê, sua música.
2: Ah, Pedro, você me manda uma música dessa, eu nem falo.
1: Ai, meu Deus.
0: Ai, que lindo.
2: Ale, menos, Lê.
1: Bom dia, meninas. Quero participar do sorteio. Adoro vocês. Beijos. Josiane da Santa Cruz. Não sei se ela é da Santa Cruz ou se ela é Santa Cruz.
0: Que é isso?
1: Não sei, Lê. Não sei. Eles estão mandando assim, doidado. Cláudio do Primavera, bom dia. Valeu, meninas. Estou em casa com meu filho Cauã. Queremos a pizza. Eu já gosto da Esmaria. Esmarina. Sei.
2: Você gosta do nome?
1: Eu não vou falar meu nome. Só mande a pizza. Não tem como, filho. Não tem como. Se não manda o nome.
2: O nome dele é esquisito que ele não quer falar o nome, Gi?
1: Não sei. Uma pessoa que manda uns troços que tão estranho. Gente estranha, com jeito esquisito. Eu não tô legal. Obrigada, linda. Que nós lemos lá da Elizabeth Matos. Obrigada, linda.
0: Um beijo, meu amor. Deus te abençoe, Elizabeth.
1: Eu conheci gêmeos aqui em Castro. O nome deles é Nigriano e Nigrigério. Acho lindos esses nomes. Agora o nome de uma senhorinha, Cotieta. É muito estranho.
0: É.
1: É.
2: Como que é o nome? Cutieca?
1: Cutieta. Cutieta.
0: Oi, Isabela. Oi, Isabela.
1: Ah, meu Deus.
2: Meu Deus, que porra.
1: Bom dia, meninas. Estamos na escuta no caminhão da Fragmon. Quero participar do sorteio hoje.
0: Querido, Silmo por sempre aqui. Nos ouvindo. Um beijo pra você. O Silmo tá ouvindo a gente todos os sábados.
2: Daí eu te pergunto, Giovana, por que que a pessoa, pai e uma mãe, não dão o nome? Maria, Pedro,
1: João, Antônio,
2: Lucas,
1: Cláudio,
0: Sebastião, tá
1: Cláudio,
0: Antônio.
2: Né?
0: Agora dão lá. Jesuína, Escolástica, Ruder, Olegário, Ruder, Prudenciana,
2: dá um nome,
0: Teutônio,
2: um nome
0: Brasília.
2: Simples,
0: Brasília, nome de gente.
2: Brasília?
0: Aham.
2: Brasília.
0: A dona Brasília, sabia que tem? É.
2: Tá.
0: A sogra
2: vamos
0: da minha
2: então
0: amiga Mary.
1: O Chico tá mandando abraço pra nós. Abraço, Chico.
0: Deu
1: até
0: class.
1: Daqui a pouco.
0: Ô, Chico, querido.
1: O Chico te pega, o Chico te busca, o Chico te leva.
0: E daí eu respondo pra vocês, tá com o Chico, tá com tudo. Um beijo pra você, Jô.
2: Vamos lá, o nome dos ganhadores.
0: Olha a música.
1: Ah, não, Lê, não. Não acabe com o dia hoje, já cedo.
0: Pedro.
2: Vai lá. Posso falar?
1: Pode sim.
2: O bolo de aniversário saiu pra Elizabeth Matos. A Elizabeth tem que passar aqui na rádio, pegar o seu cupomzinho e ir
1: corra,
2: lá no bolo.
1: Corra,
2: o bolo. Daí, um vale compras de R$100 saiu pra Annelise, da Ótica Basílio. O outro vale compras de R$100 saiu pro Reinaldo. E o terceiro vale compras saiu pra Josiane. Então, Annelise, Reinaldo e Josiane, passa aqui pegar o cupomzinho que vale compras da Ótica Basílio.
1: Você podia ter dado pros piores nomes. Pros nomes mais diferentes. Não vamos falar piores, vamos falar os mais diferentes. Os mais estrambólicos.
2: Ah, e a pizza, gente, a pizza saiu pra Suzy Cunha. Suzy, então tem que ligar.
1: É, nós vamos passar
2: o número pra Suzy lá da pizzaria Napoletano pra ela fazer o pedido, conversar com a Ivandressa pra combinar sobre
1: sim,
2: a pizza.
1: Sim.
2: Então, Suzy, Annelise, Reinaldo, Josiane e Elizabeth.
0: É 11h36. Você quer uma música?
1: Quero.
0: Então vamos ouvir uma música, né, meninas? Dá tempo ainda, será?
2: Que não seja que não seja Amado Batista.
0: Amado Batista, já tô tocando aqui no fundo, só que não tá tocando, né?
1: Princesa.
0: Olha, olha, deu bonitinha.
1: Não,
0: mas é uma gracinha as músicas do Amado Batista, né?
2: Ah, é?
0: Você sabia que eu fiquei até triste de saber que ele fez por perto aqui e não fui no show dele.
2: É Juliano Roberto que falou.
0: Eu ia provocar ele.
2: Juliano Roberto foi no show.
0: É provocar o Amado Batista.
2: Foi. Ah, ele não foi, quer dizer.
0: Ele não
2: ele
0: foi.
2: Ele tava triste porque ele não
1: Você
2: foi.
1: Fica arrumando confusão à toa. Daí a Flaviane vai ficar achando que ele foi no show. Ele vai ver que ele falou: ai, vou trabalhar. Daí não pude ir no show. E agora a Isabela diz: Juliano Roberto tava no show, eu vi ele, tenho certeza. Ele tava lá tomando cerveja lá.
2: É assim
1: cantinho.
2: Que começa as
1: Pronto,
2: fofocas.
1: Fez a confusão.
0: É assim que começa as fofocas.
1: Flaviane vai querer se separar do Juliano Roberto. Você vai ter que dar guarita pro Juliano Roberto. Porque a cagada que você fez foi falar mal do Juliano Roberto.
2: Então, ratificando aqui, Juliano Roberto tava triste porque não pôde ir no show.
0: Viu?
2: Não que ele foi.
1: Ele nem tava triste, Isabela. Pare de arrumar confusão. Pare, daí a mulher vai achar que a música que ele fala da amante lá é uma música que ele gostava.
2: É você que tá arrumando confusão.
1: Não, só tô te dizendo.
0: Olha, Juliano Roberto, pode acontecer. Parar de ouvir esse programa.
1: Eu Juliano só tô te Roberto. Dizendo o que pode acontecer. Flaviane achar que a música que o Amado Batista fala da amante era... E daí o Juliano poderia estar num dia não muito bem, né? Meio tristonho. Aquela música, lembrando da amante. Ih, deu confusão.
0: Porque mulher tem dessa? Se o homem tá lá ouvindo a música, sabe o que a mulher faz? Ué?
1: Tá pensando
0: por que que tá ouvindo essa música?
2: Flaviane,
0: tá pensando
2: tudo
0: em
2: uma
0: quem?
2: Confusão que foi, aconteceu nesse programa, Flaviane. O Juliano Roberto não tem nada a ver.
1: Esqueça de Juliano Roberto.
2: Esquece Juliano
0: Coitado
2: Roberto.
0: Do Juliano. Ô, querido Juliano e Flaviane, um beijo
1: Juliano
0: pra
1: Roberto,
0: você.
1: Juliano Roberto, não mande mais mensagem.
0: Vocês fiquem
1: Seu
0: espertos.
1: Seu nome pode ser envolvido em até em morte, que, pelo amor
0: Meu
1: de Deus.
0: Eu não, separação é pior. Deus o livre, Ju, gente.
2: Ju, desculpa aí, Ju.
1: Ela acabou com você hoje.
0: Eu espero que no dia desse show ele tivesse que eu falar, Viane, porque agora já deixa você causar.
2: Vamos falar nisso, Lê.
0: Você causou encrenca já na casa lá.
1: Vamos pôr uma pedra nesse assunto.
0: Deus o livre até. Vambora, meninas.
1: Vambora. Beijo. Até semana que vem, se Deus quiser.
0: E as músicas de vocês não foram tocadas todas, mas todas que foram tocadas foi a que você. Lê, olha que eu tenho como te provar aqui.
2: Como a Lê, ela pede, cadê as músicas? Não. E nós falamos música.
1: Fica
2: e nós
1: atormentando
2: música.
1: 50
2: e nós
1: minutos
2: falamos música.
1: Antes.
2: E daí ela olha pra nossa cara. Não deu tempo de tocar todas as músicas.
0: Mas vocês queriam que tocasse todas?
2: Claro.
0: Da próxima eu deixo vocês falar e toco música. Na próxima vocês vão falar nada.
2: Só vai tocar.
0: Beijo, minha linda.
2: Só vai tocar música.
0: Só vou tocar música. Falando, não, vou tocar todas as músicas que pediram. Então vocês fiquem quietos.
2: Cala a boca.
0: Cala a boca, deu problema esses dias?
2: Deu? Mandar cala a boca?
0: Não faça assim. Olha aqui, ó. 11h40. 11h40.
2: Estamos entregando o programa bem na hora, né, Lê? Então eu já vou. Vou embora.
1: Você tinha que ver tua cara.
0: Ai, eu vou esperar o Luiz
2: embora,
0: Augusto chegar.
2: Vamos embora. O povo que ganhou, por favor, passa aqui pegar a Elizabeth, que é a principal, que é só hoje, né?
0: Gente,
2: tem
0: olha
2: que
0: só.
2: Buscar hoje o cupomzinho pra trocar o bolo.
0: Tem que
2: lá,
0: vir o do bolo, por favor. Corra, Fia, buscar o Vale Bolo pra você retirar. E quem ainda não ouviu a música do Israel e Rodolfo, Orar e Ação, ouça, porque é maravilhosa.
2: Beijo.
0: Tocamos aqui ela hoje. Fiquem com Deus. Bom final de semana. Amo vocês, nossos ouvintes.
2: Nossa,
0: amo.
2: Tudo aqui,
0: eu vi. Faz parte.
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9: Castro, 16 de maio de 2026. Um bom dia a cada um e a cada uma de vocês, queridos ouvintes, nesta manhã de sábado. Hoje mais um dia em que Deus está presente. Quem está falando a vocês é o pastor Daniel, que está como ministro na paróquia de Castro, Paraná, pertencente ao sínodo Paranapanema, vinculado à IECLB.

Quero saudá-los com os versículos que se encontram no Evangelho conforme Mateus, no capítulo 7, os versos 16 a 20, que nos diz: pelos seus frutos os conhecereis, colhem-se porventura uvas dos espinheiros ou figos dos abrolhos? Assim toda árvore boa produz bons frutos, porém a árvore má produz frutos maus. Não pode a árvore boa produzir frutos maus, nem a árvore má produzir frutos bons. Toda árvore que não produz bom fruto é cortada e lançada ao fogo. Assim, pois, pelos seus frutos os conhecereis. Não deixe a árvore morrer. O matapau, cujo nome científico nos remete à família das moráceas, é uma espécie arbórea notável e de certa forma traiçoeira, encontrada predominantemente nas regiões tropicais do continente americano, e aqui na cidade de Castro, diga-se de passagem, pode ser muito bem vista em alguns parques. A peculiaridade que justifica seu nome popular, matapau, reside no seu modo de vida. Classificado como uma planta epífita, o matapau inicia sua existência nos galhos de grandes árvores hospedeiras. O que se segue é um processo lento, mas implacável, de estrangulamento e exaustão. À medida que se desenvolve, o matapau começa a drenar a seiva da árvore hospedeira, privando-a gradualmente de seus nutrientes essenciais. Seu crescimento vigoroso envolve a formação de raízes aéreas, que com o tempo envolvem um tronco da hospedeira, como um abraço mortal, estrangulando-o progressivamente. O resultado final é que a árvore hospedeira é sufocada, seca e por fim morre, deixando o matapau como único sobrevivente. Um aspecto que torna esta planta particularmente perigosa é a sua capacidade de se camuflar. Em alguns estágios, o matapau se confunde tão bem com a folhagem da árvore hospedeira que é facilmente confundido com o ramo natural. À primeira vista, parece ser apenas mais uma parte da árvore afetada. Para os próprios profissionais de jardinagem e civicultores, essa característica é um sinal de alerta, pois sabem que se não for detectado e tratado a tempo, o que geralmente implica um corte de um galho ou partes infectadas, o matapau representa um perigo mortal que pode levar à perda de toda a árvore. Essa imagem da natureza, da criação de Deus, serve como uma poderosa analogia para a vida espiritual e moral. Assim toda árvore boa dá bom fruto, mas a árvore má dá maus frutos. Da mesma forma que o matapau sufoca a árvore existente em nossa vida, maus hábitos ou práticas destrutivas que operam silenciosamente. Muitas vezes estes são os chamados pecados escondidos, atitudes e ações que procuramos manter em segredo, como o consumo de pornografia, práticas sexuais moralmente questionáveis, aqui referidas como realmente inígenas, mentiras habituais, inveja secreta ou ressentimentos não resolvidos, entre outros, são frequentemente coisas que ninguém mais conhece. São nossos segredos mais íntimos. Tentamos com grande esforço manter uma vida exterior aparente, normal, cumprindo nossas obrigações e, aparentemente, tudo anda conforme precisaria andar. Contudo, no íntimo, há uma clareza inegável. Nem tudo está bem. Esses maus hábitos, a princípio, podem ser fáceis de esconder, mas com o passar do tempo, eles crescem e se fortalecem, afundando-nos cada vez mais em suas teias. Assim como o matapau consome a árvore, esses pecados ocultos acabam por consumir espiritual e, por vezes, até fisicamente, minando nossa vitalidade e a nossa paz interior. A única resposta eficaz para deter este

perigo mortal. Em nossa vida espiritual é uma ação radical e definitiva. Cortar completamente essa parte da vida que está sendo sufocada pelo pecado. É imperativo que não se dê mais origem ou espaço para que a semente do pecado prospere. Podemos ter tentado nos livrar deles inúmeras vezes, no entanto, eles persistem como um mata-pau que, apesar das tentativas de remoção, continuam a sufocar e a tentar apoderar-se de cada dia mais da vida e da nossa própria alma. Jesus Cristo, em seus ensinamentos, estabeleceu um padrão elevado para seus seguidores, comparando-os às árvores que devem produzir bons frutos. Ele não está interessado apenas nas aparências, mas sim que o nosso interior seja fundamentalmente saudável e curado, para que naturalmente possamos manifestar frutos saudáveis. As boas ações, a compaixão, a integridade, a verdade, a caridade e o amor ao próximo são resultados de um coração que reconhece a salvação e merecida em Cristo Jesus. Neste momento, o convite é para a introspecção, a oração e a entrega. Encorajamos-nos a orar hoje com sinceridade e humildade e a permitir que Deus, o jardineiro divino, realize uma limpeza profunda em nossa vida. Peçamos que ele remova e desenraize todas as más ações, hábitos e vícios que têm dominado o nosso interior até o dia de hoje. Ele tem o poder de fazer isso. Ele pode restaurar o que foi perdido e conceder a verdadeira paz que nós precisamos e ansiamos. Em todas as situações difíceis, em cada luta contra o pecado ou contra as advertências e as adversidades da vida, Deus sempre provê um caminho de saída, uma esperança de redenção. Tudo o que ele requer de nós é que nos aproximemos dele com genuína confiança e que lhe permitamos trabalhar ativamente e profundamente em nossa vida, transformando o tronco sufocado em uma árvore que finalmente floresce e dá bons frutos. É a partir desta realidade que nós podemos perceber aquilo que é mencionado por Jesus em Mateus. Nós somos chamados a vivermos como árvores que dão bons frutos, e esses bons frutos não podem provir de nós. Assim como Jesus também fala em João no capítulo 15, que nós precisamos estar conectados à videira, e os ramos conectados à videira, alimentados da seiva de Cristo Jesus, podem então produzir muitos frutos. Esta é a realidade do cristão, viver agarrado a Cristo, ou como costumava dizer Lutero, pendurado no pescoço de Cristo. Essa é a única forma de nós agirmos para a honra e para a glória do Senhor. Se deixarmos as nossas decisões nas nossas mãos, levaremos sem dúvida nenhuma ao mau caminho. Seremos conduzidos pelos desejos e pelas vontades do mundo e por aqueles que estão à nossa volta. Eis aqui a oportunidade de olharmos para as nossas vidas e removermos tudo aquilo que tem nos afastado da presença do Senhor, tudo aquilo que tem sido as ervas daninhas que têm se alimentado de nós e tem nos desfalecido diante dos momentos de vida. Cada um de nós é chamado à presença do Senhor para se derramar, para se arrepender dos seus pecados. Tudo aquilo que tem sido cativo e tem sido colocado como nossos pecados de estimação devem ser deixados de lado, devem ser cortados das nossas vidas. Por isso, nós somos convidados, conclamados a orarmos, a admitirmos o nosso pecado, a sermos redimidos em Cristo Jesus. Que o amor de Deus revelado na cruz seja o nosso guia, a sua bondade o nosso caminho e o seu amor o nosso alvo. Seja a nossa fé aumentada e o nosso agir transformado. Que assim o amor de Deus o Pai, a graça de Cristo Jesus e a comunhão do Espírito Santo sejam sobre nós, hoje e sempre. Amém.

agenda para a paróquia de Castro nesta semana. Hoje, 16 de maio, nós temos o encontro sinodal de mulheres no restaurante e hotel Anila, em Irati. Nós temos as aulas de musicalização das 15 horas às 15 horas e 30 minutos com crianças de 4 a 8 anos. Traga seu filho para participar conosco de forma gratuita. Nós temos aulas de violão de 6 anos acima ou que já saibam ler a partir das 4 horas até as 4 horas e 50, também de forma gratuita. E a aula de teoria musical a todos os interessados que já sabem ler a partir das 5 horas às 5 horas e 50. Fica o convite de forma gratuita para que esteja participando conosco neste tempo. E nós teremos culto na comunidade de Castro às 19 horas e 30 minutos. No dia 17 de maio, no domingo, nós temos culto em Carambeí às 10 horas da manhã e culto em Maracanã às 8 horas e 30 minutos. No dia 19 de maio, na terça-feira, nós temos o planejamento do culto infantil às 19 horas e 30 minutos. No dia 20 de maio, nós temos o encontro da OASI às 14 horas. No dia 21 de maio, na quinta-feira, nós temos o ensino confirmatório às 19 horas. Dia 23 de maio, nós temos culto na comunidade em Arapoti às 15 horas. Tens alguma dúvida? Queres deixar a sua opinião? Entre em contato pelo nosso WhatsApp no 42 984 33 3887. Repito, no nosso WhatsApp no 42 984 33 3887. Um ótimo final de semana a cada um de vocês e um abençoado sábado, queridos ouvintes. E lembrem-se, a sua oferta faz com que este programa chegue a muitos. Até o próximo programa.

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0: 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Sábado bem legal aqui pela 102.7.
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0: E aí, tudo bem? Tudo certo? Tudo legal? Estava acompanhando aí a programação durante a manhã. Salto alto ali tá aqui, tá querendo ir embora, mas na verdade ela quer ficar, na verdade. Não quer ficar, Lefontora, como vai?
2: Oi, Luiz.
0: Tudo bem?
2: Eu tô ótimo.
0: Tá começando o sábado bem legal comigo.
2: Ai, bem sábado bem legal.
0: É, porque o Rômulo não chega mesmo.
2: Pois é, cadê o Rômulo?
0: É, pra tá meio dia, mas não chega.
2: Eu tô aqui fazendo a vez do Rômulo em segundos.
0: Tem que fazer, né, pelo menos. Tudo bem, né? Que bom que eu não fico sozinho daí, né?
2: É.
0: Trabalha em dois fim de semana.
2: Será que ele tá ajudando a Jéssica com a bebezinha?
0: O bebê? Com a bebezinha, Celine, lindinha.
2: Coisinha, é uma boneca. Um beijo pra Jéssica, que até agora não trouxe a Celine pra nós conhecermos ela.
0: É verdade, né?
2: Não trouxe. A gente não é importante, mas tá bom.
0: Quais são os planos hoje?
2: Hoje fazer o tal do cookies nova-iorquino.
0: Cookie nova-iorquino?
2: Acabei de descobrir que eu vou fazer. Vou fazer hoje pra vocês.
0: Vai 200 gramas de manteiga.
2: Que mais?
0: Vai 200 gramas de açúcar mascavo. 100 gramas de açúcar.
2: Nossa, mas dois
0: vai
2: açúcar?
0: Vai dois ovos. Vai também, é bem doce. É soneira. Vai uma essência de baunilha. E vai uma colher de fermento.
2: Tá, e agora eu pergunto pra você, é só misturar tudo e pronto?
0: Exatamente. Só que antes você mistura os açúcares e o ovo.
2: Faz aquele creme, né?
0: É, depois põe a farinha de trigo, vai também farinha de trigo.
2: E eu acho que meus filhos vão amar, eles devem estar vindo, ouvindo e sabem como a mamãe vai fazer isso.
0: E daí você pode também congelar pra usar mais tarde, daí no outro dia. Fica bom, mas tem que ser no freezer mesmo, tem que ficar duro o negócio. Tem que ficar um gelo puro. Eita, se afogou tudo aí.
2: É
0: cigarreira,
2: a bicha.
0: É duro, né?
2: É a bicha que subiu. Sabe por quê?
0: Cigarreira.
2: Cigarreira.
0: Ali não
2: eu não fumo. A minha voz era. Sabia
0: só
2: que eu sofria bullying, Luiz, quando eu era. Tinha 6, 7 anos de idade, por causa da minha voz, já ser assim. Minha voz?
0: Daí o que você dizia?
2: Ah, me chamava.
0: Cala a boca.
2: Terezona, essas coisas. Tinha uma raiva.
0: Não te meto a mão na fuça. Você falava assim, daí.
2: Rebenta a cara.
0: Não,

0: se falava grosso já, né? Uhum. Te rebento a cara.
1: Vocês imaginem uma criança com 7 anos de idade e com a voz grossa.
0: Dessa maneira, bullying.
1: Eu era tão queridinha. Bem pouco.
0: Então esse que é o plano de hoje? Ele
1: o plano de hoje, gente, é tomar chimarrão. Sabe? Fazer aquela rodinha em família de chimarrão. Uh-huh. Pinhão cozido. Que
0: mudou
1: já tá lá.
0: Não.
1: Cookies, calma, Luiz. Lá em casa vira só em comida final de semana.
0: Meu Deus, vou fazer
1: essas bolachas aí, que é, né, chique. Essa bolacha chique que se chama Cookies Nova Iorquinos. Acabei de descobrir o nome. E vai ter também um bolo de fubá delicioso.
0: De
1: molhadinho.
0: Coco.
1: Eu vou fazer sem coco, Luiz, o bolo de fubá.
0: Ah, é?
1: Aí, à noite, vai ter muitas comidas gostosas.
0: Meu Deus, isso só virou em pança.
1: Amanhã vai ter bolinho frito de manhã com queijo.
0: Ô, louco.
1: É, desse jeito, virado de feijão.
0: Macarronada com carne moída.
1: Nossa.
0: Ô, Defontor, você tá triste?
1: Nem um pouco.
0: Por causa que o casal Vivi agora morreu. Vivi
1: pior,
0: não existe mais.
1: O pior, Luiz, que eu tava vendo um meme sobre.
0: É, qual era o meme?
1: O meme é que ela tava levando muita gente pra lá.
0: Aham.
1: Tava ficando muito folgada na cama dele, tomando muito banho e tava gastando demais. E dele resolveu largar.
0: Ele não tinha dinheiro pra manter todas as mordomias da Virginia.
1: E daí de mais umas 10, né, que ele levava.
0: Que leva, né? Que convida, dá pra você vir aqui no fim de semana, pega, compra passagem, elas estão lá depois de 8 horas. Classe especial ainda.
1: Ai, sabendo, Luiz. Eu tenho. Sabe que a Gi fez um comentário até hoje de manhã aqui no programa. E eu concordei com ela. Eu até senti um pouquinho. Você vai falar, nossa, mas a Virgínia é Virgínia. Mas é que como mulher, sabe? Nossa, imagina que situação se colocar numa situação dessa.
0: Ah, mas você sabe que a fama, ela transforma, né? A
1: que pessoa judiação.
0: Existiu no passado, nos anos 80, algo parecido, né?
1: Sempre existiu, né?
0: Sempre existiu, mas você lembra de um casal improvável também? Xuxa e Pelé?
1: Ah, sim. Com certeza. Mas eu falo assim...
0: A Xuxa devia ter o quê? Uns 20 anos?
1: 18 anos.
0: 18 e ele tinha uns 40
1: já. 60, 80, já tinha 80 anos. Meu Deus, já na época.
0: Sempre teve 80.
1: Daí eu falo pra você assim que eu queria ter todo o dinheiro. Eu queria o dinheiro, né? Ser rica, milionária, né? Uhum. Mas... É uma pessoa que às vezes ela não tem sabedoria, né? Ela tem dinheiro, é inteligente, mas não tem sabedoria.
0: Ah, entendi.
1: Daí se perde, né? De ação.
0: Então é isso, né? Vamos aguardar aí.
1: Ô, Rômulo.
0: O Rômulo já chega, de certo.
1: Tá chegando já. Tchau, Luiz.
0: Tchau.
1: Ai, eu amo essa música.
0: Clássico agora da música. Irene Cara.
1: Eu amo essa música.

0: 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Você tá curtindo aqui, sábado bem legal. Quem chegou arrasando igual Vera Verão não foi o Rômulo. Olá, Rômulo, tudo bem?
1: Boa tarde, Vera. Boa tarde. Verão.
0: Foi o fone pra você.
1: Vera Verão, você comentou comigo?
0: Uhum. Conhece a Vera Verão?
1: Conheço, um grande ícone do humor brasileiro.
0: Por isso que eu te comparei a ele, porque você é grande ícone do humor brasileiro.
1: Paranaense, né?
0: Uhum. Quiçás do universo.
1: Me sinto lisonjeado de você ter falado, me comparado.
0: Uhum.
1: Olha aqui! Não lembro como é que a Vera Verão falava?
0: Não sei também.
1: Eu também não lembro, mas se eu me lembrasse, eu imitava ela aqui.
0: Se eu me lembrasse daí, tipo, não resolveu nada, né?
1: É um prazer estar aqui novamente,
0: prazer.
1: Sábado bem legal, né?
0: Tudo bem, tudo certo.
1: Sábado bem legal é um programa de humor brasileiro, uhum. Situado, feito aqui no Paraná.
0: Uhum.
1: Por dois paranaenses.
0: Exatamente.
1: Chamado Luiz Augusto e Rômulo Schmidt.
0: É um prazer.
1: É um prazer. É um prazer estar aqui novamente com vocês pra transformar o teu sábado, deixar ele mais legal do que ele já está sendo.
0: E mais lindo.
1: Sol, sábado ensolarado hoje aqui em Castro. O sol está escaldante lá fora, céu azulzinho, meu amigo.
0: Ah, não tá nada.
1: Claro que tá.
0: Né?
1: Vá lá fora pra você ver se não tá.
0: Acabei de vir de lá.
1: Não, mas viu, tá se abrindo.
0: Cara, eu tô vendo aqui que a nossa audiência agora no site, ela é bem grande, hein?
1: Tá se abrindo.
0: Ela tá mais que o dobro do normal.
1: Então tem dois assistindo.
0: Aham.
1: Uhum. Tá mais que o dobro.
0: 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Daqui a pouco tem live aqui pra nós fazer o recorde.
1: Eu tô armando aqui.
0: Está armando?
1: Estou armando aqui. Você já escutou aquele panda?
0: Já.
1: É bom?
0: O Panda, ele é um cantor sertanejo, né?
1: Sim, mas já, ele é bom?
0: Ah, ele é meio estilo Bruno Marrone. Ou só o Bruno, né, no caso.
1: Ah, que aparece várias vezes aqui, panda isso, panda aquilo.
0: Daí você pensou que na verdade era um...
1: Um urso um cantando. Achei que era um ursinho, panda, um ursinho cantando.
0: Mas não é, é uma pessoa.
1: Puxa vida, Luiz.
0: Mas ele é...
1: Me desanimei agora, porque eu...
0: Você achou que era possível que um panda cantasse?
1: Eu tenho uma piada pra contar pra você.
0: Daqui é porco.
1: Hã?
0: Daqui é porco.
1: Daqui é porco? É. Não, é piada do pato.
0: Ah.
1: Contar a piada do pato, Pia, pra você.
0: Tá bom.
1: Você vai gostar da piada do pato.
0: Vou amar.
1: Você vai achar muito legal. 2011 hoje?
0: 2011, 15 anos atrás, o que rolava na internet, o que rolava nos meios de comunicação, o que rolava na TV e o que rolava na música.
1: Ai.
0: Mas antes eu quero falar das novidades que vão chegar na...
1: Top!
0: 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Nós estivemos lá e vimos uma cadeira.
1: Meu amigo...
0: Aliás, você postou a cadeira?
1: Não, Romulo? Postei cadeira, Pia.
0: Você é péssimo postador.
1: Eu tô aprendendo a mexer.
0: Nossa,
1: no CapCut, fiz um curso.
0: Fiz de curso, de certo.
1: Viu? Pia, que cadeira maravilhosa, Pia. Você que tem dor nas costas, você que passa o dia inteiro sentado no seu escritório, você vai desenvolver um problema nas suas costelas, meu amigo. Você vai estar com um bico de papagaio dentro de pouco tempo.
0: Para que isso não aconteça.
1: Sim.
0: O que tem que fazer?
1: Para que isso não aconteça, você tem que investir naquilo que você passa mais tempo. No caso, você passa mais tempo no escritório, então invista numa cadeira, meu amigo.
0: Uhum.
1: E é o melhor investimento que você pode fazer. Se você passa o dia inteiro no escritório, invista numa cadeira massageadora, meu amigo.
0: Mas tem aquelas cadeiras no shopping que o pessoal vai lá, ah, não, é sei lá quanto, R$20 por meia hora.
1: Uhum.
0: Você precisa ter uma cadeira dessa em casa e é muito mais em conta do que você imagina, hein?
1: Você sabe
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1: Sabe o que aquela cadeira faz?
0: Ah.
1: Massageia lombar, massageia as coxas, massageia os ombros, massageia tudo, até a cabeça. Massageia aqui atrás do coco, sabe?
0: Sim.
1: Esquenta, a cadeira esquenta. Imagina no invernão agora você sentado numa cadeira de couro bem gelada. Não é ruim?
0: É ruim.
1: Aquela cadeira que tem na Top Mob.
0: Aquece.
1: Aquece, meu amigo. É uma cadeira lindíssima, sem falar que vai deixar o teu escritório muito mais lindo, muito mais bonito.
0: Mas eu acho que é mais pra sala, né?
1: Aquela lá é de... Não, tanto faz. E aí eu até ia comentar isso mesmo. Se você quiser usar na sua casa, não tem problema nenhum. Mas ela... Arremete a quem trabalha muito a...
0: Ah, e arremete.
1: Arremete a muito quem trabalha em escritório. Entendeu? É. Quando eu uso palavras esquisitas, você acha ruim.
0: É que tem que...
1: Aí
0: tá,
1: quando você
0: tá,
1: usa...
0: tá no contexto, né?
1: Aí, arremeter, arremeteu
0: arremeter
1: a um...
0: Arremeter é voltar.
1: Então, volta a um escritório. É uma cadeira arremetida pro escritório. Aí saiu do contexto, né, agora. Mas enfim.
0: Tá.
1: Pia. Sem falar nos outros móveis, né? Nos estofados.
0: O que você encontrou essa semana lá de novidades?
1: Tem umas poltronas lindíssimas que chegaram agora. E o Eric, inclusive, tava voltando ontem, né? Tava voltando de uma
0: inclusive,
1: feira.
0: Inclusive, tá voltando ontem.
1: Já voltou, né, no caso. Mas ele tava voltando do Balneário Camboriú.
0: Por quê? O que ele foi fazer lá? Festa?
1: Ele foi, não. Ele desceu pra BC.
0: Pra?
1: Pra numa das maiores feiras do Brasil. Com relação a móveis para casa, estofados.
0: Pra trazer novidades, né, Rô?
1: Rapaz, vai vir bastante novidade. 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
1: Eu sei, Pia, tô tirando com você.
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0: É que você falou agora há pouco que ficou chocado.
1: Fiquei chocadíssimo.
0: Com a notícia que o Ancelotti tinha fechado a lista sem o Neymar, pois você está totalmente enganado, Rômulo.
1: Não é que eu tô enganado.
0: A conversa
1: Essa
0: é diferente.
1: A página do Choquei
0: tá dizendo isso aqui, ó.
1: Mas olha aqui, Choquei, quer ver?
0: Ó.
1: Choquei desgraçado, quer ver?
0: Ah, Choquei. Ancelotti pede os dados de Neymar ao Santos.
1: Isso, então.
0: Indicando a convocação para a Copa do Mundo.
1: Mas olhe pra baixo agora.
0: Você tem que ver a notícia azul, a última, não a penúltima, porque até então o Ancelotti não ia chamar o Neymar, mas é que ele se recuperou e tá jogando melhor nos últimos dias.
1: Ancelotti.
0: Né?
1: O Neymar tá jogando bem?
0: Tá jogando.

0: Bem,
1: ele está jogando.
0: Está?
1: Não, é porque às vezes ele
0: vai jogar amanhã, senhoras.
1: Ele fica só machucado.
0: Mas é verdade, o cara, né, você acha que ele queria estar machucado?
1: Não, por mim ele pode ir pra Copa do Mundo, Copa do da Galáxia. Eu não...
0: Copa do Universo?
1: É, eu não sou nem aí.
0: Mas é, a verdade é essa, que o...
1: A verdade é uma só.
0: Pediu dados para o Santos da situação do Neymar fisicamente. Isso indica que ele tá de olho. Amanhã tem jogo do Neymar na Neoquímica Arena.
1: Se ele se machucar amanhã, ele não
0: vai. Daí já, claro. Daí. Aí não vai dar, né?
1: Estamos ao vivo, meu amigo.
0: Daqui a pouco vamos trazer tudo do ano de 2011.
1: Tudo!
0: Inclusive as músicas!
1: E os fatos.
0: Ah, essa aqui você ama. Ocorrer. Olha você pulando, feito um fogo de artifício.
1: Qual que é essa?

0: de semana bem legal.
1: A música, Pia, é chamada assim, ó. Mas se.
2: É desse ano? Mas essa música é bem legal, né? Romântica, falar de um amor com duas pessoas, né?
1: Fala de um cara com uma pistola correndo atrás
2: ô,
1: de
2: louco!
1: Outros.
2: Daqui a pouco
1: para matá-los.
2: Para poder matá-los. Não pode falar matá-los no rádio, senão.
1: Não. Para aniquilá-los. Pronto.
2: Vamos falar de coisa boa. Vamos falar de coisa boa?
1: Vamos falar de coisinha boa, Pia.
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2: Fica pondo aquelas máscaras de.
1: É.
2: Né?
1: Ah, aquelas deixa
2: máscaras
1: eu ver
2: de isso, solda. Olha que legal, e tira foto e posta na internet.
1: É, mas na verdade nem é soldador.
2: Olha, o 2011, Rômulo.
1: Ah!
2: O mundo
1: o
2: acompanhou o casamento real mais comentado da década.
1: Do Felipe?
2: Prince William. E Catherine. Princess e de Vales.
1: O que é?
2: Se casaram em Londres.
1: Ela é princesa da onde, ou não é?
2: Ela é princesa de Gales.
1: Ela já era princesa de Gales?
2: Não, se tornou, né?
1: Ah, sim.
2: Porque é ela que teve, esse tempo atrás, a câncer, né? Ah, não é ela, né?
1: Ué? Eu não sei do que você tá falando.
2: Ele é um dos filhos,
1: ele
2: então.
1: Ele é um, mas não.
2: Não é a Kate, né? A Kate também se casou
1: Kate com... Middleton.
2: Aham, ela casou com o outro príncipe. Tem dois príncipes.
1: Príncipe de...
2: William.
1: Mohammed Rasul.

0: Ali.
1: Alô, Paulo, um abraço.
2: Alô, Paulo, um abraço.
1: O Paulo tá indo embora aqui, ó. Então, a cerimônia foi assistida por milhões de pessoas. Por que que as pessoas se interessam por isso? Fica vendo o casamento de príncipe.
0: Eu, por mim que é.
1: Eu nem sei porque eu tô falando. Vamos mudar.
0: Fim terremotos da... no Japão. Vamos falar de coisa que interessa. Bom, terremotos no Japão, que piá. Lembra aqueles terremotos que causou aqueles tsunami de mais de 5 metros de altura?
1: Invadiu,
0: sei lá.
1: Invadiu também a hidrelétrica, não é hidrelétrica lá.
0: É a usina
1: de Fukushima.
0: De Fukushima, é verdade, piá. Imagine que loucura, né?
1: Fim, sabe quem morreu em 2011?
0: A Amy Winehouse.
1: Foi?
0: Trump baby gone around, I say no, no, no.
1: Morreu em 2011?
0: Morreu em 2011.
1: Você viu que o impostor foi no casamento?
0: Casamento?
1: No casamento. O funeral, me perdoe.
0: Funeral da Amy Winehouse.
1: E daí ainda deu entrevista pra TV... TV inglesa.
0: Cara, o impostor é...
1: E o cara, tipo, dois amigos, né? Tipo, o impostor e mais um amigo dele que tava no funeral. E foi dar entrevista pra ela, pra TV, né? E o amigo dele não aguentou, né? E virou o rosto pra rir.
0: Cara, o Daniel... Nossa, o Daniel Zuckerman era o... É. Como é que pode, né? O cara conseguir fazer tudo isso,
1: hoje,
0: né?
1: Não tem como mais, mas ele tá no rádio ainda, né?
0: Tá, no pânico, tá, né? No pânico, aham.
1: Viu? Quem ia falar que morreu foi o Osama Bin Laden.
0: Ah, é.
1: Ele foi morto por uma operação americana no Paquistão.
0: Foi encontrado, né? Ah, não, ele foi encontrado e a gente levou ele preso.
1: Ah, destruíram ele igual o Lázaro.
0: Você já viu aquele filme O Homem Mais Procurado do Mundo? Conta a história do dia que eles pegaram o Osama Bin Laden. Muito legal, muito legal. Ó, morreu também, sabe quem?
1: Quem?
0: O dono da maçã.
1: Morreu em 2011?
0: Sim, senhor.
1: E mesmo, ele renunciou ao cargo de CEO da Apple. Em agosto e em outubro ele faleceu.
2: Steve Jobs, Pierre.
1: Com 52 anos apenas. Quase engoliu o microfone.
0: Faleceu. Ó, também teve teve também a posse do Barack Obama.
1: A tragédia da região serrana do Rio de Janeiro chocou o Brasil, né? Deslizamentos de enchentes em Teresópolis.
0: Ah, é verdade.
1: Petrópolis, Nova Friburgo.
0: Também teve a renúncia, né? Dos vários ministros aqui do Brasil.
1: Por quê?
0: Porque você sabe, corrupção, coisa arada, né? Corrupção.
1: Deixa eu ver aqui. Nascia, sabe qual meme?
0: O quê? Nascia o meme? Ah, qual meme?
1: Olha, menos a Luísa, que está no Canadá.
0: Ah, esse meme.
1: O caso virou um dos primeiros grandes memes nacionais da era das redes sociais, né? Porque ele estava falando no empreendimento imobiliário, reuniu toda a família na sala.
0: Menos a Luísa.
1: Que estava no Canadá.
0: Cara, que nada a ver, né?
1: Virou mesmo, né? Incrível.
0: Ah, menos... Não tinha nem por que o cara falar isso, né?
1: Nada a ver.
0: Ele queria só falar que a filha tava no...
1: Não, ele queria dar crédito pra filha. Eu tenho mais uma filha. Mas não, as pessoas não iam se importar com a família dele. Tipo, ele era uma família genérica.
0: É.
1: Não sabia quantos filhos tinha, só que...
0: Não, ele... e ele bem sério, né? É, sim, tá aqui minha família, minha esposa e tal. É, meus filhos. É, todos estão aqui, menos a Luísa. Porque ela está no Canadá.
1: E daí tinha a foto dela lá no quadro. Ela, cara, virou meme, mas ela teve até... Conseguiu até patrocínio, né? Ela foi garota propaganda da Luísa, do Magazine Luísa, sabia?
0: Eu lembro disso aí, é verdade, verdade.
1: Então ajudou também ela a ganhar um dinheirinho, né, cara?
0: Verdade, também teve a posse da Dilma Rousseff.
1: Sério?
0: Sério.
1: E sabe quem que tava se movendo igual
0: o
1: Mick Jagger? Maroon 5.
0: Essa é boa, hein? Bora tocar, hein?
1: Ai, que...

0: Avengers Sevenfold.
1: Imagine você fazer uma banda com seus amigos de infância da rua.
0: Tipo
1: Avenged Sevenfold.
0: Que legal, né? O Kane
1: só
0: também.
1: Fez uma banda com os amigos ali, com os colegas. Desde criança o pessoal tocava junto, sabe?
0: Uhum.
1: E eles criaram uma das bandas que é uma das maiores bandas do rock que estão em ativo até hoje. Tocou no Brasil agora, esse ano, Avenged Sevenfold. Só que imagine que na hora que você está no auge, um dos principais criadores, compositores da música, das músicas deles, né?
0: Uhum.
1: E considerado também um dos melhores bateristas até hoje, o The Reeve, imagine que ele falece. Quem vai substituir as composições? Quem vai substituir o baterista?
0: Bateria não é assim. A pessoa tem que ter o tempo legal. Né?
1: Não. E quem vai substituir o amigo de infância que tocava junto desde criança? Essa música, So Far Away, foi feita pra ele. Ele morreu em 2009, o The Reeve. E em 2010, eles fizeram essa música e lançaram em 2011. So Far Away, Sinto Sua Falta. Ou Você Está Distante.
0: Que é a música.
1: Que é a música, que conta só sobre ele ali. E até o clipe da música aparece eles crianças, sabia?
0: É mesmo?
1: Aham, tem que assistir esse clipe.
0: Cheio de história, então,
1: vamos. Muito bonita essa música.
0: Linda. Muito bonita.
1: Muito bonita. Linda.
0: O seguinte, agora 12:55. 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
0: 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Bem legal, já vamos trazer aqui os filmes, mas antes eu quero falar, sabe do que aconteceu em 2011, Rom?
1: O quê?
0: Teve os principais campeonatos sendo disputados, como todo ano acontece.
1: Sim.
0: E eu quero dizer os campeões. Teve Copa Feminina de Futebol em 2011. O Japão foi o campeão, venceu os Estados Unidos nos pênaltis.
1: As japonesas.
0: Sabia que 2027 é no Brasil, né?
1: Sim,
0: Copa
1: estou
0: do
1: sabendo.
0: Mundo, né?
1: Estou sabendo.
0: Mundial de Clubes da FIFA, o Barcelona venceu o Santos 4-0 na final. O Neymar estava no Santos nessa época.
1: Nossa, que coincidência.
0: E depois foi jogar no Barcelona.
1: Legal.
0: O Sport Clube Corinthians foi o campeão brasileiro, hein? Da Copa do Brasil, Vasco da Gama. Olha só, que
1: o
0: milagre.
1: Vasco?
0: Foi campeão.
1: Como assim?
0: Em cima do Coritiba, né? Após 2 empates. Libertadores da América, quem ganhou foi o Santos, do Neymar. A Copa Sul-Americana.
1: Sul-Americana.
0: Foi a Universidade de Chile. Vamos aqui pra Champions League. Barcelona, é claro, ganhou do Manchester City, Manchester United na final, né? Em Wembley. Barcelona campeão da Premier League, da Wembley. Champions League, melhor dizendo, a Premier League foi o Manchester United. Há épocas boas do Manchester United, né?
1: Sim.
0: La Liga, Barcelona. Série A, Team, que é a Itália. foi o Milan. Bundesliga. Foi o Borussia Dortmund.
1: Ah, o Borussia Dortmund? É, que legal.
0: Sabe quem foi o ganhador da Bola de Ouro naquele ano?
1: Quem?
0: Lionel Messi.
1: Lionel.
0: O Ronaldo anunciou a aposentadoria em 2011, né? Após
1: sair do Corinthians.
0: Sair do Corinthians e perder aquele jogo contra o Tolima.
1: É. Ah, eu lembro mais ou menos dessa época.
0: Aí o Corinthians largou mão do Ronaldo Fenômeno.
1: E 2011,
0: quer dizer, ele largou mão do futebol, né?
1: Teve Eurocopa em 2011? Não, né?
0: Eurocopa em 2011?
1: Teve, será?
0: Não sei, Romo, agora você, né, deixou...
1: Porque a Copa foi... Não, não teve. Não teve Eurocopa. Eurocopa não é um ano antes da Copa?
0: Não. 2 anos antes da Copa.
1: Ah, então foi 2012, nada a ver.
0: Não, foi 2013 então, né?
1: Ué, não é 2 anos antes da Copa?
0: 2014 tem Copa?
1: Então, foi 2 anos antes da Copa, foi 2012? Você não falou que foi 2 anos antes da Copa?
0: Não.
1: Você acabou de falar.
0: 2 anos de... Sim. Porém...
1: Ah, a cada 2 anos é a Eurocopa?
0: Não. Por que que você perguntou isso? Você tinha que ter saber já.
1: Eu não sei.
0: Você jogou aí.
1: Eu não joguei na Eurocopa. Eu joguei aqui na Premier Brasileirão Castro.
0: Tá bom.
1: Tá bom, mas enfim. Sabe quem ganhou a Fórmula... em 2011. Quem está pesquisando?
0: Não, eu tô vendo outra coisa. Pode falar.
1: Sabe quem ganhou?
0: Ah.
1: Quem você acha que ganhou?
0: O quê?
1: A Fórmula 1 em 2011.
0: É o... Deixa eu ver, 2011. É. Michael Schumacher.
1: Não. Eita, nem tava ganhando mais.
0: Não?
1: Não, acho que já tava até acidentado.
0: Não.
1: Não?
0: 2011? Não faz 15 anos que ele tá.
1: Ipia. Sei não, mas foi o Sebastian Vettel, outro alemão, né? Campeão mundial aí junto...
0: Sebastião
1: Vettel. Pela Red Bull. Ganhou pela
0: Bragantino,
1: Red Bull. Bragantino,
0: né?
1: Red Bull, Racing, Renault. Ah, é da Renault. Não sabia que a Red Bull era da Renault. Esse eu não sabia. Puxa vida.
0: Agora mudou tudo.
1: Mudou toda a minha percepção que eu tinha da Renault.
0: Da mas Renault é... ou da Red Bull?
1: Da Renault. Red Bull eu sei que dá asas. Nada a ver. Tá bom, e acabou.
0: Então, beleza.
1: Filme, vamos falar dos filmes.
0: Vamos falar do filme.
1: Filmes de 2011. Olha, teve uns baguá de uns filmes aqui.
0: Baguá de filme? Bom?
1: Uhum, mentira, Pia. Nem teve tanto filme bom, sabia? Filme bem.
0: Bem paia?
1: Bem furrecão.
0: Deixa eu só dar uma olhadinha aqui também. Pode ir falando aí, Rômulo.
1: Teve um filme com o Daniel Craig.
0: Ih, mas tá feio, né?
1: E o Harrison Ford. Que é o Daniel Craig, você sabe que é o 007, sim, né? Cowboys e Aliens.
0: Ah.
1: O nome do filme. Não é um filme bom, bom, não é um filme top, mas é um filme legal. Teve aquele filme do Liam Neeson, né? Que é Liam Neeson. Não, é isso mesmo. A perseguição que ele corre lá.

0: Muitos Lobo, lembra?
1: Sim.
2: É um filme bom.
0: É. Viver ou morrer hoje, não sei o quê.
1: Todo ano ele lança um filme assim, né?
0: Teve um filme também, que esse filme aqui é o melhor, pra mim é o melhor. Missão Impossível.
1: Ah.
0: Missão Impossível 4, aquele filme que ele escala o prédio mais alto do mundo, Burj Khalifa, lá na Emirados Árabes.
1: Eles conseguem passar de um prédio para o outro com um carro, né?
0: Não, esse é o Velozes e Furiosos.
1: Ah, é verdade, desculpa.
0: Esse aqui é Missão Impossível. Mas teve Velozes e Furiosos 5, Operação Rio. Foi feito aqui no Rio de Janeiro.
1: Que não foi feito no Rio, né?
0: Não?
1: Não.
0: Um pedaço?
1: É.
0: Nem um pedaço foi?
1: Acho que sim. Ô, Rômulo, eu falo um, você fala outro.
0: Tá bom.
1: Os Intocáveis. Aquele homem que ficou tetraplégico após um grave acidente.
0: Ah, é?
1: É, daí ele construiu amizade com um outro rapaz aí que ajudava ele, né? É um filme bonito, drama.
0: É, legal. Tem umas partes engraçadas também, que ele pega o carro e sai correndo lá, né? É... Piratas do Caribe, navegando em águas misteriosas.
1: Ó, mas a trilogia do Piratas do Caribe fez muito sucesso, né?
0: Fez muito sucesso.
1: E o Harry Potter e as Relíquias da Morte, parte 2.
0: Harry Potter.
1: Harry Potter.
0: Eu, ó, por mim, Harry Potter, olha, eu não gosto do Harry Potter, mas olha, quer me torturar, me amarre num poste e põe o Harry Potter pra passar.
1: E ainda coloque um adesivo no olho pra ficar aberto.
0: Bruna Surfistinha?
1: Ah, Romulo.
0: Não, mas
1: é um comentário.
0: Não, mas é que teve esse filme, foi muito sucesso no Brasil.
1: Eu não sei, eu nunca vi.
0: Eu também nunca vi, mas fez sucesso no Brasil, esse filme.
1: É, sabe que filme também teve em 2011?
0: Qual?
1: Sherlock Holmes, O Jogo das Sombras.
0: Sherlock Holmes, outro filme.
1: Sabe com quem?
0: Com Robert Downey Jr.
1: É.
0: E teve também um filme que fez sucesso aqui no Brasil, O Palhaço, com o Selton Mello, que ele interpretava um palhaço de circo.
1: Que era triste, né? Fora das câmeras. X-Men, Primeira Classe.
0: Primeira Classe. Também teve aqui, ó. Teve outros filmes aqui. Invasão do Mundo, Batalha de Los Angeles. Filme ruinzinho, viu? É, quer dizer, não é ruinzinho, é um filme aceitável. Dá pra assistir num dia que você não tiver nenhum nada pra fazer.
1: Teve o Capitão América, o primeiro Vingador.
0: Ah, legal.
1: Filme do Gonzalo.
0: Ah, do Capitão América, verdade. Esse filme é muito bom. Eu gosto desse filme do Capitão América, do primeiro. Que ele tá lá, que mostra como ele foi formado, né?
1: É.
0: E tem também... Ah, e acabou.
1: Não, mas tem, por exemplo, o Planeta dos Macacos, A Origem.
0: Ah, César.
1: Sabe que essa...
0: Não é esse?
1: Ah, é, isso.
0: O nome do macaco era César?
1: Com James Franco, né? Que é o vilão lá do Homem-Aranha, né?
0: É.
1: Que era amigo do Peter Parker, mas depois virou vilão. Que era o filho do Duende Verde. Mas deixa eu comentar.
0: Fala.
1: Esse filme do Planeta dos Macacos, eles foram soltos lá nas sequoias. No filme, sabia? Perto de São Francisco, na Califórnia. Eita soneira, rapaz.
0: Não é sono, é fome. É fome da abrição de boca.
1: E o Gigante de Aço com
0: horrível,
1: Hugh Jackman.
0: Filme horrível. Outra coisa, um outro filme que eu nunca assisti, mas é um bom nome para ser assistido, que é O Homem que Mudou o Jogo, com o Brad Pitt. Esse filme aqui tá muito sucesso agora, tá tendo muitos cortes dele no Instagram, que mostra ali, é um drama, né? O Brad Pitt sempre tem aquele lado dramático. Billy Bane, gerente geral do Oaklands, um dia tem uma epifania. A sabedoria convencional do beisebol está totalmente errada. Diante de um orçamento apertado, Bane tenta reivindicar seu time superando os clubes de bola mais ricos. É um filme de dramático, mas é que é legal, ó. Brad Pitt, Jonah Hill, Chris Pratt, vários aí, vários artistas.
1: Atores. Kung Fu Panda 2, né? Meia-noite em Paris, você viu esse filme? Romance, mas é legal, porque o cara... Ele é assim, eu já contei a história desse filme.
0: Ah, e você já assistiu?
1: Já. Sabe por quê?
0: Assistiu
1: é assim,
0: quem?
1: É assim, ó, você, a tua nostalgia é que década?
0: Hã? Como assim?
1: A tua nostalgia, a melhor época pra você, que época que é?
0: Ah, anos 2000, 2004, 5, 6, 7.
1: O cara que era mais adulto no ano 2000 dizia assim, não, mas a década de 90 era mais legal. E daí o cara da década de 90, não, mas os anos 80 era melhor.
0: Ah.
1: E daí esse filme trata disso, porque sempre acha que o ano anterior, a época anterior era melhor. É nostalgia, daí o cara volta no tempo e vive cada uma das épocas, entendeu?
0: Entendi.
1: É legal.
0: Tá, interessante.
1: Rio?
0: Agora você falando desse jeito ficou legal.
1: Sim, é bem legal esse filme.
0: É bom?
1: É, sabe com quem que é?
0: Com quem?
1: Oi, Wilson.
0: Ah, é?
1: Uhum.
0: Ah, então é bom.
1: E com a Rachel McAdams.
0: Só conheço os homens. Viu, tem um filme, esse que eu ia falar, comédia. Esse filme que vale a pena assistir. E sumiu do meu celular, mas olha que epifania.
1: De novo, outra. Vai, fala.
0: É. Roubo nas Alturas. Esse filme é muito engraçado. Olha quem que tá no filme. Ben Stiller.
1: É.
0: Owen Wilson tá no filme também. Oh. Tá o Ed Murphy.
1: Eu acho, cara, que eu assisti esse filme.
0: É que eles, todos eles trabalham num hotel muito famoso lá em Nova York.
1: Uhum.
0: E lá no último andar do hotel tá o apartamento do dono do hotel.
1: Uhum.
0: E tem coisas lá que eles não sabem o que tem, porque o cara é muito rico, sabe?
1: Uhum.
0: E aí eles trabalham há anos no prédio, lá no hotel.
1: Uhum.
0: E simplesmente de um dia pro outro eles são mandados embora. São mandados embora, tipo, sem nenhum direito, nada, vão embora. Aí eles ficam com muita raiva e tentam roubar o que tá lá no apartamento do chefe lá.
1: Eu já vi.
0: É muito engraçado esse filme, vale a pena assistir, é legal.
1: Eu falei que o filme, o Rio também, aquela animação, né? Brasileira.
0: Ah, o Rio.
1: Contra o Tempo. Esse filme é legal também.
0: Eu não lembro com quem que é.
1: Eu não lembro, mas também...
0: O Poder e a Lei. Esse filme é legal, hein? Com o Matthew McConaughey.
1: Deixa eu ver se tem mais alguns aqui interessantes. Esposa de Mentirinha. Vamos só citar o nome. Gato de Botas.
0: Gato
1: bem legal.
0: De Botas. Tem...
1: O Preço do Amanhã.
0: Eu não sei, ó.
1: Lembra o Preço do Amanhã? Aquele lá que o cara tinha que comprar tempo pra viver.
0: Ah, esse filme é legal. É com legal. O cantor lá, o...
1: Justin Timberlake. É. Cara, o meu tá com 12 páginas aqui de filme.
0: Nossa, o meu, ó. Não sei o que aconteceu.
1: Põe no.
0: Celular 5G. Ruim. Vou ter que trocar.
1: As Aventuras do Tintim.
0: Ai. Também teve.
1: Diário de um Banana.
0: Forças Especiais. Teve também aqui O Abrigo.
1: Esse filme é de terror, né?
0: Casa dos Sonhos. Ah, sim, é. É, não sei se é de terror.
1: É assim, O Homem do Futuro, comédia brasileira, o cara volta no tempo também.
0: Um Lugar Solitário para Morrer. É, com aquele bonitão lá, o Richard Gere.
1: O Retorno de Johnny English.
0: Codinome Cassius, que é com o Richard Gere. Codinome Cassius 7.
1: Não se enrole muito com os filmes.
0: Codinome Cassius 7. A Outra Terra.
1: Fica muito enrolado aqui, eu tô querendo.
0: A Legião Perdida.
1: Mas é um filme que conhecido.
0: Mas acabou, Pia.
1: Eu tô falando, então, deixa eu falar.
0: Ah, tem um filme aqui, ó, o Milênio. Milênio, Os Homens que Não Amavam as Mulheres.
1: Tá. Premonição 5.
0: Premonição? Premonição?
1: Premonição.
0: Ah, tá, Premonição. Esse filme aqui vale a pena falar. Sem Limites, com o... Ai, esqueci o nome. Bradley Cooper. Que ele toma uma pílula e fica super inteligente, super tudo. Já assistiu esse filme?
1: Não.
0: É muito massa, tem que assistir esse filme, Pia.
1: Transformers, O Lado Oculto da Lua.
0: Esse filme é muito massa. Vale a pena assistir também, eu gosto, hein? Aquele filme de comédia, Jackass, sem censura. 30 minutos ou menos, filme de comédia também.
1: Carros 2.
0: Os Especialistas, com o Jason Statham. Legal esse filme. Cada um tem a gêmea que merece.
1: Do
0: Adam Sandler.
1: Tá. Isso aí. Chega, acabou. Pô, Alien Fugitivo.
0: E o Desconhecido, né, com o Leon Nelson também, muito legal esse filme. E o Zelador Animal.
1: Tá bom, chega.
0: A Coisa.
1: Chega.
0: O Grande Coisa.
1: Chega.
0: O Desaparecido, o Mestre, o Fast Test, o... vários aqui.
1: Rômulo, em 2011 foi lançada uma música, mas depois com o tempo o pessoal descobriu que a música...
0: Era o quê?
1: Era um plágio de uma música brasileira.
0: Como assim?
1: Eu vou colocar a música aqui. Olha, tem gente apertando. Eita. A campainha bem louco lá.
0: Vamos lá.
1: Vá lá que eu vou...
0: Eu quero ouvir essa música.
1: Mas pode atender lá bem rapidinho que eu vou mandando mensagem que o pessoal que tá conversando conosco ao vivo. Manda sua mensagem 98409-1431. Ih, travou o negócio aqui. É Simone do Rio Abaixo. Alô, Simone. Um abraço pra você. A Miriam Kelly também sintonizada aqui na antena. A Magalina, quem tá mandando um abraço repetidamente aqui, é o Cláudio, né? Valeu, Cláudio, um abraço pra você. Vamos ver, muito obrigado. Quem mandou aqui mensagem foi Jaqueline Queiroz. Manda sua mensagem também, 984-091431.

Rômulo não volta, quero falar aqui que teve, acabou. Deixa eu ver se acabou já. A Copa da Inglaterra é final hoje, né? É Chelsea e Manchester City. Quem ganhou foi o Manchester City, que fez 1-0, né? Venceu o Chelsea na final e é campeão da Copa da Inglaterra. Lembrando que ainda o campeonato inglês não acabou. O Manchester City está 2 pontos atrás do Arsenal, que joga na segunda, e o Manchester City joga na terça, né? O Arsenal precisa vencer já para se distanciar mais na liderança do campeonato inglês, faltando 2 rodadas apenas. Olha o Lewandowski anunciou a saída do Barcelona. Olha, de seguir em frente, Lewandowski fora do Barcelona depois de campeão de La Liga, né? Hoje tem a apresentação do Hulk no Fluminense, lá no Maracanã. Hoje tem jogo do Fluminense, aliás, Campeonato Brasileiro, esse fim de semana, também com muitos jogos. Daqui a pouco eu vou trazer aqui pra vocês mais detalhes aqui, enquanto o Rômulo volta. Ah, eu vou tocar essa aqui, que era uma versão da música The Time of My Life, do Black Eyed Peas, também lançada em 2011.

0: tá aí o Black Eyed Peas. Black Eyed Peas.
1: Sabe que a Fergie depois lançou música, a carreira solo, né, Roma?
2: Sim, lançou e ela fez sucesso, né?
1: Fez sucesso. A Fergie, que era os... Sabia que tinha um que era cego, né?
2: É mesmo?
1: Pode ver, tem vários vídeos que colocam ele no palco porque ele não enxerga. E sempre tava de óculos.
2: Eu não sabia, eu achei que ele só usava óculos.
1: Pode, quer ver, ó, integrante do... Integrante
2: do
0: Black Eyed Peas cego.
1: Quer ver, ó? O cantor do Black Eyed Peas é cego. Entenda a verdadeira história.
2: Será?
1: É o... Como é que é o nome dele? Ah, eu nem sei, você nem sabe o nome dos caras.
2: Não é? É, Black Eyed Peas.
1: Não, mas digo, a banda sim, né? A banda não, grupo, né?
2: É, tem uns...
1: Alan Pineda, lindo o nome dele.
2: Alan Pinedo.
1: Ele fez uma cirurgia para corrigir a condição. Os médicos implantaram uma lente artificial para reduzir os danos da miopia e nistagmo.
2: Mano do céu, por que você puxou esse assunto?
1: Uma semana depois, ele afirmou a ACBC News que sentiu um progresso ainda maior. Então, ele realmente não enxergava, Romulo.
2: Ah!
1: Mas ele fez a cirurgia. Tá,
2: tá bom,
1: beleza.
2: E daí?
1: Daí que é uma curiosidade da música.
2: Uma curiosidade interessante, gostei. Curiosidade agora... muito legal. Posso contar minha piada?
1: Não, mas vamos contar na hora das piadas, né? Porque antes eu quero contar sobre o plágio que eu falei pra você. Você quer saber também ou não?
2: Pá, fale, eu quero saber de tudo.
1: Você tá cheio da, né, da fofoca.
2: Eu tô aí com curiosidade.
1: Em 2011, foi lançada uma música chamada Somebody That Used To Love You Know, do Gucci.
2: Não conheço. Somebody That Used To Hurt Me and Everything Tonight. Não é essa?
1: Não, é essa aqui que vai. Peraí.
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1: Super. Deixa eu só tocar a vinheta.
3: Classe Especial. A rádio que vai mais que longe. Mais longe.
2: Ah, sim.
1: Tá, essa música aqui foi lançada.
2: Ruim.
1: É uma música ruim, então. Tá.
2: Essa música é fezes. Já viu?
1: como é que é?
2: É o vinheteiro?
1: Vinheteiro. Ô, Rômulo. Então, ele lançou essa música, o Gucci, que é um cantor australiano, se não me engano. Tinha aquela menina que cantava junto com ele. Eles queriam que fosse a Katy Perry, não conseguiram a Katy Perry. Então, colocaram uma bem parecida com ela e que cantava bem parecido com ela, inclusive.
2: Cês que não é notou. Conhecida.
1: Mas daí, depois de um tempo, descobriram que...
2: Que?
1: A música, na verdade, Rômulo...
2: É uma bossa nova.
1: Exatamente. Quer ver, ó? Eu vou colocar o comecinho pra você ver como é igual. Olha aqui. Essa aqui é a música do Seville, do Luiz Bonfá. Lançada na década de 60.
2: Pois é,
1: 68.
2: Cara.
1: 68. Ó o comecinho, ó.
2: Então, eu prefiro a da Bossa Nova.
1: Sim, ó.
2: É mais animada. A outra, o cara fica pelado no clipe, assim,
1: gritando pra menina do lado.
2: Ah, é horrível, olha.
1: Mas mesmo assim, vou tocar ela.
2: Não, não dá.
1: Vou tocar, porque era sucesso.
2: É, porque ela fez sucesso e tal, blá, blá,
1: o cara
2: blá.
1: Só fez essa música também e largou mão.
2: Tá bom. É. Tá, vou escutar. Bota aí, que vamos escutar junto aí. Vamos. Tortura ao vivo!
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0: Alô, testando.
1: Então tá aí, o Somebody That You Know.
0: Tá, muito bem.
1: Vamos seguir aqui com o Sábado Bem Legal.
0: Vamos pras piadas, só que...
1: Antes.
0: Eu tô com muita fome.
1: Fome de Doris.
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1: Funcionário protelador. O nome
0: não,
1: já
0: esse
1: disse,
0: todos são...
1: Funcionário ou protelador.
0: Não, é...
1: Tem o protetor e o protelador.
0: É auxiliar de protelação.
1: Auxiliar, não, é técnico em... Técnico em...
0: Procrastinar.
1: É isso, técnico em... Isso, esse
0: nossa,
1: é bom.
0: Nossa, mas... E tem eu também que não sabe falar. O analfabeto.
1: O gago.
0: Funcionário analfabeto. Viu? 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
1: Pumped Up Kicks.
0: Que
1: música é essa, Romulo?
0: Essa música é aquele atentado de Columbine, que o rapaz...
1: Columbine? Não é Columbia?
0: Não,
1: é
0: Columbine.
1: Ah, então tá bom, fala.
0: É, o pessoal, os dois rapazes entraram na escola e matou muitos colegas, né, professores. E essa música foi feita baseada nesse atentado.
1: Ela conta a história do atentado, vamos dizer assim.
0: Garotos com seus tênis caros, será que vocês conseguem correr mais rápido que a minha bala?
1: Ih, rapaz, mas é uma música
0: é muita
1: meio...
0: treta.
1: Mas não foi proibida essa música em algum lugar?
0: 37.
1: Não foi proibida?
0: Não, tá sendo tocada.

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0: Fim de semana bem.
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5: Os caras são umas corvos.
3: Muito fala. Bem! Ele é levando pra você muita música. Ó, estamos ao vivo agora, Rum?
5: Mas como que agora? Estamos ao vivo desde sempre.
3: Eu quero saber se a gente tá bem enquadrado aí.
5: Ah, Pia, eu sei, pra mim tá.
3: É que você se move muito.
5: Mas é que eu não sou um paralítico?
3: Eu não sou uma estátua?
5: É, eu me movo mesmo. Eu me remexo muito. Eu me remexo muito. Muito!
3: Dessa música aí do
5: Madagascar,
3: né? Que hoje nós falamos do Fireworks.
5: Aham.
3: Muito bem. Vamos lá então para as piadinhas de hoje. Temos aí a lista de apelidos para...
5: Lista atualizada de apelidos para o chefe.
3: Vamos lá então falar do... Por exemplo...
5: Eu falo uma, você fala outra.
3: Eu gosto daquele apelido, Rômulo.
5: Do chefe?
3: O chefe Tupperware de vó.
5: Como assim?
3: Porque ninguém sabe de onde veio, mas está lá há anos.
5: Eu gosto daquele outro, chefe spoiler de série.
3: Como é que é esse chefe?
5: Ninguém quer ouvir, mas ele insiste em falar.
3: Tem o chefe sogra.
5: É.
3: Aquele que gosta de fingir que gosta.
5: Faça de novo, você tá louco.
3: Chefe sogra, aquele que você tem que fingir que gosta.
5: Chefe dono de sauna.
3: É.
5: Aquele que ganha a vida com o suor dos outros.
3: Tem o chefe Samambaia.
5: É.
3: Fica o dia todo plantado no mesmo lugar.
5: Tem o chefe Popstar também, né?
3: E quem é esse?
5: Só aparece quando tem plateia.
3: Tem o chefe calça quando você emagrece.
5: Como assim?
3: Folgado pra caramba.
5: Chefe Record.
3: É.
5: Ninguém vê.
3: Tem o chefe ex-BBB.
5: Como assim?
3: Sempre tem algum projeto em mente, mas ninguém vê executando.
5: Chefe apêndice.
3: Ah.
5: Né? Se tirar, não faz falta.
3: O chefe caixinha de surpresa.
5: Como?
3: Você nunca sabe com qual humor vai chegar.
5: E tem aquele chefe, cantor do Los Hermanos.
3: Quem que é esse?
5: Chato.
3: Só por causa daquela entrevista, lembra?
5: Muito chato.
3: O chefe,
5: o Los Hermanos.
3: Los Hermanos. O que você acha de ser conhecido só com a música Ana Júlia? Não é só com a Ana Júlia. Lembra dessa entrevista?
5: É chato, por isso é chato.
3: Ô, Rômulo, mas
5: agora... A música é boa, mas eles são chatos.
3: Nós temos aqui, agora, o contrário.
5: O contrário, que é...
3: Pedido para os funcionários.
5: Os empresários, os chefes, também têm apelidos.
3: Você que não sabe, mas o seu chefe tem um apelido pra você.
5: Você é o... Não é o auxiliar de prejuízo?
3: O nome já diz tudo, vamos lá.
5: Ai, ai.
3: Tem aquele que é o... Ó, tá lá o coordenador de horário de almoço.
5: Como assim?
3: É aquele que começa já às 9 da manhã organizando o horário de almoço.
5: Ah,
3: já.
5: Tem também o diretor de assuntos invisíveis.
3: Quem que é esse?
5: Funcionário fantasma. Você viu? Sabe que ele está lá na folha de pagamento, jura que viu o crachá dele na mesa, mas ninguém nunca encontra ele trabalhando.
3: Ao vivo, né? É. Ou tem aquele, o analista de climatização, que fica só com o controle remoto do ar-condicionado. Ah, não, tá muito quente, tá muito frio, só fica reclamando, não produz nada.
5: Tem o consultor do quase, né?
3: Quase
5: que terminou o relatório, quase que enviou o e-mail, quase que bateu a meta, mas só vive no quase.
3: E tem aquele que é o supervisor de mutirão alheio. Sabe? Não move uma palha para o próprio trabalho. Tô ruim hoje,
5: tá feio.
3: Não move uma palha para o próprio trabalho, mas adora ficar de pé atrás da cadeira dos outros dando palpites sobre como eles deviam fazer o deles.
5: Tem um estagiário avançado de sexta-feira.
3: Qual que é esse, hein?
5: Aquele que mentalmente já sextou na quarta-feira.
3: Boa.
5: Estagiário avançado de sexta-feira.
3: Tem o técnico em gerenciamento de crachá. Profissional cuja maior habilidade e esforço diário é esticar o cordão do crachá para passar na catraca e ir embora no ponto final do expediente.
5: O problema é que tá muito comprida, né? Nós temos, vamos postar nosso, postar uma tag no Instagram e aí o pessoal vai responder lá, criar.
3: Qual que é o tipo de
5: funcionário
3: que você é?
5: Muito bom.
3: Porque a pessoa tem coragem de dizer qual funcionário que é, então?
5: É, se tá falando do chefe, tem que falar dos funcionários também.
3: É, você funcionário, o funcionário babão, que fica só...
5: babando. Viu?
3: Tem aquele funcionário do material de construção lá, né? Meu chefe é tudo.
5: Ah, é?
3: Ele me paga R$1.500 e eu posso chegar horário que eu quiser antes das 6 da manhã. Antes... e também sair qualquer horário depois das 8.
5: Das 8. Pronto, aí, ó.
3: E eu tenho direito a café no serviço.
5: E a horário de almoço.
3: Horário de almoço, 1 hora, gravada.
5: Acabou, Luiz?
3: Acabou!
5: Mas eu tenho uma piada.
3: Ah, faltou a piada
5: tua.
3: Eu
5: tenho uma piada pra você.
3: Vai lá.
5: O cara era dono de um bar.
3: Certo.
5: E um dia chegou um pato lá.
3: Ué?
5: Um pato chegou andando.
3: Um pato? Tá.
5: Aí chegou no balcão do bar e falou assim: viu? Me vê uma dose de uísque?
3: Poxa.
5: O cara, dono do bar, ficou espantado. Como assim um pato fala, cara? Mas não é brincadeira. Não, mas eu vou pôr uísque aqui. Pôs uísque. O pato tomou. Ficou lá, vendo, apreciando o bar do cara.
3: Uhum.
5: Aí, o cara pegou e puxou a conversa, né? O dono do bar puxou a conversa com o pato. Ô, pato, mas você fala, né? E tu... o pato, não, mas põe mais uma dose. Aí, tomou, quack, né? Aí, o cara, dono do bar, mas como é que você fala e tal? O que você faz da vida? Aí, o pato falou assim, eu sou gesseiro.
3: Ah, é?
5: É, eu sou gesseiro, eu faço parede de gesso, assim, de drywall. Eu faço isso aí pra mim sobreviver.
3: Uhum.
5: O dono do bar, mas como é que pode, cara, um pato falar e ainda é gesseiro, né?
3: Uhum.
5: E aí, tudo bem, passou-se o dia, o pato ia lá, bebia, voltava. No outro dia ia lá beber de novo, ficava conversando, maior papo, dono do bar com o pato, né?
3: Uhum.
5: Aí um dia chegou um dono de um circo da cidade, tava passando o circo na cidade, né? Tava lá no bar, aí o dono do bar... falou com o dono do circo, cara, eu tenho uma aqui que você não vai acreditar, cara. Não vai acreditar. Tem um pato que vem aqui no bar, cara, que ele sabe falar, cara. O pato é demais, mano. E puxa assunto, cara. O pato fala muito, cara. Você tem que ver isso. O dono do circo falou:

0: sério? Você tá falando sério mesmo? Não. Me manda esse pato vir falar comigo lá no circo. Eu pago qualquer valor pra ele. Eu pago o que ele quiser, eu pago pra ele. Imagina um pato que fala. O dono do circo foi embora, daqui a pouco chegou o pato lá, né?
1: Uhum.
0: Aí o dono do bar, viu? Pato, eu te arrumei uma que você não vai acreditar, cara. Eu falei com o dono do circo aqui, cara. E o dono do circo, falei que você fala, né? Falei pro dono do circo que você sabe falar. E o dono do circo falou que vai pagar qualquer valor pra você, cara. Vai pagar qualquer valor pra você.
1: Pra você trabalhar.
0: Pra você trabalhar. Aí o pato falou, mas qual é o dono do circo? Não é aquele que... Não é aquele circo que tem umas lona? É, aquele circo que tem umas lona, é. Que tem também uns ferros fincados ali, né?
1: Aham.
0: Uhum. É, isso, aham. Uhum, aquele circo ali. Falou, mas por que ele vai querer contratar um gesseiro?
1: Nossa, Romulo. Meu Deus, você não sabe cortar? Podia essa piada num minuto.
0: O porquê que vai querer um gesseiro?
1: Quer dizer, a maior habilidade dele não ia usufruir.

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Paz do Senhor, amados irmãos, já está ao vivo o nosso programa O Semeador das Igrejas Visão Missionária, que tem como líder nosso missionário Alexandre da Rosa, que tem a nossa congregação situadas da sede mundial ali na rua Anne Frank, 4209, em Curitiba, ao lado do Terminal do Carmo. E tem aqui também a nossa sede regional, com o nosso pastor regional Gustavo Ramos, que fica situada na rua do Rosário, número 501. Está conosco também, né, meus irmãos, um ato de fé, de propósito, algo tremendo que Deus tem para fazer nessas campanhas que Deus tem operado aqui na cidade de Ponta Grossa. E eu quero fazer um convite todo especial para vocês, ouvintes, que está aí conosco agora, para esse domingo agora. Nesse domingo, tem uma campanha poderosíssima ali, aonde foi consagrado, irmãos, a água no Monte da Oração.

algo forte, algo extraordinário que já tem acontecido. Temos vários testemunhos de irmãos que receberam cura, libertação, né? Então eu creio, meus irmãos, que algo, Deus vai fazer algo extraordinário nesse domingo agora, e você não pode ficar de fora, né? Porque Deus, quando ele manifesta, meus irmãos, ele faz algo por completo, por inteiro, na vida de quem crê. E, meus irmãos, eu quero dizer para você que a partir das 16 horas, né, nós já estaremos orando, e às 18 horas o culto especial ali na nossa sede do Rosário, né, aonde vai ter homens e mulheres de Deus entregando essa água consagrada. E eu faço esse convite, meus irmãos, porque eu tenho a certeza, porque nós fomos alcançados também nesse ato profético, nesse ato de fé. E eu quero deixar uma palavra nesse momento para vocês a respeito da fé, né, irmãos? A fé, ela é o firme fundamento das coisas que não se vê, mas daquilo que se espera em Deus, né? Então eu quero deixar uma palavra para você lá em Hebreus, capítulo 11, versículo 6, para nós estarmos entrando nesse momento, nesse ato, para nós entendermos um pouquinho a respeito de fé. Diz assim a palavra de Deus, meus amados: em verdade, sem fé é impossível agradar a Deus. Por pensável crer que ele é real e que a recompensa todos quantos se conseguem a ele. Pela fé, Noé, quando divinamente orientado acerca dos acontecimentos que ainda não podia ser visto, movido por santo temor, construiu uma arca a fim de salvar a sua família por intermédio da fé. Ele condenou o mundo e tornou-se herdeiro da justiça que vem da fé. Oh, glória a Deus! Irmãos, isso eu digo para você que é um ato de fé. Nesse ponto eu posso trazer três tópicos de fé, meus irmãos. A fé, a gente tem que exercer ela, tem que acreditar, botar essa fé em prática e em ação. Porque, meus irmãos, nós lemos que a fé, ela precisa ser uma fé que agrada a Deus. Você tem que ter uma fé que vai atrair o teu Criador, que vai atrair e mover, meus irmãos, o coração de Deus. Agora, se você não tiver fé, nada disso adianta. Nós estamos, meus irmãos, passando a semana em consagração, a semana em oração, em jejum, consagrando essas águas para trazer, meus irmãos, esse ato de fé, para que quando você beber dessa água, pessoas venham ser curadas, pessoas venham ser libertas, a sua casa venha ser restaurada, transformada. Então, nesse ponto aqui, meus irmãos, nós vamos entender, aleluias, que o nosso Pai da fé, aleluias, ele nos deixou vários exemplos. E nessa atitude aqui, meus irmãos, nós precisamos ter fé para agradar a Deus. É o primeiro ponto. Não adianta, meus irmãos, eu ter fé simplesmente naquele momento em que está tudo bem. É nesse momento que, quando está tudo difícil, que a nossa fé, ela é provada. É nesse momento, quando está tudo complicado, que a nossa fé, meus irmãos, ela vai ser abalada. Então, meus irmãos, eu digo para você que se você tem fé e acreditar que Deus pode mudar a tua história, eu deixo esse convite especial para você a estar domingo agora pegando dessa água consagrada. Domingo agora você vai usar a tua fé, independente se vai estar frio, independente se vai estar chovendo, você vai exercer a tua fé. O porquê que você vai exercer a tua fé? Não simplesmente pela cura, mas se você tem fé, você vai entender que o segundo tópico da fé também vai se manifestar. E qual é esse, meu pastor? Qual é o segundo tópico da fé? Você precisa ter fé para ser salvo, tu e tua casa. Se você não tem fé, meus irmãos, não adianta. Lá em Atos, capítulo 16, 31, nos diz a palavra: eles, portantamente, lhe afirmaram: crê no Senhor Jesus Cristo e será salvo tu e tua casa. Paulo e Silas estavam na prisão, meus irmãos. Estava acorrentado, estava numa prova.
mas mesmo assim, na dificuldade, eles louvaram e adoraram a Deus. Mesmo estando tudo difícil no cenário deles, eles buscaram um ato de fé e falou: vamos adorar, vamos glorificar ao nosso Criador. E de repente as correntes, as cadeias foram todos quebrados. E ali, meus irmãos, os soldados, olhando aquela situação, chegaram até ele. E Paulo e Silas vão dar uma palavra para ele: se tu creres, serás salvo tu e tua casa. Tem que ter fé, meus irmãos. Você tem que ter fé que hoje você vai chegar, depois de um culto abençoado, na tua casa, e o cenário vai estar diferente. O milagre vai estar diferente lá dentro da tua casa, na tua família. Não adianta, meus irmãos, você sair da tua casa e simplesmente voltar e pensar que vai estar do mesmo jeito. Você tem que sair da tua casa, buscar a presença de Deus e ter a certeza, ter fé que quando você chegar, o milagre já aconteceu na tua casa. É muito forte, meu irmão, o que Deus tem feito em várias casas, em várias famílias. É muito forte, meus irmãos, o que Deus tem agido dentro de lares quando a pessoa usa esse ato de fé. Eu creio, meus irmãos, que ao longo desses tempos, dessas jornadas, quantas vezes a tua fé ela já foi balançada, já foi provada? Quantas vezes você já se decepcionou, já se frustrou com situações ao teu derredor? Mas nenhum momento você deixou a tua casa, você deixou a tua família, você largou tudo e quis seguir um rumo. Você não abandonou porque ainda você acredita, você tem fé que esse cenário pode mudar. E o terceiro ponto, meus irmãos, que eu quero colocar dentro dessa palavra, aleluias, é que você precisa ter fé para vencer, meu irmão. Você precisa ter uma fé para crer, para vencer a dificuldade, vencer a luta, vencer o gigante, vencer aquilo que está te oprimindo. Há quantos cenários no mundo, meus irmãos, que nós olhamos? Pessoas que têm desistido, pessoas que têm abandonado, têm chegado a se trancar dentro de um quarto. Nesse exato momento tem pessoas aí, meu irmão, que está passando por isso. Nesse exato momento tem pessoas aí, ouvintes, que tem esse cenário dentro da sua casa, aonde o filho já se trancou, aonde o filho já tentou suicídio, aonde o filho já tentou se cortar, aonde o filho está aprisionado nas drogas. Nesse exato momento tem pessoas aí, meu irmão, que esse cenário está desse jeito. E muitos, meus irmãos, têm deixado a sua fé de lado. Muitos têm deixado a sua fé ser abatida. Mas eu quero ser boca de Deus para você nesse momento e dizer que nesse ato de terceira fé, para você vencer, lá em 1 Samuel 17, aleluia, você vai entender, meus irmãos, que teve um ato de fé, de bravura. Lá em 1 Samuel 17:45, Davi, ele vai para cima do gigante. Davi, ele vai para cima desse gigante. E ele vai dizer: ó, tu vens contra mim com espada, lança e escudo. Eu, no entanto, vou contra ti em nome do Senhor dos Exércitos, o Deus ao quem você tem afrontado. Hoje mesmo o Senhor te entregará nas minhas mãos. Olha só que fé, meu irmão, desse jovem. Olha só, meus irmãos, que fé tremenda que ele exerceu ali. Não porque ele tinha recebido uma promessa lá atrás, mas porque ele queria vencer. Ele queria mudar o cenário. Ele queria mudar aquele ambiente que ele estava vivendo. Então, meus irmãos, ele não olhou para o tamanho do gigante. Ele não olhou para a dificuldade. Ele olhou para o tamanho do Deus que ele serve. Ele olhou para o tamanho do Deus que estava com ele. E nesse ato ele pegou e falou: não, hoje o Senhor vai punhar nas minhas mãos esse gigante. E ele vai dizer: você pode vir comigo com lança, com espada, com escudo, mas eu vou em nome do Senhor dos Exércitos.
Olha só que ato, meu irmão. Que ato de fé. É isso que eu tô querendo trazer nessa tarde para você, meu irmão. É isso que eu tô querendo dizer para você aqui nessa tarde. Que você tem que levantar a tua cabeça. Que você tem que ir para cima desse gigante. Não deixa, meu irmão, a muralha te desfalecer. Não deixa, meus irmãos, a enfermidade te vencer. Talvez o laudo médico diz que não tem mais jeito. Diz que não tem cura. Nós temos bastantes testemunhos, meus irmãos, do que Deus tem realizado através dessas águas consagradas. Não simplesmente só através de cura, mas de libertação, meu irmão. Libertação, porque o nosso Deus, ele não faz nada pela metade. Ele não faz nada, meus irmãos, de qualquer jeito. Ele faz tudo por completo. Então nós temos testemunho, meus irmãos, de pessoas que foram curadas através de exercer a tua fé, que quando eles pegaram aquele copo d'água, eles colocaram a sua fé, depositaram a sua fé que se somente eu beber essa água eu vou estar curado, vou estar liberto. Foi consagrado, meus irmãos, no monte da oração. Foi apresentado a Deus. Mas para isso você tem que usar a tua fé. Para isso você vai ter que fazer a tua parte, sair da zona de conforto nesse momento, vencer essa tua dificuldade e ir até a igreja hoje e fazer esse esforço, meu irmão, de um ato de fé e chegar lá e falar: eu vou pegar essa água e vou ser curado, eu vou tomar posse dessa água e milagres vai acontecer na minha vida. Eu digo para você, meus irmãos, que quando você ativa a tua fé, o sobrenatural acontece. Quando você ativa, meus irmãos, a tua fé, algo extraordinário começa a se mover nas regiões celestiais. E é lógico, meus irmãos, que o nosso adversário, ele vai tentar de todo jeito e de toda maneira. Não foi assim diferente na vida de Davi? Não foi assim, meus irmãos, diferente na vida de Samuel? Não foi assim diferente na vida de Paulo, de Silas? E não vai ser assim diferente na nossa vida. Nós vamos ter momentos altos e baixos, nós vamos ter dificuldades, mas em todo tempo o Senhor é conosco. Em todo tempo, Deus, ele é o que nos sustenta, que nos fortalece. E é nesse ato de fé, meus irmãos, que eu quero fazer esse convite, esse desafio para você a estar conosco neste domingo, a partir das 18 horas, ali na nossa sede regional, na Rua do Rosário 501, no centro de Ponta Grossa. E não vá sozinho, não, meus irmãos. Leva pessoas enfermas, leva pessoas desenganadas pela medicina, viciados, drogados, pessoas que precisam de um milagre, de uma cura, de uma libertação. Usa a tua fé, meus irmãos, e leva pessoas para você entender que o sobrenatural de Deus vai se manifestar neste domingo. Ali é o templo dos milagres, meus irmãos. Ali é onde Deus tem operado sinais e maravilhas. Mas muitos, meus irmãos, deixa a sua fé ser amolecida, deixa a sua fé ser abatida e não exerce esse ato profético de fé de ir lá alcançar o seu milagre. Muitos falam assim: mas eu já estou orando em casa, eu já estou buscando em casa, tá bom. Mas Deus quer que você se levante e vai para cima desse gigante. A menos que você aceite essa situação que você está vivendo hoje, a menos que você aceite essas condições que você está passando hoje, talvez as portas tenham se fechado. Mas muitas vezes, meus irmãos, você batendo e você tem desistido, falando: não, já corri para lá, corri para cá, e as portas têm se fechado. Mas Jesus manda você não se recuar, não desistir. Usa a tua fé, meu irmão, continua levantando, vai para cima, que as portas vão se abrir. Tem tantas pessoas agora, meus irmãos, que o laudo médico falou que não tem mais jeito.
O laudo médico diz que

0: vai durar tanto tempo. Isso, meus irmãos, é normal a medicina chegar até o limite dela. Mas num ato de fé, quando você exerce a tua fé, meu irmão, o sobrenatural acontece. Quando você usa a tua fé, o sobrenatural acontece, meu irmão. A cura vem, a transformação vem, o milagre vem, porque você está exercendo a tua fé. E um ponto, meus irmãos, que vai tentar te abalar é quando vem notícias negativas. Notícias, meus irmãos, que vai te abalar, vai te entristecer, vai deixar você para baixo. Mas nenhum momento, meus irmãos, Davi, ele deu ouvido a isso. Por mais que Golias ficava afrontando, por mais que os filisteus ficavam sufocando, oprimindo o povo, ele deu ouvido e colocou dentro do teu coração, falou, não, hoje esse gigante vai cair por terra. Hoje esse gigante vai cair. É para isso, meus irmãos, que o Senhor nos chamou. Não para nós ficarmos de cabeça baixa. Não para nós ficar, meus irmãos, cabeça baixa, andando para lá e para cá, perdido. Deus nos chamou com um objetivo. Deus nos chamou com um propósito. Para nós sermos mais que vencedores. Mas para nós vencer, nós temos que ter fé, meu irmão. Não adianta, meus irmãos, nós fazer tanta coisa e chegar no momento em que nós vamos querer exercer a nossa fé, ela desfalecer, não ser manifestada. Olha só esses três pontos que eu coloquei aqui, meus irmãos, que me chamou muito a atenção. Você precisa ter fé para agradar a Deus. Você precisa ter fé para ser salvo tu e tua casa. E você precisa ter fé para vencer os gigantes. Olha só, meus irmãos, os três requisitos que eu trouxe aqui para você, que eu te apresentei aqui nessa tarde. Você que está me ouvindo aí agora, olha só esses três pontos fundamentais para mudar o cenário da tua casa e da tua família. Crê no Senhor, teu Deus, que será salvo tu e tua casa. Você tem que ter fé, meus irmãos, que essa luta, que essa prova que você está passando, ela é passageira. Você tem que ter fé, meus irmãos, que isso é algo momentâneo. Eu digo que o choro ele dura uma noite, mas a alegria ela vem pela manhã. Talvez, meus irmãos, você ainda não procurou um lugar para você estar buscando e adorando a Deus. Eu quero fazer um convite para você. Domingo agora, a partir das 18 horas, na Igreja Visão Missionária da Rua do Rosário 501. As águas já estão consagradas. Deus já tem manifestado o seu poder. Mas falta você usar a tua fé. Ir lá e alcançar o teu milagre. Nós vamos ver alguns testemunhos agora, meus irmãos, de pessoas que foi curado nesta campanha, pessoas que recebeu o milagre nessa campanha, para você entender e ver como Deus é maravilhoso. Ouve alguns testemunhos aí e tire a sua conclusão.
1: Pai do Senhor, minha irmã.
2: Pai do Senhor.
1: Qual é o nome da senhora?
2: É Priscila.
1: A senhora mora em que bairro aqui em Ponta Grossa?
2: Varanas.
1: O Varanas, qual foi a bênção que a senhora recebeu, irmã Priscila?
2: Eu recebi uma cura através da campanha das águas, de dor de cabeça. Eu tinha uma fortes dores de cabeça, eram constantes. Eu tomava 2 gramas de pirona todos os dias e fui parar várias vezes no pronto-socorro devido às dores de cabeça e medicamento. E não tinha diagnóstico. E eu fiz essa campanha das águas que nós já fizemos aqui na Igreja Visão Missionária. E no dia eu peguei o copo com água, e naquele dia que eu tomei aquela água, determinei a cura, eu nunca mais senti dores de cabeça e não precisei mais ir no médico por essa razão e nem tomar o medicamento.
1: Nunca mais doeu a cabeça?
2: Nunca mais.
1: Então Jesus transformou a água em remédio, hein?
2: Naquele dia Jesus transformou.
1: Glória a Deus, Deus abençoe, irmã Priscila, olha que bênção. Pai do Senhor Jesus, minha irmã.
3: Pai do Senhor, pastor.
1: Qual é o nome da senhora?
3: Eva.
1: Irmã Eva, a senhora mora em que bairro aqui em Ponta Grossa?
3: No Boreal.
1: No Boreal, qual foi a bênção que a senhora recebeu de Deus aqui na visão missionária?
3: Foi que Deus usou o pastor, né, para entregar para mim uma revelação, que eu tava com câncer.
1: Câncer?
3: E eu tinha comentado em casa, né, no mesmo dia eu tinha comentado em casa com a minha irmã, né, que eu não sabia, eu tava muito nervosa, que eu acho que tinha alguma doença, porque meu cabelo tava caindo.
1: Tava dentro. Caindo o cabelo da senhora?
3: Bastante, fora do normal.
1: Meu Deus.
3: Aí eu fui, né, na igreja, ali no Itapuá, né, e eu tava no altar lá, e o pastor, na hora da oração da fé, o pastor chamou pelo meu nome, que tava me curando de um câncer.
1: E na hora da oração da fé?
3: E graças a Deus, pastor, meu cabelo não tá caindo, não digo que não tá caindo, mas não tá caindo como tava antes, né? Daí, Deus, eu creio que Deus me curou, de muita gente falando pra mim, aonde que era o câncer? Eu falei, eu não quero nem saber, só quero saber que Jesus me curou.
1: Oh, glória, Deus abençoe! Deus abençoe! Maravilha! Seja o nome do Senhor! Pai do Senhor, minha irmã?
4: Ah, Senhor.
1: Qual é o nome da senhora?
4: É Ana.
1: Irmã Ana, a senhora mora em que bairro aqui em Ponta Grossa?
4: Orfas.
1: Qual foi a bênção que a senhora recebeu das mãos do Senhor aqui na igreja Missão Missionária?
4: Entre as várias bênçãos que eu recebi a cura do câncer no pulmão.
1: Cura do câncer no pulmão, irmã? Como que foi essa cura?
4: Foi mais ou menos um mês atrás. Eu já trocava 3-4 roupas por noite, ainda forrava com plástico para não molhar meu colchão, que era novo, ainda falei para o meu esposo.
1: Vazava, irmã?
4: Vazava só a parte das costas, no lado direito.
1: Meu Deus, era nas costas então?
4: Era nas costas, era no pulmão direito. O médico disse que tinha um diagnóstico que aparecia uma mancha, mas não era para tanto. Só que eu falava e não aparecia isso. De repente eu fui curada aqui na igreja, que o Espírito Santo usou o irmão e graças a Deus...
1: A senhora foi revelada?
4: Fui revelada.
1: E na revelação Jesus falou que era câncer?
4: Falou que era câncer. Câncer, se Deus não tivesse feito algo, se Jesus não fizesse algo, eu ia perder o pulmão.
1: Meu Deus, irmã. E depois da revelação?
4: Eu sarei. Na hora, sim, eu sarei. Não tive mais nada. Às vezes dá um suador, assim, mas depois arrepentindo e passa.
1: Nunca mais, então?
4: Nunca mais.
1: Quem curou a senhora?
4: Foi Jesus.
1: Deus abençoe, irmã. Você pode dar um glória a Deus para Jesus aí? Aleluia! Que Deus maravilhoso! Ô, glória!
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0: Oh, glória! Maravilha, né, meus irmãos? Viu aí? Viu aí o povo de fé, meu? Esse foi o povo de fé, meus irmãos, que ao tomar a água, alcançou o milagre. Ao tomar a água, alcançou a cura, a libertação. É povo de fé, meu irmão, há tantos testemunhos, tantos relatos de pessoas sendo curada, sendo liberta. Mandar um abraço aqui agora pro irmão Saulo, que tá nos ouvindo ali, mandou um alô aqui. Paz do Senhor, meu amado, que Deus te abençoe aí. Estamos em oração aí pelo esse povo abençoado aí, da IVM dos Três Rios aí. Um abraço para vocês aí, tudo de bom. Esse é o ato de fé, meus irmãos. Aí eu também tá ao vivo conosco aqui também, mandando um alô pro pessoal lá do Santa Luzia, a IVM Santa Luzia. Que Deus abençoe. Terça-feira estamos aí, Estamos aí a partir das 19h30. Estamos aí pregando a palavra de Deus numa campanha poderosa também. E eu creio que Deus vai fazer milagre. Mas o relato, meus irmãos, que tem aí é grande, é forte o que Deus tem feito através desta campanha das águas que curam. Eu mesmo, meus irmãos, eu fui curado através das águas consagradas. Eu estava dirigindo o meu veículo e de repente começou a me dar uma dor de cabeça tão forte, que no momento da oração eu encostei o carro, fui lá, peguei uma água e no momento da oração da rádio aqui, Deus tocou naquela água e quando eu ingeri, eu fui curado daquela dor de cabeça. Mesma coisa que ter tomado os medicamentos, mas Jesus, ele faz tudo por completo. E eu creio, meus irmãos, que você não vai ficar de fora. Você não vai deixar, aleluia, passar em branco esse domingo agora aqui. Domingo agora tem algo extraordinário que Deus vai fazer. Então eu quero te convidar, meus irmãos. Nós estávamos numa equipe de pastores lá consagrando essa água. E Deus manifestou o seu poder, a sua glória, consagrando aquela água. E foi algo extraordinário que Deus fez. E está faltando você usar a tua fé agora. Está faltando você exercer a tua fé, põe ela em ação, em prática. Quando Davi colocou ela em prática, ele foi para cima. Ele falou, hoje esse gigante é meu. Você tem que colocar a tua fé em prática e falar, hoje eu vou lá na sede do Rosário hoje e vou tomar posse do meu milagre, tomar posse da minha cura. São 7, meus irmãos, domingo. 7 domingos da bênção, da vitória e do milagre que Deus tem feito ali. Esse foi alguns testemunhos de alguns irmãos que relatou, meus irmãos. Mas são inúmeros testemunhos de cura, de milagre. Tem irmãos que levou essa água para casa e chegou a fazer comida, meus irmãos. E pessoas foram libertas. Pessoas foram libertas dos vícios, do crack, da cocaína. Então Deus tem feito algo extraordinário. Mas para ele fazer, você tem que acreditar, crer, meus irmãos. Tem que acreditar, põe a tua fé em prática e fala, não, o pastor tem razão, eu tenho que exercer mais a minha fé. Você acreditou a tua fé, você vai para cima. Você vai pôr ela em prática e tomar posse do teu milagre. E eu creio, meus irmãos, que nesse domingo agora, você também vai contar o teu testemunho. Já já nós vamos fazer uma oração, você vai pegar a tua água, vai consagrar, e eu creio que o milagre vai ser extraordinário. Amém, meus irmãos? Fica aí, compartilha junto aí esta média aqui conosco aqui, para que outras pessoas venham alcançar através desse programa. Ajuda, meus irmãos, esse programa a estar nas rádios, chegando em outros lares, em outras famílias, porque é dessa forma que nós temos alcançado e de levar o evangelho. Simplesmente muitas pessoas pensam que é só dentro de quatro paredes, mas nós também precisamos, meus irmãos, levar esse evangelho através da rádio. Então ajude, meus irmãos, também a manter essa rádio operando, funcionando, para que Deus venha alcançar outras vidas e através de você milagres venham ser gerados também em outras casas. Vamos para mais alguns testemunhos que Deus tem feito milagres e maravilhas para a glória de Deus.
6: Paz do Senhor Jesus, pastor Gustavo. Estou mandando, né, esse áudio contando o testemunho do meu pai, né? Ele já estava internado na UTI, já fazia 3 dias, um problema no coração, no pulmão, com pneumonia. E estávamos no culto do Itapuá da quarta-feira e no momento da mensagem, o pastor Gustavo interrompe a mensagem para entregar a seguinte revelação, né? Entregou para minha tia que Deus estava alcançando uma pessoa que estava no leito, numa cama, e que era para ela, né, se acalmar, né, acalmar o coração, que tinha anjos passando um bálsamo, um líquido, né, curando esta pessoa. E essa pessoa, né, é o meu pai. E ali, né, naquele momento, ela chorou, nós demos glória a Deus, porque Deus estava

0: alcançando, né, a vida dele, né, através das orações, né, e porque Deus tem misericórdia. E aí outro dia ele já tava com o celular dele, já tava mandando mensagem, já tava gravando vídeo de lá de onde ele tava, porque ele já tava melhor, né, ele tava com dificuldade de respirar, e aí agora ele já tava bem melhor, para a honra e glória de Deus, né. Deus deu, fez o milagre, né? Deu a vitória, né, para ele, né, através do pastor Gustavo, né, que, né, foi, né, boca de Deus. Glória a Deus. Aleluia.
1: Pai do Senhor, meu irmão.
2: Pai do Senhor.
1: Qual é o nome do senhor?
2: Marcelo.
1: Marcelo, o senhor mora em que bairro aqui em Ponta Grossa?
2: Campo Belo.
1: Campo Belo, qual foi a bênção que o senhor recebeu aqui na visão missionária?
2: Então, pastor, eu tinha muita dor nas costas. Então, o pastor revelou um dia que eu estava com dor nas costas. Eu cheguei de deitar aqui, Deus curou.
1: O senhor foi anestesiado aqui?
2: Foi anestesiado. Daí eu trabalho com caminhão. Eu senti muita dor viajando de noite. Eu batia com a marretinha nas costas. Batia com a marretinha de bater pneu. E daí eu fui parar no UTI, tava essa dor nas costas.
1: Foi parar na UTI?
2: Não era dor nas costas, era um rim. Fiquei 6 dias internado. Depois desses 6 dias, vim para a igreja. Depois que saí do TI, vim para a igreja. Deus revelou que eram os rins. E Deus estava curando. Depois que Deus revelou da bênção, eu não tive mais dor.
1: Nunca mais teve dor. Jesus te curou.
2: Deus curou, graças a Deus.
1: Deus abençoe o Senhor. Glória a Deus.
3: Oh, glória a Deus. Que forte, né, meus irmãos? Isso é o que Deus tem feito aqui na nossa sede regional de Ponta Grossa. Rua do Rosário, 501. Não marque outro compromisso, meu. Domingo agora eu quero ver você aqui. Domingo agora. Usa tua fé nesse momento, meu. Não marca nenhum outro compromisso. Domingo agora, às 18 horas, eu aguardo por você na Rua do Rosário, 501, no centro de Ponta Grossa. Chegou a tua vez, meu irmão, de contar a tua vitória. Chegou a tua vez de contar a tua história. Chega de contar a história dos outros, meu. Chega de contar a história de fulano, de ciclano. Chegou a hora de você viver a tua história, meu irmão. Você vai contar a tua história. Mas para isso você tem que usar a tua fé. Domingo agora, não marque nenhum outro compromisso. Quero fazer um desafio para você agora. Traga pessoas enfermas. Traga pessoas que precisam de uma libertação, de uma cura. Traga peças de roupa. Você vai pegar essa água consagrada e um milagre vai acontecer para a glória de Deus. É forte, meus irmãos, o que Deus tem feito. É forte o que Deus tem agido. Mas isso ele só vai se manifestar, vai agir na vida daquele que crê. Então crê no Senhor teu Deus e será salvo tu e tua casa. Usa a tua fé, vem domingo agora, traz mais um, meu irmão. Vamos fazer uma multidão ali, que Deus vai operar grandes milagres e maravilhas. Vamos para um louvor, Deus quer falar também através do louvor, e eu creio que ele seja impactado pela glória de Deus.

0: venha para a visão missionária.
1: É forte, é forte, é forte, meus irmãos. Olha só o que Deus tem feito aí, hein? Não deixa, meus irmãos, a tua fé ser abalada. Não deixa, nesse momento, a tua fé, né? Ela desfalecer, meu irmão. Vem comigo agora, domingo. Domingo agora, quero fazer esse convite todo especial para você. Domingo agora, não marca nenhum outro compromisso. Porque Deus vai fazer algo sobrenatural. Domingo agora, a partir das 18 horas, o encontro já está marcado, meu. Rua do Rosário 501, no centro de Ponta Grossa. Convide mais um, meu irmão. Vem no Glória conosco, que você vai ver o agir e o manifestar de Deus. Eu creio, meus irmãos, que esse testemunho aí falou muito a respeito do que Deus pode fazer. Deus anestesiou ali na nossa congregação. Fez uma cirurgia ali de coluna. Fez o impossível acontecer ali diante dos olhos humanos. E você vai ficar aí com a tua fé, será que vai dar certo, será que não vai? Eu te desafio agora a você participar conosco. A você pegar, meus irmãos, a tua família. Ou vem de condução de ônibus, ou vem de carro. Pega um Uber, faz um esforço, meu irmão. Pega um aplicativo e faz um esforço, venha. Dá um jeitinho de chegar ali para que Deus venha manifestar o poder e a glória sobre a tua vida. Não deixa, meus irmãos, o cansaço, o frio, a dificuldade te vencer. Faz como Davi, vai para cima desse gigante e põe ele por terra. Eu creio que Deus vai manifestar a sua glória e você vai sair com o teu milagre. Esse foi um dos relatos dos irmãos que receberam a sua bênção. Por que eu falei para você que chegou a hora de você contar a tua própria história, meu? Para você não ficar contando a história dos outros. Ah, porque fulano falou isso, aconteceu isso na casa dele, aconteceu isso na família dele, as portas se abriram. E você fica na mesma. Vem para cá você também, meu irmão. Vem para cá, minha irmã, venha receber o teu milagre, a cura, a libertação do teu filho, da tua filha. Aquilo que você realmente necessita. Marca esse compromisso agora na tua agenda aí. Domingo, a partir das 18 horas, na Igreja Visão Missionária, na Rua do Rosário 501. Prepara o teu copo com água, a tua garrafa aí. Nós vamos fazer uma oração forte para que Deus venha manifestar o teu poder, venha manifestar a tua glória. E ao você ingerir essa água, o milagre venha acontecer na tua vida. Aonde você estiver aí agora, passa para o teu familiar, passa, compartilha essa sintonia dessa rádio, que talvez ele está no carro, talvez ele está em viagem, passa para ele que ainda vai dar tempo ainda, que aonde essa voz chegar, aonde essa oração chegar, milagres vêm acontecer. Compartilha aí com alguém, meu irmão. Passa aí no grupo da família, no grupo do WhatsApp, passa aí, dá tempo ainda, nós vamos fazer uma oração forte nesse exato momento. Mas eu aguardo você na Rua do Rosário 501, na nossa sede regional das igrejas de visão missionária aqui de Ponta Grossa. O cenário já está preparado. O cenário, o ambiente já foi preparado. Mas falta você. Falta você vencer esse teu desafio. Falta você se levantar e exercer a tua fé agora e falar, não, eu preciso ir lá alcançar o meu milagre. Eu preciso sair dessa cama, dessa zona de conforto, e preciso ir lá alcançar o meu milagre. Então fica marcado, meu irmão, às 18 horas, na Igreja Visão Missionária, da Rio do Rosário 501, no centro aqui de Ponta Grossa. Vem no Glória, vem comigo. Pegou a tua água? Compartilhou já com teus amigos? Vamos fazer oração, vamos fazer um clamor agora para que Deus venha operar onde você estiver aí, para que Deus venha libertar teu filho, tua filha, teu esposo, tua esposa. O que você realmente necessita, um milagre vai acontecer. Porque a fé também, meus irmãos, ela é exercida pelo ouvir e ouvir a palavra de Deus. Nós já lemos a palavra de Deus. Já teve louvores e testemunha. Chegou a hora de você falar com o teu Criador também. Pega a tua água aí. Vamos clamar ao Pai agora para que ele venha fazer um milagre na tua vida. Ô Deus de poder, Deus de graça e maravilha, Senhor. Louvado e exaltado seja o teu nome, Espírito Santo. Te agradecemos, Pai, pela vida, pela saúde, pela família e pelo lar, Senhor. Te agradecemos por esse momento que o Senhor nos proporcionou de estarmos aqui, Senhor. E eu coloco, Espírito Santo e Deus, neste momento, aonde a minha voz venha ser sintonizada nessa casa, neste veículo, por essa rádio, Pai. Que o Senhor venha, Pai amado, para que tocar, Pai. Olha só os teus filhos exercendo a tua fé aí. Pegaram as suas águas, Pai. Estão apresentando diante de um Deus vivo e todo-poderoso. Que nesse ato, meu Pai amado, Pai querido, Senhor, o Senhor venha consagrar essas águas. Que o Senhor venha tocar, Pai, sobre essas águas e aonde, Pai, pessoas venham ser ingeridas por essa água. Milagres venham acontecer. Curas venham chegar, Pai, sobre essa família. Libertação, Pai, venha chegar sobre essa casa. Espírito Santo de Deus, eu sei que nesse cenário agora tem casas aí, Pai, em que está de ponta cabeça o cenário. Em que tem casas aí, Pai, onde o filho já está trancado dentro da casa tentando suicídio. Mas eu creio também, Pai, que o Senhor é onisciente, onipresente, onipotente. E nesse exato momento, Pai, aonde minha voz estiver chegando, na autoridade dada ao Senhor, eu profetizo sobre essa casa, sobre essa família, que haja bênção, que haja milagre, que haja cura, que haja transformação. Há esse ato profético, Pai, que eles estão exercendo, apresentando diante de Ti essa água. Que esse cenário venha mudar, Pai. Que eles não venham contar, Pai, as histórias dos outros. Que eles não venham simplesmente só ouvir esses testemunhos, Pai, mas eles venham contar os seus próprios testemunhos do que o Senhor fez, da sua grandeza, da sua maravilha. Espírito Santo, vai diante agora, Pai, deste local de trabalho. Vai diante, Pai, sobre essa casa agora, onde, Pai, esta mãe está desesperada atrás do filho. Não sabe onde ele tem pousado, onde ele tem passado as noites. Talvez, Pai, está viciado nas drogas. Talvez o vício está, meus irmãos, no álcool. Mas eu creio, Jesus, que o Senhor pode libertar, o Senhor pode mudar esse cenário agora. Então toca, Espírito Santo de Deus, nessas águas. Consagra, Pai amado, Pai querido, mais uma vez. E eu creio, Jesus Cristo, que ao tomar desta água, pessoas venham a ser restauradas. Pessoas venham ser libertas, milagres venham acontecer nesse exato momento, porque eu creio, Pai, que o Senhor não mudou, o Senhor ainda continua o mesmo, porque muitos, Pai, falam que o Senhor fazia antes e agora não faz mais nada.

Espírito Santo, sobre essa família agora, Pai. Aonde, Senhor Jesus, esta pessoa necessita desse milagre, necessita dessa cura. Que nesse momento o Senhor venha manifestar, Pai, sobre esta água. Venha libertar, Pai, da escravidão. Assim como o Senhor tem libertado aquele povo. Venha restaurar, assim como o Senhor tem restaurado aquele povo. Porque o Senhor não mudou, o Senhor continua o mesmo. O ser humano, Pai, que tem mudado as suas atitudes, a sua mentalidade. Mas eu creio, Pai, que neste exato momento, o Senhor já está visitando lares. O Senhor já está tocando em famílias agora. E eu creio, Jesus, que o milagre já chegou sobre essa casa, sobre essa família, em nome do Senhor Jesus Cristo. Pega a tua água aí, meu irmão. Pega a tua água com fé. Beba a tua água. Você que fez uma garrafa, faz o teu alimento, mas faz acreditando que simplesmente não é só uma água qualquer. Faça acreditando que nesse exato momento a cura chegou sobre a tua casa, sobre a tua família. Que dentro dessa casa, dessa família agora, onde havia, eu digo havia, porque eu creio no Deus que eu sirvo, pessoas que estavam tentando suicídio, que o meu Criador, Jesus Cristo, entrou com a providência e tirou todo esse bloqueio da mente, e que essa pessoa venha ter um encontro real com nosso Senhor e Salvador Jesus Cristo. Beba a tua água aí agora, meu irmão, seja curado, recebe o teu milagre. Mas eu quero fazer esse convite para você agora. Amanhã você vai lá buscar a tua água. Você consagrou a tua aí agora na tua casa. Mas eu quero você amanhã no Templo dos Milagres. Eu quero você amanhã, ali, às 18 horas, na Rua do Rosário 501, no centro de Ponta Grossa. Vem, irmão, buscar a tua água. Vem ouvir uma palavra de Deus. Uma palavra, meus irmãos, que confronta é aquela que te liberta, que te restaura, que te transforma. É aquela palavra, meus irmãos, que tem diretamente do trono do Senhor para o seu coração. E tem uma equipe de obreiros para te recepcionar bem ali, de portas abertas. E quem está de braços abertos esperando é o Senhor Jesus. Então vem conosco, meu irmão. Todos os dias nós temos um culto especial ali. Mas o principal, eu quero você agora. Domingo agora. Domingo agora, não marca outro compromisso. Por que que eu estou insistindo isso? Porque eu quero ver o teu cenário ser mudado. Assim como Davi queria ver o cenário mudar, ele se levantou e foi diante daquele gigante. Eu quero que você se levanta, meu irmão, e vai diante desse desafio, tomar posse do teu milagre. Igreja Visão Missionária, Rua do Rosário, 501, no centro de Ponta Grossa. Deus tem um milagre para você. Deus tem uma benção para você ali no Templo dos Milagres. Não fica de fora, meu irmão. Quero mandar um abraço também para a igreja ali do Itapuá. Deus abençoe os irmãos ouvintes que estão junto conosco aí também. A IVM do Los Angeles ali também está conosco. Segunda-feira estamos aí pregando a palavra de Deus, iniciando uma poderosa campanha. Conto com o apoio de todos os irmãos aí. Aleluia. Vai ser forte o que Deus vai fazer. Mas em principal, meus irmãos, é domingo agora. O início da semana. Muitos falam que a semana começa na segunda. A gente já nem sabe mais que dia que está começando, porque os dias estão sendo corridos. E ai, se os dias não fossem abreviados, diz a palavra de Deus. É por isso, meu irmão, que está tão corrido, mas você tem que marcar na tua agenda o dia que você vai alcançar o teu milagre. Domingo agora, a partir das 18 horas, na nossa igreja Visão Missionária, na Rua do Rosário 501. Convide mais um, meus

irmãos, não fica de fora. Não fica de fora dessa chamada, porque eu creio que Deus quer fazer algo extraordinário na tua vida. Não fica de fora porque Deus quer mudar o teu cenário. Nós vemos, meus irmãos, esses testemunhos, mas chegou a hora de você contar o seu. Chegou a hora de você passar a tua história adiante do que você está vivenciando na tua casa hoje. Vai ficar para trás, você vai viver uma vida nova. A partir de hoje, a tua história vai mudar para a glória de Deus. A partir de hoje, o cenário vai mudar, meu. Você tem que ter fé, você tem que ter certeza que quando você colocar o teu pé, o milagre já aconteceu. Então não fica de fora, meu irmão. Visite uma das nossas congregações da Igreja Visão Missionária aqui da cidade de Ponta Grossa, mas como tem o templo maior, a sede regional, na Rua do Rosário 501. Você que não pode vir e procurar, ali tem uma palavra, um conforto, um carinho e uma palavra de Deus para o seu coração. Convide mais um, meu irmão. Você, eu e mais um já dá uma multidão. Não fique de fora desta campanha, aonde as águas consagradas para a glória de Deus.

0: Senhor.
1: Oh, glória a Deus, aleluia. Olha só, meus irmãos, que forte aqui. A nossa irmã Rose acabou de receber uma cura aqui agora, através da oração da rádio. Acabou de ser curada. Ela usou a fé dela e alcançou o milagre. Então é dessa forma que Deus tem trabalhado, é dessa forma que Deus tem agido. E eu creio, meus irmãos, que se você colocar a tua fé em ação, o milagre acontece. Em nome do Senhor Jesus Cristo. Já estamos orando já, meus irmãos, a oração poderosa, cada pedido que foi colocado aqui, nós colocamos diante de Deus. E eu creio que o milagre já aconteceu, né, irmãos? Olha, um abraço ali para a irmã Magali, lá de Carambeí, que está nos ouvindo. Que Deus te abençoe, te guarde, te protege, irmã. E eu creio no milagre que chegou através dessa rádio. Então fica antenado, meus irmãos, todo sábado nós estamos aqui, aleluias, a partir das 15 horas, trazendo uma palavra diretamente do trono de Deus. E é assim, meus irmãos, a palavra, ela cura, ela liberta. Então aquele que crê, verá a glória de Deus. Deus te abençoe, meu irmão, te guarda, te protege, te livra, e que as ricas bênçãos do Senhor sejam derramadas sobre a tua casa, sobre a tua família. Não deixe de estar ouvindo esse programa, compartilhando e dizendo para os irmãos o quanto Deus tem feito maravilhas e milagres para a glória do Senhor Jesus Cristo. Então, meus irmãos, está chegando o fim, né, dessa programação, mas eu creio, meus irmãos, que domingo agora você vai marcar esse encontro. Rua do Rosário, 501, Igreja Visão Missionária. Que Deus te abençoe, te guarde, te protege, te livra, em nome do Senhor Jesus.

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2: Eita, tapera do vermelho, amigo!
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2: Eita, tapera do vermelho, amigo, quanta, mas quanta satisfação. Gente querida, gente amiga, quero aceitar do cantor vermelho. Boa noite a todos os ouvintes da Antena Sul, essa rádio que vai mais longe para ficar pertinho de você, amigo. 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Vem música aí, vamos chamar Trio Horizontino, Joel Lameu e Isaltino.

Batata Pedro Vermelho, amigo. Quanta, mas quanta satisfação. 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Então tá aí. Vamos de música com Trio Horizontino, Joel, Manuel e Londi.

Cano, Carlão, Arlindo, Dona Genuzilda, né, Jaguaraí, no Paredão da Santa, lá pro nosso amigo Adilson, né? Também o Maurício, seu Marinho, Dona Conceição, obrigado pelo prestígio, viu, Dona Conceição, seu Marinho. Também a Eliana lá de Palmeira. 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Também o Fernando, o Marlo, o João, estão na escuta, né? Então, obrigado pelo prestígio. Também o José Sebastião, o Adélio, obrigado pelo prestígio. 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Também vai um alô lá pra família da Nuke, né? Daqui a pouco eles vão cantar aí o saudoso Charlie e da Nuke. 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E a gente vai prosseguindo com a da Pedra Vermelha. É, prosseguindo com música raiz, né? Teu Horizontino.

tá, pedra vermelha, amigo. Quanta, mas quanta sensação. Alô, vídeo dois Santos. Também o João Ianze, a Lilian de Palmeira. Quem mais, meu amigo? É Mauro. Paulo Matos, né? Obrigado, Paulo Matos, pela sintonia. 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Bem aí, a estrela que brilha, é estilo próprio.

batata, pedra vermelha, amigo. Enquanto existe um amigo sequer, sozinho não caminharei. 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Enquanto no céu uma estrela brilhar, nas trevas não ficarei. 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Na jornada do tempo passando, não corra pisando em quem vai devagar, pois quem corre às vezes se cansa, nem sempre alcança o primeiro lugar. É isso aí, amigo. Esta é uma verdade da vida, né? 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

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Vamos de música com a estrela que brilha, estilo próprio, Lucília.

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Tata Pedra Vermelha, amigo. Quanta, mas quanta satisfação. Satisfação é que nem o nosso amigo Marinho, que nos serviu um café, com uma mandioca especial. Obrigado, Marinho, pelo atendimento teu, pela cortesia. E Deus abençoe a sua esposa, a dona Conceição, abençoe a família, né? Obrigado, viu, Marinho? 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E a gente vai mandar a música lá pro Carlinhos da Coca, né? Alô, Lilian, confirme se a música Linda Morena, eu acho que é Linda Princesa, né? Que é o Vermelho e Moreno canta, né? Linda Princesa, só confirme, viu, Lilian? Daí a gente vai oferecer aí pra você aí em Palmeiras. O Paulo Matos, Fernando Ribeiro, João, Marlo, obrigado pelo presente, homem. Obrigado pelo presente. 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Vamos dando sequência no Tapete do Vermelho. Lucília.

batata, pele ou vermelha, amigo. Quanta, mas quanta satisfação. 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Também o Xuxa lhe atende muito bem, né? A família da Nuke, daqui mais um pouquinho, vai cantar o saudoso Charles e da Nuke, né? Para vocês, a família aí, saúde, saúde, prosperidade. É o que o Vermelho sempre diz. Os artistas são aqui da cidade, né? Prestigiado pela Taperna do Vermelho há 30 anos. Em julho, tem novidade para os artistas aqui da. Que canta na Taperna, né? Tem uma novidade que a gente vai divulgar em julho. Fique no aguardo, né? Vamos, dando sequência na Taperna, chamando Charles e Danilke.

Batata, pedra vermelha, amigo. Quanta sensação. A rádio é Antena Sul, indo mais longe para ficar pertinho de você, amigo. Alô, Piraí do Sul. É, Itacoca, Bapão, Carlinho lá do Itacoca, né? Mandou um recado para nós. Piraí, Castro, Carnambeí, Ivaí, Ipiranga, Palmeira, São Mateus do Sul, São João do Triunfo. Obrigado, pessoal, pelo prestígio. 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Alô, Cláudio Honor. Cláudio Honor está se recuperando, né? Obrigado pelo prestígio, Cláudio Honor. 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Então tá aí. 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Vamos dando sequência da perna vermelha, chamando Charles e Danilke.

Tá, pele ou vermelho, amigo. Quanta satisfação. Alô, Gustinho Valim, lá de Caçador? Ah, do Biscaia. Obrigado, Augustinho. Também quem mais, meu amigo Mauro? O Carlinho manda música lá pro Jango do Cansador, né? A gente vai mandar a próxima música. Tem mais alguém aí, meu amigo Mauro? Então, Mauro, atende você, ouvinte, amigo aí, ele pega as mensagens, né? Obrigado, Mauro, pelo trabalho excelente que você faz. Então tá aí. E a gente vai cantar um modão. Modão do Zé Rico, né? Solidão, Vermelho e Joel.

batata, pedra vermelha, amigo. Quanta satisfação. Alô, Carlinho, você pediu uma música do vídeo. A gente vai deixar, ele vai gravar essa semana que vem, sabe? Daí eu ofereço a música pra você. Obrigado, Carlinho, pelo prestígio. Obrigado. Alô, Lilian de Palmeira. Se pediu essa música, Vermelho e Moreno vai cantar a música Linda Princesa.

0: batata, pele ou vermelho, amigo. A rádio é Antena Sul. Alô, dona Hilda, o Jonei, também o meu amigo Ademir do Acordeon, a sua filhinha, Aliana, obrigado pelo prestígio. Olha, amigo, agradeça a Deus tudo o que acontece de bom. Ele te dá o sol, te dá o ar para você respirar, a água para você tomar, tudo. Agradeça sinceramente ao Deus poderoso. Tudo posso naquele que me fortalece. Eu já fui uma pessoa que eu vivi no pecado, mas eu tento agora melhorar o quanto mais puder, levar o caminho certo. Já fui um homem pecador e me arrependo até hoje do que eu fiz. Por isso eu peço misericórdia a Deus que me ajude nessa caminhada da Taperna do Vermelho. E agradecendo ao Pai Celeste que de bênção nos cobriu, na companhia dos meus amigos, mais uma missão se cumpriu. Boa noite, Ponta Grossa. Boa noite, Paraná. Boa noite, Brasil!
1: Brasil!
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Esse programa tem como único objetivo exaltar a Jesus Cristo, o enviado de Deus para, entre muitas outras atribuições, pôr em ordem todas as coisas, aqui na terra como no céu. Temos essa informação e instrução dada pelo próprio Senhor Jesus quando ele mesmo nos ensinou a orar desse modo. Para nós é muito difícil compreender coisas tão grandes assim. O reino de Deus é muito grande. Somos pequenos e muito limitados, mas é preciso lembrar-se daquilo que o Senhor falou. Não fomos nós que o procuramos. Foi ele quem nos criou e nos escolheu para sermos suas testemunhas. Então vamos nós fazer, cada um, a sua parte com alegria. O assunto de hoje é o mesmo que repetimos em cada programa. Deus o Pai nos ama e nos deu Jesus Cristo para ensinar o caminho que nos leva até a sua presença. Estamos falando de coisas espirituais e porque não as vemos com os olhos naturais, não é motivo suficiente para dúvida ou para incredulidade, apesar de estarmos sempre à procura de algo novo, coisas novas ou de alguma revelação surpreendente. Por isso, quando voltamos a um assunto que achamos já conheço, pensamos, não preciso ouvir isso de novo. Mas saber não significa que já experimentamos, e é no executar que vamos ter a oportunidade de crescer. Veja, o Senhor espera que vivamos pela fé. Sem fé é impossível agradar a Deus, você já sabe. Tem também a esperança e ainda o amor. Todas essas virtudes precisam fazer parte da minha vida. Aí você me olha escandalizado como se eu estivesse falando alguma coisa extraordinária. E aí eu te encorajo hoje a subir para esse lugar mais alto se, de fato, você quer compreender o que foi dito no início. Grande. Não podemos compreender as coisas que Deus quer nos ensinar se não houver coragem em nós para ir mais longe. Com os parâmetros aqui da terra, nunca veremos o céu. Somente quando olharmos através de Jesus e com a ajuda dele, é que podemos fazer algum avanço. Enquanto houver dúvida, saiba, ficamos parados. Bem-aventurados os que não viram, mas creram, é a definição. Entregar ao Senhor tudo é o melhor que temos a fazer, mas isso na prática é a maior complicação, pois logo queremos entender e aí voltamos ao mesmo lugar do início. Se entreguei, é ele quem vai fazer e a espera faz parte do processo. Exemplo, se a mãe vai fazer um bolo, as crianças acompanham o trabalho, usam as medidas, rapam as vasilhas, lambem as colheres, se divertem com a massa e com a bagunça, mas ainda não é bolo. Vai então para o forno, quente e fechado, não tem jeito, tem que esperar. Então todos os ingredientes e o calor fazem a sua parte e depois de esfriar, é bolo. Se na terra é assim, por que com o céu não temos paciência? Esperem, crianças, já está saindo, é só crer e esperar mais um pouquinho. O Salmo 34 diz, contemplai-o e sereis iluminados e o vosso rosto jamais sofrerá vexame. Quando estamos diante de algo muito grande, como por exemplo as cataratas do Iguaçu, a paciência é muito importante, pois à primeira vista é tudo igual, muita água. Mas se eu prestar atenção demoradamente aos detalhes de cada uma daquelas lindas cortinas de água, será muito proveitoso e esclarecedor para mim mesmo, vendo na prática o quanto eu sou frágil e limitado, pois vejo aqui uma cachoeira poderosa e ameaçadora, e mais ali uma que com certeza daria para entrar embaixo, pequena e bonitinha. São assim as coisas espirituais, são variadas, são diferentes das coisas que estamos acostumados. Mas é observando e principalmente tendo respeito e humildade, para junto com a oração sermos ensinados e guiados pelo Senhor para o propósito que ele mesmo estabeleceu para cada um de nós. Seguir a Jesus é, com certeza, uma experiência nova a cada dia.
Não desistir e não parar é a parte que nos cabe. Voltando no exemplo das cataratas, você programa a viagem que é longa e cansativa e quando chega lá, dá uma olhadinha e vai embora? Não faz sentido. O razoável é, já que estou aqui, vou aproveitar ao máximo que eu puder e não ficar apenas na superfície. O que acontece é que, infelizmente, temos em volta muitas outras alternativas. Na verdade, coisas bobas se comparadas com a maravilha da criação de Deus, mas que acabam tomando mais do nosso tempo e da nossa atenção. Vamos considerar a palavra que o salmista usou, contemplai-o. Esta é uma palavra que se refere a muito mais do que olhar. Ela sugere uma cuidadosa análise de todos os ângulos do objetivo, nesse caso, nosso Senhor. Essa é uma prática que precisa ser descoberta para que a verdade chegue até o nosso coração. Os feitos de Jesus são muito abrangentes e profundos. Por isso, a recomendação é feita para que tenhamos o maior e o melhor aproveitamento de tudo o que está à nossa disposição. As coisas de Deus são simples, mas sempre são relevantes e necessárias para vivermos ligados a Ele. Obedecer não é uma alternativa, e sim uma necessidade. Então, ligando os pontos, vamos acertar quando concluímos que alguém tão grande e importante se preocupou em vir pessoalmente aqui e ainda mais. Ensinou e mostrou que vai ficar perto e junto comigo com tudo o que está me acontecendo. Se isso não chama a atenção de fato, tem alguma coisa muito errada conosco. Quando nos deparamos com uma grande demonstração do poder que está nas mãos do Senhor, a primeira reação que temos é de nos abaixar e nos aquietar. Infelizmente, esse efeito logo passa. Que a gente possa prosseguir em viver com a consciência de que estamos o tempo todo sendo vistos e atendidos por Deus para nossa segurança, mas também para que andemos de maneira distinta. Não convém desconsiderar um Senhor tão poderoso. Não importa o que os outros estão fazendo, você é o único e o chamado do Senhor é só você que está ouvindo. Obedeça. Temos a infeliz mania de olhar em volta para ver se mais alguém está ouvindo ou sendo chamado também. Nessas coisas, é só você e o Senhor. No próximo sábado, às 19 horas, estaremos aqui novamente. Até lá, contemple demoradamente a história de nosso Senhor Jesus Cristo. Repare nos detalhes e verifique com cuidado onde está o amor dele por você. Veja a grandeza dele em se deixar ser humilhado e surrado para cumprir o propósito que sua vida tinha. E sendo semelhante a nós em tudo, não desistiu. Você vai desistir? Jesus não precisava, mas o que fez foi por amor a você. Olhe e aprenda.

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